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0: Uma ótima noite pra você que tá aí na sintonia. São 9:28. Até meia-noite tem Fica Conosco, Senhor. Deus abençoe você, a sua casa, a sua família. Que você continue aí, ligados aqui na rádio que leva a Boa Nova, que leva a palavra de Deus até você. 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Então Deus abençoe, obrigado você, meu amigo, por fazer parte dessa família. Você que não é um amigo colaborador ainda, fica o convite, né? Seja um amigo colaborador, mande mensagem pra gente, manifeste o seu interesse, né? Eu quero se tornar um amigo colaborador. E assim você vai ajudar aí nessa família, nessa caminhada de evangelização, de oração diária, através do rádio.
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0: São 9:29. Celina Borges.

Anjo Resgate canta pra gente Asas de um Anjo. São 9h47, uma ótima noite. Até meia-noite tem Fica Conosco, Senhor. Músicas cristãs, a palavra de Deus. E você que tá aí, continua. Continua acompanhando, continua ouvindo, continua interagindo com a gente nessa abençoada, maravilhosa quinta-feira. Quinta-feira sensacional. Deus abençoe você, sua casa, sua família. Que você possa ter uma noite espetacular. Na bênção, na graça de nosso Senhor. Vamos com música. Tem Gabriela Rocha cantando do Fica Conosco, Senhor, de hoje. A música A Ele a Glória.

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2: Celebramos a festa de São Matias Apóstolo. A cor litúrgica é o vermelho.

Matias é o discípulo de Jesus que assume o lugar deixado vago pela saída de Judas Iscariotes. Segundo o livro dos Atos, fez-se uma escolha entre José, chamado Bársabas, e Matias, lançando a sorte. Matias é escolhido e agregado ao grupo dos 11, que assim é recomposto. Não fostes vós que me escolhestes, foi eu que vos escolhi e vos enviei para produzir desfruto e o vosso fruto permaneça. Aleluia. A primeira leitura do livro dos Atos dos Apóstolos, capítulo 1, versículo 15 ao 26. Naqueles dias Pedro levantou-se no meio dos irmãos e disse: Irmãos, era preciso que se cumprisse o que o Espírito Santo, por meio de Davi, anunciou na Escritura sobre Judas, que se tornou guia daqueles que prenderam Jesus. Judas era um dos nossos e participava do mesmo ministério. De fato, no livro dos Salmos está escrito: Fique deserta sua morada, nem haja quem nela habite, e ainda que outro ocupe o seu lugar. Há homens que nos acompanharam durante todo o tempo em que o Senhor Jesus vivia no meio de nós, a começar pelo batismo de João, até o dia em que foi elevado ao céu. Agora, é preciso que um deles se junte a nós para ser testemunha da sua ressurreição. Então eles apresentaram dois homens, José, chamado Bársabas, que tinha o apelido de Justo, e Matias. Em seguida fizeram esta oração: Senhor, Tu conheces os corações de todos, mostra-nos qual destes dois escolhestes para ocupar nesse ministério apostolado o lugar que Judas abandonou para seguir o seu destino. Então tiraram a sorte entre os dois. A sorte caiu em Matias, o qual foi juntado ao número dos 11 apóstolos. Em resposta a essa palavra, meditamos o Salmo 112.

0: Glória ao Pai, ao Filho e ao Espírito Santo, como era no princípio, agora e sempre. Amém. O Evangelho de João, capítulo 15, versículo 9 ao 17. Naquele tempo disse Jesus aos seus discípulos: como meu Pai me amou, assim também eu vos amei. Permanecei no meu amor. Se guardardes os meus mandamentos, permanecereis no meu amor, assim como eu guardei os mandamentos do meu Pai e permaneço no seu amor. E eu vos disse isto para que a minha alegria esteja em vós e a vossa alegria seja plena. Este é o meu mandamento: amai-vos uns aos outros assim como eu vos amei. Ninguém tem amor maior do que aquele que dá sua vida pelos amigos. Vós sois meus amigos se fizerdes o que eu vos mando. Já não vos chamo servos, pois o servo não sabe o que faz o seu senhor. Eu vos chamo amigos, porque vos dei a conhecer tudo o que ouvi de meu Pai. Não fostes vós que me escolhestes, mas fui eu que vos escolhi e vos designei para irdes e para que produzais fruto, e o vosso fruto permaneça. O que então pedirdes ao Pai em meu nome, ele vô-lo concederá. Isto é o que vos ordeno: amai-vos uns aos outros. Rezemos, irmãos e irmãs, ao Senhor. Ó Deus, que associaste São Matias ao Colégio Apostólico, concedei por sua intercessão que, fruindo da alegria do vosso amor, mereçamos ser contados entre os eleitos. Por nosso Senhor Jesus Cristo, vosso Filho, na unidade do Espírito Santo. Amém. Que o Senhor nos abençoe e nos guarde, meu irmão e minha irmã, por intercessão de São Matias Apóstolo. Fique com Deus e até amanhã, se Deus quiser.
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9: A Rádio da Família, fica conosco, o senhor está no ar. Boa noite pra você que tá aí acompanhando até meia-noite. Músicas que ele ficam são 10 e 10.

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2: Aqui a palavra de Deus tem um toque especial. Boa noite pra você que tá aí acompanhando nossa programação. São 10h39, confirmando aí. E você até meia-noite acompanha. Fica conosco, Senhor. Daqui a pouquinho, a voz do pensamento com o Frei Flávio Henrique.

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2: Boa noite, queridos filhos e filhas do Pater Noster, o Pai de nosso Senhor Jesus Cristo e nosso. Eu sou o Frei Flávio Henrique, da obra dos pequenos monges do Pater Noster, provocando a verdade com caridade. Nós vamos dar início a mais um programa A Voz do Pensamento. O silêncio do Senhor na Eucaristia, o silêncio da Virgem Santíssima e o silêncio interior praticado por todos os santos e santas que ao longo da história, apesar de terem padecido grandes injustiças e perseguições sofridas dentro da própria igreja, eles souberam silenciar as suas almas para que no íntimo deles, né, dessas almas, né, se cumprisse a vontade de Deus. Então, como perseverar ou preservar uma consciência sóbria, uma alma piedosa e uma vida espiritual sadia e leal à fé apostólica num contexto cultural que, ao contrário, favorece a perversão da consciência através do culto a ela mesma, né? Também subverte a piedade através do estímulo à própria vontade e também inverte o culto espiritual honesto a Deus por meio de cultos que fazem de tudo para desconstruir e descaracterizar a tradição apostólica que supõe a renúncia de si, né? E que convida isso. Se alguém quer me seguir, tome a sua cruz de cada dia, renuncie a si mesmo e venha após mim. Esse é o fato, ou este é o modo, é a característica da tradição apostólica para o seguimento honesto a Cristo. Gente, a pergunta pode até parecer complicada, mas a resposta é bem simples, viu? O caminho para isso é o mesmo, é o caminho de ontem, de hoje e de sempre. É viver como Cristo viveu, opondo-se ao mundo, rompendo com os sistemas ideológicos construídos pelos homens no mundo, silenciando as potentes vozes egoístas das vontades próprias e unindo

misticamente a alma ao escandaloso silêncio do Verbo Eterno de Deus na cruz, não é? Veja bem isto, observe isto, a mística do silêncio redentor de Cristo na cruz, é um silêncio redentor. Então, a resposta, que é tão simples, ela tem dificuldade de ser assimilada, tanto nessa geração, como em todas as outras gerações que precederam essa, sabe por quê? Porque ninguém suporta a simplicidade desse mistério. Todo mundo quer mudar, quer reinterpretar a verdade do Evangelho. Há uma verdadeira competição entre os cristãos nos dias de hoje para ver quem consegue provar que é mais iluminado, que possui mais unção, mais sabedoria, dons extraordinários, né? Capacidade de converter os outros. Mas ninguém está interessado na conversão de si mesmo, né? E por aí vai. Essas são algumas baboseiras espirituais das novas evangelizações, que mais procuram conformar o evangelho com o mundo, ou no máximo com a força das próprias vontades, individuais ou coletivas, do que propriamente conformar as vontades individuais e coletivas com os critérios do evangelho. Hoje eu quero meditar com vocês sobre o tremendo desafio, então, que é permanecer fiel àquela fé que levou os apóstolos a suportarem amorosamente uma dura perseguição até a morte, e que também levou muitas almas humildes e piedosas a preferirem o martírio do que renegar esta verdadeira fé, e que também, ao longo dos séculos, levou uma multidão incontável de almas humildes, modestas, generosas, a sofrerem por amor a Deus, caladas e sem protestar contra todas as formas de perseguições que padeceram muitas vezes dentro da própria igreja. Que ninguém se engane, não, viu? Os santos e as santas, eles foram mais incompreendidos dentro da própria estrutura da única igreja de nosso Senhor Jesus Cristo. Como ele mesmo foi incompreendido em Israel, não é? Se você não acredita em mim, conheça a história dos santos e das santas e você vai ver que eu não estou mentindo nem exagerando. Você vai ver quanto essa gente é valorosa. Que almas nobilíssimas, né? Humildes, piedosas, silenciosas, mas elas nunca foram indiferentes ao sofrimento humano, não. Cheias de fervor e vigor espiritual, mas ao mesmo tempo modestas e despretensiosas espiritualmente. Então, essas almas, elas encontram-se hoje soterradas por um gigantesco fenômeno que eu denomino protestantismo cultural. As almas infladas pela idolatria de si mesmas ou pela idolatria do próximo e que acabam relegando a Deus um mero papel de coadjuvante nos seus próprios projetos de vida. Quão poucos são aqueles que nos dias de hoje buscam desaparecer para que Cristo brilhe, não é mesmo? Por mais que muitos digam que queiram simplesmente renunciar a si para fazer somente a vontade de Deus, acabam não conseguindo. Por quê? Porque as consciências, dentro desse modelo mental que nós estamos vivendo, estão modeladas por um paradigma, não é? Um paradigma que, no fundo, ele é anticristão, ainda que se use o nome de Cristo. Me recordo agora que, quando éramos pequenininhos, lá em casa, nós cinco filhos, né? Então a mamãe precisava colocar, de vez em quando, um ou dois dentro de um pinteiro para ela poder dar conta do recado, né? Arrumar a casa e cozinhar, fazer tudo ao mesmo tempo. Você sabe o que é um pinteiro, não sabe? É aquele caixotinho de madeira que o adulto coloca a criança dentro dele e que oferece segurança para a criança e segurança para o adulto.
Então, é um caixotinho em que coloca limites para a segurança do adulto. Então, analogicamente, é a mesma coisa, gente. O paradigma mental moderno, escravo do zelo do homem por ele mesmo, coloca cada consciência, e mesmo as consciências coletivas, dentro de um grande pinteiro, dentro de um caixote que mantém a infância espiritual limitada dentro de limites seguros, mas não limites seguros para a liberdade divina. Atente-se a isso. São apenas limites seguros para a liberdade humana, para as pretensões humanas. Está entendendo o que eu estou falando? Se não está, não tem problema. Nós vamos rezar e depois da nossa súplica à Nossa Senhora, eu vou tentar fazer uma reflexão para você perceber como o cristão de hoje, com toda essa parafernália da autoajuda, que supõe-se como caminho espiritual, está muito aferrado a si mesmo ou ao próximo, numa medida de amor muito maior do que deveria dedicar a Deus, não é? Então vamos rezar. Nossa Senhora da Divina Revelação, Virgem do Apocalipse, que debruça sobre os nossos dias com a força maravilhosa do seu silêncio fecundo, de honesta adesão à vontade do Pai, sem protesto, sem questionamento, e que ofereceu, o Pai que ofereceu o seu Filho, que também é vosso Filho, em suplício na cruz pelos pecados do mundo. Protegei nossas almas da perfídia de todas as formas de protesto dentro e fora da única Santa Igreja de Cristo, que nestes dias está aviltada por aqueles que pensam, que se pensam maiores do que Deus, ainda que não percebam isso. Tão cegos estão pelo amor demasiado que possuem a si mesmos ou pela idolatria que praticam ao próximo, colocando a humanidade e as suas perversões acima de Deus. Ave, Mamãe Maria, cheia de graças, o Senhor é convosco. Bendita sois vós entre as mulheres e bendito é o fruto do vosso ventre, Jesus. Santa Maria, Mãe de Deus, rogai por nós, pecadores, agora e na hora de nossa morte. Amém. Para você entender o que eu estou tentando dizer, vamos retomar aquela imagem do Cristo no alto da cruz, quando ele silenciosamente ouvia estas palavras. Preste atenção. Tu que destróis o templo e o reconstróis em 3 dias, salva-te a ti mesmo. Se és o Filho de Deus, desce da cruz. Os príncipes e os dos sacerdotes, os escribas e os anciãos também zombavam dele. Ele salvou a outros e não pode salvar-se a si mesmo? Se ele é rei de Israel, desça agora da cruz e nós creremos nele. Confiou em Deus, Deus o livre agora. Se o ama, porque ele disse, eu sou o Filho de Deus. Isso é um trechinho do Evangelho de São Mateus, capítulo 27, versículos de 40 a 43. Agora, imagine aí, imagine o Cristo nessa situação, ouvindo tudo isso, pregado na cruz, em vez dele dirigir-se a Deus. Vamos só fazer uma hipótese aqui para você raciocinar. Ao invés dele se dirigir a Deus nessa situação, pedindo a Deus perdão pelos pecados da humanidade, imagine ele dizendo alguma coisa do tipo assim: não, pobres pecadores, em nome de Deus eu peço perdão a vocês por causa do amor desviado de vocês. Deus pede perdão a vocês por ter discriminado vocês e as suas perversões em todos os campos, não é? Por vocês terem amado perverter a natureza dos seus corpos, por vocês terem amado perverter as suas almas com o orgulho intelectual, com o orgulho espiritual. Enfim, perdoe a Deus, porque ele apenas quis que vocês seguissem o amor dentro de regras sadias e honestas, sem corromper a natureza própria dos seus corpos e de suas almas. Você consegue imaginar uma coisa assim? Eu sei que isso é muito forte, mas mais do que imaginar, nós já estamos assistindo uma coisa semelhante nos nossos dias. Não são poucas as lideranças religiosas que, mesmo no meio cristão, propalam uma noção de misericórdia torta que passa por essa ideia, não é?
Ora, imagina isto, o Cristo pedindo perdão, que os homens perdoem a Deus, pelos homens, por Deus então discriminar as escolhas equivocadas dos homens. Não, o Cristo pede perdão

a Deus pelas perversões exatamente dos homens, pelos pecados cometidos pelos homens, não é? Não, isso não é um ora. Ah, quer saber? É uma tortura para minha alma, pobre pecadora, ver muitos que deveriam nos alargar as portas da igreja para que nós pudéssemos confessar a Deus as nossas culpas, não é? Ficarem estarrecidos com a redenção oferecida por Cristo e pela igreja, não é? E exigirem que Cristo e a igreja peçam perdão aos homens por não terem incluído no reino os critérios das perversões dos homens. Ora, isto é profundamente desolador para mim, viu? Se não será ainda o fim do mundo, porque esse dia nem o filho sabe, só o pai, certamente nós podemos estar certos de que será o fim doloroso e traumático de uma época.

toda sexta-feira nós continuamos firmes e fortes, né, na Santa Missa lá na Igreja São Sebastião, às 15 horas, no Parque Alfred, aí no centro da cidade, né? Em reparação às ofensas cometidas contra o Sagrado Coração de Jesus e pela causa de beatificação da serva de Deus Lola. A bênção de Deus Todo-Poderoso, Pai, Filho e Espírito Santo. Amém. Boa noite. Até amanhã, se Deus quiser.

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2: E ali na música do Padre Marcelo Rossi para você ouvir, Anjos de Deus. Será?

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0: Jesus, por todos os sinais e prodígios que você fez. Louvado seja Deus agora e para sempre. Amém.
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1: E assim chegamos ao finalzinho do programa. Fica conosco, senhor. Tá de volta amanhã, a partir de 8 horas da noite, sexta-feira, né? Vem aí o programa com a Manhã Aparecida, até às 5 horas da manhã. Deus abençoe você, obrigado pelo carinho, pela audiência. E até amanhã, na Rádio da Família. Tchau, tchau.
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3: Olá, bom dia! Estamos chegando com a Mãe Aparecida, segunda parte do programa. E você, meu irmão, minha irmã, que nos acolhe no seu trabalho, na estrada, ou mesmo você que está sintonizado conosco pelas nossas rádios parceiras, rádios que integram a Rede Aparecida de Rádio, pelo aplicativo Aparecida, pelo A12/Rádio. A você, meu irmão, minha irmã, que está aí na sua casa, no seu cantinho de oração, louvando e agradecendo ao bom Deus por tudo na sua vida, desde as 8 horas da noite com o Evandro Brum. Você que esteve até agora com ele, continue conosco, viu? Vamos juntos, madrugada adentro, até às 5 da manhã. Eu, Eduardo José, chegando para ficar com vocês. Como é bom poder estar juntinho de vocês em mais uma madrugada com a Mãe Aparecida. E você, meu irmão, minha irmã, rezando conosco, louvando e agradecendo ao bom Deus por tudo, pelo seu trabalho, pela sua vida, pela sua saúde, pelos seus familiares, amigos, vizinhos, pedindo por todos os nossos irmãos e irmãs em Cristo. A produção é de Marcos Tiago, Paula Castro na coordenação, Padre Vanderlei Souza, missionário redentorista, na direção. Hoje, todos os nossos irmãos e irmãs em Cristo. A produção é de Marcos Tiago, Paula Castro na coordenação, Padre Vanderlei Souza, missionário redentorista, na direção. Hoje, nós já estamos vivendo o dia 15 de maio, isso mesmo, 15 de maio 2000, como sempre. Sejamos gratos por tudo em nossa vida, a todo momento, por tudo que temos, por tudo que somos. E hoje a Santa Mãe Igreja celebra, faz memória a Santo Isidoro Lavrador. Santo Isidoro Lavrador, rogai por todos nós. 3:00, quase 4:00, quem está chegando é o Padre Vanderlei Souza com esse nosso momento de oração, esse momento de reflexão, de evangelização, aqui com os ponteiros apontam para o infinito.
4: Rainha dos céus, alegrai-vos, aleluia, porque aquele a quem merecestes trazer em vosso puríssimo seio, aleluia, ressuscitou, como disse, aleluia. Rogai por nós a Deus, aleluia.

0: Cantai e alegrai-vos, ó Virgem Maria. Aleluia! O que o Senhor ressuscitou verdadeiramente. Aleluia! Oremos, ó Deus, que vos dignastes de alegrar o mundo pela ressurreição de Jesus Cristo, vosso Filho. Concedei-nos, vos suplicamos, que por sua mãe, a Virgem Maria, alcancemos as alegrias da vida eterna. Por Jesus Cristo, nosso Senhor. Amém.
1: Olá, meu querido irmão, querida irmã. É uma alegria podermos nos encontrar nesses dias refletindo sobre os últimos instantes da presença de Jesus na terra, entre a ascensão e o envio do Espírito, que vai fazer com que o coração, a alma, a mente dos discípulos tenham a certeza de sua presença, não fisicamente, mas espiritualmente, de uma maneira muito mais intensa. Hoje eu trago um trecho do tratado do Evangelho segundo São João, um texto de Santo Agostinho, bispo do século V, que ele nos fala sobre as duas vidas, como nós entendemos a vida divina em nossa vida mortal. A Igreja reconhece duas vidas que lhe foram anunciadas por Deus. Uma é vivida na fé, a outra na visão. Uma no tempo da caminhada, a outra na mansão eterna. Uma no trabalho, a outra no descanso. Uma no exílio, a outra na pátria. Uma no esforço de atividade, a outra no prêmio da contemplação. A primeira é representada pelo apóstolo Pedro, a segunda pelo apóstolo João. A primeira desenvolve-se completamente sobre a terra até que o mundo acabe, e então encontrará o fim. A outra prolonga-se para além dos tempos e nunca acabará no mundo que há de vir. Por isso foi dito a Pedro: segue-me. Mas a João diz: se eu quero que ele permaneça até que eu venha, o que te importa isso? Tu segue-me. João 21, 22. E o primeiro texto, João 21, 19. Segue-me tu, imitando-me a paciência em suportar os males temporais, e ele permaneça até que eu venha, para conceder os bens eternos, ou ainda mais claramente, siga-me a atividade que, a exemplo de minha paixão, já terminou, mas a contemplação que apenas começou permaneça assim até que eu venha para levá-la à perfeição. Portanto, quem segue a Cristo, acompanha-o na santa plenitude da paciência até a morte. Permanece até a vinda de Cristo para lhe manifestar a plenitude da ciência. Agora suportam-se os males deste mundo, na terra dos mortais. Depois, contemplaremos os bens do Senhor na terra dos vivos. As palavras de Cristo, quero que ele permaneça até que eu venha, não devem ser interpretadas como se quisesse dizer permanece até o fim ou fica assim para sempre, mas permanece na esperança, pois o que João representa não atinge agora sua plenitude, mas apenas quando Cristo vier. Pelo contrário, o que Pedro representa, a quem o Senhor disse, segue-me, deve cumprir-se agora para podermos alcançar o que esperamos. Contudo, ninguém ouse separar esses dois insignes apóstolos. Ambos se encontravam na situação representada por Pedro e ambos ainda haviam de se encontrar na situação representada por João. No plano do símbolo, Pedro seguiu e João ficava. Mas no plano da fé, ambos suportavam os males da vida presente, ambos esperavam os bens da felicidade futura. O que sucedeu com eles, sucede com toda a Santa Igreja, esposa de Cristo. Também ela lutará no meio das tentações do mundo para alcançar a felicidade futura. Pedro e João representavam as duas vidas, cada um simbolizando uma delas, mas ambos vivendo esta vida temporal, animados pela fé, e agora já se alegram eternamente na outra vida pela contemplação. Pedro, o primeiro apóstolo, recebeu as chaves do reino dos céus com o poder de ligar e desligar os pecados para que fosse timoneiro de todos os santos unidos inseparavelmente ao corpo de Cristo em meio às tempestades desta vida.

0: e João, o evangelista, reclinou a cabeça sobre o peito de Cristo para exemplo dos mesmos santos, a fim de lhes indicar o porto seguro daquela vida divinamente tranquila e feliz. Toda a vida não é somente Pedro, mas a Igreja Universal que liga e desliga os pecados. E não é só João que bebe da fonte do coração do Senhor para ensinar com sua pregação que no princípio a palavra era Deus junto de Deus e outros ensinamentos profundos a respeito da divindade de Cristo, da Trindade e da unidade de Deus. No reino dos céus, essas verdades serão por nós contempladas face a face. Mas na terra, nos limitamos a vê-las como no espelho e obscuramente até que o Senhor venha. Não foi só ele que descobriu estes tesouros do coração de Cristo, mas a todos foi aberta pelo mesmo Senhor a fonte do Evangelho, a fim de que, por toda a face da terra, todos bebessem dele, cada um segundo sua capacidade. Água cristalina que brota do peito aberto de Jesus. Vinde, Espírito Santo de Deus, e iluminai a face da terra. Preparando-nos para celebrar Pentecostes, a vinda do Espírito Santo sobre a Igreja, eu te convido para hoje, a partir das 20h10, 8h10 da noite, logo após a oração no início do programa com a Mãe Aparecida, a novena de Pentecostes direto aqui da Basílica Histórica de Nossa Senhora Aparecida.
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0: Fábio de Melo cantando pra gente. Vou cantar teu amor. Agora 12:15, com a Mãe Aparecida, Rede Aparecida de Rádio, onde quer que você esteja, rezando conosco, louvando, agradecendo por mais um dia. Não é verdade que nós estamos podendo estar vivendo com a graça de Deus. Como é bom poder estar, meu irmão, minha irmã, junto de vocês em mais uma jornada, mais uma caminhada de um novo dia, louvando e agradecendo ao nosso bom Deus por isso. E o nosso momento é de oração. Senhor Jesus, vós conheceis nossas dores e angústias, e sabeis quantas vezes o sofrimento parece dominar nossos corações. Mas hoje, renovais em nós a esperança. A tristeza se transformará em alegria. Ajudai-nos a confiar em vossa promessa, mesmo quando tudo parece obscuro. Transformai nossas lágrimas em sinais de fé e nossas dores em caminho de redenção. Que jamais percamos a certeza de que a alegria pascal é mais forte que qualquer sofrimento. Dai-nos um coração perseverante, capaz de esperar com fé o tempo da vossa graça. Amém.
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0: Araújo, meia-noite, 20 minutos. Renova-me
1: de ti.
0: Uma ótima e abençoada madrugada a você, meu irmão, a você, minha irmã. Madrugada de um novo dia com a Mãe Aparecida.
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2: 12:31.
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2: Com a Mãe Aparecida, Rede Aparecida de Rádio, juntinho de você, meu irmão, minha irmã, onde quer que você esteja, viu? 3104-1043 é o nosso WhatsApp para você enviar a sua mensagem de fé, de amor, paz, esperança e também as suas intenções, para que nós possamos rezar o nosso Santo Terço Mariano logo mais às 4 da manhã, louvando e agradecendo ao bom Deus por tudo que temos, por tudo que somos. Um abraço fraterno a você, meu irmão, minha irmã, que está rezando conosco pelas estradas do Brasil, aí no seu carro particular. Você, meu irmão motorista de ônibus, é você que faz a linha, as linhas interestaduais, as linhas municipais, quantos e quantos irmãos nossos nesse momento recolhendo já para a garagem, para ir descansar, outros iniciando a jornada, né, tiozinho do ônibus, aí em Dom Viçoso, rezando conosco, todos os nossos irmãos rezando conosco, Roberto, lá em Sorocaba, rezando com a gente também. A você, meu irmão, minha irmã, motoristas, caminhoneiros e caminhoneiras espalhados por todo o Brasil, louvando e agradecendo a Deus por toda a América Latina, não é verdade? A quem nós alcançamos também pelo nosso aplicativo Aparecida, pelo a12.com/rádio Aparecida. É muito bom tê-los aqui junto a nós, com a Mãe Aparecida.
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4: Salmo 46. O Senhor é o grande rei de toda a terra. Povos todos do universo, batei palmas, gritai a Deus aclamações de alegria, porque sublime é o nome do Senhor, o Deus Altíssimo, o soberano que domina toda a terra.
5: O Senhor é o grande rei de toda a terra.
4: Os povos sujeitou ao nosso jugo e colocou muitas nações aos nossos pés. Foi ele que escolheu a nossa herança, a glória de Jacó, seu bem-amado.
5: O Senhor é o grande rei de toda a terra.
4: Por entre aclamações, Deus se elevou. O Senhor subiu ao toque da trombeta. Salmodiai ao nosso Deus ao som da harpa, salmodiai ao som da harpa ao nosso rei. O Senhor é o grande rei de toda a terra.
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0: Meia-noite, 37 minutos. Eliana Ribeiro, chuva de graça na sua vida, na vida da sua família. Chuva de graça onde você estiver, viu, meu irmão? É o que nós desejamos a vocês todos com a mãe Aparecida. Logo mais às 4, nós rezamos o Santo Terço e você, meu irmão, minha irmã, rezando com a gente. 3104-1043 é o nosso WhatsApp.
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2: Primeiro dia da novena em honra de Nossa Senhora Auxiliadora, Maria, a mulher do sim a Deus. Iniciamos hoje a novena em honra de Nossa Senhora Auxiliadora. Neste primeiro dia da novena, rezaremos com o Evangelho de Lucas, que diz que Deus escolhe uma mulher simples de Nazaré para abrigar em seu ventre o seu filho Jesus. Que a nossa novena possa produzir frutos de paz, de justiça e de solidariedade entre nós e em vista da salvação e da paz do mundo. Lembro de maneira especial nesta oração os aniversariantes de hoje: a Edilaine de Caieiras, a Estela de Cruzeiro, a Tarciana de Campinas e o Edinaldo, que trabalha no liceu aqui em Campinas. Iniciemos a nossa oração traçando sobre nós o sinal da cruz, sinal do amor de Deus por cada um de nós. Em nome do Pai, do Filho e do Espírito Santo. Amém. Senhor nosso Deus, nosso Pai, nós cremos em vós, nós esperamos em vós, nós vos amamos, nós vos agradecemos este dia e vos damos graças porque estamos com vida. Oferecemos este dia ao Senhor com todas as nossas alegrias e sofrimentos, com todos os nossos trabalhos e divertimentos.

0: Livrai-nos do pecado e fazei de nós instrumentos de vossa paz e do vosso amor. Ajudai-nos a observar vossos santos mandamentos. Amém. O Senhor esteja convosco, Ele está no meio de nós. Anúncio do Evangelho de Jesus Cristo segundo Lucas. No sexto mês, o anjo Gabriel foi enviado por Deus a uma cidade da Galileia, chamada Nazaré. Foi a uma virgem prometida em casamento a um homem chamado José, que era descendente de Davi. E o nome da virgem era Maria. O anjo entrou onde ela estava e disse: "Alegra-te, cheia de graça, o Senhor está com você." Ouvindo isso, Maria ficou preocupada e perguntava a si mesma o que a saudação queria dizer. O anjo disse: "Não tenha medo, Maria, porque você encontrou graça diante de Deus. Eis que você vai ficar grávida, terá um filho e dará a ele o nome de Jesus. Ele será grande, será chamado Filho do Altíssimo. E o Senhor dará a ele o trono de seu pai Davi. E ele reinará para sempre sobre os descendentes de Jacó. E o seu reino não terá fim." Maria perguntou ao anjo: "Como vai acontecer isso se não vivo com nenhum homem?" O anjo respondeu: "O Espírito Santo virá sobre você e o poder do Altíssimo a cobrirá com sua sombra. Por isso, o santo que vai nascer de você será chamado Filho de Deus. Olhe, a sua parenta Isabel, apesar da sua velhice, ela concebeu um filho. Aquela que era considerada estéril já faz 6 meses que está grávida. Para Deus nada é impossível." Maria disse: "Eis a escrava do Senhor, faça-se em mim segundo a tua palavra." E o anjo a deixou. Palavra da salvação. Maria na vida de Dom Bosco. Dom Giovanni Calheiro, primeiro bispo e cardeal salesiano, relata: "Em 1862, Dom Bosco me disse que pensava construir uma igreja grandiosa e digna da Virgem Santíssima. Até agora temos celebrado com solenidade e pompa a festa da Imaculada e foi nesse dia que começamos a primeira de nossas obras dos oratórios festivos. Mas Nossa Senhora quer que honremos com o título de Maria Auxiliadora. Os tempos atuais são tão tristes que precisamos que a Virgem Santíssima nos ajude a conservar e a defender a fé cristã. E você sabe por que mais?" Respondi: "Creio que será a igreja mãe de nossa futura congregação e o centro do qual irradiarão todas as nossas obras em favor da juventude." Dom Bosco me disse: "Adivinhou. Maria Santíssima é a fundadora e será ela quem será o sustento de nossas obras." O santuário foi consagrado pelo arcebispo de Turim, Dom Ricardo, no dia 9 de junho de 1868. No mesmo dia, Dom Bosco celebrou sua primeira missa no mesmo santuário, na presença de 1.200 rapazes. Estava realizada uma profecia de Dom Bosco. Oremos. Ó Deus, que destes à Virgem Santíssima como poderosa intercessora dos cristãos e da humanidade, que recorrem confiantes à vossa misericórdia, ouvi as preces do vosso povo que se reúne para esta novena, implorando o socorro de tão amorosa mãe, para poder fugir sempre do pecado e das ocasiões de pecar, e se tornar digno de receber a graça do vosso perdão. Por nosso Senhor Jesus Cristo, vosso Filho, na unidade do Espírito Santo. Amém. O Senhor esteja convosco, Ele está no meio de nós. Pela intercessão de Nossa Senhora Auxiliadora, desça sobre você, sobre o seu trabalho, sobre a sua família, sobre as suas intenções, a bênção do Deus Todo-Poderoso, Pai, Filho e Espírito Santo. Amém. O abraço de hoje vai para o Paulo César, para a Débora e para o Davi, lá de Santo André. Um abraço também para a Tânia Costa, para a Karen Pavan, para a Adriana Cariri, para a Meire Rose e para o William Berto. Sou o padre Edmilson Moraes, salesiano de Dom Bosco, e moro atualmente em Campinas, aqui no estado de São Paulo, no Colégio Liceu Salesiano Nossa Senhora Auxiliadora. Que Deus continue abençoando você e sua família. Abraço e até mais.
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Meia-noite, 48 minutos, sexta-feira da graça de Deus. Padre Joãozinho, ora por mim, Maria.

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1: Missionário redentorista, Padre Rubens Gomes de Carvalho, chegando.
2: Nessa caminhada, queridos ouvintes, que estamos fazendo sobre nosso compromisso, nosso munus, a nossa missão de sermos reis, de reinarmos no mundo do jeito de Deus, nós temos então o auxílio, a ajuda do documento do Papa João Paulo II, chamado Aos Fiéis Cristãos Leigos. Esse documento diz o seguinte: ao pertencerem a Cristo Senhor e Rei do Universo, os fiéis leigos participam, portanto os batizados, participam no seu munus, na sua missão real, e por ele, por Cristo Rei, são chamados para o serviço do reino de Deus e para a sua difusão. Os cristãos vivem a realeza cristã, sobretudo no combate espiritual para vencerem dentro de si o reino do pecado, conforme nos fala Romanos 6:12. Ao pertencerem a Cristo, Senhor e Rei do Universo, pelo batismo, os fiéis unidos a Cristo, os cristãos participam no seu munus de Cristo, na função real de Cristo, e por ele, por Cristo, os cristãos são chamados para o serviço do reino de Deus e para a sua difusão na história. Viver a realeza cristã, sobretudo no combate espiritual, para vencerem dentro de si o reino do pecado. Romanos 6:12. Como batizados, enxertados, unidos, impregnados em Cristo, seguindo a Cristo pelo munus régio ou real, o cristão visa restituir à criação todo o seu valor originário, conforme nós já vimos no encontro último passado, a ordenar as coisas criadas para o verdadeiro bem do homem. Essa é a função do cristão: ordenar, colocar em ordem, em benefício da pessoa humana e da humanidade, as coisas criadas para o verdadeiro bem do homem. E onde as coisas criadas para o bem do homem não estão sendo bem cuidadas, estão sendo destruídas, temos então, dentro do Cristo, como cristãos, a nossa função, munus, a nossa missão de profetas. O cristão, a cristã, todos os batizados, portanto, unidos, enxertados em Cristo, devem continuar a missão de Jesus: anunciar o Evangelho, despertar as pessoas para crerem em Cristo. Este Cristo, como Messias, como ungido, o prometido por Deus para anunciar e realizar a salvação, restabelecer a graça de Deus, logo após os nossos primeiros pais, Adão e Eva, terem pecado, e assim introduziram o pecado no mundo, que o desfigurou. O Cristo então veio para restaurar novamente o reinar da graça de Deus na vida das pessoas. O pecado deixou a pessoa humana nua, isto é, desfalcada da filiação divina. Perderam a condição de filhos e filhas de Deus, rompendo a aliança com Deus, desobedecendo-o, e desnudos, significando a perda da graça de Deus, santificante, transformando toda a situação. O pecado desfigurou a criação, porque desfigurou o homem, que é que comanda o universo. Deus colocou nas mãos da pessoa humana essa responsabilidade. E o homem pecou, falhou, estragou e continuou estragando. Mas o Cristo veio para dar o lenitivo, o caminho, a verdade e a vida. O cristão continua essa atitude de Jesus. Que atitude que é essa de Jesus? A atitude do Cristo Salvador, descendente da mulher, descendente de Maria. Esse descendente vai esmagar a cabeça da serpente. E a gente vai esmagando a cabeça da serpente em Cristo, a partir do nosso conhecimento, do querer de Deus através de Jesus Cristo. Então, Jesus é aquele que nós devemos buscar a orientação para restituir a vida a toda a humanidade. Reinar em Cristo, construindo

0: uma humanidade, uma sociedade nova, restaurando a criação. Missão de todo cristão e de toda cristã: reinar com o jeito de Deus que Jesus veio nos ensinar, para que juntos esmaguemos o mal entre nós e façamos acontecer vida em abundância. Um abraço para vocês, paz e bênçãos. Tchau.
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0: Alencastro, para que eu saiba perdoar. 00:58, bom dia.
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0: 1:02.
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0: 1:02, horário de Brasília, rezando com você, meu irmão, minha irmã. Você que está rezando conosco no seu trabalho, na sua casa, a Elaine em São Paulo, capital, rezando por ela, pelos vivos e falecidos da família dela. O nosso irmão Roberto Carlos já mandou aqui o recadinho dele lá em Sorocaba. Ligadinho com a gente, né, Roberto? Acompanhando todas as madrugadas e peço a bênção da Mãe Aparecida para todos nós. Obrigado por todas as noites lembrar de nós motoristas. Um abraço, que nossa mãe o abençoe e proteja a todos nós. Ô, Roberto, obrigado, viu, meu irmão? Obrigado pela sua presença, pelas suas orações aí em Sorocaba. Essa hora você já deve ter, né, guardado o seu busão aí, já deve estar indo para casa descansar ou já estar descansando, mas a gente sempre lembra com toda certeza dos nossos irmãos motoristas pelas estradas, pelas cidades, sempre rezando conosco. Obrigado, viu, Roberto? Beijo no coração, meu irmão. Os irmãos Félix lá em São José do Rio Preto, Paulo Roberto lá em Santa Rita de Jacutinga, a Sueli Maria também já chegando por aqui, já já a gente lê o recadinho dela. 1:04.
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0: Preciso te amar. 1:07, Adriana Arides, com Amanhã Aparecida, música, fé e missão. Obrigado a você, meu irmão, minha irmã, a você que está entregando o seu pedido, a sua intenção, colocando nas mãos de Nossa Mãe Santíssima, a Senhora Aparecida. 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

1:12 com a Mãe Aparecida, Senhora Aparecida, guiai a nossa sorte, guiai a sorte do nosso Brasil, guiai a sorte do nosso mundo, ó Mãe Aparecida. Ana Valquíria cantando pra gente.

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1: E na nossa crônica de hoje, Gabi chegando.
2: A enriquecedora experiência do silêncio. A vida não é um conjunto de problemas que precisam ser resolvidos, mas uma aventura apaixonante a ser vivida. Amor, companheirismo, devotamento, solidariedade, invenção do novo. Não vale a pena viver por viver, empurrar para frente. Visitando o interior, temos condições de descobrir um jeito de viver de verdade. Temos que habitar em nós mesmos. Não podemos ficar vazios de nós mesmos. O homem do divertimento vive como que expulso de si, confundido com o tumulto exterior. O homem é prisioneiro de seus apetites, de seus relacionamentos, do mundo que o distrai. Vida imediata, sem memória, sem projeto, sem domínio, é a própria definição da exterioridade em se tratando do ser humano, da vulgaridade. A vida pessoal começa com a capacidade de romper o vínculo com o meio e refazer-se, recuperar-se, visando um objetivo de recolher-se em um centro, de unificar-se. Emmanuel Mounier.
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0: Prato da Fé, Padre Antônio Maria, Fernando e Sorocaba cantando pra gente. 1:18, abraçando os nossos irmãos lá em Rio Claro, interior de São Paulo, nos ouvindo pela Rede Claré de Comunicação.
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0: Padre Reginaldo chegando com a sua mensagem de hoje.
2: Tem hora que não entendo. Brigo com Deus, reclamo, dou palpite em como ele deveria agir e me atrevo a aconselhá-lo em como resolver algumas situações no mundo. Eu sei que não devia, mas já agi assim várias vezes e ainda reclamo do que eu acho que está errado nos outros, na igreja, na sociedade, etc. Ele é meu amigo e tenho liberdade para dizer o que penso, mas sempre um tempinho depois de meus divaneios ou ainda diante de algum acontecimento que me coloque de volta no meu lugar, me pego pedindo perdão e agradecendo a paciência que Deus tem comigo. Sempre foi assim. Sempre fui inquieto e questionador, mas me escondia de mim mesmo em algumas ocasiões. Estou ficando velho, mas livre para reconhecer quem sou, sem máscaras. Deus é um pai muito paciente comigo. Sou muito difícil de lidar às vezes, mas ele tem paciência e amor suficientes para me reconduzir sempre, pois ele sabe tudo e sabe que eu o amo. Claro que não me acomodo, mas também não me desespero. Você consegue reconhecer que Deus tem paciência com você? Então, não use essa desculpa para se acomodar, mas use esta certeza para se motivar a ser melhor sempre.

0: Com a Mãe Aparecida, Rede Aparecida de Rádio, 1:28, madrugada de sexta-feira. Manda teus anjos, Senhor, anjos de resgate. Bom dia.
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9: 1:32, bom dia.
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9: Com a Mãe Aparecida, Rede Aparecida de Rádio, abraçando os nossos irmãos queridos que rezam conosco na madrugada. A Sueli Maria em Paraisópolis, rezando por ela, por toda a família, né, Sueli? Sempre pelo esposo, pelos filhos, pelos sobrinhos e por todos que estejam em sintonia. Quem reza conosco também, louvando e agradecendo, o professor Marcelo. Isso mesmo. Louvado seja nosso Senhor Jesus Cristo, para sempre seja louvado. Pedindo oração por essa dor que ele está no coração e por todos que necessitam. Ô, meu irmão querido, melhoras aí para você, viu? Que você consiga apaziguar esse coração, rezando conosco, cantando com a gente essas belas canções que nós colocamos, que a gente manda para vocês. Vá acalmando esse coração aí, tá bom, meu irmão? Entregue tudo nas mãos do nosso Pai Misericordioso, nas mãos de nossa Mãe Santíssima, a Senhora Aparecida, e ela vai cuidar de tudo para você, interceder por você, viu, meu irmão? Fica assim, não. Aguenta coração aí, viu? O nosso querido Adson Reginaldo em Barra Mansa rezando também conosco, pedindo por ele, pela família, pela Jade, que é a filha dele, por todos os ouvintes da Rádio Aparecida.
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1:38, madrugada de sexta-feira. Nada mais importa. Fique conosco, Senhor. Tony Alisson. Nada mais importa. Somente vós.

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1: Elô Silvério chegando com esse momento sempre muito especial para todos nós.
0: Refletindo o tema Maria e a confiança em Deus, vamos juntos começar o Momento com Maria de hoje. Maria é para nós o exemplo perfeito de confiança em Deus, pois mesmo sem compreender plenamente os planos divinos, ela disse seu sim com total entrega e fé. Diante do anúncio do anjo, acreditou que nada é impossível para Deus, acolhendo com humildade a vontade do Senhor. Sua confiança não foi apenas em momentos de alegria, mas também nas dores, como aos pés da cruz, onde permaneceu firme. Assim como ensina a espiritualidade cristã, confiar em Deus é entregar a Ele nossas preocupações e permitir que conduza a nossa vida com amor e sabedoria. Maria nos mostra que a verdadeira fé é abandono total nas mãos do Pai, mesmo quando não entendemos os caminhos. Seguindo seu exemplo, somos chamados a viver sem medo, certos de que Deus cuida de tudo.

0: 1:44. Pérola Preciosa na voz do Ministério de Música Shalom. São Felipe Neri, em suas falas e escritos, certa vez ele disse que se quereis perseverar, sede devotos de Maria Santíssima. Se queres perseverar, meu irmão, sede devotos de Nossa Mãe Santíssima. São Felipe Neri, 1:45. 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
1: Padre Zezinho.
3: O Papa Bento XVI, falando sobre Deus e sobre as Sagradas Escrituras, dizia: no Antigo Testamento, por exemplo, no Deuteronômio, o que é de específico na eleição do povo hebreu está a decisão de Deus e não do povo. O povo também tinha que eleger, mas só se Deus chamasse, porque alguém poderia inventar. E era muito claro, não se brinca com o nome de Javé. Então Deus diz ao povo, pela boca de Moisés: não escolhi vocês porque são uma nação grande ou importante, ou dotada desta ou daquela qualidade, mas porque eu amo, por minha escolha. Não podemos analisar racionalmente as causas dessa escolha. Isso é um mistério até hoje. No entanto, uma coisa é evidente: quem escolhe é Deus. Ele não escolhe para excluir os demais, e sim para chegar a alguns por meio de outros, no jogo da história. Isto bonito. Oremos e cantemos.

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1: Cerimônia nupcial do rei. Salmo 45, 44. Ao maestro do coro, na melodia Os Lírios dos Filhos de Coré, poema Cântico de Amor. Brota do meu coração um belo poema dedicado ao rei. Minha língua é como a pena de um habilidoso escritor. Tu és o mais belo entre os filhos dos homens, e a graça espalhou-se em teus lábios. Por isso, Deus abençoe.

abençoou-te para sempre. Cinge a tua espada sobre a coxa, ó poderoso, com a tua majestade e o teu esplendor. Com teu esplendor, adianta-te e sobe à carruagem em defesa da verdade, da mansidão e da justiça. A tua mão direita ensina-te prodígios. As tuas flechas agudas, enquanto os povos caírem a teus pés, acertarão o coração dos inimigos do rei. Teu trono, ó Deus, é pelos séculos dos séculos. Cetro de retidão é o cetro do teu reinado. Amaste a justiça e odiaste a iniquidade. Por isso Deus te ungiu, o teu Deus, com o óleo da alegria, de preferência a teus companheiros. De mirra, aloés e cássia são os perfumes de tuas vestes. Desde os palácios de marfim, os instrumentos de corda te alegram. Filhas e reis estão entre as tuas preferidas. À tua direita está a rainha mãe, ornada com ouro de Ofir. Ouve, filha, vê, inclina o ouvido. Esquece o teu povo e a casa de teu pai. E o rei se apaixonará com a tua beleza, pois ele é teu senhor. Prostra-te diante dele. A filha de Tiro vem com presentes. Os ricos do povo procurarão o favor do teu rosto. A filha do rei está esplendorosa lá dentro, toda revestida de bordados de ouro. Com vestidos recamados, será trazida ao rei. As virgens depois dela, suas damas de honra, serão apresentadas a ti. Serão trazidas com alegria e júbilo e introduzidas no palácio real. Na linhagem de teus pais te sucederão teus filhos. Deles farás príncipes sobre toda a terra. Eu comemorarei o teu nome de geração em geração. Por isso, os povos te louvarão eternamente, para todo sempre.

0: minutinhos faltando para as 2 da manhã. Seja bem-vindo, viu? Seja bem-vinda. Você está onde a mãe está, com a mãe Aparecida. Tudo o que preciso. Banda Vida Reluz cantou pra gente.
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0: 2 horas, horário de Brasília.
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0: Com a Mãe Aparecida, abraçando os nossos irmãos queridos que junto conosco rezam, agradecem e louvam ao nosso bom Deus. E pedem sempre as bênçãos e a intercessão, agradecem as graças recebidas pela intercessão de nossa mãezinha, a Senhora Aparecida. Os nossos irmãos que estão em Tefé, no Amazonas, rezando conosco pela Rádio Rural FM, a 93.9. Os nossos irmãos queridos que estão em Jaboticabal, interior de São Paulo, pela Rádio Vida Nova, AM 1210 kHz. A você, meu irmão querido, que reza conosco em Tubarão, Santa Catarina, pela Rádio Tubá FM, a 104.9. A todos, o nosso abraço fraterno. Abraçando também os nossos irmãozinhos queridos, o Cláudio Antônio e Dona Luciana, lá em São João da Boa Vista. Vovô Claudinho tá lá trabalhando e rezando conosco, fazendo aquele lanchinho, 2 horas da manhã, né? Tem que comer alguma coisinha, né, ô meu querido Cláudio Antônio? Obrigado, viu? Pra quem trabalha de madrugada, né? Vamos deixar claro. O Luiz Fernando em Taubaté rezando conosco também, louvando e agradecendo. A Micaele também rezando com a gente. A Micaele Marcos pedindo as bênçãos da Mãe Aparecida por ela e por toda a família.
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0: Vamos cantar? Quem canta reza 2 vezes, viu?

0: Gislaine Cantini cantando pra gente, lindo, lindo, este pranto em minhas mãos, linda essa canção, não é verdade? Esse cântico, 2:07 com a Mãe Aparecida, Rede Aparecida de Rádio, Música, Fé e Missão. Quem está de volta para participar conosco mais uma vez é o Padre Vanderlei Souza, nosso missionário redentorista, diretor da Rádio Aparecida, trazendo para nós esse momento de oração.
1: Olá, meu querido irmão, querida irmã, você que nos acompanha nesse programa com a Mãe Aparecida, sou o Padre Vanderlei, missionário redentorista. Vamos colocar-nos na presença de Deus, rezar, pedir, agradecer e louvar. Ao longo dessa semana, vivamos sob o olhar materno de Nossa Senhora de Fátima, que com amor e ternura veio ao encontro da humanidade para nos chamar à conversão, à oração e à paz. Que em meio às realidades diferentes e divergentes do dia a dia, queiramos renovar nossa confiança nesta mãe que nos acompanha, intercede e nos conduz sempre ao seu Filho Jesus Cristo, ao dizer-nos: façam o que ele vos disser. Maria quer que abramos nosso coração à sua mensagem, a mensagem, a palavra da salvação, que é Jesus. Acolhendo seu convite à fé, à penitência e ao amor, Nossa Senhora de Fátima nos chama a sermos viventes dos valores do Redentor. Rezemos. Ó Santíssima Virgem Maria, nossa Mãe Dulcíssima, que escolhestes os pastorinhos de Fátima para mostrar ao mundo a ternura de vosso coração misericordioso e lhes propusestes a devoção ao mesmo como o meio para o qual Deus quer dar paz ao mundo, como o caminho para levar as almas a ele e como uma prenda suprema de salvação. Fazei, ó coração da mais terna das mães, que compreendamos vossa mensagem de amor e misericórdia e abracemos com filial adesão, a pratiquemos sempre com fervor. Assim seja, em vosso sagrado coração, refúgio nosso, esperança nossa e caminho que nos conduz a Jesus no amor e à união. Maria, Mãe de Deus e nossa, roga por nós que recorremos a vós.
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Vera Lúcia, amigo de verdade, vocês, nossos amigos queridos, amigos de todos os dias com a Mãe Aparecida, 2:13.

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1: Padre José Allen chegando com o seu momento, com a sua mensagem.
2: A paz esteja com você. É muito importante que a gente entenda as orações que nós fazemos para que não virem apenas palavras repetidas, mas cada vez que a gente disser, nós tenhamos uma consciência mais profunda, uma autêntica expressão daquilo que a gente fala com a boca, expresse o nosso coração. Como tudo na nossa vida, eu posso muitas vezes repetir palavras e nem perceber o que isso significa, qual é o sentido, o valor e o compromisso que essas palavras. Quando nós rezamos, por exemplo, o Santo Terço, repetimos tantas vezes a oração da Ave Maria. Rezamos também o Pai Nosso, o Glória, a Salve Rainha. Quanto nós temos que aprender? Quanto que nós temos que aprender? Que cada palavra possa nos revelar a luz de Deus em nossa vida para a gente enxergar a vida com mais profundidade. E Maria é a nossa mãe que quer nos educar nesse caminho. Toda palavra que nós dirigimos a Maria é ao mesmo tempo uma forma de pedir a ela que nos eduque no caminho de Jesus, como ela educou Jesus, nos eduque também. Portanto, cada vez que recitarmos as orações que sabemos até de cor, vamos fazer uma experiência de diálogo com Deus, com Maria. Não vamos repetir só com a boca, mas vamos dizer de coração sincero, assumindo o compromisso de viver aquilo que nós estamos falando. É desse jeito que nós realmente vivemos a oração no sentido autêntico, como Jesus ensinou. Cada oração que nós sabemos é uma escola de conversão, de uma profunda espiritualidade cristã, seguindo Jesus, conduzidos por Maria. Peçamos sempre a Maria essa graça e aprendamos com ela a ter um coração puro.
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0: Maria dos Sonhos de Deus, Coral Palestrina de Apucarana, Paraná. 2:20 com a mãe, Aparecida. 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

0: Um outro modo de ajudar os enfermos é a sugestão. Isto é, curar a pessoa pela força da ideia e das emoções. As ideias têm influência sobre o corpo e a saúde. Influências más. Uma mulher sofreu um desgosto grande com o marido ou com os filhos e acabou ficando doente. Úlcera de estômago, diabetes e uma porção de doenças podem ser causadas por mágoas, por ideias negativas e sentimentos tristes, medo, horror, aflição, etc. Desgostos têm influência enorme sobre a saúde. Fulano ficou acabado por causa daquele filho que o maltratava, diz o povo. Também, para curar, é preciso substituir as ideias ruins por ideias boas de animação, coragem, esperança, alegria, uma viagem para se distrair, etc. Sim, as ideias e os sentimentos têm força enorme sobre a saúde e a cura. Este é o segredo dos feiticeiros e dos tais missionários da tenda que andam benzendo. Tal é a força deles, influenciar por meio de ideias a pessoa para curá-la ou fazê-la adoecer por força de pensamentos e emoções. Deus também usa sugestão. Nossa Senhora também. A sugestão foi criada pelo Criador da natureza humana. Em muitos casos, recurso à Virgem Maria enche a pessoa de ideias benéficas, de fé e confiança. E as ideias curam. Sem ser preciso Deus fazer milagres propriamente ditos. O amor à Nossa Senhora muda as ideias malsãs em euforia esperançosa. E a saúde volta. A sugestão, pois existe também na religião verdadeira. Eu acho que mais de 80% dos milagres dos santos são frutos da sugestão, da influência da fé, da esperança, do amor, da alegria, da paz, do bom desejo, do perdão, dos pecados, etc. Mesmo os comunistas organizaram institutos para milagres sem Deus. Eles que não acreditam em Deus fazem sugestões autênticas e curam muitas doenças. Foi Deus que fez o homem sugestionável. Repito, a influência das ideias sobre a saúde é coisa natural, mas acima da sugestão há os verdadeiros milagres. Milagres há que absolutamente não se podem explicar pela força da ideia. Por exemplo, se você furar o olho, pode ter quantas ideias quiser que você não sara, a não ser que Deus lhe dê um olho novo. Mas isso seria autêntico milagre que a sugestão não pode realizar. Se você cortar um braço, pode ter quantas ideias e quanto sentimento quiser, mas não criará braço novo. Só Deus pode criar outro braço. Isso é milagre verdadeiro. Quando uma pessoa está morta, enterrada há 4 dias, como Lázaro, não há sugestão que ressuscite. Só Deus mesmo. De sorte que muitas coisas parecem milagres, não passam de sugestão, mas milagres existem autênticos. Existem milagres autênticos ao lado de milagrada de sugestão. Sei de verdadeiros milagres de Nossa Senhora, mas não sei se autênticos milagres de macumba, da tenda, dos comunistas, etc. Tudo que deles ouvi tem explicação natural.
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0: 2:28, madrugada de sexta-feira. Sexta-feira da graça de Deus, 15 de maio. Valmir Alencar, o meu louvor. Às 4 nós rezamos o Santo Terço e você continua enviando a nós as suas intenções pelo nosso WhatsApp, o 3104-1043.
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0: 2:31. 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
0: Com a Mãe Aparecida, Rede Aparecida de Rádio, mandando um abraço muito fraterno a Thelma lá de Itabuna, rezando por ela, pela mãezinha dela, Dona Maria de Lourdes, pela sogra, pelo esposo Emanuel, por todos da família. Os nossos irmãos queridos em Juiz de Fora, a Simone e o Júlio, estão lá ligadinhos conosco sempre, meus irmãos queridos, louvando e agradecendo a Deus por tudo, pela vida do filhão, pela vida deles dois, pelo trabalho deles também. Obrigado, viu, Simone, pelo carinho. Júlio, meu querido, forte abraço, meu irmão, louvando e agradecendo a Deus por tudo. Dê um beijo na Vitorinha aí, viu? A Maria Auxiliadora, em Caxambu, Minas Gerais, rezando conosco também por ela, pela família, pedindo as bênçãos da Mãe Aparecida, louvando e agradecendo. A Maria Auxiliadora, que logo mais vai estar na Clínica dos Olhos, lá em Itanhandu, passar por uma consulta para avaliar, né, como é que está as vistas, né, os olhos. Que Deus e Nossa Senhora acalme o seu coração, viu, minha querida? Vai dar tudo certo, já deu tudo certo, e é isso mesmo que nós temos que fazer, né? Nós temos, quando algo está errado, nós temos que procurar, né, a quem possa nos ajudar, no caso, os médicos, viu, minha querida? Tenha confiança, sempre, sempre, sempre, entregue tudo nas mãos do nosso Pai Misericordioso e na intercessão de nossa mãe, a Senhora Aparecida. Já deu tudo certo, viu, Maria? Beijo no coração.
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1: José Antônio chegando.
2: E vós também dareis testemunho, porque desde o princípio estáis comigo. João 15:27. Dar testemunho a respeito de algo é falar sobre algo que foi visto e ouvido, algo que foi presenciado. Assim podemos imaginar a testemunha que vai ao tribunal para contar tudo o que ela sabe a respeito da determinada situação. Quando falava a respeito da vinda do Espírito Santo, Jesus fala que seus discípulos teriam também essa tarefa de serem testemunhas. Assim, ele nos disse em João 15:27, abre aspas, e vós também dareis testemunho, porque desde o princípio estáis comigo, fecha aspas. Dar testemunho nada mais era do que falar e contar tudo o que eles haviam visto e ouvido de Jesus, seus milagres, suas maravilhas, seus ensinamentos e especialmente algo que aconteceria mais tarde, a morte e ressurreição para a salvação de todo aquele que nele crê. Este testemunhar dos discípulos pode ser acompanhado no belíssimo livro do Ato dos Apóstolos, onde cheios do Espírito Santo anunciaram tudo o que vivenciaram com Jesus antes da sua ascensão. E assim, testemunhando os grandes feitos do Senhor, eles espalhavam a palavra do Senhor. E, por consequência, a fé cristã também se espalhava onde havia testemunho. Ainda hoje existe o desafio e a tarefa de testemunhar, não mais com os primeiros discípulos, mas conosco, cristãos do século XXI. Cheios do Espírito Santo, somos enviados a testemunhar, a falar e a contar as maravilhas de Deus por nós e pelo mundo inteiro. A mensagem de arrependimento e perdão dos pecados pode ser compartilhada das mais diversas formas, através de um recado na rede social, de um vídeo encaminhado, de uma visita, de um convite para ir ao culto, de um avisar que estamos orando por determinadas pessoas. Estamos com Cristo e precisamos disso, testemunhar. Deus, Espírito Santo, fortaleça a nossa fé e envia-nos a testemunhar a salvação que há somente no nome de Jesus. E é em nome dele que pedimos. Amém.
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0: 10 minutinhos faltando para as 3 horas da madrugada. Já já às 4, nós rezamos o Santo Terço Mariano. Continue enviando a sua mensagem de fé, de amor, paz e esperança e as suas intenções para rezarmos juntos o Santo Terço. Sueli Façanha, és tu, Senhor. Bom dia.
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2: Santos nos ensinam. Hoje, dia 15 de maio, eu, Padre André, estou aqui com você, amigo e amigo ouvinte, para conhecer um pouquinho mais a vida de Santo Isidoro, lavrador. Isidoro nasceu em Madrid, na Espanha, filho de pais camponeses. Daí, por isso mesmo, lavrador. Filho de pais camponeses, simples e seguidores de Cristo. O menino cresceu sereno, bondoso e muito caridoso, trabalhando com os familiares numa propriedade arrendada.

0: levantava muito cedo para participar da missa antes de seguir para o campo. Quando seus atos de fé começaram a se destacar, já era casado com Maria Toríbia e pai de um filho. Sua notoriedade começou quando foi acusado de ficar rezando pela manhã na igreja, ao invés de trabalhar. De fato, tinha o hábito de parar o trabalho uma vez ao dia para rezar o terço. Mas isso não atrapalhava a produção, porque depois trabalhava com vontade e vigor, recuperando o tempo das preces. Sua bondade era tanta que o patrão nada lhe fez. Não era só na oração que Isidoro se destacava. Era tão solidário que dividia com os mais pobres tudo o que ganhava com o seu trabalho, ficando apenas com o mínimo necessário para alimentar os seus. Isidoro, o lavrador, morreu pobre e desconhecido no dia 15 de maio de 1130, em Madrid, sendo enterrado sem nenhuma distinção. A partir de então, começou a devoção popular. Muitos milagres atribuídos à sua intercessão são narrados pela tradição do povo espanhol. 40 anos depois, seu corpo foi transladado para uma igreja. Humilde e incansável foi esse homem do campo, que somente depois de sua morte e com a devoção de todo o povo de sua cidade, as autoridades religiosas começaram a reconhecer o seu valor inestimável, a devoção a Deus e o cumprimento de seus mandamentos numa vida reta e justa no seguimento de Jesus. Foi o rei da Espanha, Felipe II, que formalizou o pedido de canonização do santo lavrador, ao qual ele próprio atribuía a intercessão para a cura de uma grave enfermidade. Em 1622, o Papa Gregório XV canonizou o santo Isidoro Lavrador, no mesmo dia que os santos Inácio de Loyola, Francisco Xavier, Teresa d'Ávila e Felipe Neri. Hoje, ele é comemorado como protetor dos trabalhadores do campo, dos desempregados e dos índios. Rezemos pelos trabalhadores do campo, pelos desempregados, pelos povos indígenas, para que pela intercessão de Santo Isidoro, permaneçam firmes na fé e fortes nas lutas do dia a dia. Rezemos por todos nós, para que observando os mandamentos, vivamos com retidão e justiça, o seguimento do Senhor. Santo Isidoro, rogai por nós.
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2: 3 horas, horário de Brasília.
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2: Onde quer que você esteja rezando conosco nesta madrugada de sexta-feira, assim como os nossos irmãos que estão participando com a gente, louvando e agradecendo ao nosso bom Deus, o Isaac Juliano de Almeida, rezando por ele e pela família, o José João lá em Palhoça, Santa Catarina, rezando conosco também, louvando e agradecendo sempre ao bom Deus por tudo e a intercessão da Mãe Aparecida. A Lucimara em Pindamonhangaba rezando pela família dela, louvando e agradecendo a Deus por tudo, pedindo as bênçãos da Mãe Aparecida pelos irmãos em situação de rua, pelos nossos deficientes visuais, por todos. O Orley Bragagnolo em Guarapuava, no Paraná, rezando pela paz no mundo, por todos da família dele, dos amigos, e o Roberto Cabreira, louvando e agradecendo a Deus por tudo na vida dele, na vida dos filhos, o Daniel e Yasmin, e também da dona Simone, que é a esposa. Ele está no trabalho rezando conosco, né, meu querido Roberto? Família Ragazzi em Divinópolis, Minas Gerais, louvando e agradecendo sempre. 3 horas, 1 minutinho. Continue enviando as suas intenções pelo 3104-1043. Já, daqui a 59 minutos, nós rezamos o nosso Santo Terço Mariano, viu? Você reze com a gente, por você, pela sua família, por todos aqueles que pedem nossas orações.
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1: Olá, meu irmão, minha irmã. Graça e paz para você e sua família. E hoje continuamos a refletir o Evangelho de São João no clima pascal. Jesus nos convida à vivência da esperança cristã. Invoquemos a luz do Espírito Santo para que abra as nossas mentes e corações ao acolhimento da palavra do Senhor.

Ó Espírito Santo, tu que habitas, tu que falas, rezas e ages em mim, abra-me a palavra, que a minha mente e o meu coração sejam o terreno bom onde a semente da palavra possa germinar, crescer e frutificar, para que a minha vida seja transformada. Amém. Hoje, dia 15 de maio, a liturgia nos oferece o Evangelho de João, capítulo 16, versículos 20.

20 a 23. Disse Jesus aos seus discípulos: em verdade vos digo, vós chorareis e vos lamentareis, mas o mundo se alegrará. Vós ficareis tristes, mas a vossa tristeza se transformará em alegria. A mulher, quando deve dar à luz, fica angustiada, porque chegou a sua hora. Mas depois que a criança nasceu, ela já não se lembra dos sofrimentos, por causa da alegria de um homem ter vindo ao mundo. Também vós agora sentis tristeza, mas eu hei de ver-vos novamente, e o vosso coração se alegrará, e ninguém vos poderá tirar a vossa alegria. Os verbos chorar e lamentar são clássicos para falar da experiência do luto. Jesus, portanto, está falando de sua morte próxima. O mundo que parece ter vencido faz festa e se alegra. O belo é perceber o paradoxo final com uma ponta de ironia. A vossa tristeza se transformará em alegria. Aquele que foi crucificado como criminoso, na verdade, é o inocente. Na ressurreição, Deus confirma toda a sua vida, o que ele disse e fez. Jesus, então, para ilustrar, introduz a imagem da mulher que está para dar à luz. Ela padece, sofre e chora. Mas quando contempla o rosto do seu filho que veio ao mundo, esquece tudo. A alegria do nascimento de uma criança saudável compensa toda a dor. Jesus tira uma lição dessa história e a aplica à sua situação concreta. A alegria efusiva que brota é fruto da experiência da ressurreição, motivo do reencontro com seus discípulos. Bastante enigmática é a frase final do texto: naquele dia não me perguntareis mais nada. A certeza da presença permanente do ressuscitado faz com que desapareçam todas as perguntas. Na verdade, o Espírito tudo ensina, tudo consola, tudo anima. Ficareis tristes, mas vossa tristeza se transformará em alegria. O Senhor nos convida a sermos praticantes da palavra. Neste momento, vamos dispor o nosso coração para a vivência de sua palavra.

0: 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Salete Ferreira cantando pra gente Louvor.
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2: Hoje, dia 15 de maio, nós vamos conhecer a história de Aican, alto oficial da corte de Judá. Serviço do rei Josias, sempre. Aican deve ter sido uma pessoa muito importante, já que quando o livro da lei de Deus foi encontrado no templo, o rei Josias enviou uma delegação de altos oficiais encabeçada pelo sumo sacerdote Eucias para consultar a profetisa Hulda sobre a veracidade desse livro. Aican, filho de Safã, fazia parte dessa delegação, sinal de que ele era um dos ministros de total confiança do rei. Mais tarde, já sobre os governos do rei Joaquim, Sedecias também, Aican protegeu e escondeu o profeta Jeremias da violência, da perseguição. Naquele tempo, os profetas promoviam pelo rei Sedecias muitas perseguições. E o nome Aican significa meu irmão é exaltado. Nós não sabemos quando Aican morreu. Na invasão babilônica, seu filho Godolias, nomeado governador de Judá, continuou a proteger o profeta Jeremias.

minha espera. Perdão, Senhor, nem sempre me comportei como teu filho. Eu quero agora ficar no teu colo e fazer dos teus braços meu melhor abrigo. Só o Senhor conhece o meu coração e sabe até onde eu posso ir. Pai, cuida de mim.

0: Padre Antônio Maria, colo, colo de pai. Bom dia.
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2: Bem-vindo, bem-vinda à Escola de Maria, a melhor e mais perfeita discípula da palavra. Minha saudação mais que fraterna a você, querido amigo, amiga, devoto, devota da Senhora Aparecida. Essa é a nossa Escola de Maria, sempre aquela oportunidade de ir crescendo na fé, olhando os mistérios de Deus na vida de Maria, os mistérios de Deus na vida de cada um de nós, nos convidando cada vez mais nos aproximarmos de seu filho Jesus. Estamos estudando essa semana a respeito de Mariales Cultus, documento do Papa São Paulo VI, publicado em 1974, na sequência do Vaticano II. O Concílio Vaticano II, apenas em um documento, Lumen Gentium, no capítulo 8º, trata a respeito da devoção, da relação de Maria com a Igreja de Cristo, com a pessoa de Cristo e com cada um de nós. Um documento belíssimo, profundo, que resgata Maria no mistério de Cristo, Maria no mistério da Igreja. São Paulo VI julgou bem que precisava de um documento mais amplo, específico sobre Nossa Senhora, que pudesse falar sobre a devoção.

o culto, a relação mariana que todos os fiéis deveriam ter. Então ele lança para toda a igreja Marialis Cultus. Palavra latina, né? O culto a Maria, né? Qual deve ser o culto a Maria? A relação ordenada, né? O desenvolvimento deste culto, dessa devoção. Nós, de maneira alguma, promovemos ou até mesmo favorecemos, né, o culto exagerado, o que nós chamamos de idolatria, né? Nós temos um culto à Mãe de Jesus, um culto equilibrado, chamado veneração, né? Nós veneramos Nossa Senhora, adoramos somente a Deus, e este culto, essa devoção, esta veneração, ela se expressa de muitas formas na igreja, seja na celebração litúrgica, como as festas, as memórias, as solenidades, ou na devoção popular, as ladainhas, as novenas, os rosários, as peregrinações aos santuários, as imagens, as promessas, todas essas expressões de fé, elas representam o culto e a devoção à Nossa Senhora. Mas ocupa um lugar especial neste documento e na vida cristã, o rosário. Nós temos posteriormente um documento específico sobre o rosário, Rosário Maria Virgens, de São João Paulo II, sobre o rosário. Mas Paulo VI, neste documento Marialis Cultus, enfatiza sobre o rosário ao dizer o seguinte: oração evangélica centrada sobre o mistério da encarnação redentora. O rosário é por isso mesmo uma prece de orientação profundamente cristológica. São Paulo VI nos adverte da importância da oração do rosário, prática que muitos de nós temos costume de fazer, e nos convida a perceber no rosário que não é devotado a Nossa Senhora, mas a Jesus. Os mistérios que nós contemplamos ali no rosário são os mistérios de Cristo. Mistérios esses que estão presentes nas nossas vidas. Porque em Cristo tem nascimento, nós temos nascimento. Em Cristo tem sofrimento, nós temos sofrimento. Em Cristo tem morte, nós temos morte. Em Cristo tem ressurreição, nós ressuscitaremos. Então, olhando o rosário, olhando os mistérios de Deus, nós vamos percebendo quão bonito deve ser o culto à Nossa Senhora. E esse é o convite de Marialis Cultus, de 1974. Grande abraço, até a próxima, se Deus quiser.

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0: ampara, aquela que sempre está à frente, nos livrando de todo mal, de todo perigo. 3:37, já já o nosso Santo Terço Mariano, e você continua enviando as suas intenções. 3104-1043.
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1: Elô Silvério, novamente participando conosco, trazendo esse momento de reflexão.
2: Aos que amam verdadeiramente, Cristo os encarrega de uma missão: fazer com que o amem. Apostolado é fazer amar Cristo. O apóstolo se forja no diálogo com Cristo. Quem ama vai além do mandado, faz o que mais agrada a Cristo, a quem ama. Só pode ser apóstolo quem sabe amar, pois para ser apóstolo de Cristo, necessita-se de identificar-se com Ele no pensar, no querer e no atuar. Não falará bem de Cristo quem não estiver identificado com Ele. Se todos têm de amar Cristo, o apóstolo deve sobressair nesse amor.

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1: Bom dia, meu amigo, minha amiga. Um palestrante, falando sobre a tensão que frequentemente consome a vida das pessoas, levantou um copo com água e perguntou à plateia: quanto vocês acham que pesa este copo d'água? As respostas variaram entre 20 e 500 gramas. O palestrante então comentou: não importa o peso total do copo com água. O que realmente importa é durante quanto tempo vou segurá-lo. Se o seguro durante um minuto, tudo bem. Se o seguro durante uma hora, meu braço sofrerá de câimbras. Se o seguro durante um dia inteiro, é quase certo que você terá que chamar uma ambulância para socorrer. O peso é exatamente o mesmo, mas quanto mais tempo passar segurando o copo, mais pesado se tornará. O palestrante parou um pouco e continuou: se carregarmos nossos pesos o tempo todo, mais cedo ou mais tarde não seremos mais capazes de continuar, pois a carga vai se tornando cada vez mais pesada. É preciso largar o copo e descansar um pouco antes de segurá-lo novamente. Devemos deixar a carga de lado periodicamente. Isto alivia e nos torna capazes de continuar. Ao longo da caminhada da vida, acaba sendo inevitável sentir alguns pesos sobre os ombros. Conforme vamos amadurecendo, assumimos os deveres do trabalho, aceitamos o compromisso de um casamento, encaramos a responsabilidade da paternidade e da maternidade e aceitamos algumas outras funções sociais. Tudo isso, se levado com a seriedade que é exigida, acarreta a sensação de que a carga está pesada. No entanto, o peso nem sempre é causado pela responsabilidade assumida, mas sim pela forma como ela é assumida. Por isso, o segredo está em parar, de tempos em tempos, e reavaliar como estamos encarando essas responsabilidades. Às vezes, assumimos além das tarefas que são nossas, as tarefas que são dos outros. Quando agimos assim, seja no trabalho, no casamento, na relação com filhos ou qualquer outra relação, aumentamos a carga da nossa responsabilidade e impedimos que o outro assuma a responsabilidade que é dele. O resultado é fatal. Em algum momento, o peso estará insuportável. Também existe a chance de assumirmos um peso além daquele que é nosso, mas passar essa carga para outra pessoa, sem que ela tenha qualquer responsabilidade sobre isso. Um exemplo relativamente comum é descarregar o fardo de um trabalho desgastante em cima da relação familiar. O camelo acaba morrendo de fadiga, pois não é capaz de perceber o seu cansaço ao longo do percurso. Felizmente, nós temos a razão. Basta um momento de descanso e um pouco de reflexão e saberemos reorganizar a nossa forma de viver. Um grande abraço e até o nosso próximo encontro.
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0: anjo. 3:57.
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3: 4 horas, bom dia.
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3: Com a Mãe Aparecida, Rede Aparecida de Rádio, uma ótima e abençoada madrugada. A você, meu irmão, a você, minha irmã, um ótimo e abençoado despertar de um novo dia, de uma nova manhã. De um novo dia que agradecemos a Deus por ele ter nos concedido mais esta graça, mais esta bênção de podermos estarmos neste momento louvando e agradecendo ao bom Deus por tudo que temos, por tudo que somos, pelo nosso trabalho, pela nossa vida, pela nossa saúde, pelos nossos trabalhos, pelas nossas preocupações também, por que não? Pelas nossas alegrias, rezando pelos nossos irmãos enfermos, rezando pelos nossos irmãos neste tempo frio que começa já a acontecer, irmãos que estão pelas ruas, irmãos em situação de rua. Rezemos por todos aqueles que pedem nossas orações, louvando e agradecendo por tudo que temos, por tudo que somos, e pedindo sempre o amparo, o colo, o amor, a intercessão de Nossa Mãe Santíssima, a Senhora Aparecida. Iniciemos o nosso Santo Terço.

Divino Jesus, nós vos oferecemos este terço que vamos rezar, meditando nos mistérios da vossa redenção. Concedei-nos, por intercessão da Virgem Maria, Mãe de Deus e Nossa Mãe, as virtudes que nos são necessárias para bem rezá-lo e a graça de ganharmos as indulgências desta santa devoção. Oferecemos particularmente, em desagravo dos pecados cometidos contra o Santíssimo Coração de Jesus e o Imaculado Coração de Maria.

0: a paz do mundo, pela conversão dos pecadores e pelas almas do purgatório, pelas intenções do Santo Padre o Papa Leão, pelo aumento e santificação do clero, pela santificação das famílias, pelas missões, pelas vocações, pelos doentes e por todo o povo brasileiro. Professemos a nossa fé. Creio em Deus Pai Todo-Poderoso, Criador do céu e da terra, e em Jesus Cristo, seu único Filho, nosso Senhor, que foi concebido pelo poder do Espírito Santo, nasceu da Virgem Maria, padeceu sob Pôncio Pilatos, foi crucificado, morto e sepultado, desceu à mansão dos mortos, ressuscitou ao terceiro dia, subiu aos céus, está sentado à direita de Deus Pai Todo-Poderoso, onde há de vir a julgar os vivos e mortos. Creio no Espírito Santo, na Santa Igreja Católica, na comunhão dos santos, na remissão dos pecados, na ressurreição da carne, na vida eterna. Amém. Rezemos, meus irmãos, irmãos espalhados por todo o Brasil, pelas nossas rádios parceiras, rádios que integram a Rede Aparecida de Rádio, você que reza pelo aplicativo Aparecida, pelo A12/Rádio Aparecida, você, meu irmão, na estrada, na sua casa, no seu local de trabalho, rezemos com confiança e amor a oração que o próprio Jesus nos ensinou. Pai nosso que estais nos céus, santificado seja o vosso nome, venha a nós o vosso reino, seja feita a vossa vontade, assim na terra como no céu.
1: O pão nosso de cada dia nos dai hoje, perdoai as nossas ofensas, assim como nós perdoamos a quem nos tem ofendido, e não nos deixeis cair em tentação, mas livrai-nos do mal. Amém.
0: Ave Maria, cheia de graça, o Senhor é convosco, bendita sois vós entre as mulheres, e bendito é o fruto do vosso ventre, Jesus.
1: Santa Maria, Mãe de Deus, rogai por nós, pecadores, agora e na hora de nossa morte. Amém.
0: Ave Maria, cheia de graça, o Senhor é convosco. Bendita sois vós entre as mulheres, e bendito é o fruto do vosso ventre, Jesus.
1: Santa Maria, Mãe de Deus, rogai por nós, pecadores, agora e na hora de nossa morte. Amém.
0: Ave Maria, cheia de graça, o Senhor é convosco. Bendita sois vós entre as mulheres, e bendito é o fruto do vosso ventre, Jesus.
1: Santa Maria, Mãe de Deus, rogai por nós, pecadores, agora e na hora de nossa morte. Amém.
0: Glória ao Pai, ao Filho e ao Espírito Santo, como era no princípio, agora e sempre. Amém. Ó meu bom e amado Jesus, perdoai-nos, livrai-nos do fogo do inferno, levai as almas todas para o céu e socorrei principalmente aquelas que mais precisarem da vossa infinita misericórdia. E nós, na alegria, no amor, acolhemos a você, meu irmão querido, que reza conosco nesta madrugada, neste dia que está por nascer, agradecendo por tudo na sua vida, na vida da sua família. Quem reza conosco, Vander e Gino, em Suzano, rezando por ele, pela família, e rezando conosco por todos os irmãos e irmãs em Cristo. A Nilva Militão, em Juiz de Fora, rezando por ela e pela família. O nosso irmão querido que reza conosco, Antônio Marcelo, pedindo por ele e pela família. O Ayrton, rezando conosco por ele e pela família. Dona Cleusa, em Bom Jesus da Lapa, rezando por ela e pela família. Aparecida, lá em Ribeirópolis, também rezando por ela, pelos amigos da Rádio Cultura de Aracaju, no Sergipe, rezando por todos os nossos irmãos e irmãs do Santo Terço. O Francisco Freire, em Passos, Minas Gerais, louvando e agradecendo ao bom Deus, ele que está rezando pela vida e saúde dele, pelo trabalho, pedindo à Mãe Aparecida que ela passe à frente em todos os obstáculos que ele precisa ultrapassar, passar por cima. Ele reza também pelos

0: irmãos, pela esposa, em especial pela Sara, que está em Caraguatatuba, indo, na verdade, ela está em Guararema, indo para Caraguatatuba, com Deus no comando. Amém, meu irmão. Louvando e agradecendo conosco o nosso irmão querido, a Marta, lá de Valinhos, interior de São Paulo, rezando com a gente, pedindo por ela e pela família. A Luzia Aparecida, de São Sebastião do Paraíso, reza conosco também. O Almir de Jundiaí, o Paulo Sapateiro, de Nova Russas, no Ceará. Nosso irmão querido Antônio, o Antônio está se preparando para sair para o trabalho, rezando o Santo Terço conosco, louvando e agradecendo por tudo. Dito Delar, em Poços de Caldas, Rafael Cunha, Itabaiana, no Sergipe, o Paulo Corretor, em Lagoa Santa, Minas Gerais, rezando conosco também o Donizete, de Marinópolis, São Paulo, região de Jales, rezando, louvando e agradecendo ao bom Deus por tudo que temos, por tudo que somos, pedindo a proteção e as bênçãos da Mãe Aparecida por ele e por toda a família. E nós, claro, acolhendo a você, meu irmão, que está rezando com a gente aí no seu trabalho, louvando e agradecendo ao bom Deus por tudo na sua vida, na vida da sua família também. Louvando e agradecendo sempre, pedindo as bênçãos do Senhor Jesus a todos os nossos irmãos e irmãs. E quem vai rezar conosco o nosso primeiro mistério é a nossa irmã, a verbena que está lá em Oeiras, no Piauí, rezando por ela, pela família, louvando e agradecendo ao bom Deus por tudo que temos, por tudo que somos, pedindo sempre a proteção e as bênçãos da Mãe Aparecida, louvando e agradecendo, pedindo a proteção, as bênçãos de nossa mãezinha querida, por ela, pela família. Você, meu irmão, que está aí no seu trabalho, rezando, louvando e agradecendo junto conosco. Verbena, bom dia, minha irmã.
1: Bom dia.
0: Tudo bem, graças a Deus.
1: Graças a Deus.
0: Que maravilha. E hoje nós rezamos por quem, minha irmã?
1: Hoje a gente agradece a Deus por mais um dia em nossas vidas. Hoje a gente reza por nossas dores, nossas alegrias, que tenhamos forças para enfrentar nossas vidas. Hoje eu rezo pela saúde dos meus tios. Hoje eu rezo por nossos irmãos que estão agora rezando o texto junto com a gente. O Toinho, a Dadinho, o Luiz Carlos, Bruno, Medianeiro em Santa Rosa, Bessá, Benita no São João da Vajota. Hoje eu rezo para que tenhamos força, paz. E por todos os acolhidos da Fazenda da Esperança, o Bom Jesus dos Passos, por todos vocês da rádio, por todos os irmãos de todo o Brasil que rezam junto conosco. Amém?
0: Amém. Vamos rezar.
1: Pelos nossos padres, pelo nosso bispo que foi transferido, estamos aqui na espera de outro bispo, que ele tenha uma nova caminhada iluminada. E rezo pelos nossos padres, o padre Cleito, o padre Pereira, o padre Albuquerque, o padre Danilo, o padre Posidônio.
0: Amém.
1: Amém.
0: Vamos rezar, louvar e agradecer. Você falou no seu bispo e eu rezo aqui também pelo nosso bispo, nosso novo arcebispo, Dom Mário Antônio. E também
1: Dom Mário Antônio.
0: E também rezando por Dom Orlando Brandes, administrador apostólico, que continua aqui conosco, morando em Aparecida, mas agora já aposentado, né? É o bispo benemérito, depois de ter prestado um grande serviço, uma grande missão a todos nós aqui.
1: Missão.
0: Vamos rezar por todos os nossos bispos espalhados por todo esse Brasil, contemplando o primeiro mistério doloroso.

0: vossa vontade, assim na terra como no céu.
1: O pão nosso de cada dia nos dai hoje, perdoai as nossas ofensas, assim como nós perdoamos a quem nos tem ofendido, e não nos deixeis cair em tentação, mas livrai-nos do mal. Amém.
0: Ave Maria, cheia de graça, o Senhor é convosco, bendita sois vós entre as mulheres, e bendito é o fruto do vosso ventre, Jesus.
1: Santa Maria, Mãe de Deus, rogai a Deus por nós, pecadores, agora e na hora de nossa morte. Amém.
0: Ave Maria, cheia de graça, o Senhor é convosco. Bendita sois vós entre as mulheres, e bendito é o fruto do vosso ventre, Jesus.
1: Santa Maria, Mãe de Deus, rogai por nós, pecadores, agora e na hora de nossa morte. Amém.
0: Ave Maria, cheia de graça, o Senhor é convosco. Bendita sois vós entre as mulheres, e bendito é o fruto do vosso ventre, Jesus.
1: Santa Maria, Mãe de Deus, rogai por nós, pecadores, agora e na hora de nossa morte. Amém.
0: Ave Maria, cheia de graça, o Senhor é convosco. Bendita sois vós entre as mulheres, e bendito é o fruto do vosso ventre, Jesus.
1: Santa Maria, Mãe de Deus, rogai por nós, pecadores, agora e na hora de nossa morte. Amém.
0: Ave Maria, cheia de graça, o Senhor é convosco. Bendita sois vós entre as mulheres, e bendito é o fruto do vosso ventre, Jesus.
1: Santa Maria, Mãe de Deus, rogai por nós, pecadores, agora e na hora de nossa morte. Amém.
0: Ave Maria, cheia de graça, o Senhor é convosco. Bendita sois vós entre as mulheres, e bendito é o fruto do vosso ventre, Jesus.
1: Eu rezo também pelo nosso amigo Lelé, Miguel de Jerônimo e Manuel Bruno. Santa Maria, Mãe de Deus, rogai por nós, pecadores, agora e na hora de nossa morte. Amém.
0: Ave Maria, cheia de graça, o Senhor é convosco. Bendita sois vós entre as mulheres, e bendito é o fruto do vosso ventre, Jesus.
1: Minha saúde física, mental e espiritual. Santa Maria, Mãe de Deus, rogai por nós, pecadores, agora e na
0: Ave Maria, cheia de graça, o Senhor é convosco. Bendita sois vós entre as mulheres, e bendito é o fruto do vosso ventre, Jesus.
1: Santa Maria, Mãe de Deus, rogai por nós, pecadores, agora e na hora de nossa morte. Amém.
0: Ave Maria, cheia de graça, o Senhor é convosco. Bendita sois vós entre as mulheres, e bendito é o fruto do vosso ventre, Jesus.
1: Santa Maria, Mãe de Deus, rogai por nós, pecadores, agora e na hora de nossa morte. Amém.
0: Ave Maria, cheia de graça, o Senhor é convosco. Bendita sois vós entre as mulheres, e bendito é o fruto do vosso ventre, Jesus.
1: Santa Maria, Mãe de Deus, rogai por nós, pecadores, agora e na hora de nossa morte. Amém.
0: Glória ao Pai, ao Filho e ao Espírito Santo.
1: Assim como era. Como era no princípio, agora e sempre. Amém.
0: Ó meu bom e amado Jesus,
1: perdoai-nos, livrai-nos do fogo do inferno, levai as almas todas para o céu e socorrei principalmente as que mais precisarem da vossa divina e infinita misericórdia.
0: Nossa Senhora das Graças,
1: rogai por nós.
0: Santa Teresinha do Menino Jesus,
1: rogai por nós.
0: Santa Rita de Cássia,
1: rogai, intercedei por nós.
0: Senhora Aparecida, Mãe, Rainha, Padroeira do Brasil.
1: Ó Mãe querida, que tanto recorremos a vós e somos acolhidos e socorridos. Divino Espírito Santo, iluminai-nos.
0: Sagrado Coração de Jesus,
1: fazei o nosso coração semelhante ao vosso.
0: Ó, Verbena, minha querida, aí em Oeiras, no Piauí, muito obrigado, viu, por ter rezado conosco.
1: A satisfação é minha, a bênção que eu tenho é grande.
0: Amém. Um final de semana abençoado a você, a toda a família. Fique com Deus, minha irmã.
1: Amém. Salve Maria.
0: Salve Maria.

Com a Mãe Aparecida, Rede Aparecida de Rádio, rezando, meu irmão, minha irmã, com você, onde quer que você esteja neste momento. Rezando por você, rezando por uma pessoa em especial, rezando pelo Brasil, pelo

0: pelo mundo, rezando por todos os nossos irmãos e irmãs espalhados por todo o Brasil. O Silvio Teixeira está o Silvio em Teixeira Soares, no Paraná, rezando conosco, louvando e agradecendo a Deus por tudo na vida dele e da família. No Paraná também o nosso irmão querido Marcelo Almeida está rezando com a gente de Ponta Grossa, pedindo as bênçãos da Mãe Aparecida por ele e por toda a família, e também que a Mãe Aparecida interceda pelos exames do anjinho Biel, que vai dar tudo certo. Salve Maria, salve Maria. O nosso Bielzinho vai fazer uns exames, já deu tudo certo, né, meu querido Marcelo? Com a graça de Deus e a intercessão da Mãe Aparecida. A Maria de Fátima Barreto, lá em Itabaiana, no Sergipe, rezando por ela, por toda a família, louvando e agradecendo a Deus por tudo. A Gisélia em Capela, no Sergipe, também rezando por ela e pela família. O Manuel Batista em Blumenau, Santa Catarina, rezando conosco por ele e pela família. Quem reza com a gente também é o José Everaldo, pedindo por ele e pela família. O meu amigo, nosso irmão querido Anderson Pietrobon, lá em Jales, rezando por ele, pela Érica, que é esposa, por toda a família, rezando em especial pela alma da titia dele, a tia Antônia, que fez a sua passagem no dia de ontem. Meus sentimentos, viu, meu irmão? Que Deus possa consolar o seu coração, o coração de todos da sua família, e agradecermos a Deus pela tia Antônia ter ficado todo esse tempo conosco, louvando e agradecendo sempre, que era uma mulher de fé, e hoje ela está junto ao Pai, vivendo a verdadeira vida. Rezando conosco, louvando e agradecendo a Simone Cláudia, lá de Serrinha, Dom Viçoso, rezando por ela e pela família. O Tiãozinho do ônibus também, Dom Viçoso, rezando por ele, por todos os irmãos do Santo Terço, louvando e agradecendo a Deus. O Oswaldo Marques, pedindo por ele e pela família. O nosso irmão querido também, o Osmair em Santa Bárbara do Oeste. Dona Benedita Lopes em Oeiras, no Piauí, rezando conosco por ela, pela família, pela vida e saúde dela. Quem nos faz presença também, rezando conosco, é a Maria de São João del Rei, louvando e agradecendo ao bom Jesus pela família, colocando todos no colo da mãezinha querida e também colocando no colo da mãe a vida da Aline. E quem reza conosco é a Maria Iara, lá de Aracaju, no Sergipe, nos ouvindo pela Rádio Cultura e rezando conosco. Maria, bom dia!
1: Bom dia, Eduardo!
0: Tudo bem, graças? Graças a Deus?
1: Tudo bem, graças a Deus, Eduardo. E agora rezando com você, só de escutar a sua voz, Eduardo, eu digo que já é uma dádiva de Deus.
0: Que
1: viu?
0: Nada, que nada. Eu sou só um servo que estou aqui na missão para rezar com vocês e rezarmos juntos, sempre agradecendo a Deus por tê-los aqui junto conosco nesse momento de oração tão lindo, que tanto agrada a Deus, ao nosso Pai Redentor e também a nossa mãezinha querida. Maria, hoje Oi, fala, minha linda.
1: Todos, Eduardo, que tem o prazer de rezar com você, Eduardo. Eu digo que Eduardo é um anjo que Deus colocou na terra para poder evangelizar tanta gente, Eduardo. Que Jesus te abençoe e te ilumine cada vez mais.
0: Amém, minha irmã, a todos nós, a todos nós. Mas Maria, hoje nós rezamos, e minha irmã, na intenção de quem?
1: É, primeiro, agradecer a Deus por minha vida, pela saúde de meus filhos, Dona Maria José dos Passos, que está doentinha, que Nossa Senhora Aparecida dê a saúde dela. Para seu Evaristo, para seu Zé Carlos, Mônicas, seu Domingos, a é tanta gente, Eduardo, é que eu boto boto na mente.
0: Mas está no coração, não tem problema. Está no seu coração.

0: para Aparecida, na fazendinha.
1: Sim.
0: Dona Tereza, Dona Gisele em Capela, vovó Tânia. Um abraço, vovó Tânia. Oi para Dona Anjinha, Doutora Zênia. Todos. Para Paulinho, que quando termina aqui esse abençoado programa, começa de Paulinho, que Deus abençoe. Para meu bisneto, Eduardo, que nasceu no dia 13, no dia de Nossa Senhora de Fátima.
1: Que lindo.
0: A coisa mais linda. Eu digo que é presente de Deus na minha vida.
1: E com certeza é.
0: E para sua família, e para todos, todo Eduardo,
1: amém,
0: que escutam. Seu Francisco da padaria, que não posso esquecer. Para seu Marcos Rocha. Meu filho, é tanta gente. Eduardo, você tem que vir aqui em Aracaju.
1: Vamos rezar e agradecer ao nosso bom Deus pela vida e saúde de todos vocês, pelo seu netinho que chegou. Como é que ele chama, Maria?
0: João.
1: João, olha que nome lindo.
0: João Levi.
1: Maravilha. Vamos louvar e agradecer pelo dom da vida dele, pelo papai e mamãe dele, por toda a família. Louvar e agradecer a Deus por tudo. Pai nosso que estais nos céus, santificado seja o vosso nome. Venha a nós o vosso reino. Seja feita a vossa vontade, assim na terra como no céu.
0: O pão nosso de cada dia ainda hoje, perdoai as nossas ofensas, assim como nós perdoamos a quem nos tem ofendido. Não deixei cair em tentação, mas livrai-me do mal. Amém.
1: Ave Maria, cheia de graça, o Senhor é convosco. Bendita sois vós entre as mulheres, e bendito é o fruto do vosso ventre, Jesus.
0: Santa Maria, Mãe de Deus, rogai por nós, pecadores, agora e na hora de nossa morte. Amém.
1: Ave Maria, cheia de graça, o Senhor é convosco. Bendita sois vós entre as mulheres, e bendito é o fruto do vosso ventre, Jesus.
0: Santa Maria, Mãe de Deus, rogai por nós, pecadores, agora e na hora de nossa morte. Amém.
1: Ave Maria, cheia de graça, o Senhor é convosco. Bendita sois vós entre as mulheres, e bendito é o fruto do vosso ventre, Jesus.
0: Santa Maria, Mãe de Deus, rogai por nós, pecadores, agora e na hora de nossa morte. Amém.
1: Ave Maria, cheia de graça, o Senhor é convosco. Bendita sois vós entre as mulheres, e bendito é o fruto do vosso ventre, Jesus.
0: Santa Maria, Mãe de Deus, rogai por nós, pecadores, agora e na hora de nossa morte. Amém.
1: Ave Maria, cheia de graça, o Senhor é convosco. Bendita sois vós entre as mulheres, e bendito é o fruto do vosso ventre, Jesus.
0: Santa Maria, Mãe de Deus, rogai por nós, pecadores, agora e na hora de nossa morte. Amém.
1: Ave Maria, cheia de graça, o Senhor é convosco. Bendita sois vós entre as mulheres, e bendito é o fruto do vosso ventre, Jesus.
0: Santa Maria, Mãe de Deus, rogai por nós, pecadores, agora e na hora de nossa morte. Amém.
1: Ave Maria, cheia de graça, o Senhor é convosco. Bendita sois vós entre as mulheres, e bendito é o fruto do vosso ventre, Jesus.
0: Essa Ave Maria, eu vou rezar para meus 12 netos, 3 bisnetos. Santa Maria, Mãe de Deus, rogai por nós, pecadores, agora e na hora de nossa morte. Amém.
1: Ave Maria, cheia de graça, o Senhor é convosco. Bendita sois vós entre as mulheres, e bendito é o fruto do vosso ventre, Jesus.
0: Santa Maria, Mãe de Deus, rogais por nós, pecadores, agora e na hora de nossa morte. Amém.
1: Ave Maria, cheia de graça, o Senhor é convosco. Bendita sois vós entre as mulheres, e bendito é o fruto do vosso ventre, Jesus.
0: Santa Maria, Mãe de Deus, rogai por nós, pecadores, agora e na hora de nossa morte. Amém.
1: Ave Maria, cheia de graça, o Senhor é convosco. Bendita sois vós entre as mulheres, e bendito é o fruto do vosso ventre, Jesus.
0: Santa Maria.

0: E a Mãe de Deus, rogai por nós, pecadores, agora e na hora de nossa morte. Amém.
1: Glória ao Pai, ao Filho e ao Espírito Santo.
0: Assim como era no princípio, agora e sempre. Amém.
1: Ó meu bom.
0: Ó meu Jesus.
1: Ó meu bom e amado Jesus.
0: Perdoai-me, livrai-me do fogo do inferno, levai as almas todas para o céu e recorrer principalmente àquelas que mais precisares da vossa infinita misericórdia.
1: Maria Yara, qual é a sua paróquia aí, minha querida?
0: Senhor dos Passos.
1: Senhor dos Passos, rogai por nós.
0: Rogai por nós.
1: São José.
0: Rogai por nós, valei-me São José, rogai por todos nós, que abençoe a cada família.
1: Amém.
0: Muita família nesse frio, nessa fome, né, Eduardo?
1: Amém.
0: Que Jesus dê um consolo a todos.
1: Amém,
0: amém, Eduardo. E um abraço, Eduardo, que Jesus, que a Virgem Imaculada Aparecida lhe conduza para sua casa.
1: Amém. A todos nós.
0: Saindo daí desse pedaço de céu. Porque a Aparecida é um pedaço de céu, Eduardo.
1: Graças
0: porque a
1: Deus.
0: Gente entra aí. Quando chega nos pés da Aparecida, Eduardo, a gente se transforma. É coisa de Deus. É coisa de Nossa Senhora, da nossa mãe.
1: É isso.
0: Que
1: mesmo.
0: Deus abençoe.
1: Amém.
0: A
1: amém.
0: Todos nós, Eduardo.
1: Fique com Deus. Salve Sim. Maria.
0: Salve Maria, Eduardo. Que Deus te abençoe e lhe conduza, meu filho, para sua família.
1: A todos nós. No

0: Louvando e agradecendo a Deus por tudo que temos, por tudo que somos, pedindo sempre as bênçãos de nossa mãe querida. A Maria Cleusa lá em Curvelo, rezando conosco, por ela e pela família, louvando e agradecendo a Deus por tudo. Quem reza conosco também, pedindo as bênçãos de nossa mãezinha querida, é o Tiago lá de Alagadiço, no Sergipe, colocando hoje na intenção do Santo Terço os filhos dele, Cauã, Gabriel, Vivian, Paula Vitória, a Anne, Sofia, a esposa Williane e também a mãe dele, a Carmen Lúcia, o pai Pedro e todos da família, louvando e agradecendo ao bom Deus por tudo que temos, por tudo que somos. Obrigado, viu, meu irmão? Rezando conosco, pedindo, louvando e agradecendo ao nosso bom Deus. Quem reza conosco, pedindo também a proteção e as bênçãos da Mãe Aparecida, é o nosso irmão querido, rezando com a gente, o Matias, de Resende Costa, Minas Gerais. Ao Cláudio em Tremembé, pedindo por ele, pela Gorete em Baipendi, por todos os amigos do Santo Terço. O Evandro, rezando conosco, Evandro lá em Juiz de Fora, Evandro Soares, rezando conosco, pedindo por ele, pela esposa, a nossa querida Dona Marilze, rezando, louvando e agradecendo a Deus por tudo na vida deles. Em Juiz de Fora também a Simone e o Júlio estão lá ligadinhos conosco, rezando também pelo filho, pelo filhão, pela família toda, pela Vitorinha, nossa linda, querida, rezando e agradecendo a Deus por tudo. Dona Madalena, em Juiz de Fora, também rezando conosco, pedindo por ela, pela família. O José dos Santos reza com a gente em Caxambu, louvando e agradecendo. E ele coloca e pede a proteção da Mãe Aparecida. Amanhã de madrugada vamos sair com dois ônibus daqui de Caxambu para a casa da Mãe Aparecida. Que ela nos guie nesta nossa romaria. Amém, meu irmão. Uma viagem abençoada a todos vocês, viu? Louvando e agradecendo a Deus de Sete Lagoas, Minas Gerais, o José Ribeiro, rezando por ele, pela família, ele que está lá com a pressão alta, um pouco alterada, pedindo que a Mãe Aparecida passe à frente e cuide de tudo. O Jonas Eliseu em Ipatinga, rezando por ele, pela família, louvando e agradecendo a Deus pela vida de todos eles, pedindo também a proteção e as bênçãos da Mãe Aparecida. O Marcelo, rezando por ele, pela família. A Lúcia Porto em Arco Verde, no Pernambuco, rezando pelo Eduardo Nascimento, pelos filhos, louvando e agradecendo. A Maria Isabel Kirchmeier, em Juiz de Fora, reza com a gente também por ela e pela família, louvando e agradecendo ao bom Deus. O Amauri de Bela Cruz, no Ceará, o Ribeiro de São Paulo, capital, rezando por ele e pela família. E quem reza conosco é a nossa irmã querida, a Neia, Edneia de Campinas. Bom dia, Neia.
1: Bom dia, Eduardo.
0: Tudo bem, graças a Deus?
1: Tudo bem, graças a Deus. Melhor agora que eu vou rezar o terço com você.
0: Amém.
1: Com os irmãos do Santo Terço, né?
0: Que maravilha. Momento de oração, de agradecimento por mais um dia, né, Neia?
1: É verdade mesmo. Louvo e agradeço sempre.
0: Amém. E hoje nós rezamos por quem, minha irmã?
1: Primeiramente, eu quero agradecer a intercessão de Nossa Senhora, que eu recebi uma graça tem uns 14 dias, e que eu estava precisando muito para minha vida. E também rezo pela saúde do meu irmão, do Lúcio, né? Rezo também por todos da minha família. Uma amiga minha também, que tá com o marido dela doente também, que tá esperando o diagnóstico também, mas que Nossa Senhora passa na frente, que vai dar tudo certo. Sim. Rezo por você, Eduardo, que você é o nosso anjo mesmo da madrugada.
0: Sonando.
1: É, sim, nosso evangelizador, que sempre tem a palavra certa, assim, pra gente, né?
0: Amém.
1: E às vezes tem até algumas músicas assim que toca assim no finalzinho do terço, que a gente, que eu fico até esperando, que eu acho tão bonito. Rezo também por todas as pessoas também que estão em tratamento de câncer. Sim. Rezo pela alma da minha irmã também, né? Minha irmã Neuza. rezo por mim, pelo meu trabalho na Brincanto, e rezo por todos os irmãos do Santo Terço, para a dona Inês aqui de Campinas, a dona Marita, a dona Raimunda, né, que são assim, e que representa todos eles.
0: Amém. Vamos rezar e agradecer por tudo, por todos, pela sua família, por todos aqueles que estejam neste momento rezando conosco, também em família e pela família. Pai nosso que estais nos céus, santificado seja o vosso nome. Venha a nós o vosso reino, seja feita a vossa vontade, assim na terra como no céu.
1: Pão nosso de cada dia nos dai hoje, perdoai as nossas ofensas, assim como nós perdoamos a quem nos tem ofendido. Não vos deixeis cair em tentação, mas livrai do mal. Amém.
0: Ave Maria, cheia de graça, o Senhor é convosco. Bendita sois vós entre as mulheres, e bendito é o fruto do vosso ventre, Jesus.
1: Santa Maria, Mãe de Deus, rogai por nós, pecadores, agora e na hora de nossa morte. Amém.
0: Ave Maria, cheia de graça, o Senhor é convosco. Bendita sois vós entre as mulheres, e bendito é o fruto do vosso ventre, Jesus.
1: Santa Maria, Mãe de Deus, rogai por nós, pecadores, agora e na hora de nossa morte. Amém.
0: Ave Maria, cheia de graça, o Senhor é convosco. Bendita sois vós entre as mulheres, e bendito é o fruto do vosso ventre, Jesus.
1: Santa Maria, Mãe de Deus, rogai por nós, pecadores, agora e na hora de nossa morte. Amém.
0: Ave Maria, cheia de graça, o Senhor é convosco. Bendita sois vós entre as mulheres, e bendito é o fruto do vosso ventre, Jesus.
1: Santa Maria, Mãe de Deus, rogai por nós, pecadores, agora e na hora de nossa morte. Amém.
0: Ave Maria, cheia de graça, o Senhor é convosco. Bendita sois vós entre as mulheres, e bendito é o fruto do vosso ventre, Jesus.
1: Santa Maria, Mãe de Deus, rogai por nós, pecadores, agora e na hora de nossa morte. Amém.
0: Ave Maria, cheia de graça, o Senhor é convosco. Bendita sois vós entre as mulheres, e bendito é o fruto do vosso ventre, Jesus.
1: Santa Maria, Mãe de Deus, rogai por nós, pecadores, agora e na hora de nossa morte. Amém.
0: Ave Maria, cheia de graça, o Senhor é convosco. Bendita sois vós entre as mulheres, e bendito é o fruto do vosso ventre, Jesus.
1: Santa Maria, Mãe de Deus, rogai por nós, pecadores, agora e na hora de

0: de Deus, rogai por nós pecadores, agora e na hora de nossa morte. Amém.
1: Ave Maria, cheia de graça, o Senhor é convosco. Bendita sois vós entre as mulheres, e bendito é o fruto do vosso ventre, Jesus.
0: Santa Maria, Mãe de Deus, rogai por nós, pecadores, agora e na hora de nossa morte. Amém.
1: Glória ao Pai, ao Filho e ao Espírito Santo.
0: Assim como era no princípio, agora e sempre. Amém.
1: Ó meu bom e amado Jesus,
0: perdoai e livrai do fogo do inferno, levai as almas todas para o céu e socorrei principalmente aquelas que mais precisar da vossa misericórdia.
1: Nossa Senhora do Perpétuo Socorro,
0: rogai por nós.
1: Nossa Senhora das Graças,
0: rogai por nós. Nossa Senhora de Fátima,
1: rogai por todos nós. Senhora Aparecida, Mãe, Rainha e Padroeira do Brasil,
0: rogai por nós que recorremos a vós.
1: Neia, minha querida irmã em Campinas, rezando conosco pela Rádio Brasil AM Ondas Tropicais, um final de semana abençoado a você e a toda a família. Fique com Deus, Neia.
0: Obrigada, Eduardo, para você também, um final de semana abençoado para você e toda a sua família.
1: Amém. Salve Maria.
0: Amém. Salve Maria. No

0: Agradecendo a você, meu irmão, que está rezando conosco nesta madrugada, neste dia que está arraiando, neste dia que está por surgir, louvando e agradecendo a Deus. A Maria Augusta, Dona Maria Augusta, em Salvador, na Bahia, rezando conosco, pedindo por ela, pela família. O José Edites, também em São Sebastião do Paraíso, rezando por ele e pela família, louvando e agradecendo ao bom Deus. Paulo Brito, em São Sebastião do Passé, rezando por ele e pela família. A nossa irmã querida, Idalina Rocon, rezando por ela e pela família, louvando e agradecendo ao bom Deus. O nosso irmão querido em São Sebastião do Paraíso, Minas Gerais, pedindo por ele e pela família, louvando e agradecendo, sempre pedindo a proteção e as bênçãos da mãezinha querida. O Hélio de Junqueira, Alagoas, rezando e pedindo bênçãos para ele e para toda a família também, louvando e agradecendo ao nosso bom pai. Quem reza com a gente é o Valdir, rezando por ele e pela família. A nossa irmã Maria de Fátima, também por ela, pela família, louvando e agradecendo a Deus. A Edelma, rezando conosco, reza com a gente também. O Luciano, lá de Aracaju, no Sergipe. A Maria Elza de Ananindeua. O Vicente, lá de Mococa. O Marcinho, lá de Dourados, rezando conosco, louvando e agradecendo a Deus. Louvando e agradecendo também o Ronaldinho, ele e a Aparecida rezam conosco em Luisburgo, Minas Gerais, pedindo por eles dois, pela família, por todos os irmãos. A Luzia em Brumadinho, a Luzia em Brumadinho, Minas Gerais, rezando conosco, louvando e agradecendo a Deus. O Sérgio Garcia, também na sintonia, rezando com a gente. Em Aracaju, Pedro Canuto, pedindo por ele e pela família, louvando e agradecendo ao bom Deus. A Vera Lúcia, rezando por ela, pela família, por todos os irmãos e irmãs em Cristo. E quem reza conosco é a Lucimara, a Lu e o Valdir. Bom dia, família.
1: Bom dia.
0: Tudo bem? Graças a Deus, tudo certinho. E hoje nós rezamos na intenção de quem, meus irmãos?
1: Chove muito aqui em Ponta Grossa e frio.
0: Aqui tá frio também, viu? Tá friozinho, gostoso, bom demais da conta. E hoje nós vamos rezar por quem?
1: Dona Raimunda, Dona Marita, Dona Amélia, Dona Maria do Carmo, Dona Maria Márcia, Amarildo, Seu Dirceu, Antônio Marcos, José Garcia, Paulo Brito, Giovânio, São Sebastião, Stefano Júnior, Maria e seu esposo Luiz, pelas almas do sogro Juscelino, seu Germano, seu Domingos e da nossa filhada Olga, pela nossa família e pela sua família.
0: Amém, amém. Coloco também a intenção da Francisca, a Ivy

0: Tadinha de vocês, o nosso querido Amarildo, que não está conseguindo, eu acho que por conta do horário que ele trocou, não estamos conseguindo nem falar com Amarildo, mas ele está na sintonia, tenho certeza, rezando conosco, louvando e agradecendo. Pai nosso que estais nos céus, santificado seja o vosso nome, venha a nós o vosso reino, seja feita a vossa vontade, assim na terra como no céu.
1: O pão nosso de cada dia nos dai hoje, perdoai as nossas ofensas, assim como nós perdoamos a quem nos tem ofendido, e não nos deixeis cair em tentação, mas livrai-nos do mal.
0: Ave Maria, cheia de graça, o Senhor é convosco, bendita sois vós entre as mulheres, e bendito é o fruto do vosso ventre, Jesus.
1: Santa Maria, Mãe de Deus, rogai por nós, pecadores, agora e na hora de nossa morte. Amém.
0: Ave Maria, cheia de graça, o Senhor é convosco. Bendita sois vós entre as mulheres, e bendito é o fruto do vosso ventre, Jesus.
1: Santa Maria, Mãe de Deus, rogai por nós, pecadores, agora e na hora de nossa morte. Amém.
0: Ave Maria, cheia de graça, o Senhor é convosco. Bendita sois vós entre as mulheres, e bendito é o fruto do vosso ventre, Jesus.
1: Santa Maria, Mãe de Deus, rogai por nós, pecadores, agora e na hora de nossa morte. Amém.
0: Ave Maria, cheia de graça, o Senhor é convosco. Bendita sois vós entre as mulheres, e bendito é o fruto do vosso ventre, Jesus.
1: Santa Maria, Mãe de Deus, rogai por nós, pecadores, agora e na hora de nossa morte. Amém.
0: Ave Maria, cheia de graça, o Senhor é convosco. Bendita sois vós entre as mulheres, e bendito é o fruto do vosso ventre, Jesus.
1: Santa Maria, Mãe de Deus, rogai por nós, pecadores, agora e na hora de nossa morte. Amém.
0: Ave Maria, cheia de graça, o Senhor é convosco. Bendita sois vós entre as mulheres, e bendito é o fruto do vosso ventre, Jesus.
1: Santa Maria, Mãe de Deus, rogai por nós, pecadores, agora e na hora de nossa morte. Amém.
0: Ave Maria, cheia de graça, o Senhor é convosco. Bendita sois vós entre as mulheres, e bendito é o fruto do vosso ventre, Jesus.
1: Santa Maria, Mãe de Deus, rogai por nós, pecadores, agora e na hora de nossa morte. Amém.
0: Ave Maria, cheia de graça, o Senhor é convosco. Bendita sois vós entre as mulheres, e bendito é o fruto do vosso ventre, Jesus.
1: Santa Maria, Mãe de Deus, rogai por nós, pecadores, agora e na hora de nossa morte. Amém.
0: Ave Maria, cheia de graça, o Senhor é convosco. Bendita sois vós entre as mulheres, e bendito é o fruto do vosso ventre, Jesus.
1: Santa Maria, Mãe de Deus, rogai por nós, pecadores, agora e na hora de nossa morte. Amém.
0: Ave Maria, cheia de graça, o Senhor é convosco. Bendita sois vós entre as mulheres, e bendito é o fruto do vosso ventre, Jesus.
1: Santa Maria, Mãe de Deus, rogai por nós, pecadores, agora e na hora de nossa morte. Amém.
0: Glória ao Pai, ao Filho e ao Espírito Santo.
1: Como era no princípio, agora e sempre. Amém.
0: Nossa Senhora do Carmo,
1: rogai por nós.
0: Nossa Senhora do Bom Conselho,
1: rogai por nós.
0: Sagrado Coração de Jesus,
1: nós temos confiança em vós.
0: Divino Espírito Santo,
1: iluminai-nos.
0: Senhora Aparecida, Mãe, Rainha e Padroeira do Brasil,
1: rogai por nós que recorremos a vós.
0: Meus irmãos queridos, Lu e Valdir, se agasalhem bem, se cuidem, fiquem com Deus, bom final de semana. Salve Maria!
2: Ah, salve Maria!
0: Um abraço!
3: Outro, fica com Deus!
0: Amém!

0: nós acolhemos a vocês todos, nossos irmãos e irmãs, espalhados por todo o Brasil, que rezam conosco neste momento. São muitos, graças a Deus. Salvador em Além Paraíba, o Leleu rezando com a gente, o Jorge no Espírito Santo, os nossos irmãos queridos, seu Joaquim em Franca, o Anderson em Franca, o Paulo Sérgio e a Márcia em Franca, o nosso querido amigo também rezando conosco, Francisco Anselmo, rezando com a gente, pedindo as bênçãos da Mãe Aparecida, o Ângelo Augusto, aqui no bairro do Tigrão, comunidade Perpétuo Socorro, rezando conosco, todos os nossos irmãos, Adailton e Dileuza, Cláudia em Salvador, Dona Marita, Dona Inês Maria, Dona Maria de Jesus Passos, Dona Maria, um beijo no coração da senhora, melhoras, viu? Que Deus abençoe, que a mãe lhe guarde com seu manto sagrado. E quem reza conosco é Maria Márcia, este quinto mistério. Maria, bom dia!
1: Bom dia, Eduardo!
0: Tudo bem, graças a Deus, minha irmã?
1: Meia falhosa aqui, mas tudo bem, graças a Deus, Eduardo.
0: Amém. E hoje nós rezamos por quem, Maria Márcia?
1: Hoje eu vou rezar por todos da minha família, meus filhos Cleiciane, Luciane, Edivaldo, meus genros Ailton e Robertinho. Robertinho que fez aniversário dia 13, que Deus dá ele muitos anos de vida e saúde. Pela minha nora Valdimira, pelo João Pedro, meu neto, pelo Wesley, meu neto também, pelo William, por você, Eduardo, faço das palavras das ouvintes que rezaram aí, tudo que elas disseram é verdade. E vou rezar pela Lu e o Valdir, terminar de rezar por mim aí, adoro ver eles rezarem, pelo João Antônio, pelo Paulo Brito, que sempre reza por mim, por todos, que não consigo nem falar o nome. Amém. Agora, que é muita gente, Eduardo, mas Deus toma conta deles para nós.
0: Com certeza. Vamos rezar e agradecer a Deus por tudo na sua vida, na vida da sua família, também rezando pelo dom da vida do Robertinho, mais um ano de vida, que Deus abençoe, que a mãe lhe cubra com seu manto sagrado, assim como todos os aniversariantes no dia de hoje. Pai nosso que estais nos céus, santificado seja o vosso nome, venha a nós o vosso reino, seja feita a vossa vontade, assim na terra como no céu.
1: Pelo meu esposo Vicente também.
0: Pai nosso.
1: Eu até perdi, deixa eu começar ele.
0: Pai nosso que estais nos céus, santificado seja o vosso nome, venha a nós o vosso reino, seja feita a vossa vontade, assim na terra como no céu.
1: O pão nosso de cada dia nos dai hoje, perdoai as nossas ofensas, assim como nós perdoamos a quem nos tem ofendido, e não nos deixeis cair em tentação, mas livrai-nos do mal. Amém.
0: Ave Maria, cheia de graça, o Senhor é convosco. Bendita sois vós entre as mulheres, e bendito é o fruto do vosso ventre, Jesus.
1: Pela Anilta Fontoura e o Itamar, em São João do Manhuaçu. Santa Maria, Mãe de Deus, rogai por nós, pecadores, agora e na hora de nossa morte. Amém.
0: Ave Maria, cheia de graça, o Senhor é convosco. Bendita sois vós entre as mulheres, e bendito é o fruto do vosso ventre, Jesus.
1: Pelo Padre Mundinho, da paróquia Bom Pastor, que fez aniversário ontem. Santa Maria, Mãe de Deus, rogai por nós, pecadores, agora e na hora de nossa morte. Amém.
0: Ave Maria, cheia de graça, o Senhor é convosco. Bendita sois vós entre as mulheres, e bendito é o fruto do vosso ventre, Jesus.
1: Santa Maria, Mãe de Deus, rogai por nós, pecadores, agora e na hora de nossa morte. Amém.
0: Ave Maria, cheia de graça, o Senhor é convosco. Bendita sois vós entre as mulheres, e bendito é o fruto do vosso ventre, Jesus.
1: Pelo Amarildo, né, e a família dele, que Deus o proteja ele. Santa Maria, Mãe de Deus, rogai por nós, pecadores, agora e na hora de nossa morte. Amém.
0: Ave Maria, cheia de graça, o Senhor é convosco. Bendita sois vós entre as mulheres, e bendito é o fruto do vosso ventre, Jesus.
1: Por mim, que estou me recuperando muito bem, graças a Deus, com os exercícios, louvado seja Jesus. Santa Maria, Mãe de Deus, rogai por nós, pecadores, agora e na hora de nossa morte. Amém.
0: Ave Maria, cheia de graça, o Senhor é convosco. Bendita sois vós entre as mulheres.

0: Bendito é o fruto do vosso ventre, Jesus.
1: Santa Maria, Mãe de Deus, rogai por nós, pecadores, agora e na hora de nossa morte. Amém.
0: Ave Maria, cheia de graça, o Senhor é convosco. Bendita sois vós entre as mulheres, e bendito é o fruto do vosso ventre, Jesus.
1: Por Padre Carlos, Padre Rafael e todos os funcionários da minha querida Rádio Manhuaçu e os ouvintes também. Santa Maria, Mãe de Deus, rogai por nós, pecadores, agora e na hora de nossa morte. Amém.
0: Ave Maria, cheia de graça, o Senhor é convosco. Bendita sois vós entre as mulheres e bendito é o fruto do vosso ventre, Jesus.
1: Essa é por você, Eduardo, e sua família. Santa Maria, Mãe de Deus, rogai por nós, pecadores, agora e na hora de nossa morte. Amém.
0: Ave Maria, cheia de graça, o Senhor é convosco. Bendita sois vós entre as mulheres, e bendito é o fruto do vosso ventre, Jesus.
1: Santa Maria, Mãe de Deus, rogai por nós, pecadores, agora e na hora de nossa morte. Amém.
0: Ave Maria, cheia de graça, o Senhor é convosco. Bendita sois vós entre as mulheres, e bendito é o fruto do vosso ventre, Jesus.
1: Pela minha nora Valdimira, Santa Maria, Mãe de Deus, rogai por nós, pecadores, agora e na hora de nossa morte. Amém.
0: Glória ao Pai, ao Filho e ao Espírito Santo.
1: Assim como era no princípio, agora e sempre. Amém.
0: Ó meu bom e amado Jesus,
1: perdoai-nos, livrai-nos do fogo do inferno, levai as almas todas para o céu e socorrei principalmente as que mais necessitarem da vossa infinita misericórdia.
0: Nossa Senhora do Rosário,
1: rogai por nós.
0: Santa Teresinha do Menino Jesus,
1: rogai por nós.
0: Senhora Aparecida, Mãe, Rainha e Padroeira do Brasil,
1: ô minha mãe querida, rogai por nós, continue intercedendo a seu filho Jesus por cada um de nós, por cada ouvinte, por cada doente, por todos nós.
0: Amém. Maria Márcia, um fim de semana abençoado, minha irmã, a você, a toda a família, fique com Deus.
1: Amém, Eduardo, você também, é um prazer muito grande, que Deus te ilumine sempre, viu?
0: A todos nós, a todos nós. Salve Maria.
1: Salve Maria.
0: E nós chegamos ao final do nosso Santo Terço. Queremos agradecer, mãezinha querida, por todas as bênçãos e graças que a senhora tem derramado sobre cada um de nós que somos seus filhos, filhos amados, filhos queridos. E nós, mãe, queremos saudá-la com a Salve Rainha. Salve Rainha, Mãe de Misericórdia, vida, doçura e esperança, nossa salve. A vós bradamos os degredados filhos de Eva, a vós suspiramos gemendo e chorando neste vale de lágrimas. Eia, pois, advogada nossa, esses vossos olhos misericordiosos a nós volvei, e depois deste desterro mostrai-nos Jesus, bendito fruto do vosso ventre. Ó clemente, ó piedosa, ó doce sempre Virgem Maria, rogai por nós, Santa Mãe de Deus, para que sejamos dignos das promessas de Cristo. Assim seja. Amém. Nos consagremos à nossa mãezinha. Ó Maria Santíssima, pelos méritos de nosso Senhor Jesus Cristo, em vossa querida imagem de Aparecida, espalhais inúmeros benefícios sobre todo o Brasil. Eu, embora indigno de pertencer ao número de vossos filhos e filhas, mas cheio do desejo de participar dos benefícios de vossa misericórdia, prostrado a vossos pés, consagro-vos o meu entendimento, para que sempre pense no amor que mereceis. Consagro-vos a minha língua, para que sempre vos louve e propague a vossa devoção. Consagro-vos o meu coração, para que depois de Deus vos ame sobre todas as coisas. Recebei-me, ó Rainha incomparável, vós que o Cristo crucificado deu-nos por mãe, no ditoso número de vossos filhos e filhas. Acolhei-me debaixo de vossa proteção, socorrei-me em todas as minhas necessidades espirituais e temporais, sobretudo na hora de minha morte. Abençoai-me, ó celestial cooperadora, e com vossa poderosa intercessão, fortalecei-me em minha fraqueza, a fim de que, servindo-vos fielmente nesta vida, possa louvar-vos.

amar-vos e dar-vos graças no céu por toda a eternidade. Assim seja. Obrigado a você, meu irmão, a você, minha irmã, a vocês que rezaram conosco. Nós estivemos e continuaremos sempre unidos, em nome do Pai, do Filho e do Espírito Santo. Amém. Fiquem todos com as bênçãos do nosso Pai misericordioso e de nossa Mãe, a Mãe da Misericórdia, a Mãe da Esperança, a Mãe da Divina Graça, a Senhora Aparecida. Eu retorno juntinho de vocês no próximo sábado, a partir das 7 da noite. Fiquem com Deus.

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4: 5 horas, horário de Brasília.
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chegando naquele jeitão de sempre que você já conhece, com muita música sertaneja, alegria e diversão, pra gente fechar com chave de ouro mais uma semana aqui na Rádio Aparecida e na Rede Aparecida de Rádio, porque hoje é sexta-feira, dia 15 de maio de 2026. Agradecendo sempre o seu carinho e a sua companhia, é bom demais saber que você escolheu a Rádio Aparecida e a Rede Aparecida de Rádio pra juntos começarmos esta sexta-feira daquele jeitão que a gente gosta, ao som de muita música sertaneja de qualidade. E o programa Acorda Brasil tem a direção geral do missionário redentorista Padre Vanderlei Souza. Na coordenação nós temos a Paula Castro e nos trabalhos técnicos comandando a máquina de som da Rádio Aparecida, eles, meus amigos Patrick Carvalho, o MC Trick e o Murilo Germano, o Murilão. Vocês estão bom? Firmes e fortes, bom pra arrebentar mesmo, animados pra essa sexta-feira, semana que passou rápida demais, né? Pensa numa semana que tá voando, é essa semana agora. E quem é que vai começar na máquina de som hoje? É você, MC Trick. Então faz o seguinte, já vamos abrir o programa de hoje atendendo o pedido musical, atendendo o pedido dos nossos amigos da equipe da Sepintura de Pirajuba, o Almeida, o Cleiton, o Juliano, o Luan, eles estão querendo curtir o Ronaldo Viola e João Carvalho cantando Prisioneiro. Pode ser essa a primeira de hoje? E tem mais gente aqui que eles mandaram nome, ó. Oferece pro irmão o José Antônio, pra esposa Aparecida, pro amigo Valtinho na Fazenda Santo Inácio no município de Pirajuba e pros amigos motoristas escolar. Bom demais da conta, um abração a todos, o Almeida, o Cleiton, o Juliano e toda a equipe da Sepintura, e já prepara aí pra eles então Prisioneiro com o Ronaldo Viola e João Carvalho. Enquanto você vai preparando ela daí, eu vou mandando daqui aquele abraço especial aos amigos e amigas que nos sintonizam através das emissoras de rádios que fazem parte da Rede Aparecida de Rádio, entre elas a Rádio Brasil em Campinas, São Paulo, a Rádio Regional Esperança FM em Lins, São Paulo, a Rádio Rural FM em Tefé, no Amazonas, e a Rádio Interativa FM em Espírito Santo do Pinhal, São Paulo. Essas que são algumas das várias emissoras que sempre levam a nossa programação cada dia mais longe. Fica aqui o abração do Bruno Anaia e o nosso agradecimento. E lembrando que ainda hoje tem o resultado da música da semana, a música mais votada, mas ainda dá tempo de você participar. E daqui a pouquinho também tem o quadro Homenagem ao Compositor. Tudo isso e muito mais no Acorda Brasil desta sexta-feira, que tá só começando. E começa

dia, Bruno. Aqui é o Jailson, da cidade de Canapi, em Alagoas. Toca pra mim a música do Teodoro e Sampaio, Água no Leite. Grande abraço, abração pra você também, Jailson. Pediu e ouviu Teodoro e Sampaio e essa música que toca demais aqui na Rádio Aparecida e na Rede Aparecida de Rádio. Um grande abraço a todos no Estadão do Alagoas, onde a nossa audiência é boa demais. Os alagoanos que gostam de curtir demais a Rádio Aparecida e a gente fica feliz demais com isso. E se você, meu amigo e minha amiga, quer participar do programa, como nosso amigo Jailson fez, manda recadão aqui no nosso WhatsApp 12-3104-1043. Anotou aí? 12-3104-1043.

0: homenagem ao compositor, que já é no próximo bloco. Quem será o homenageado de hoje? Daqui a pouquinho a gente descobre. Rápido intervalo e eu volto já.
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2: 5h28, horário de Brasília.
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2: Já estamos de volta para dar sequência ao Acorda Brasil desta sexta-feira, dia 15 de maio de 2026. Mandando aquele abraço especial a mais amigos e amigas que nos sintonizam através das emissoras de rádios que fazem parte da rede Aparecida de Rádio, entre elas a Rádio Cidade FM em Martins Soares, Minas Gerais, terra do nosso amigo Marquinhos Blackfone, o Marcos José de Souza. Temos também a Rádio Difusora em Casa Branca, São Paulo, a Rádio Coração FM em Dourados, no Mato Grosso do Sul, e a Rádio Diocesana FM em Campanha, Minas Gerais. Essas que são algumas das várias emissoras que sempre estão levando a programação do Acorda Brasil e da Rádio Aparecida cada vez mais longe. Um abração e mais uma vez o nosso muito obrigado. E agora eu quero lembrar da votação da música da semana. São os últimos momentos, meus amigos e minhas amigas, para você escolher a sua preferida aqui no nosso WhatsApp. A de número 1 é o Zezé de Camargo e Luciano cantando Muda de Vida. Essa é a de número 1. E a de número 2 é o João Paulo e Daniel cantando Só Dá Você na Minha Vida. E aí, qual que é a sua preferida, meu amigo e minha amiga? Manda recadão aqui no nosso WhatsApp 12-3104-1043. E além do WhatsApp, tem alguns amigos e amigas que também mandam recadão no meu Instagram. E eu leio lá também. Meu Instagram é o Bruno Anaia. Para você que tem Instagram, me segue lá que eu vou ficar feliz demais. É o Bruno Anaia, lembrando sempre que Anaia se escreve A-N-A-Y-A. Inclusive, quem mandou recadão pra mim lá foi a minha amiga Maria Luísa. Ela mandou aqui, ó: bom dia, amigão de todas as manhãs. Meu voto é pro Zezé de Camargo e Luciano. Deus abençoe vocês aí. E o meu amigo Daniel também mandou recadão falando: irmão, obrigado pela lembrança. Fique com Deus e um abraço pro pessoal de Mariana em Minas Gerais. Tá mandado o nosso abraço aos amigos e amigas de Mariana no Estadão Mineiro. Deixa eu ver se tem amigos e amigas chegando aqui no nosso Instagram. Tem aqui, ó, a nossa amiga Edneia tá chegando por aqui. Beijo pra você, Edneia. Obrigado pelo carinho e pela companhia. E um abração também pra nossa amiga Fernanda Jardim, também chegando por aqui. Beijo pra você, Fernanda. Obrigado pelo carinho e pela companhia, além do rádio, também nas minhas redes sociais no Instagram. Deixa eu voltar aqui pro nosso WhatsApp 12-3104-1043. Liga o microfone aí, MC Trick. Vamos dar um cheguinho na Bahia, na cidade de Bom Jesus da Lapa, pra ouvir a nossa amiga Cleusa soltando a voz aqui no Acorda Brasil. Então, solta a voz, minha amiga Cleo.

0: Maravilhoso, e essas músicas, meu Deus, que música! A letra é boa demais, não é mesmo, Bruno? Mexe com o nosso coração, lembra o nosso passado, nosso cantinho, principalmente na roça, né, não, meu querido? Que Deus te abençoe, um grande abraço pra você. A minha música é a de número 1, com Zezé de Camargo e Luciano. Beijos, fique com Deus, que Nossa Senhora Aparecida te proteja, meu querido. Ofereça essas músicas lindas pra todos os ouvintes. 20 da Rádio Aparecida.
1: Amém, minha amiga Cleusa, beijão pra você e grande abraço a todos de Bom Jesus da Lapa na Bahia. Tá anotado o voto da Cleusa na música de número 1, escolhendo Zezé de Camargo e Luciano cantando Muda de Vida, e o que a Cleusa falou é a mais pura verdade. Aqui tem muita música boa que faz a gente viajar no tempo, relembrar muita coisa boa do passado, relembrar da família, às vezes o vô que acordava cedinho e já sintonizava na Rádio Aparecida para curtir uma boa música caipira e sertaneja, aquele cafezinho na roça também. A Cleusa falou tudo, eu assino embaixo, Cleusa. E todas as músicas aqui, você sabe, né, meu amigo e minha amiga, são selecionadas a dedo pros melhores ouvintes desse nosso Brasilzão, que sim, são quem? Os melhores ouvintes desse nosso Brasilzão é você que tá ligado aqui na Rádio Aparecida neste exato momento. Um abraço do fundo do meu coração a cada amigo e amiga que é o nosso companheiro de todos os dias. Deixa eu pegar mais recadão aqui, Bruno. Abençoado dia, eu voto na música de número 1.

0: hora desse quadro que eu gosto demais, onde a gente presta aquela singela homenagem a um grande compositor da música caipira e da música sertaneja.
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0: E no quadro homenagem ao compositor de hoje, nós vamos falar do Wilton Rodrigues dos Santos, ele que é conhecido em todo o Brasilzão como Miltinho Rodrigues, o trovador do sertão. Ele que nasceu na cidade de Goiânia, no estadão de Goiás, e o Miltinho Rodrigues, ele foi um grande compositor, um grande cantor também, fez parte da dupla Tibagi e Miltinho, com vários álbuns gravados, e nesses álbuns, muitas canções de sua autoria e diversas delas que foram gravadas e regravadas por duplas de peso no cenário da música brasileira. O Miltinho Rodrigues, em 1958, há muito tempo isso, ele assinou seu primeiro contrato e ele foi atuar na Rádio Nacional do Distrito Federal para cantar canções românticas, inclusive em castelhano. E ele formou diversas duplas ao longo da sua carreira, como por exemplo, Miltinho Rodrigues e Zé do Prado. Depois teve Nico e Miltinho. Depois teve Palmito e Miltinho. E gravou também com Adolfinho das Velhas. E todos os trabalhos realizados em sua cidade natal, a cidade de Goiânia. Ainda em 1958, meu amigo e minha amiga, ele se mudou para São Paulo, onde ele formou a dupla com Tibagi, e naquela época eles renovaram o estilo romântico sertanejo. E no final dos anos 60, ele passou a cantar sozinho, inclusive lançou vários discos em carreira solo. Em 1967, já um pouquinho mais pra frente, ele fez sucesso com as composições Prisioneiro do Amor, Você Não Apareceu, que eram de sua autoria. Tem também Ébrio do Amor, que tocou muito naquela época também, uma parceria também dele com Palmeira e com Romancito Gomes. E entre 1976 e 78, ele se afastou por um período da vida artística e ele foi trabalhar como publicitário em Goiânia. Até que em 1979, ele foi convidado para realizar apresentações com o Trio Parada Dura em circo, feiras e teatros, e viajou demais com o Trio Parada Dura por esse Brasilzão afora. O Miltinho encerrou a carreira em carreira solo, mas deixou um legado maravilhoso na música caipira, na música sertaneja e principalmente no estilo romântico sertanejo. Como a gente disse, ele deu uma revolucionada nesse estilo ao lado do seu parceiro quando ele formava a dupla ainda Tibagi e Miltinho. E nesse bloco especial, nós vamos conhecer mais o lado do Miltinho Rodrigues, compositor, e vamos curtir somente músicas de autoria dele, começando por Tibagi e Miltinho e a Pombinha Branca.

0: do Miltinho Rodrigues. Ouvimos o Chitãozinho e Chororó cantando Faz Um Ano. Essa música que foi gravada pelo Chitãozinho e Chororó em 1989 e fez parte do disco Nossas Canções Preferidas. Inclusive, em 1994, eles lançaram pela gravadora disco de ouro, LP Coração do Brasil, que foi bom demais da conta também, e se eu não me engano, essa música também estava nesse disco aí, o LP Coração do Brasil. E voltando a falar do Miltinho Rodrigues, o nosso homenageado de hoje, ele infelizmente faleceu no ano de 2021, mas como a gente bem disse, sem dúvida nenhuma, deixou um grande legado e uma contribuição bem bacana para nossa música sertaneja. Como a gente disse, ele de certa forma revolucionou aquele estilo sertanejo romântico na época dele, ou seja, era realmente um artista à frente do seu tempo, e fica aqui a nossa lembrança e a nossa homenagem ao grande Miltinho Rodrigues, que escreveu uma linda história na música sertaneja e foi o nosso homenageado de hoje. Sexta-feira que vem tem mais homenagem aqui no Acorda Brasil, no quadro Homenagem ao Compositor. E agora é hora do Amigo do Campo ficar bem informado com as principais notícias e informações do mundo agropecuário.
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3: O setor de hortifruti tem apresentado variações de preços nas centrais de abastecimento do país. Produtos como tomate, cebola e batata têm oscilado de acordo com a oferta e as condições climáticas.

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2: Oração do Novo Dia. Começamos um novo dia. Deus é grande, Deus é bom, Deus é Pai. Por isso Ele abençoa este dia. Nós não devemos nos preocupar conosco mesmos. Nós somos criaturas, nós somos pequeninos, devemos nos preocupar com Deus. Não procuremos vantagens para nós, nem elogios, nem qualquer coisa que possa aumentar a nossa vaidade ou, quem sabe, até nos levar ao orgulho. Não. Devemos estar sempre na presença de Deus como humildes servos e viver na alegria de encontrar os irmãos, sempre na humildade e na alegria. Devemos dar a Deus o nosso louvor. Louvor somente a Deus. Reze comigo agora o Salmo 113. É a segunda parte desse salmo. Vamos rezar pensando em Deus, no Senhor. Não a nós, ó Senhor, não a nós, mas ao vosso nome seja a glória. Porque sois todo amor e verdade. Porque hão de dizer os pagãos onde está o seu Deus, onde está? É nos céus que está o nosso Deus. Ele faz tudo aquilo que quer. São os deuses pagãos, ouro e prata, todos eles são obras humanas. Confia, Israel, no Senhor. Ele é o teu auxílio e escudo. Confia, Arão, no Senhor. Ele é o teu auxílio e escudo. Vós que o temeis, confiai no Senhor. Ele é o vosso auxílio e escudo. O Senhor recorda de nós. O Senhor abençoa o seu povo. O Senhor abençoa Israel, o Senhor abençoa Arão, abençoa aqueles que o temem, abençoa pequenos e grandes. O Senhor multiplique a vós todos e vós todos também vossos filhos. Abençoados sejais do Senhor que criou o céu e a terra. Os céus são os céus do Senhor, mas a terra Ele deu para nós, os homens. Não vos louvam os mortos, Senhor, nem aqueles que descem ao silêncio. Nós, os vivos, porém, bendizemos ao Senhor desde agora e nos séculos. Glória ao Pai, ao Filho e ao Espírito Santo, como era no princípio, agora e sempre. Amém. O salmo que nós acabamos de rezar é um salmo de confiança, de escolha do Deus verdadeiro. É uma recusa a todos aqueles deuses falsos que às vezes são puras estátuas sem nenhuma referência às coisas de Deus. Mas nós cremos no Deus verdadeiro. Nós cremos e confiamos no Senhor. A confiança no Senhor, meu caro irmão, minha cara irmã, é muito importante para a nossa vida. E sobretudo nesta hora que estamos começando um novo dia, devemos renovar nossa confiança plena no Senhor. Ele é amor, Ele é para nossa proteção e o guia durante todo esse dia. Sexta-feira, estamos vivendo mais uma sexta-feira do tempo pascal. Esse tempo lindo que vai da festa da ressurreição, o primeiro domingo da Páscoa, até Pentecostes, que é justamente o sétimo domingo da Páscoa. Que maravilha da gente meditar sobre o número 7 na Bíblia. Deus faz todas as coisas em perfeição. E assim Deus nos salvou e Deus nos envia o Espírito Santo em Pentecostes. O tempo da Páscoa, podemos dizer, é o tempo do Espírito Santo. Jesus vai nos dando o Espírito Santo. Já no primeiro dia, soprou sobre os apóstolos e disse: recebei o Espírito Santo. Aqueles pecados que perdoardes serão perdoados, aqueles que não perdoardes serão retidos. sinal da misericórdia de Deus, irmãos e irmãs, para que nós não fiquemos aí submersos no pecado, mas tenhamos confiança na misericórdia, nos levantemos como Jesus levantou do sepulcro e tomou nova vida. A confissão nos põe no caminho novo. Portanto, nesse tempo pascal, vamos meditando sobre as alegrias e as bênçãos de Deus. Sexta-feira, a gente recorda a morte de Jesus, a morte que não o dominou, ele venceu a morte e a cruz agora para nós é sinal de vida. Rezemos agora a oração de louvor à Nossa Senhora, Rainha do Céu. Rainha do Céu, alegrai-vos, aleluia, porque quem merecestes trazer em vosso puríssimo seio, aleluia, ressuscitou como disse, aleluia. Rogai a Deus por nós, aleluia. Exultai e alegrai-vos, ó Virgem Maria, aleluia, porque o Senhor ressuscitou verdadeiramente, aleluia. Ó Deus, que vos dignastes alegrar o mundo com a ressurreição do vosso Filho Jesus Cristo, Senhor nosso, concedei-nos, vo-lo suplicamos, que por sua Mãe, a Virgem Maria, alcancemos os prazeres da vida eterna. Pelo mesmo Senhor Jesus Cristo. Amém. Hoje eu gostaria de invocar de Deus uma bênção especial para os veículos, sejam carros, motocicletas, bicicletas, ônibus, caminhões. Vamos pedir a Deus que abençoe o carro que está aí na sua casa. Muitas famílias hoje têm o seu meio de locomoção, um carro ou qualquer outro que eu já citei, e gostaria de pedir a bênção para afastar os perigos nos seus deslocamentos. A nossa proteção está no nome do Senhor, que fez o céu e a terra. O Senhor esteja convosco, Ele está no meio de nós. Deus eterno e todo-poderoso, que desses aos homens o dom de abreviar as distâncias, lançando mão dos recursos da técnica para colocar-se a serviço dos irmãos, abençoai, por intercessão da Virgem Maria, este veículo, aqueles que o dirigem e todos os seus passageiros, possam levar a bom termo a viagem que empreenderem e, alimentados pelo pão da palavra e da Eucaristia, percorrendo os caminhos deste mundo, entre as esperanças e as angústias do nosso tempo, cheguem ao reino de eterna alegria. Por nosso Senhor Jesus Cristo, vosso Filho, na unidade do Espírito Santo.

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3: Fala aí, moçada bonita. Bom dia, bom dia. Excelente manhã de sexta-feira para você. Hoje, 15 de maio de 2026, está começando o nosso programa Manhã de Bênçãos, que tem o oferecimento do Sacolão da Economia, que há mais de 30 anos atende com tradição e qualidade. 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A partir de agora tem música, informação e também sua participação. Fique à vontade para interagir conosco. Para você que não me conhece, muito prazer. Sou Priscila Bahia, sua companhia, mas pode me chamar de Pri Bahia. Vamos ficar juntos nessa manhã de sexta-feira, mas agora aumente o seu volume e vem comigo.
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3: A semana chega no seu fim e o coração já começa a dançar no ritmo do descanso que se aproxima. Mas não se esqueça, ainda é tempo de brilhar, de cumprir o que foi planejado e de agradecer por cada aprendizado. Que a sua sexta seja leve, alegre e cheia de pequenas conquistas que mereçam ser celebradas. Pense nisso, reflita e faça desse dia o melhor da sua vida.
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3: Se prepare para ouvir e acompanhar o melhor da música cristã até às 7 da manhã, 6:30, vim de verde, a leitura orante da Palavra de Deus com Padre Donice. A gente começa bem ao som da comunidade católica Shalom, Poder do Alto, 6:15, bom dia.

Aos pés de tua cruz, Banda Dom, 6:24, lindo dia para você, abençoada sexta-feira para todos nós. Daqui a pouco vem de verde, a leitura orante da palavra de Deus com Padre Dondice. Fique na escuta, o nosso programa está apenas começando. E agora tem Pedras Vivas, bondade de Deus, preparando ainda mais os nossos corações, porque logo na sequência a gente já acompanha o vem de verde. Um excelente dia para você.

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2: Em nome do Pai, do Filho e do Espírito Santo. Amém. Espírito Santo de luz, dai-nos o dom da sabedoria para distinguir o bem do mal e a verdade da mentira. Guiai-nos a cada passo, em cada dia, para que sigamos o caminho do Evangelho, com a ajuda de Maria, por Cristo nosso Senhor. Amém.
3: Vinde e vede, nossa leitura orante da Santa Palavra, nosso encontro com Deus de cada dia. Estamos aqui ao redor desta fonte inesgotável da sabedoria, do amor e do poder de Deus. Deus colocou todo o seu poder, todo o seu carinho, toda a sua misericórdia nessa palavra que nós acolhemos com toda alegria. Aqui são palavras humanas, né? A palavra continua esse mistério da encarnação e, como palavra humana, precisamos de palavras, de frases, de períodos, de histórias, de enredos para compreendermos e comunicar. Mas um dia não precisaremos mais desse invólucro, porque estaremos mergulhados todos na palavra divina. Continuemos então esse capítulo 27, agora com um texto tão pesado, tão duro, de Judas ter se colocado longe da misericórdia divina e não ter esperado a ação de Deus, tendo ele feito por si mesmo aquilo que não podia e não devia fazer. Acolhemos hoje então o final da história de Judas Iscariotes. Só tem aqui no Evangelho de Mateus, Mateus 27, versículos de 3 a 10. Mateus 27, versículos de 3 a 10. A nossa tradução é a tradução da Bíblia da CNBB. Ouçamos agora a Santa Palavra. Judas, o traidor, ao ver que Jesus fora condenado, ficou arrependido e foi devolver as 30 moedas de prata aos sumos sacerdotes e aos anciãos, dizendo: pequei, entregando à morte um inocente. Eles responderam: que temos nós com isso? O problema agora é teu. E ele jogou as moedas no santuário, saiu e foi se enforcar. Recolhendo as moedas, os sumos sacerdotes disseram: é contra a lei depositar estas moedas no tesouro do templo, porque é preço de sangue. Então, deliberaram comprar com este dinheiro o campo do oleiro, para ir fazer o cemitério dos forasteiros. É por isso que aquele campo até hoje se chama Campo de Sangue. Cumpriu-se então o que tinha dito o profeta Jeremias. Eles pegaram as 30 moedas de prata, preço precioso, preço com que os filhos de Israel o avaliaram, e as deram em troca do campo do oleiro, conforme o Senhor me ordenou. Amada irmã, amado irmão, no meio destes fatos aqui narrados, tem desfecho da vida de Judas, né? Ele então se enforcou, não esperando que Deus agisse, não esperando que a misericórdia o transformasse, né? Há histórias de pessoas que cometeram desatinos imensos, né? Lembro que o Alexandre, o terrível violador e agressor de Santa Maria

Gorete, que depois teve a graça da conversão e esperou a misericórdia divina. Aqui Judas, de novo afoito e de novo prepotente, não esperou a misericórdia divina. Lembrem-se que Caim também pediu a Deus que ele fosse eliminado, mas Deus falou: não, não, você vai carregar o que você fez, né? Até o final da vida. Este carregar o que você fez até o final da vida é conversão para você, Caim, conversão para os outros. Mas Judas não esperou, então concluiu a sua vida, tirando a sua vida. Antes disso, está dito que ele se arrependeu, que ele devolveu o dinheiro, e ele se arrependeu porque entregou um inocente. E se arrependeu no momento em que Jesus fora condenado. Então, no versículo anterior, a gente ouviu que o Sinédrio definiu a morte de Jesus. Então, esse fato de que ao ver Jesus sendo condenado pelo Sinédrio, Judas se arrepende, então levou com que muitos, né, no passado, façam aqui uma interpretação possível, né? No famoso filme de Jesus, do Zeffirelli, ele vai assumir essa leitura, dizendo que Judas tinha certeza que, ao ser levado ao Sinédrio, Jesus convenceria o Sinédrio da sua inocência. Então, como Susana teve a sua inocência comprovada, como Tamar teve a sua inocência comprovada, né? Nós temos histórias de tribunais que começaram e o inocente foi confirmado. Assim como Judas tem certeza que Jesus é inocente, Jesus então será comprovado inocente, mas não foi. Isso teria então solapado, teria jogado por terra os planos de Judas, que teria aceitado aquele dinheiro para pagar as contas do grupo, que estavam altas, por exemplo, né? Não aceitou para vender, aceitou porque seria uma... Jesus iria no Sinédrio e comprovaria sua inocência, ele pagaria as contas do grupo, ficaria tudo bem. Então, projeto humano. O erro de Judas foi projeto humano. Colocou o projeto humano dele acima do de Deus. E aí, deu no que deu, né? Jesus foi condenado. Judas viu que o projeto dele não deu em nada. Ele, desesperado, joga aquelas moedas no templo e se enforca. Essa é a história de Judas, né? A Bíblia faz um pouquinho diferente essa história, né? Eu dei aqui essa interpretação atenuada ou possível. O Evangelho de João diz: o diabo já tinha entrado no coração de Judas. Ele já tinha decidido fazer uma coisa perniciosa, terrível, horripilante: trair o seu amigo. Já falei outras vezes, irmãos, que na Divina Comédia, Dante ali

e que com essas moedas se comprou o campo do oleiro, no momento em que não se comprava mais terras em Jerusalém, porque estava tudo já levado por Nabucodonosor, mas Jeremias comprou com aquelas moedas, mostrando que um dia se comprará novamente terrenos nessa terra. É um texto messiânico, então. A terra que queremos comprar um terreno é aquela terra da vida eterna, e aquele terreno, né, entre aspas, aquele lugar diante de Deus, se adquire acolhendo a graça da salvação de Jesus Cristo e indo ao encontro dessa graça com uma vida santa. Pedimos a Deus a graça de mantermos sempre fiéis ao amor dele, de respondermos ao amor dele também com o esforço concreto de amar-nos. Como muito bem lembra o Padre Enio, Deus nos ama e ama a todos em mim e em você, né? O amor que expressamos aos outros é o amor de Deus, que maravilha! E sendo o amor de Deus, que ele seja sincero, que ele seja gratuito, que ele seja toda prova, que ele seja a começar todo dia de novo, que ele seja atencioso, que ele seja o amor mesmo, como Maria responde a Deus com pleno amor, com o amor perfeito, que nós também possamos nos esforçar para responder a Deus com amor perfeito. E é por isso que damos glória ao Pai, ao Filho e ao Espírito Santo, como era no princípio, agora e sempre. Amém. Pai de bondade, derramai sobre nós a bênção da esperança. Quando não se compravam mais terras em Jerusalém, Jeremias comprou aquela terra que Jesus nos garantiu, aquela terra que o sangue do Senhor nos garantiu, aquela terra é o banquete definitivo diante de vós, que o Senhor adquiriu com o seu sangue, que possamos ir ao encontro dessas graças com uma vida santa, seguindo os passos de Maria, em nome do Pai, do Filho e do Espírito Santo. Amém.

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0: Salete Ferreira, presença real para encerrar aqui o Fé e Melodia desta sexta-feira. Fechamos, portanto, mais uma semana com a graça de Deus e lembra você que na semana que vem tem muito mais. E claro, ao longo de toda a nossa programação também, você ouve e acompanha essas belíssimas canções que tocam os nossos corações e que nos aproximam ainda mais de Deus. 6h58, tá na hora de ficar bem informado. Vem chegando agora o Jornal Notícias em 30 e depois o Catedral Notícia, primeira edição. Ótima sexta!
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17: Sexta-feira, 15 de maio de 2026. Um bom dia para você. Começa agora a edição de número 2335 do Notícias em 30, que é uma produção da Rede Aparecida de Rádio em parceria com a Cygnis Brasil. Eu sou Mário de Paula, comigo Leandro Rodrigo nos trabalhos técnicos, a equipe Master Web na transmissão multimídia e na apresentação Ana Maria Reis. Ana, bom dia.
18: Bom dia, Mário. Uma ótima sexta-feira você que nos acompanha pelas emissoras de inspiração católica em todo o país, em especial pela Rádio Cristo Rei em Oeiras, no Piauí, também pela Rádio Metropolitana em Uberaba, Minas Gerais. Você pode nos assistir com imagens ao vivo pela transmissão no Facebook, no YouTube da Rádio Aparecida, pelo aplicativo Aparecida e no portal a12.com/rádio. Vamos aos destaques de hoje.
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17: Hoje você confere que após vazamento de áudios entre Flávio Bolsonaro e Daniel Vorcaro, ministro André Mendonça marca reunião com a Polícia Federal.
18: Especialista analisa a repercussão do caso e afirma que novos desdobramentos podem surgir.
17: E ainda, Congresso Mariológico segue até amanhã, aqui em Aparecida.
14: Política.
17: Ministro do Supremo Tribunal Federal, André Mendonça, deve se reunir hoje com a equipe da Polícia Federal responsável pela Operação Compliance Zero, que investiga supostas fraudes financeiras cometidas pelo Banco Master. Na última quarta-feira, o site Intercept Brasil tornou públicas conversas entre o banqueiro e ex-dono do Master, Daniel Vorcaro, e o senador e pré-candidato à presidência da República, Flávio Bolsonaro. Nas mensagens e pelo menos em um áudio, Bolsonaro cobra ao banqueiro o repasse de valores prometidos para um longa-metragem em produção sobre a vida do ex-presidente Jair Bolsonaro. O senador admitiu as conversas, mas negou a existência de irregularidades. A reunião acontece no dia seguinte à apresentação por um aliado da família Bolsonaro, o deputado Hélio Lopes, do PL do Rio de Janeiro, de ofícios ao próprio Mendonça e ao Tribunal Superior Eleitoral para que sejam investigados vazamentos de informações sigilosas da investigação.
18: E esse escândalo envolvendo o caso do Banco Master e o senador Flávio Bolsonaro, depois disso, o especialista analisa que novos desdobramentos podem surgir ainda. Reportagem com Rafael Rodrigues.
19: Novos desdobramentos sobre as fraudes envolvendo o Banco Master movimentaram o noticiário brasileiro. Reportagem publicada pelo jornal The Intercept Brasil revela que o senador Flávio Bolsonaro negociou diretamente com o banqueiro Daniel Vorcaro o financiamento do filme Dark Horse, produção inspirada na trajetória do ex-presidente Jair Bolsonaro. Vorcaro teria prometido repassar cerca de 134 milhões de reais para viabilizar o filme. Nesta quarta-feira, depois que o jornal Folha de São Paulo publicou um áudio de Flávio cobrando o banqueiro, ele admitiu ter solicitado recursos. Antes havia negado publicamente qualquer relação com o caso. O doutor em ciência política, professor Rodolfo Marques, analisa que esse emaranhado de informações envolvendo o Banco Master e agentes políticos está longe de ser totalmente esclarecido.
1: O cenário ainda é muito incerto, em especial porque eu acredito que há muito ainda

0: a ser investigado, né? Muitas informações ainda devem vir à tona. São 14 celulares, né? São 14 dispositivos móveis com conversas, com relatos, com comprovantes, né? Com os mais diferentes atores políticos, os mais diferentes atores sociais. Então, claro que cada momento que emerge, né? Uma informação nova, então no início da semana foi a situação envolvendo o senador do PP, do Progressista do Piauí, Ciro Nogueira, né? Sobre um suposto repasse mensal, né? Feito pelo Daniel Vorcaro, pelo Banco Master, para o Ciro Nogueira, e agora, né? Essa bomba que explodiu com a reportagem do Intercept sobre conversas, né, entre Flávio Bolsonaro, senador Flávio Bolsonaro e Daniel Vorcaro, exatamente, né, às vésperas da prisão, né, de Daniel Vorcaro, quando ele estava tentando fugir em novembro, né. Então, uma das conversas registradas foi em setembro e uma outra conversa já por texto, né, ocorreu às vésperas aí da prisão de Daniel Vorcaro em novembro. Então, acredito que haverá muitos desdobramentos, tanto do ponto de vista político quanto do ponto de vista jurídico, mas em especial no âmbito eleitoral, né, a ver como vai ser esse impacto em relação ao campo eleitoral. Por quê? A figura do Daniel Vorcaro hoje se tornou radioativa, né, então todos que tiveram algum tipo de relação comercial com ele, em especial a partir de 2023, 2024, quando as situações envolvendo o Banco Master e o Daniel Vorcaro começaram a ficar mais evidentes, né? Lembrando que o Banco Master começou a atuar com força ali em 2019, 2020, né? Com o aval do Banco Central, liderado por Roberto Campos Neto. Então, a gente está de olho, de fato, nesse desdobramento, principalmente eleitoral.
1: Nesta quinta-feira, Henrique Moura Vorcaro, pai de Daniel Vorcaro, foi preso numa nova fase da Operação Compliance Zero. Segundo a Polícia Federal, o empresário tinha ligação com operadores do jogo do bicho e com a milícia do Rio de Janeiro. O especialista analisa a situação do Master neste contexto do crime organizado.
0: A gente sabe que existe já há anos, né, uma atenção maior em relação ao enfrentamento do crime organizado. Existe a situação das bets, existe a questão do jogo do bicho, né? O jogo do bicho, por muito tempo, né, ele foi entendido como uma contravenção penal, mas era algo que meio que fazia parte do cotidiano das principais cidades, né? Até mesmo em rádio, né, a gente ouvia a transmissão e as informações sobre os números do jogo do bicho. Então, sempre foi um espaço, sempre foi um segmento bastante controverso. E essa questão também levantada em relação às milícias, né? As milícias que são aqueles grupos, né, armados, grupos paramilitares, grupos fora do contexto das instituições, né, que funcionam principalmente nas periferias das grandes cidades. Então, é mais um cenário preocupante, né, em relação aos tentáculos, né?
1: Rafael Rodrigues, para a Rede Aparecida de Rádio, Signes Brasil.
2: E há mais de um mês, oficiais de justiça tentam cumprir uma determinação do ministro Flávio Dino, do Supremo Tribunal Federal, e intimar o deputado federal Mário Frias, do PL de São Paulo, a prestar esclarecimentos sobre supostas irregularidades na destinação de emendas parlamentares a empresas da produtora artística responsável pelo filme sobre a vida do ex-presidente Jair Bolsonaro, a obra Dark Horse. Em 21 de março, o ministro Flávio Dino deu 5 dias para o parlamentar responder à denúncia da também deputada Tábata Amaral, do PSB de São Paulo. Tábata acusa Frias de ter destinado ao menos R$2 milhões à organização não governamental, a ONG Academia Nacional de Cultura, presidida pela empresária Karina Ferreira da Gama. Karina também está à frente de outras entidades e empresas, como o Instituto Conhecer Brasil e o Go Up Entertainment, responsável por produzir o filme biográfico sobre Bolsonaro, previsto para estrear nos cinemas brasileiros em meados de setembro, semanas antes do primeiro turno das eleições. Segundo os autos da arguição de descumprimento de preceito fundamental, ADPF número 854, a oficial de justiça federal encarregada de intimar Frias esteve no gabinete do deputado, na Câmara dos Deputados em Brasília, em ao menos 3 ocasiões entre os meses de março e abril. Em todas essas vezes, foi atendida por assessores parlamentares que informaram que Frias estaria em São Paulo em compromissos de campanha e que não demonstraram interesse em informar a agenda do parlamentar.
3: Bom, por unanimidade, o Supremo Tribunal Federal decidiu validar uma lei que estabelece medidas para buscar a igualdade salarial entre homens e mulheres que atuam nas mesmas funções. Pelas regras, as informações devem ser enviadas ao Ministério do Trabalho e Emprego sob pena de multa. Quando for constatada a desigualdade salarial, as empresas devem apresentar um plano de ação para corrigi-la, com metas e prazos também. Sancionada em 2023, a lei foi questionada por meio de 3 ações, uma da Confederação Nacional da Indústria, também outra do Partido Novo e uma terceira da CUT, a Central Única dos Trabalhadores, além da Confederação Nacional dos Metalúrgicos e da Confederação Nacional dos Trabalhadores da nas indústrias

0: tecidas, têxtil, couro, calçados e vestuário. Os questionamentos apontavam que a divulgação de salários e de regras de remuneração expõe informações sensíveis sobre estratégia de preços e custos das empresas, violando o princípio constitucional da livre iniciativa. Já os defensores da norma afirmam que ela é constitucional e promove a dignidade da pessoa humana, a redução das desigualdades sociais, justiça social e a valorização do trabalho.
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2: Durante visita do Papa Leão, Cardeal de Nápoles escreve cartas sobre a guerra. Este é o assunto do editorial desta sexta-feira com o Padre Inácio Medeiros.
3: No dia 8 de maio, o Papa Leão XIV visitou a cidade de Nápoles. Na ocasião, o Cardeal de Nápoles fez uma fala bastante dura, bastante pesada, contra a camorra, que é a máfia que existe em Nápoles. A propósito, o mesmo cardeal, ele havia escrito uma carta que eu gostaria de ler para vocês. Na verdade, não é a íntegra da carta, um trecho que ele colocou, dizendo assim, que a guerra não começa quando a primeira bomba cai. O arcebispo de Nápoles, cardeal Domênico Battaglia, escreveu esta carta condenando o que ele chama de mercadores da morte. Ele disse assim: a guerra não começa quando a primeira bomba cai. Começa muito antes, quando o irmão se torna um obstáculo, quando os pobres se tornam irrelevantes, quando a compaixão é julgada como ingênua, quando a economia para de servir a vida e decide usá-la. A vocês que fazem negócios com o sangue dos homens, a vocês que contam lucros enquanto mães contam os filhos, a vocês que chamam estratégica o que o evangelho chama de escândalo, eu dirijo palavras que não nascem da diplomacia, mas da ferida. E o cardeal continua falando: estou escrevendo a você desta terra que treme. Ela treme sob os degraus dos pobres, sob o choro das crianças, sob o silêncio dos inocentes, sob o barulho feroz das armas que você construiu e vendeu. Estou escrevendo para vocês enquanto o mundo parece ter reaprendido a língua de Caim, aquela linguagem antiga e terrível que perguntou: sou o guardião do meu irmão? Mas sim, estamos, todos nós somos, e você mais do que os outros, porque escolheu não só voltar o olhar, mas lucrar com a ferida do seu irmão. Há noites, neste tempo, em que a humanidade parece perdida, longas noites onde o céu não se consola e a terra retorna apenas escombros. Uma carta bastante dura, mas bastante sensível, do cardeal de Nápoles. E eu termino com última frase, último parágrafo da sua carta, que diz assim: não há segurança onde a morte é semeada. Não há futuro onde os jovens sejam educados para suspeita. Não há justiça se a riqueza dos poucos se baseia no lucro e no luto de muitos. E não haverá paz enquanto a guerra continuar sendo um investimento aceitável. Para aqueles que conhecem um pouco a realidade da Itália, Nápoles é uma grande cidade com mais de 4 milhões de habitantes que enfrenta problemas sociais, desafios sociais bastante fortes. E ali a realidade da violência é muito dura, é muito cruel, como em tantos outros lugares do mundo. Por isso, o cardeal Domênico Battaglia, ele junta a sua voz com a voz do Papa neste grande clamor contra a guerra, contra a violência, que na verdade é o clamor, é o desejo de todos nós, que cessem as guerras, que vidas inocentes sejam poupadas e que a paz possa prevalecer. Para que isso aconteça, é preciso que o diálogo prevaleça nas relações pessoais, familiares, comunitárias, nas relações internacionais. Padre Inácio Medeiros, de Roma, para a Rádio Aparecida e Rede Aparecida.

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2: Campanha contra a violência no campo realiza plenária nacional em Brasília do Conselho Indigenista Missionário Adespésia.
3: A campanha contra a violência no campo realizou entre os dias 5 a 7 de maio deste ano sua plenária nacional em Brasília, com o objetivo de fortalecer a articulação entre os movimentos, promover reflexões coletivas e construir novos caminhos de enfrentamento à violência que atinge os povos do campo, das águas e das florestas. A importância da articulação foi destacada pela coordenadora do Movimento Interestadual das Quebradeiras de Coco Babaçu, Maria José.
4: Para a gente é muito importante. E estar nesses espaços, unindo força com outras organizações, acredito que a gente só tem a se fortalecer e ganhar mais força para estar combatendo a violência lá no campo. A gente precisa que alguém ouça o nosso grito, porque a gente está sofrendo com violência diariamente.
3: Como parte da programação da plenária, os articuladores se reuniram com o relator especial da Organização das Nações Unidas, a ONU, Maurice Tjibaldi Binns. O relator reforçou a necessidade de efetivação das iniciativas voltadas à proteção das vítimas de violência.
5: Tem ainda uma falta de efetividade absoluta ou total ou necessária na implementação dessas regulações. Esse é o motivo da minha visita. Como ajudar e fazer, mesmo com a cooperação internacional, para que os esforços de investigar e garantir verdade, justiça e reparação para as vítimas se materializem em todos os casos de violações a direitos humanos, especialmente os casos que me competem diretamente, que é a violação do direito à vida, no âmbito urbano e no âmbito rural.
3: O secretário executivo da campanha contra a violência no campo, Jardel Lopes, destacou a importância da incidência política como um instrumento fundamental para a garantia de direitos.
6: Esse espaço é um espaço significativo de denúncia, de incidência junto a órgãos públicos, está presente governo, está presente sociedade civil e a relatoria da ONU, sobretudo nesse momento. É um espaço importante que traz as pessoas para denunciar os casos de violências a partir das diversas áreas de atuação que eles estão vivenciando nos territórios.
3: A campanha contra a violência no campo é uma iniciativa construída coletivamente por mais de 70 entidades da sociedade civil. Do CIMI, Adespésia, para a Rede Aparecida de Rádio e Signes Brasil.
7: Vamos agora conhecer um pouco mais sobre os apoiadores do jornalismo. Na sequência, você confere que o Congresso Mariológico segue até amanhã aqui em Aparecida. A gente volta já.
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0: Já estamos de volta e aproveito para registrar a audiência dos ouvintes que nos acompanham pela Rádio Pioneira em Teresina, no Piauí, pela Rádio Cultura em Picos, lá no Piauí também, além de todas as emissoras da Rede Aparecida de Rádio e Signes Brasil.
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3: Segue até amanhã aqui no Santuário Nacional de Aparecida a edição de número 19 do Congresso Mariológico realizado pela Academia Marial. O tema deste ano é Espiritualidade Popular Mariana na Evangelização. Ontem, um dos temas principais foi Maria na Cultura Digital, a devoção e a evangelização sem virar produto. Uma das palestrantes foi Alzirinha Rocha, teóloga, pesquisadora e leiga atuante na Igreja.
4: Então, a minha contribuição aqui foi justamente sobre essas distorções dos anúncios religiosos através das mídias sociais, né? Notadamente na mariologia, que é o tema que nos reúne aqui. Então, eu quis chamar a atenção na minha fala e fui dando, não é, os elementos, sobretudo para aqueles que estão no ambiente digital terem um olhar mais crítico sobre as postagens que recebe, sobre as informações que recebe, sobre as caracterizações sobre Maria, que eventualmente nem são sobre Maria e nem são aquilo que a Igreja traz e ensina sobre a pessoa de Maria, não é? Um outro elemento importante, eu acho que é perceber, é, alguns grupos ou algumas pessoas que se colocam no direito de dizer coisas em nome da Igreja que a Igreja nunca disse, não é? E nem nunca escreveu. Então, nós temos documentos precisos, a Igreja do Brasil tem um documento preciso para evangelização, feito pela Comissão Episcopal para a Comunicação, orientativo para essa atuação nas redes. E nós temos documentos precisos sobre a mariologia. Daí a importância também desse evento, desse congresso, para aprofundar cada vez mais esse conhecimento e que isso possa refletir nas redes digitais.
3: O arcebispo de Aparecida, Dom Mário Antônio, também participou do debate e enfatizou que a devoção deve ser alimentada pela Sagrada Escritura.
5: Olha, a devoção mariana sempre toca o nosso coração. E nesse mundo tecnológico, se a gente não considera, né, uma devoção genuína, alimentada da Sagrada Escritura, às vezes podemos restringir a nossa devoção a Maria a imagens, a posts, postagens e a cliques na internet, né? Que toda a tecnologia possa ajudar, mas que a gente não deixe de concretizar a devoção à Nossa Senhora com a recitação do terço, com a leitura dos textos bíblicos e também com a vida de caridade, como nos ensina Maria na visitação à sua prima Isabel. Que a tecnologia ajude a devoção mariana a ser mais divulgada, né? Mas também para que seja mais, para que seja bem entendida pelas pessoas. Esse é o desafio, mas eu confio nessa possibilidade, desde que aqueles que fazem a comunicação, as narrativas, sejam bem intencionados em não usar Maria como produto, mas sim Maria como ela é, a mãe de Jesus e nossa mãe.
3: Mais informações no site a12.com/academia.
0: O movimento Mãe Rainha celebra 30 anos na

0: Diocese de Bom Jesus da Lapa, que nos conta da TV Bom Jesus, a Tamires Batista.
1: Para muitas pessoas, a capelinha da Mãe Rainha faz parte das histórias de infância. Mas, na casa de Dona Maria, a visita da imagem reúne gerações para a oração do terço. Na procissão da abertura da sétima Romaria ao Santuário do Bom Jesus, ela contou que quer manter viva a devoção também na vida da neta.
2: Eu amo ser católica e estou passando isso para meus netos, já passei para minhas filhas e estamos aqui nessa caminhada que eu gosto muito, com muito prazer.
1: Foi há 30 anos que o movimento Mãe Rainha teve início aqui na Diocese de Bom Jesus da Lapa. De lá para cá, centenas de famílias passaram a acolher a capelinha peregrina em suas casas e a rezar o Santo Terço. Esta Romaria, portanto, vem relembrar esse gesto de caminhada ao qual os missionários são chamados.
3: Todo mês ela vem na minha casa e eu levo para a casa da minha vizinha. Caminhar com Maria sempre é bom, muito bom.
1: Depois da procissão, os fiéis participaram da missa de abertura, presidida pelo reitor do santuário. A programação da noite continuou com um momento de louvor, conduzido pela irmã Grace Maria. Não,

0: Nos dias seguintes, os romeiros voltaram a se reunir logo cedo na esplanada para a celebração presidida pelo bispo diocesano. Durante a missa, Dom Rubival destacou o chamado missionário vivido pelos integrantes do movimento.
1: A igreja é missão e devemos viver a missão. O movimento da Mãe Rainha é um movimento missionário que vai nas casas, que vai rezar, que vai levar a presença de Jesus presente no pequeno santuário para reanimar a fé, a esperança.
0: Ao longo do sábado, a oração, a partilha e a dinâmica ajudaram os participantes a recordarem a trajetória do movimento Mãe Rainha na diocese e a essência que os faz serem chamados a esta missionariedade.
2: Desde que a campanha da Mãe Peregrina nasceu com o venerável João Luiz Passobon, lá em 1950, quando ninguém falava de apostolado leigo, ele tinha bem a consciência: onde a igreja não chega, onde o padre não chega, chega o João com a Mãe Peregrina. E esse ainda é firme o lema e o que move os missionários da Mãe Peregrina.
0: A programação foi encerrada com oferta de flores a Maria, renovação da aliança de amor e momentos de espiritualidade.
3: É de suma importância essa romaria que afervora a fé desses apóstolos da Mãe Rainha que levam essa mensagem até as pessoas para que mais e mais pessoas se voltem para Deus. Então, nós contamos muito com as orações das pessoas que acompanham, que rezam conosco, para que esse movimento continue firme e forte.
0: Para a coordenação diocesana, a Romaria deixou o sentimento de gratidão pelas 3 décadas de missão e evangelização.
4: Eu que desde criança minha mãe já recebia a capelinha em casa. E todo dia que ela chegava em casa, para a gente sabia que era um dia especial. Então hoje estar fazendo parte, estar ajudando nessa história, é um momento de gratidão, né? Por tudo que vivi, não só enquanto igreja, mas também enquanto família.
5: Nós ficamos por aqui. O Notícias em 30, primeira edição, volta amanhã às 7 da manhã. Você pode rever as notícias da edição de hoje pelo youtube.com/radioaparecida e outras informações nos boletins de rede ao longo da programação.
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5: Um ótimo dia para você, um excelente fim de semana.
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1: 7:32. Bom dia, Roberto Oliveira.
2: Bom dia, Pri Bahia. Bom dia a você, amigo ouvinte da Rádio Catedral, sexta-feira, 15 de maio de 2026. Confira os destaques de hoje. Mais de 1.000 famílias recebem no quinto lote do Auxílio Reconstrução.
1: Aulas do Colégio João 23 serão retomadas de forma gradual em prédio provisório na semana que vem.
2: Vacinação contra a gripe é ampliada em Juiz de Fora para todo mundo com mais de 6 meses de idade. 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

0: 7:34.
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2: Mais de 1.057 famílias mineiras receberam o valor de R$ 7.300 no quinto lote do Auxílio Reconstrução. Até o momento, foram repassados 20,7 milhões de reais a 2.836 famílias afetadas pelas chuvas em fevereiro.
0: O processamento do lote 5 foi concluído com 1.512 famílias habilitadas, sendo 1.426 de Juiz de Fora e 86 de Ubá. No entanto, apenas 1.057 entraram no site do benefício dentro do prazo para confirmar os dados cadastrados pela prefeitura. Elas receberam ontem. As demais ficaram para o próximo lote. Coordenado pelo Ministério da Integração e Desenvolvimento Regional, o auxílio é destinado a famílias que tiveram perdas materiais. O valor é para uso livre, pago em parcela única pela Caixa Econômica, sem desconto de dívidas. Para receber, é necessário acessar o portal com a conta gov.br, conferir os dados e concluir a confirmação. Após essa etapa, o pagamento é automaticamente encaminhado para a conta do beneficiário. Nesta semana, governo federal e prefeitura reiteraram as orientações para quem está com status de indeferido ou não aprovado. Devem entrar no portal, verificar qual é a pendência ou inconsistência identificada pelo sistema e, se necessário, levar a documentação à unidade do DIGA mais próxima para atendimento presencial. Estas orientações estão no nosso site radiocatedraljf.com.br.
2: Foi divulgado um novo lote de famílias beneficiadas pelo programa Compra Assistida, iniciativa do governo federal voltada para moradores atingidos pelas fortes chuvas de fevereiro. Nesta etapa, foram contempladas famílias do bairro Parque Burnier.
0: Segundo a prefeita Margarida Salomão, o município segue acompanhando a execução do programa e garantindo apoio às famílias que perderam as casas durante o período chuvoso.
3: Saiu ontem um novo lote de famílias beneficiadas do programa Compra Assistida, também do Parque Burnier. Então nós vamos gradualmente atendendo a essas necessidades, cumprindo a palavra que foi dada pelo governo federal e garantindo que as pessoas que foram tragicamente atingidas pelas chuvas de fevereiro restabeleçam a sua vida normal, começando por aí, começando por uma casa nova. E como do primeiro lote, as pessoas que estão agora sendo contempladas, elas estão sendo convidadas a vir aqui à prefeitura para uma reunião com a Caixa, para a gente ajustar todos os encaminhamentos e a casa sair o mais rápido possível.
0: No primeiro lote, o governo federal liberou recursos contemplando 22 famílias. A lista de beneficiários é atualizada semanalmente pela Caixa Econômica Federal, conforme a validação dos dados das famílias atingidas. O número de famílias beneficiadas no segundo lote ainda não foi divulgado. Após a habilitação, os contemplados recebem atendimento do correspondente Caixa Aqui e têm até 90 dias para indicar um imóvel de até R$ 200 mil, que será adquirido com os recursos do programa Compra Assistida. A consulta das famílias elegíveis e habilitadas pode ser feita no site da Caixa Econômica Federal e o link está no nosso site radiocatedraljf.com.br.
2: O Colégio de Aplicação João 23 da Universidade Federal de Juiz de Fora anunciou a retomada gradual das aulas presenciais do Ensino Fundamental 2 a partir da próxima segunda-feira, dia 18. As atividades serão realizadas temporariamente no prédio do Colégio Pio 12, localizado na Rua Espírito Santo, número 1301, no centro de Juiz de Fora.
0: A mudança acontece após a interdição do prédio original do João 23 em razão das chuvas de fevereiro, situação que levou a universidade a buscar uma solução emergencial para garantir a continuidade do ano letivo de 2026. O retorno será dividido em etapas. Na segunda-feira, voltam às salas de aula os estudantes dos 6º e 7º anos. Na terça, dia 19, será a vez da turma do 8º e 9º anos também recomeçarem as aulas. Os alunos do Ensino Fundamental 1 aguardam definição de uma data oficial para retorno e, segundo a UFJF, o cronograma será divulgado em breve. Além da reorganização pedagógica, a universidade também iniciou ontem uma série de reuniões com pais e responsáveis para explicar os detalhes da transferência provisória, esclarecer dúvidas sobre a interdição do prédio original e apresentar o novo calendário escolar. Hoje, às 7 da noite, são esperados os responsáveis pelas turmas do 4º, 5º, 7º e 8º.

0: entre acomodar mais de 1.000 estudantes no novo endereço. Além dos ensinos fundamental 1 e 2, o espaço também deverá receber futuramente o ensino médio e a educação de jovens e adultos, a EJA. Essas turmas dos adolescentes e adultos estão tendo aula no campus da universidade.
1: A Prefeitura de Juiz de Fora iniciou a entrega de um novo lote de cartões do Passe Livre Estudantil para alunos da rede pública de ensino.
0: A distribuição é realizada diretamente nas instituições onde os estudantes estão matriculados. Neste ano, mais de 5.500 cartões foram emitidos pela Secretaria de Mobilidade Urbana. Os cartões chegam bloqueados e precisam passar pelo cadastramento obrigatório de biometria facial antes de serem utilizados no transporte coletivo urbano. O procedimento pode ser feito pelo aplicativo Atlas Mob, disponível para celulares Android e iPhone. A Prefeitura orienta que o cadastro seja feito com os dados do próprio estudante beneficiado, principalmente o CPF. A biometria facial será usada para garantir a utilização correta do benefício, evitando irregularidades no uso do passe livre estudantil. Os estudantes que já possuem o cartão também precisam ficar atentos. Para manter o benefício válido no período letivo de 2026, é necessário realizar a atualização cadastral pela plataforma online da Prefeitura ou, preferencialmente, uma unidade do DIGA. O comprovante de matrícula deve ser referente ao ano letivo deste ano. A nova lista com os nomes dos estudantes contemplados está disponível no nosso site radiocatedraljf.com.br.
1: A Fundação Museu Mariano Procópio preparou uma programação especial para celebrar a 24ª Semana Nacional de Museus, promovida pelo Instituto Brasileiro de Museus, o IBRAM. As atividades incluem visitas guiadas e exposição itinerante, com foco na memória, no patrimônio histórico e na ocupação dos espaços ligados à história de Juiz de Fora. O tema deste ano é Museus, unindo um mundo dividido.
0: A iniciativa destaca pela primeira vez o trabalho conjunto de valorização do território ligado a Mariano Procópio, antiga Companhia e União Indústria, reunindo instituições parceiras em ações de preservação da memória da cidade. Entre os destaques da programação estão visitas guiadas ao Palacete Ferreira Lage, realizadas em parceria com o Exército Brasileiro, por meio da 4ª Brigada de Infantaria de Montanha. Nos dias 19 e 21 de maio, às 2 da tarde, os participantes poderão conhecer a ocupação histórica da área, a relação com a Companhia União Indústria e a importância do palacete para o desenvolvimento econômico e social de Juiz de Fora. O passeio começa no Parque do Museu Mariano Procópio, com parada na Estação Rio Novo antes da chegada ao palacete. No dia 20 de maio, às 9 da manhã, a atividade será realizada em parceria com a paróquia Nossa Senhora da Glória. O roteiro inclui visitas à Igreja da Glória, à Cervejaria Centenária Hofbauer e ao Cemitério da Glória, considerado o primeiro cemitério da antiga vila de Santo Antônio do Paraibuna. As inscrições são gratuitas e devem ser feitas pela plataforma Simpla e o link está no nosso site radiocatedraljf.com.br. As vagas são limitadas. Menores de 18 anos devem estar acompanhados pelos responsáveis. Além das visitas guiadas, a programação inclui a exposição itinerante Cores que Revelam o Centro de Juiz de Fora através do acervo do Museu Mariano Procópio, em cartaz na Biblioteca Redentorista, na Avenida dos Andradas. A mostra apresenta obras que retratam a paisagem urbana e a história do centro da cidade. A visitação é aberta de segunda a sexta, de 8 da manhã às 6 da tarde.
1: A educação, a memória histórica e a valorização da cultura local ganham destaque nesta semana em Juiz de Fora. A Secretaria de Turismo, por meio do programa Educatur, participa das ações de lançamento da cartilha educativa Letras Áureas, obra do escritor e cartunista Alberto Pinto. A iniciativa resgata a trajetória da professora Áurea Gregorina Bicalho, importante educadora mineira que viveu em Juiz de Fora durante o período da abolição da escravatura e deixou um legado marcado pela educação e pela formação cidadã.
0: Como parte da programação, o programa Educatur promove hoje oficinas educativas na Escola Municipal Alerte Barros de Magalhães, no Parque Independência. As atividades serão voltadas aos estudantes e vão abordar temas como educação, memória, cidadania e emancipação social a partir da história de Áurea Gregorina Bicalho. As ações também vão aproximar os alunos dos atrativos turísticos de Juiz de Fora, incentivando o conhecimento da história, da cultura, da identidade social por meio do turismo pedagógico. A cartilha Letras Áureas foi produzida em formato de livro para colorir e será distribuída gratuitamente para estudantes da rede municipal.

0: municipal, tanto nas escolas quanto em eventos públicos destinados ao público infantil.
1: Em Matias Barbosa, termina hoje o prazo de inscrição para os interessados em participar da segunda edição do Shopping na Praça. O evento será amanhã, das 9 da manhã às 7 da noite, na Praça Peter Birkerland, no centro.
0: As inscrições são feitas na recepção da Prefeitura. O evento, que reúne comerciantes, prestadores de serviço e empreendedores, terá novidade em relação à primeira edição, como destaca o diretor de comunicação da Prefeitura de Matias Barbosa, Vinícius Ribeiro.
2: Iniciativa para o fortalecimento do comércio local. Nós tivemos recentemente a primeira edição, destinada apenas aos lojistas e prestadores de serviços que foram atingidos pelas chuvas de fevereiro. E já nessa segunda edição, que será realizada neste sábado, de 9 da manhã às 7 da noite, a administração municipal ampliou para todos os lojistas e prestadores de serviços do município, né? Entendendo a importância de fazer o dinheiro girar no município, né? De fortalecer o comércio local, para que as pessoas consumam mais no município e, claro, atrair visitantes, já que esse evento é realizado no centro da cidade, um verdadeiro shopping a céu aberto, com uma variedade de produtos e também de serviços, né? Os prestadores de serviços são convidados a divulgarem seus produtos, né? Seus serviços, panfletarem, enfim, é um evento que reúne os comerciantes matienses, mas também nós temos a economia solidária, né? Com produtos locais, doces, pães, queijos, né? E também artesanato local. Então, é um evento que reúne uma diversidade de produtos e serviços em um único espaço, e a administração municipal pretende levar esse evento ao menos até o final do ano, né, para fortalecer o comércio local.
0: A Prefeitura de Matias Barbosa irá disponibilizar apoio com algumas barracas para os participantes. Quem tiver condição pode levar a própria barraca, balcão e estrutura para exposição dos produtos. Os prestadores de serviço poderão divulgar os trabalhos no local por meio de banners, panfletos e materiais promocionais.
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0: 7:46. No próximo bloco, a previsão do tempo.
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0: 7:47.
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1: Previsão para hoje na Zona da Mata é de manhã com muitas nuvens, tarde com muitas nuvens, com chuva isolada e noite com possibilidade de chuva isolada. A temperatura máxima prevista é de 30 graus e a mínima de 18.
0: Em Juiz de Fora, a previsão é de sol com muitas nuvens durante o dia e período de céu nublado, noite com muitas nuvens. Máxima prevista 25 e a mínima 17.
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1: A vacinação contra a gripe foi ampliada em Juiz de Fora. Agora toda a população com mais de 6 meses de idade já pode receber a dose contra a influenza nas unidades de saúde do município.
0: A vacina está disponível em todas as unidades básicas, no Departamento de Saúde da Mulher, Gestante, Criança e Adolescente, no Serviço de Atenção de Saúde do Idoso e também no Vacimóvel. Mesmo com a ampliação do público, a Secretaria de Saúde reforça que as pessoas que estão nos grupos prioritários devem continuar procurando os postos para garantir a imunização. Os grupos prioritários são formados por idosos, gestantes, crianças menores de 6 anos, pessoas com doenças crônicas, profissionais de saúde, professores, caminhoneiros, trabalhadores do transporte coletivo e pessoas com deficiência permanente. Neste ano, a vacina protege contra 3 cepas do vírus influenza: H1N1, H3N2 e influenza B. A imunização é feita em dose única e pode ser aplicada junto com outras vacinas do calendário nacional, sem prejuízo de eficácia. Nas UBSs, a vacinação é de segunda a sexta, a partir das 9 da manhã, e aos sábados, de 8 às 11. No Departamento de Saúde da Mulher, Gestante, Criança e Adolescente e no Serviço de Atenção à Saúde do Idoso, o atendimento é de segunda a sexta, de 8 da manhã às 4 da tarde. Para receber a vacina, é necessário apresentar documento com foto e, se possível, cartão de vacinação. Pessoas dos grupos prioritários também devem levar os comprovantes da condição que garantem o direito à imunização prioritária. A Secretaria de Saúde lembra que quem não tiver o cartão de vacina pode

0: ser atendido normalmente mediante a apresentação do CPF da data de nascimento e a relação completa dos locais de vacinação, horário, público prioritário para ser imunizado. Você confere no nosso site radiocatedraljf.com.br.
1: Termina hoje o prazo de inscrição para o Exame Nacional para Certificação de Competências de Jovens e Adultos, o Enseja 2026. A prova é destinada a jovens e adultos que não concluíram os estudos na idade adequada e a desejam agora obter o certificado do ensino fundamental ou médio.
0: A inscrição é gratuita e deve ser feita exclusivamente pela internet no sistema oficial do Enseja. Para participar é necessário ter pelo menos 15 anos completos para a certificação do ensino fundamental e 18 para o ensino médio na data da prova. O processo de inscrição exige preenchimento de dados pessoais, endereço, informações socioeconômicas, escolha do município onde o candidato deseja realizar o exame. Também é possível solicitar atendimento especializado e uso do nome social. As provas estão previstas para 23 de agosto, no período da manhã e da tarde. São 4 provas objetivas e uma redação. No ensino fundamental, os participantes serão avaliados em disciplinas como português, matemática, ciência, história e geografia. No ensino médio, as áreas cobradas são linguagens, matemática, ciências humanas e ciência da natureza. O link para inscrição está no nosso site radiocatedraljf.com.br.
1: Também termina hoje o prazo de recurso para quem teve negado o pedido de isenção da taxa de inscrição do Exame Nacional do Ensino Médio, Enem 2026. Os candidatos devem acessar a página do participante utilizando o login do portal gov.br.
0: E para recorrer, é necessário apresentar documentos que comprovem a situação informada, como histórico escolar ou declaração emitida pela escola. Já quem deseja contestar a negativa da justificativa de ausência deve anexar nova documentação assinada e datada. O INEP informou que não serão aceitos documentos autodeclaratórios ou emitidos por pais irresponsáveis. O Ministério da Educação lembra que quem tem direito à isenção são estudantes matriculados na terceira série do ensino médio em escola pública, candidatos que cursaram todo o ensino médio na rede pública ou como bolsistas integrais em escolas particulares, pessoas inscritas no CadÚnico e beneficiários do programa PEDMEIA. O resultado final será divulgado em 25 de maio. Os candidatos que tiverem a solicitação negada, em definitivo, precisarão pagar a taxa de inscrição para participar do Enem 2026. E mesmo os estudantes que conseguiram a isenção precisarão realizar a inscrição no exame, período que ainda será anunciado pelo Ministério da Educação.
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1: E hoje também é o último dia para apresentação de recurso contra gabarito do concurso público da Secretaria de Saúde de Minas Gerais.
0: Os candidatos podem questionar a anulação ou alteração de questões do gabarito pós-recurso até hoje pelo sistema do IBGP Concursos, que é o responsável pela organização do certame, onde também está o documento do resultado preliminar. Conforme o edital, o gabarito definitivo do resultado preliminar da totalização da prova objetiva e os espelhos das folhas de resposta da prova objetiva devem ser divulgados em 19 de maio. Mais de 1.000 candidatos se inscreveram para o processo seletivo. O exame foi aplicado em 16 municípios mineiros, incluindo Juiz de Fora. O concurso oferece 380 vagas para o cargo de especialista em política de gestão da saúde, além do cadastro de reserva para diversas áreas. Os aprovados irão atuar tanto na unidade central no estado de Minas Gerais, em BH, quanto no interior. Há vagas para unidades regionais de saúde em cidades da Zona da Mata e do Campo das Vertentes. A classificação final do concurso está prevista para ser divulgada em 18 de junho.
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0: 7:53, termina aqui o Catedral Notícia, produção e apresentação Roberta Oliveira, com participação e operação técnica de Pri Bahia. Você confere as informações da igreja às 11 da manhã no Jornal Boa Nova. Um bom dia para você.
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4: Bom dia, povo de Deus. Bom dia, família amada. Louvado seja meu Senhor por o início deste dia. Louvado seja Deus porque você está aí com o rádio ligado. E vamos juntos em oração. Em nome do Pai, do Filho e do Espírito Santo. Amém.

0: Senhor o dia começa, em nome da Trindade, eu me coloco na tua presença. Amado Senhor, assim como a escuridão deu lugar à luz com o nascer do sol, que como fruto desta oração, Senhor, eu posso experimentar a presença do teu Espírito em todos os meus afazeres. Que a força do teu Espírito me acompanhe, Senhor, neste dia. Na vida profissional, que eu possa me empenhar veementemente para em tudo ser bem sucedido, Senhor. Peço, Senhor, que no meu ambiente de trabalho haja harmonia e paz. Afaste a falsidade, a mentira e a discórdia. Senhor, se alguém de mim se aproximar para denegrir a imagem do meu irmão, sela os meus ouvidos à calúnia e minha boca a toda maldade. Amado Senhor, que a força do teu Espírito me acompanhe na vida pessoal, nas minhas decisões, nas opções, que o teu Espírito Santo me ilumine em cada decisão a ser tomada, no olhar a ser dado, na mão a ser estendida, nos braços dispostos sempre a acolher. Senhor, no início deste dia, que o teu Espírito esteja tão plenamente em mim, que eu possa, Senhor, trabalhar, conseguir o pão de cada dia com o suor do rosto, mas que os anjos velem sobre a minha família. Velem sobre aqueles que ficam em casa, os que vão ao trabalho. Afaste, Senhor, de todo o perigo, do corpo, da alma. E que no final desse dia, Senhor, todos nós possamos nos reencontrar em casa, cansados, porém protegidos e sem dúvida com a tua bênção, guardados no teu amor. Amado Senhor, o dia começa e com tua presença, com tua força, tudo enfrentaremos com fé, certos da vitória. Pai nosso, que estais no céu, santificado seja o vosso nome, venha a nós o vosso reino, seja feita a vossa vontade, assim na terra como no céu. O pão nosso de cada dia nos dai hoje, perdoai-nos nas nossas ofensas, assim como nós perdoamos a quem nos tem ofendido. E não nos deixeis cair em tentação, mas livrai-nos do mal. Amém. Nossa Senhora de Fátima, rogai por nós. Amém.
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encostei no cartão e por sinal foi a minha ouvidia. Minha mente travou quando eu li essa frase. Dúvida destrói fé. Medo bloqueia coragem. Raiva elimina a paz. Orgulho impede amor. Inveja apaga gratidão. Preguiça matam sonhos. Em 1991, isso mesmo, eu estava fazendo teologia, eu tive que aprender a ler em grego, koiné, e também tive que aprender hebraico. Gente, eu não lembro mais nada, só as vogais ainda do hebraico. O grego até algumas coisinhas eu lembro. Você não utiliza, então você tem que estar... Bom, voltando. Mas no hebraico há uma coisa de interessante. Você lê, nós lemos da esquerda para a direita. A maioria das línguas, se não me falha a memória, somente os árabes, eles leem também da direita para a esquerda. Portanto, Israel, então, em hebraico, aramaico também é da direita para a esquerda. Então eu convido você a ler agora comigo da direita para a esquerda. A palavra de Deus, quando você a lê, no original, no hebraico, ela lê da direita para a esquerda. E aí como fica? No mundo de hoje, eu acabei de ler para vocês essas frases. Agora lendo da direita para a esquerda. Fé destrói dúvida. Coragem bloqueia medo. Paz elimina raiva. Amor impede orgulho. E gratidão apaga inveja.

jornal eu postei mais um cartão hoje. Agora, filho, Deus está te protegendo das batalhas que ninguém vê. Nossa Senhora Desatadora dos Nós está cuidando de você. Bom dia.

0: Deus está te protegendo. Olha no Instagram. Nas batalhas que ninguém viu. Nossa Senhora do Desatador dos Nós está cuidando de você. A imagem é belíssima.
1: Por favor.
0: E agora, Pandinha e Mário, mais Pandinha. Derrama, derrama, derrama, derrama.
2: Derrama, senhor. Derrama.
0: Vocês ao vivo, hein? Derrama.
2: Derrama, senhor.
0: Já, meu Deus, 15 de maio. Já estamos na metade do mês de maio, quase. São 31 dias. Meu Deus. Tá voando. Fala conosco, senhor. Nessa semana tão especial, contra a dúvida. A alegria do Senhor é nossa força. Vamos inverter hoje. Opa, Mário, você, pílulas 1, Pandinha, pílulas... Ontem nós temos como?
3: Ontem Mário, pílulas 2,
0: isso.
3: E eu, pílulas 1.
0: Isso aí, então, papai. Mário, pílulas 1 e Pandinha, pílulas 2, começando então com o Mário...
4: Então vamos lá.
0: Senhor, fala conosco. Bem, Espírito Santo, nesta sexta-feira, quantas pessoas não estão bem? Nosso Senhor mostra muito forte em você que não anda bem, você que anda carregando fardos que não são seus. Nossa, fardos que não são seus.

0: crescer tão forte isso. Pode abrir, Mário.
1: Vamos lá, padre, vou abrir aqui. Pílula 27. Tem momentos que parece que estou num deserto. Por que será? Então me lembro de Oséias, capítulo 2, versículo 16. Por isso a atrairei e conduzirei ao deserto e lhe falarei ao coração. Quando estamos no deserto, é tempo de escutar a voz de Deus, que quer falar conosco para nos guiar e nos restaurar. Abra mais a sua Bíblia e deixe Deus falar com você.
0: Mário, nosso cresce forte, Bandinha. Eu cheguei agora, fui dormir uma e meia da manhã e acordei, vim para cá, na capela. Senhor, e o senhor fala, é carregando fardos que não são seus. Ei, você anda carregando fardos que não são seus. E o senhor quer, vinde a mim, vós estás cansados. Mateus 11, 28, pelo peso do vosso fardo, fardo não é seu. Você que está carregando fardos que não são, pesos que não são seus. Por favor, telefone, operadora, mantenha essa trilha mesmo, operadora, prefixo
1: 11 989 68 0447.
0: Muitas vezes na rede social eu lanço, sou eu mesmo. Mário, uma coisa que eu falei ontem, muitas pessoas têm, pessoas que tomam conta da rede social.
1: Sim.
0: E até sei que tem pessoas que falam, pô, pá, tua rede social é muito simples, é assim que ela vai ser. Eu podia pôr uma equipe para me ajudar, tá? Mas eu quero na simplicidade. E também para que eu não seja usado. Entendeu? Eu quero usar a rede social. Então, não é profissional, é da unção. Então, obrigado, Jesus, te agradeço. Está na simplicidade, o Senhor vai agindo e nós vamos tocando os corações como o Senhor quer. Então, sou eu mesmo, por isso, no carinho. E muitas vezes eu lanço perguntas. Eu gosto de lançar perguntas. E algumas reflexões sérias, por sinal, até ontem eu coloquei, não sei se estão com aí aberto, mas ontem eu deixei um cartão forte também. Estou até abrindo aqui. Mário, eu tenho uma escada, tá?
1: Sim.
0: Já usei esse cartão de um modo diferente, mas não com duas mulheres. Você tem condições de ler?
1: Vamos lá. Às vezes, as pessoas aparentam querer te ajudar. Oferecem palavras bonitas, conselhos e até gestos que parecem sinceros. No entanto, opa, peraí que saiu aqui, padre. Aqui, ó. No entanto, nem sempre há um verdadeiro desejo de servir ou de ver o seu bem-estar.
0: Agora vem o mais importante. Leia a legenda.
1: Vamos lá.
0: Por favor, leia a legenda.
1: Existe uma paz falsa e ela é uma das maiores armas do inimigo. Você acha que está tudo sob controle enquanto se afasta de Deus.
0: Você justifica escolhas que estão endurecendo seu coração. Mário?
1: Peraí, pode ser. Vamos lá. Você ignora pequenos alertas até não ouvir mais nada.
0: Continua. Você chama de paz o que na verdade é acomodação espiritual. Então eu lanço a pergunta, você está carregando fardos dos outros? Porque você vai estar na falsa paz. Então, está aqui a pergunta lançada. Inteligência emocional, e aí nós vamos para o intervalo. Senhor, eu te entrego. Fala conosco, Senhor. Agora, Pílula se fez sabedoria 2. E em cima do cartão, que não ia falar do cartão, viu? Tu viu o cartão, Pandinha?
2: Pílula 34, padre.
0: Nossa, parabéns, Pandinha tá aprendendo. Isso aí. Então, você respira, você é, padre. Inspirando. E... Senhor, fala.
2: Meu filho, minha filha, vemos o exemplo da vida de Jesus que ele, aqui nesta terra, sempre disse que veio cumprir a vontade do Pai. Leia São João 4:34. Disse-lhe Jesus: meu alimento é fazer a vontade daquele que me enviou a cumprir a sua obra. Em São Mateus 26:39b, meu Pai, se é possível, afasta de mim este cálice. Todavia, não se faça o que eu quero, mas sim o que tu queres. Ele, sendo

0: Deus assumiu a nossa natureza humana e tinha o poder de escolha, mas foi obediente a Deus e preferiu fazer o que Deus queria com ele, mesmo quando sabia que iria sofrer. Nós, muitas vezes, somos infelizes e batemos a cabeça porque queremos fazer a nossa vontade, queremos os nossos sonhos, em vez de nos rendermos ao querer de Deus. Que possamos aprender como o mestre dos mestres, Jesus, a viver uma vida na vontade de Deus, e que aprendamos a sua vontade lendo as escrituras.
1: A esperança parecia se esconder,
2: e a verdadeira paz, e não essa falsa.
1: Mesmo em silêncio eu posso ouvir.
2: Nós a teremos. Mas para isso nós temos que aprender o quê?
1: Não para de orar.
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0: que nos mantém em pé.
2: Lembrando amanhã, padre, vai ter o momento de fé da Rede Vida, é lógico, ao vivo. Padre Anse Guerra, vai ser demais. Santa Missa da Globo já tem horário, tá? 10:50, tá bom?

0: Cartão que você agora, vou ler de novo. Filho, olha que imagem linda. Mário, é assim que muitas vezes eu me sinto na hora que a Nossa Senhora intercedendo por mim.
1: Amém, padre. Amém.
0: Não sei se você está lendo o cartão?
1: Sim, sim, coisa linda.
0: É lindo. Eu acho, é um modo. E muitas vezes eu faço assim com as pessoas. Como eu sou alto, né?
1: É verdade,
0: eu consigo,
1: padre,
0: fazer muitas vezes com a pessoa quando eu estou na dedicatória. Filho, Deus está te protegendo nas batalhas que ninguém vê. Nossa Senhora, até rimou, tá? Filho, Deus está te protegendo, pode ser filha, Deus está te protegendo nas batalhas que ninguém vê. Nossa Senhora Desatadora dos Nós está cuidando de você.
2: Ô padre, padre, antes de ir para o intervalo, o senhor falando isso, o senhor postou no Instagram as imagens da missa ontem. Uma imagem que me tocou muito é uma moça, ela está com o cabelo raspado, e o senhor está falando para ela, é só a foto, não tem como saber o que o senhor está falando, mas é como se fosse esse cartão que o senhor falou agora. Eu não sei o que a pessoa...
0: Nós sabemos, eu não preciso falar nada. Eu olhei nos olhos dela, tá? Eu já via com cabelo e vitoriosa. É isso,
2: é isso. É isso, tá? Glória a Deus.
0: Glória a Deus.

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2: Abriu o cofre. Então vamos lá, gente. Vamos lá, hein? 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

Eclesiástico, capítulo 30, foi a base dessa nossa semana. Não entregues, versículo 22, não entregues tua alma à tristeza, não atormentes a ti mesmo em teus pensamentos. A alegria do Senhor é a vida do homem, e olha que lindo, e um inesgotável tesouro de santidade. A alegria do homem torna mais longa a sua vida. Tem compaixão de tua alma, afasta a tristeza para longe de ti. Vou repetir: tem compaixão da tua alma e afasta a tristeza para longe de ti. Senhor, eu te entrego esses testemunhos e obrigado por esse programa. Senhor, quantas pessoas estão carregando fardos, e esse fardo é a tristeza. Mário, agora que o Senhor, que a frase crescia, pare de carregar fardos, essa tristeza, nós vamos colocá-la. E ontem a Kátia, na unção, ela falou algo muito lindo que eu sempre

0: falo. É, muitas vezes nós entregamos na mão de Deus e retiramos.
1: Sim.
0: Pare de retirar das mãos de Deus.
1: Verdade.
0: Em nome do Pai, e do Filho, e do Espírito Santo. Amém. Eu sou vitorioso pelo sangue de Jesus.
2: Eu sou vitorioso pelo sangue de Jesus.
3: Bom dia, boa tarde, boa noite, Padre, sua bênção. Hoje eu venho dar meu testemunho. Acabei de escutar o programa pelo Spotify e o senhor começou falando sobre a postagem da bisavó passando para avó, para mãe e para filha. Eu me vi ali no que eu tenho passado nesse um ano. Eu sou essa mãe que está tentando pôr a pedra no chão, encerrar os ciclos e colocar a coroa de flores no meu filho, deixando que acabe em mim esse ciclo de feridas que às vezes passam, né, de geração para geração. E com isso não é fácil, mas eu tenho fé, eu tô com Jesus. Jesus não me solta. E quando eu entrei na depressão, ele estendeu a sua mão e me levantou. E hoje caminha ao meu lado. Continuo o tratamento físico e o espiritual com o Senhor. Afinal, é um médico de almas. E eu só tenho a agradecer por Jesus não ter me abandonado, por eu ter voltado a acompanhar o programa diariamente, agora com essa ferramenta do Spotify, que me permite escutar, que no, ao vivo eu não consigo por conta do trabalho. Então eu só tenho a agradecer e pedir para que o Senhor continue sendo essa formiguinha, evangelizando a todos nós, nos guiando nos ensinamentos de Deus e nos lembrando que Ele está conosco o tempo todo e que somos todos vitoriosos pelo sangue de Jesus. Amém.
0: Mário, e eu completo a ela hoje. Como é gostoso. Apesar de estar bem atrasado, né? E brigando com o despertador, porque fica tom, meu. Não, meu despertador, vocês já escutaram, né? Não é daqueles. É gostoso,
4: suave,
0: né?
4: Suave,
0: é suave, eu faço. Poder colocar aqueles alarmes que toca, que assusta qualquer um, né? Eu prefiro acordar com. Mas aí é mais difícil levantar, tá? Então hoje, por incrível que pareça, eu que não estava querendo, não. Mas aí o senhor falou, coragem. Não é tão gostoso escutá-lo. Coragem. Ah, Mário, ele não fala no meu ouvido, tá? Porque o Mário falou assim, parece que ele fica falando no meu ouvido. Não, é no meu coração.
1: Amém.
0: Coragem. Não, aliás, coragem. Eu estou contigo. Não estou lendo nada, não. Mas já estou, desde o ano passado, como é gostoso escutá-lo. Coragem. Eu estou contigo. Não tenhas medo, não te preocupes, nada irá te atingir, nada. Eu te protejo, te abençoo, te fortaleço sempre em tudo. E tinha alguém precisando escutar, inclusive ela também. O nome dela é?
1: Caroline Martins, Padre Caroline Martins.
0: Tá, Deus abençoe, Deus sabe, menos é mais. Vamos lá, continuando.
5: Padre, eu queria muito dar o meu testemunho. Primeiro dia que o padre falou que Jesus ia estar entrando dentro da sua casa. Padre, foi uma coisa tão real, padre, que eu estava parada de frente com o meu fogão. E o senhor falou que era para chamar Jesus para entrar dentro da sua casa. E eu chamei, ele estava parado na porta, mas ele não entrou, padre. Aí naquilo veio a imagem, eu vi ele segurando a mão da minha filha, mas uma claridão, uma paz tão grande, padre, porque minha filha tinha ido fazer o exame de direção e ela tava com tanto medo, tava apavorada. Aí eu rezei por ela, falei, Jesus, se o senhor não quer entrar na minha casa, fica aí com ela, protege ela, cuida dela. Mas eu vi aquela mão, padre, segurando na mão dela, mas era tanta luz, tanta paz. Aí, padre, acabou o programa, ela me ligou e eu falei pra ela, eu contei. Ela, mãe, era na hora que eu tava fazendo o teste. Foi tão bom, mãe, eu senti tanta paz no meu coração. O rapaz que foi comigo foi tão bom, padre. Obrigada. Obrigada por nos levar ao colo de Jesus. Obrigada, padre. Eu tenho muito a te agradecer porque foi tudo tão real, tão real.
2: Eu creio que Jesus está sempre comigo, com minha filha, com meu marido. Obrigada, Padre. Eu só tenho a te agradecer. Eu tenho tantos testemunhos desde 97, quando eu te conheci, Padre. Muitos, muitos. Eu só tenho maravilhas a te dizer. Obrigada.

0: Obrigada, Padre. Obrigada por todas as manhãs nos transportar no colo de Jesus, que é muito bom. Transforma o nosso dia, a nossa vida. Obrigado, Padre. Obrigado, Jesus. Obrigado, meu Nossa Senhora. Muito obrigada.
1: E bendito momento de fé
2: que nos mantém em pé.
1: E abençoado ano que estou passando, repito, eu estou pegando, é o NACA, é o jubileu de NACA. Pessoas, as suas feridas e as transformando em bênçãos. Isso é no sangue de Jesus, por isso que, pode falar o nome dela?
3: Pode, Padre. Maria da Glória de Moraes Rasquinho Rodrigues é a pessoa que deu testemunho. E a filha dela, que sentiu a paz de Jesus enquanto a mãe via Jesus com ela, é a Heloísa, Padre.
1: Ó, eu ia pro intervalo, mas aí eu abri aqui. Veio um do meu pé. Eu falei, deixa eu escutar essa do meu pé. Tá? Quando eu falo meu pé.
3: Nossa, padre, arrepiou. Acabei de falar pro Pandinha. É Pandinha, coloca. É esse mesmo, Pandinha. É esse mesmo.
1: Nossa, veio o meu pé.
3: Nossa, assim, padre.
1: Então, o vereador falou assim: vamos lá, não sei. Você vê que, ó, nós estamos longe, Deus. Como é gostoso, né? Ele vai
3: costurando. Nossa, padre, eu acabei de falar. Não falei, Pandinha?
2: Falou, falou.
3: Eu acabei. Pandinha, separa esse. Se ele chamar mais um, vamos colocar esse daqui, ó. E o padre agora vem e fala o próprio testemunho. Incrível, incrível.
4: Padre Marcelo, meu nome é Adriana, falo aqui de Franca, São Paulo. Padre, eu fui no santuário, foi uma missa maravilhosa. Já tinha ido outras vezes, quando eu vou a São Paulo, sempre que eu posso, eu vou no santuário. E dessa vez foi uma missa assim, que falou tudo sobre mim. O senhor disse sobre as perdas, eu perdi um sobrinho faz 6 meses. A gente está sofrendo muito, meu irmão está sofrendo muito, minha cunhada, nós estamos sofrendo muito. E também falou de casamento, que até brincou com a aliança, né? Quem estava com a aliança, quem não estava com a aliança, quem estava presente, os maridos, quem não estava. Então foi só bênçãos sobre bênçãos, foi maravilhoso, viu, padre? Muito obrigado por tudo. Eu acompanho o senhor já faz mais de 20 anos, bem mais de 20 anos, e obrigado por tudo. E no ralé eu trabalho no setor dos idosos, até o senhor brincou, falou que eu trabalhava com a equipe de Matusalém, mas é uma benção. Aguardo o senhor aqui em Franca e muito obrigado por tudo. Continuo rezando pela minha família, pelo meu marido, pelos meus filhos e muito obrigado por tudo. Eu sou vitoriosa pelo sangue de Jesus.
1: E lembrando a todos, eu faço parte do grupo de Matusalém, o Mário e o Pandinha também, tá? E porque quem faz parte desse grupo vai muito mais além, ok?
3: Olha aí, padre, legal, boa.
1: Tá?
3: Boa.
1: Porque passou dos 36 anos, portanto, em torno dos 37, ontem eu cumprimentei um, aí ele dizia, padre, eu completei 37. Eu, opa, já estou no teu grupo. Falei assim, meu amigo, nós vamos além do que a gente imagina, tá? Quem tá faz parte do grupo do Matusalém, não tenha medo, não. Não tenha medo dos anos que passam. Tá? Vi, porque isso aqui é uma passagem, mas que vivamos a cada dia na graça, e vocês não têm noção que Deus vai me usar na oração. Já voltamos.
3: Padre Adriana, tá? Essa que deu testemunho.
1: Ah, é verdade.
3: Adriana Faria de Franca, São Paulo.
1: Bom, meu pé, né? Franca, né? Então, glória a Deus. Por que o pé Franca? Apesar que eu já encontrei alguém com pé menor de altura e pé 48.
3: Olha aí.
1: Eu até postei lá em Campinas.
3: Eu vi, padre.
1: Pode ir direto, Tevão.
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1: Confia. Então,
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0: presente, Pandinha, tem presente.
1: Os 10 primeiros, hein?
0: 10 primeiros.
1: Sai correndo pra ligar aí, ó. Livro Arborização, do padre Marcelo Rossi, o óleo de semente de abóbora, o terço e uma imagem de Nossa Senhora, Mário.
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Deus fortemente mostrava no meu coração e obedeço. E aí eu fui na palavra. São João, em Apocalipse, capítulo 3, versículo 20. Estou lendo a nova tradução na linguagem de hoje, versão católica. Diz literalmente assim, versículo 20. Escutem, eu estou à porta e bato. Se alguém, interessante, leia, quem lê São João, pega, leia o Evangelho, leia as cartas de São João, ele vai usar sempre esse se. Por quê? Se me amais, se me obedeceis, se, porque nós somos livres. Deus não é arrombador, Deus não é ladrão. Se vocês me amarem, se permanecerdes em mim, nós seremos templos da Santíssima Trindade. Eu estou no Pai, o Pai está em mim, diz Jesus, e nós estaremos em vocês. Gente, isso é o céu. Aqui já é o céu. Essa experiência que a recebemos no batismo já é o céu.

0: e ninguém escuta e abraça a alma de quem chora quando ninguém dá atenção.
1: Mais uma vez, por favor, vamos fazer três vezes. Ei, porque isso aqui é profético, tá? Deus, não sei onde você viu isso. Era um cartão? Alguém falou? O que foi?
0: Era um cartão, padre. Era um
1: tá,
0: cartão.
1: Então, por favor, de novo, repita.
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1: Agora aquela respirada. Por favor, o senhor fala. O senhor está falando conosco? Jesus
0: vê o que ninguém vê. Jesus escuta o que ninguém escuta. Jesus abraça a alma de quem chora quando ninguém dá atenção.
1: Obrigado, Senhor, porque nesse momento eu tenho a missão, é minha missão, e que é bênção, e não é mérito, é graça divina. E nós temos, somos formiguinhas, de levá-los até Jesus. O que faz uma formiguinha? Ela pega a comida, ela pega e leva para o formigueiro. Ela não é para ela, é para compartilhar. E Senhor, nesse momento, eu sou levado pela unção do Espírito Santo, conduzido a levá-los a Jesus. E os fardos que você tem, e antes de colocá-los no colo de Jesus, Mário, lê o que você está, lembra que eu lancei os fardos, o que as pessoas estão falando?
2: Ah, vamos lá. Padre Marcelo Rossi, bom dia, boa tarde, boa noite. Eu estou como testemunho dessa moça que falou agora. Estou tentando quebrar um ciclo na minha família e isso virou um fardo grande para mim. Tá difícil, eu tenho duas filhas, é um ciclo que vem desde a minha bisavó e eu estou aqui tentando quebrá-lo. Não vou colocar, peço que se o Mário for falar o meu pedido, não coloque meu nome, ok, não vou colocar o seu nome.
1: Não, gente, toda vez que o Mário você for, evita colocar o nome, tá?
2: Sim.
1: É,
2: sim.
1: Mas você viu que é unção? Deus mostrava. Tem algum. Vai, continua, por favor.
2: E aqui já tem mais um, ó. Padre, o meu fardo é a vaidade. Olha só, padre. Me ajuda a libertar da vaidade. Eu tenho medo de envelhecer, perder a beleza. Eu estou sofrendo muito. Isso se tornou uma escravidão. Olha, padre.
0: Que unção,
2: Mário. Isso se tornou uma escravidão na minha vida. É lá do sul, viu, padre? Eu não vou falar o nome e tal, mas é lá do sul do país, viu, padre? Nossa, eu nunca tinha visto uma mensagem assim.
0: E o
2: assim.
0: Padre falou isso, né, Mário?
2: Olha.
0: Você que tem medo de envelhecer e
2: é
0: tal.
2: É, aqui, ó. A forma como ela colocou. Isso, estou sofrendo com essa escravidão na minha vida.
0: Mas é a humildade dela, Mário.
2: De reconhecer, claro.
1: É, ela já está buscando a libertação, já começa aí a libertação. Veja, eu posso falar, eu nasci no mundo, entre aspas, fitness. Então, é um limite você trabalhar, né? Gente, isso aqui, o corpo da pessoa. Exemplo, a pessoa que usa anabolizante é um shape alugado. Como assim? Aquilo lá não é verdadeiro, aquilo é não é natural. Então, quantas pessoas que fazem? E lembrando que teve uma época da minha vida que eu usei. Então, para quê? Para quê? Gente, fazer exercício é para ter saúde. Mário, eu vejo as pessoas que vão na academia. Ainda bem que eu não sou mais professor, tá? As pessoas não estão nem aí. Primeiro, é importante fazer exercício, mas elas estão mais preocupadas em postar o exercício do que fazer.
2: Nossa,
1: exercício.
2: Padre, eu não ia fazer esse comentário, mas já que o senhor tocou nesse assunto, eu fui numa academia faz 15 dias, fui ver algumas coisas lá, o senhor sabe o que fui fazer, e eu percebi que muitas pessoas ali, não só mulheres, hein? Homens, e acho que até mais os homens, muitas pessoas estavam fazendo seus exercícios e faziam tipo uma série, parava e ficava na frente do espelho tirando foto na frente do espelho na academia. E eu acho que a pessoa não tá ali para isso, né? Para ficar tirando
1: foto. Você entra numa vaidade, num narcisismo. Isso é um perigo, porque a pessoa ela é saúde, gente, não é estética. A pessoa é lógico que vai mexer na estética, mas é uma linha, porque as pessoas estão vazias. Senhor, por isso, nesse momento, nós vamos quebrar ciclos. Obrigado, senhor.

Jesus, quando eu falo para fazer exercício, como é sério, como é, Senhor, eu te entrego as nossas carências. Tudo é carência. Então, nesse momento, o Senhor me faz os levar. Uau, que lindo, Senhor. Eu achei tão linda aquela oração. E obrigado, Senhor, me permitir repeti-la hoje. Obrigado. Agora eu estou agradecendo ao meu Senhor Deus, Jesus, a razão do nosso viver, por me permitir de levá-los a um período na nossa vida, desde a concepção, onde passamos a existir, onde nem eu não sei quando eu comecei, nem o Mário sabe, nem o Pandinha, ninguém sabe, queridos. Tá? Nem seus pais sabem, mas Deus sabe. O momento que você foi concebido, a sua concepção, onde você e eu nós passamos a existir. Gente, isso aqui é muito sério. Você foi, e eu dizia isso ontem também, eu não sei, eu tenho certeza, conversando com meus pais, que eu fui fruto de amor deles, mas mesmo que não fosse, eu sou uma bênção porque Deus me ama. Seus pais podem ter concebido você não fruto de amor, de um prazer, de uma quantas pessoas engravidam e quantos que também nem conheceram mais seus pais, foram dados orfanatos. Obrigado, Senhor, porque nesse momento o Senhor vai curando e tocando e dando sentido de vida. Você é uma bênção. Isso aqui é uma passagem. E o Senhor te entrega todos os fardos que muitos carregaram e ainda estão carregando, porque o Senhor me fez fazer a pergunta do início. Aliás, me crescia, gente, eu não estava nem pensando nisso. E a hora de quebrar ciclos. Obrigado nessa sexta-feira por quebrar ciclos, pelo poder do nome de Jesus, pelo poder do sangue de Jesus. Senhor, eu te entrego todo o peso. É aquela imagem que eu coloquei da bisavó carregando uma pedra enorme, passando, e olha o rosto da mulher, porque ela passa tudo aquilo que ela sofreu, ela derrubou, ela mandou para sua filha. Portanto, a bisavó para a avó. A avó não pensou duas vezes, jogou para a filha, que parou e fez o que o Pandinha fez agora. Respirou e pensou, falou, não vou fazer isso. E colocou aquela pedra enorme no chão. E a gente não enxergava. Depois ela pega uma coroa de flores e a coloca na filha. E a alegria da filha. Mas, Senhor, eu te entrego agora, nesse momento, em cura interior. Já sei o que vai acontecer amanhã, tá? Padre Anselmo Guerra está me acompanhando agora. Cura interior. Do momento da concepção até os 5 anos. Porque, gente, vocês não têm noção. Quem é psiquiatra sabe o que eu estou falando. Os estudos, né, na neurociência, o quanto afeta a nossa vida. Os 5 primeiros anos da nossa vida, e principalmente, padre, desde o momento da barriga, tá? As rejeições. Se eu te entrego, vou dar algumas coisas que aconteceram. Você foi. Sua mãe soube que você estava grávida. Estava grávida, Deus. E ela foi falar para o seu pai, e ele naquele momento ele falou, não. Você sentiu isso, a rejeição. Senhor, quebrando agora rejeições, Senhor, quebrando agora essa tristeza, porque, padre, eu não sei a causa. Deus, o que é lindo, Deus, ao mexer nessa área, eu estou indo na raiz do problema, porque muitas vezes você fica na consequência. Então você pode até lidar com consequência, você vai até tomar um remédio, você está lidando com consequência. Enquanto você não for na raiz do problema, não vai curar. E obrigado, Senhor, que o Senhor vai nas carências desses momentos. Falta de amor, falta de carinho, palavras malditas. Pandinha, termina, por favor, com essa frase que você hoje foi
Olha como Deus vai nos

0: batizando?
1: Jesus?
2: Jesus vê o que ninguém vê. Jesus escuta o que ninguém escuta. Jesus abraça a alma que chora quando ninguém dá atenção.
1: E o Senhor te entrega todas as almas que estão chorando agora. São muitas, muitas. E o Senhor dizendo, agora, isso não é cartão. Isso eu escuto todo dia no meu coração. Roda até rimou, porque é a pura verdade. Coragem. Coragem na ausência de medo, tá? Tanto que quando eu li, a coragem derruba o medo, tá? Coragem. Eu estou contigo, é Jesus, tá? Não tenhas medo. Não te preocupes. Nada irá te atingir, nada. Eu te protejo, te abençoo, te fortaleço sempre e em tudo. E esse é o despertador que me acorda. Vocês estão curiosos qual é o despertador que me acorda? É esse. Por isso que eu demoro para levantar, tá? Prepare a água. Prepare o coração. Mas não me solte, Espandinha. Não me soltes.

ontem, não tem preço. Uma pessoa foi, Deus sabe, e ela falou, posso falar uma coisa no teu ouvido? Eu falei assim, lógico. E eu ia me tirar minha vida, mas eu vim aqui. E os olhos dela, eu não fiz. Eu falei, e não vai fazer, porque Deus está com você. Ela sabe, não solte Jesus. E eu dei a dica para ela, toda vez que vem pensamentos assim, diga, eu sou vitoriosa, ela é uma mulher, pelo sangue de Jesus. Já

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2: Vamos lá, pessoal. 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

sabe quando orar. Ore quando estiver triste. Ore quando estiver alegre. Ore quando estiver ferido, ferida. Ore quando estiver curado, curada. Ore quando for insuportável. Ore quando conseguir suportar. Ore quando tudo vai mal. Ore quando tudo vai bem. Apenas ore. Eu tenho esse cartão já há muito tempo atrás, eu vou repostá-lo. Por isso, abençoar e santificar. Exorcizar, Senhor, essa arma. O segredo está aqui. Ore. A oração é a nossa cura.

0: então, amanhã, Santa Missa pela Rede Vida. Aliás, de manhã tem um musical, tá? Você pode acompanhar pela 8 da manhã. Quem vai fazer o musical hoje é o Mário. Mário vai escolher as músicas. Opa. Ok, Mário?
1: Ok, pode ser.
2: Mário tem bom gosto, hein?
0: Tá, então por isso que eu falei, Mário, é sério, o Mário tem um super bom gosto. Então, escolhe as músicas. E às 3 da tarde, ao vivo, a missa. Acabou a missa direto, não tem nem intervalo. Aí nós vamos ter um momento de fé que nos mantém também em pé pela Rede Vida. E vai ser demais. Pode ser. E no domingo, a missa 5h50, já tá aqui marcado. Espero vocês às 9 da manhã, lógico, Santa Missa. E não pare de orar. Não, não, não. Uma sexta abençoada e um final de semana melhor ainda. Porque nós vamos é orar. Nossa conexão com Deus.

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7: Muito bem, você está ouvindo e acompanhando o nosso programa Manhã de Bênçãos nesta sexta-feira. É, sextamos com a graça de Deus, coisa boa, aquela sensação de dever cumprido, de olhar para trás e ver aí tudo que realizamos ao longo dessa semana. Graças a Deus chegamos na sexta. Que seja, portanto, um dia produtivo, alegre, feliz e muito abençoado para todos nós. Por aqui você sabe muito bem, acontece o nosso programa trazendo aí muitas atrações, muita coisa já aconteceu, mas a gente lembra você que ainda tem muito por vir. E contando sempre com a sua participação e interação, pode ficar à vontade para mandar o seu abraço, desejar seu bom dia, parabenizar aquela pessoa que hoje completa mais um ano de vida. É sexta-feira, hein? Então é dia de curiosidade. A gente fecha aqui a semana muito bem com chave de ouro, trazendo Você Sabia? E aquela curiosidade incrível. A Roberto Oliveira daqui a pouco passa por aqui trazendo todos os detalhes. Sabe o que tem também? Aquela receita prática e saborosa. E eu compartilho com você o nosso bom apetite para esta sexta-feira. Já vai pegando aí papel, caneta, caderno de anotações, vai deixando tudo ok, porque eu vou adoçar um pouco mais a sua sexta com a receita de caçarola italiana cremosa. Gente, eu chego a ficar com água na boca. Sério, eu sou apaixonada. E é essa receita que eu vou compartilhar com você já já aqui no nosso quadro Bom Apetite. Se você está em dúvida aí no que vai estar preparando de sobremesa para o final de semana, já temos a solução. Essa é a receita, portanto, que você acompanha em instantes aqui em 102.3. E claro, tem aquele espaço também para você aí participar com a gente e abraçar quem você quiser. Então fique à vontade. 9:05, um excelente dia para você.

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2: Sem dúvida alguma, sua melhor companhia, 102.3, emissora educativa da Fundação Dom Justino José de Santana, da Arquidiocese de Juiz de Fora. Bom dia, amigo, bom dia, amiga. Ótima sexta-feira para você aí do outro lado, viu? 9:17, daqui a pouco tem a nossa curiosidade, então tem muita informação legal para poder trazer para você que nos ouve. Já vou adiantar o processo aqui, mandar alguns beijos e abraços, porque daqui a pouco começa a ficar bem corrido. Então, um grande abraço aqui pro Weber, lá em Santa Terezinha. Abençoado final de semana para você também, Weber. Obrigada pela escuta. Tem o senhor Manuel, tá dizendo que na próxima terça-feira vai estar aqui rezando o Santo Terço e trazendo bolo pra gente. Desde já, obrigada, viu, senhor Manuel? Um grande abraço. Uma ótima sexta-feira pro senhor. Tem aqui também a participação, deixa eu ver de quem que deixou recadinho pra gente. Participa nessa manhã, Alcione de Santa Luzia, pedindo pra mandar os parabéns para o tio Joaquim, que está aniversariando hoje, desejando a ele tudo de bom. Então, parabéns, felicidades, tudo de melhor, Joaquim, que Deus te cubra com ricas bênçãos. Receba aí um abraço apertado da Alcione de Santa Luzia. Tem o José Carlos, lá do Bom Pastor, um abraço forte, abençoado final de semana para você também. Tem aqui a Marilei participando com a gente, ela que é do Marumbi, eu acho que é isso mesmo, né? Se eu não troquei ela de bairro, tá bom. Um abraço, Marilei. Obrigada pela escuta e companhia. Desejando aí um dia abençoado para todos da rádio e todos os ouvintes. A Dircineia, do Nova Germânia, ela tá aqui participando com a gente, mandando foto das gatinhas Lola e Betânia. Um beijo para todos vocês aí. Obrigada pela escuta. Tem a Márcia Tostes, de Belmiro Braga, deixando alô pros netinhos Otávio, Valentino, esposo Sebastião, os filhos Ananda, Amanda, Leonardo, a Nora Giane, os genros Breno e o Cabo Ramon. Um grande abraço para a família. Obrigada pela companhia de vocês, tá? A Aparecida de Cachoeirinha também participa aqui com a gente, parabenizando aí, portanto, seu irmão Joaquim, que hoje está fazendo aniversário. Então, mais um abraço apertado para você hoje, Joaquim. A Aparecida, também o Osvaldo, Liliane, Prisciliane, seus irmãos, seus sobrinhos, toda a família se junta no dia de hoje para poder te parabenizar, te desejando aí muitos anos de vida com saúde, paz, alegrias e chuva de bênçãos. Parabéns, viu, Joaquim? Um abraço, Aparecida, para você e para todos aí de Cachoeirinha. Muito obrigada pela companhia. Bom, eu já disse e repito, daqui a pouco tem curiosidade, então vai se preparando para você acompanhar por aqui. Já já também tem a nossa receita e o quadro Bom Apetite para esta sexta, adoçando um pouco mais o seu dia, tem caçarola italiana cremosa. Ô, gente, que delícia de receita, viu? Então, pega papel, caneta, caderno de anotações, deixa tudo ok, tudo que for necessário para você tomar nota e acompanhar mais uma receita aqui do nosso quadro Bom Apetite, tá bom? Já já também tem informações direto da redação, a Roberto Oliveira chega trazendo os detalhes para você. Tem muita coisa para poder acontecer ao longo dessa manhã de sexta-feira. Fica na escuta.
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0: RPM 927, partiu curiosidade?
1: Você sabia?
0: Oi, Roberta.
2: Oi.
0: Sextamos.
2: Sextamos.
0: Isso significa que tem curiosidade.
2: Isso significa que a nossa live já está funcionando, eu acho.
0: Arroba Rádio Catedral JF, pra quem não acompanha, quiser acompanhar, passa por lá.
2: Exatamente.
0: E aí? Já tô curiosa.
2: E aí que eu te pedi pra tocar uma música. Aí pra gente ficar no clima da nossa curiosidade de hoje.

0: Então, gente, essa aí, pra quem não se lembra, foi Dreamers, um dos temas da Copa do Mundo do Catar, que é o Farad, agora não vou lembrar o sobrenome do Farad, e o JK do BTS, o tema, foi um dos temas da Copa, né? Eu peguei a da Copa de 2022, que foi a penúltima, não peguei do tema atual, porque a música da Shakira foi até lançada ontem, mas eu ainda não ouvi. Então, uhum. Vamos pegar uma que a gente já conhece, que a gente já tocou aqui na rádio outras vezes, na época da Copa do Mundo, a gente trocava todo dia que a gente fosse falar do jogo, no nosso incrível e imperdível pitaco de Copa, a gente usava a música. Por que que eu tô falando isso hoje? Porque a nossa curiosidade, ela tem a ver com Copa do Mundo, mas ela transcende Copa do Mundo. Porque já começou a febre. Onde você passa, você vê pessoas comentando. Você já vê a disputa.
1: Sim.
0: Você já vê o nervosismo. Você vê o vídeo de ansiedade. Eu estou falando, obviamente, do álbum de figurinhas da Copa.
1: Exato.
0: Nosso assunto hoje, então, é como surgiu o álbum de figurinhas.
1: Uma
0: que
1: boa,
0: começou.
1: Hein? Nunca parei pra poder pensar nisso.
0: E a parte mais incrível, começou independente de Copa do Mundo.
1: Sério?
0: Antes de alguém pensar em criar uma Copa do Mundo de futebol, já tinha álbum de figurinhas. E o motivo que me inspirou, além, é claro, do óbvio, né? De você passar na rua e ver o povo trocando. Teve escolas aqui em São Paulo que teve que colocar uma nota criando uma etiqueta de troca de figurinhas, porque as pessoinhas, crianças e adolescentes, não estavam se comportando adequadamente. E os pais,
1: gente,
0: ao invés de educar, estavam piorando a situação. Mas o que me motivou a essa curiosidade de hoje tem a ver com a igreja. E eu vou contar no final. Porque eu tava meio...
1: Vai deixar pro final.
0: Lógico. Eu tava já meio com a ideia na cabeça, aí eu vi um negócio, falei, cara, legal, vai ser isso. Seguinte, gente, o Wilson de Oliveira Neto, do site caféhistoria.com.br, ele fez um resumo, ó, lindão, da história dos álbuns de figurinha. E aí o que acontece? Antes mesmo de alguém pensar em fazer um álbum de figurinha, ou de cogitar, o contexto em que esse álbum de figurinha, o que nós conhecemos hoje como álbum de figurinha, surgiu, remonta lá na virada do século XIX para o século XX, quando a impressão começou a ficar uma coisa mais rotineira, começou a ter mais... As pessoas começaram a ter acesso mais a coisas impressas. Jornal, revista.

0: turistas. Então, começaram a surgir, a gente até falou aqui, cartão postal, litogravuras, e surgiram estampas, e aconteceu uma coisa bem curiosa. Quem aí na escola leu o livro Senhora, do José de Alencar, tem um trechinho lá, bem assim, cenas do cotidiano de Aurélia Camargo, que ela tá olhando um álbum de fotografias das celebridades europeias, que era como, né, não, gente, pensa... 1800 e pouquinho, zero televisão. Internet, então, era coisa, ninguém ia pensar nisso. Como que você ficava sabendo quem era assunto? Era pelos álbuns de fotos. Que a gente poderia dizer, era um álbum de figurinha da época.
1: É.
0: Aí vinha lá a foto, famosa cantora, famoso não sei o quê. Aí você olha, não sei o quê, ela até fala, né? Que o texto que ela disse, se eu não me engano, é falando isso, que ninguém, ela tinha que ver os álbuns das celebridades europeias, das pessoas famosas europeias, porque ninguém tinha pensado em fazer um no Brasil. Aí eu lembro, quando eu li esse livro e coloquei no meu blog de resenha, eu coloquei assim, então, Aurélia, deixa eu te contar uma coisa. Cento e tantos anos depois, eu nem te conto o que, que aconteceu, minha filha. Mas enfim, então, vocês já entenderam, então, começou assim. A partir do momento que os produtos impressos começaram a ficar mais populares, né, a alcançar mais pessoas, começaram a aparecer esse desenvolvimento da fotografia, e aí chegou nesse ponto em que as pessoas conheciam rostos ou locais através dessas impressões. No livro Capitães de Areia, o personagem João Grande, ele conhece a história de Lampião e do Bando através de uma fotografia de jornal, e ele corta e guarda. Então é aquela assim, você vai vendo essas pequenas coisinhas aparecendo e depois vai vendo como que isso, né? Isso é utilizado depois, que vai assim, todas as raízes do álbum de figurinha. Nos Estados Unidos, por exemplo, a febre das figurinhas começou, na verdade, com a indústria do cigarro. Por quê? Para as pessoas comprarem o cigarro, eles colocavam cartões ilustrados com fotografias e com litogravuras. Então, para você colecionar, você tinha que comprar. Tudo bem que a gente sabe hoje em dia o problema que o cigarro traz na vida. Mas na época as pessoas achavam que era chique, era elegante. Olha, ainda vi uma figurinha.
1: Você pensa, né?
0: Você pensa, né? E essa também aconteceu na Alemanha, só que em outro contexto, o contexto da Segunda Guerra Mundial. De acordo aí com o Wilson, vou pegar o nome dele de novo aqui, porque o trabalho dele foi tão bem feito, o Wilson de Oliveira Neto, do site Café com a História, ele contextualiza que na época do nazismo, ali nos anos de 30 e 40, quando o nazismo estava criando as raízes que depois levaram à Segunda Guerra Mundial, uma das formas de espalhar essa ideologia era através de figurinhas. Figurinhas que ressaltavam os valores que eles defendiam, que a gente sabe que está tudo errado. Mas e aí o que acontece? É uma forma de você popularizar. Você tinha figurinha, trocava figurinha com rostinho de gente que, convenhamos, não merecia, mas está na história, infelizmente, pelas coisas ruins que fez. Então, olha só que ponto nós chegamos. E aí a gente vai chegar no álbum de figurinhas da Copa. Antes do álbum de figurinhas, no Brasil, para vocês terem ideia, o primeiro álbum de figurinhas do Brasil foi lançado em 1900, na esteira das figurinhas relacionadas aos produtos de tabaco.
1: Uhum.
0: E o que que eles eram? 60 cromos de bandeiras dos países do mundo. Então o povo comprava o tabaco e ficava depois brigando pela figurinha repetida.
1: Ô, gente.
0: É as pessoas, né? Pessoas sendo pessoas. E depois teve também álbum de figurinhas ressaltando o envolvimento do Brasil, né? A força expedicionária brasileira, né? A participação do Brasil na Segunda Guerra também foi retratada em figurinhas colecionáveis para as pessoas guardarem o valoroso trabalho que o nosso exército, a força, os nossos militares fizeram na Segunda Guerra Mundial. Aí agora a gente chega nas figurinhas da Copa. Que eu tenho que só convencer aqui a RBDC. Por quê? As figurinhas da Copa, gente, tem nome e sobrenome italiano. Panini. Todo mundo fala, é o álbum da Panini. Só que, gente, o pessoal fica assim, nossa, Panini, coitada, ela fica 4 anos escondida, só faz álbum da Copa. Não. O grupo editorial Panini, gente, faz álbum de um monte de coisa. Só que de 4 em 4 anos, né? Há um surto coletivo. Sim. Pelas figurinhas da Copa do Mundo. Eles começaram a fazer álbum na década de 60. A empresa foi fundada pelos irmãos Giuseppe e Bruno Panini, em Módena. E aí, eles começaram a associar, a fazer ligados a campeonato de futebol, porque a Itália, assim como o Brasil, quase não gosta de futebol,
1: né?
0: Quase não movimenta. Eles não estão nem um pouco irritados porque a seleção da Itália resolveu fazer assim, ah, gente, não vamos estressar ninguém, não. Não vamos para a Copa. As pessoas lá na Itália não estão muito felizes com isso. Até hoje estão procurando um técnico para a seleção, mas aí cada qual com o seu problema, né? E aí, a Panini, então, começou a fazer os álbuns de futebol, os álbuns da Copa. E aí, deu no que deu.
1: Febre.
0: Febre. Todo mundo queria colecionar, queria ter. Eu tô tentando procurar aqui, achei, né? E assim, eles começaram, o primeiro álbum deles foi do Campeonato Italiano. Depois, começou a fazer relacionado a futebol, eles fazem várias coisas. Pra vocês terem ideia, antes da Copa da Rússia, que foi de 2018, a empresa tinha cerca de 1.000 funcionários. Os álbuns da Panini são comercializados em mais de 110 países. E aí, o engraçado é, primeiro era de um material que você tinha que colar. Então, você tinha que comprar a figurinha, comprar o álbum e comprar a cola. Aí, em 1971, 72, chegou uma alta tecnologia. Figurinha autocolante.
1: Legal.
0: Aí nos anos 80 chegou mais uma tecnologia.
1: O quê?
0: Figurinhas brilhantes.
1: Ah, é fofo.
0: As que dão mais briga.
1: É. Com certeza.
0: Né? E aí, depois, pra você ter ideia, antes da Copa da Rússia, a Panini produzia assim, uma média anual de 6 bilhões de figurinhas.
1: Nossa, pensa.
0: Não só de Copa, de todos os álbuns que eles produzem. E por dia, eles produziam cerca de 25 milhões de pacotinhos de figurinha. Isso, gente, foi antes da Copa da Rússia, ou seja, duas Copas atrás. Então, vocês imaginam hoje. Esse álbum da Copa, o primeiro álbum para uma Copa do Mundo, eu só imagino, gente, quanto deve valer quem tem esse álbum hoje.
1: Pensa que raridade?
0: Não, ainda não é porque não é qualquer um. O primeiro álbum que eles lançaram de Copa do Mundo foi a Copa de 70.
1: Nossa.
0: Imagina você colando Jairzinho.
1: Ah, já deteriorou,
0: Pelé,
1: né?
0: Tostão, Carlos Alberto. Aí você olha pra seleção hoje em dia, a lágrima desce. Aí você continua assim. Ai. Você olha aquela seleção de 70, aquele gol contra a Itália. Aí você só pensa assim, Jesus, saudades. Saudades profundas. Saudade do que eu não vivi, porque eu não tava aqui, eu só vejo os VTs. Enfim. Então vocês imaginam a pessoa que colecionou esse álbum nos anos 70. Hoje, cara, se ela virar e falar assim, vou vender, vai aparecer gente vendendo a casa pra comprar esse álbum. Porque era um timaço, eu tô falando só do Brasil, você tem que imaginar os outros que estavam lá,
1: sim,
0: né?
1: Sim, imagina.
0: Você
1: fala
0: assim, cara, que legal. Esse álbum desse ano é o 13º, mentira, é o 15º de uma Copa do Mundo da FIFA. E o pessoal tem aquelas coisas básicas, né? Figurinha repetida completa álbum.
1: Não.
0: Mas você troca pra completar o álbum.
1: Exatamente.
0: E aí tem várias formas de disputa pra trocar. Tem bafinho, negociação.
1: Agora vamos combinar. Abrir um pacotinho de figurinhas.
0: A sua criança interior fica,
1: nossa,
0: enlouquecida, né?
1: Fica, né? Explode de alegria. Muito legal.
0: E os organizadores, eles juram, por tudo quanto é mais sagrado da face da terra, que não existe figurinha difícil. Que todas as figurinhas foram feitas em quantidade rigorosamente iguais.
1: Agora, sem BG, sem nada, pausa pra refletir.
0: Pausa pra refletir. Aí você pensa assim, tá, mas por que eu saio 15 vezes com o mesmo jogador desconhecido e pra achar um Mbappé por um Harry Kane?
1: A conta não fecha,
0: conta,
1: né?
0: Conta não fecha. Tem assim, tem alguém catando figurinha ali, aí. Eu tenho que abrir aqui porque eu quero pegar uma outra curiosidade que eu achei antes de chegar na igreja. E aí eles falam, e assim, e aí a Panini também, coitada, ela é obrigada a

0: é isso que ele vai levar. Outras já saíram ontem, por exemplo, gente, se vocês não viram, depois vocês vão assistir o vídeo de convocação da seleção da França. Que maneiro, cara. É aquela coisa que você olha e fala assim, gente, abençoado seja quem virou e falou, e se a gente fizer assim? Fizeram um vídeo de animação com jogadores na animação, aí você vai
1: ainda
0: ficando...
1: não vi.
0: Você viu?
1: Não, ainda não vi.
0: Eu vou te mandar. Você vai vendo o vídeo e você começa a ficar assim, a curiosidade é, qual vai ser o próximo a aparecer?
1: Uhum.
0: Aí a sua criança fica, olha, e aí claro que eles vão segurando, né, os mais badalados, os nomes que todo mundo mais conhece, eles seguram,
1: sim,
0: pro final. Mas
1: pra
0: é aquele
1: criar
0: famoso vídeo que você vê aqui, aqui tem um jogador, ali tem outro, você fica, onde tá o Oli? Onde tá o Oli francês? Né? Aí você, nossa, que legal. Enfim, deixa eu voltar aqui agora pra falar da Copa. O álbum da Copa desse ano. Ah, gente, só uma coisa assim. Sabe esse álbum da Copa de 70 que eu falei? Sabe quem era a figurinha número um?
1: Quem?
0: Pelé.
1: Ah, eu ia chutar, mas fiquei com medo de errar.
0: Só isso, tá? E detalhe que reza a lenda que só entre nós, que foram impressas duas versões dessa figurinha, porque em uma delas, a tipologia, a letra estava errada. Então é uma daquelas que os colecionadores ficam doidos para achar a letra,
1: nossa,
0: certa e a letra errada.
1: Uhum.
0: E é aquela que deve valer também, assim, um bom... boas moedinhas.
1: Uhum.
0: Vários porquinhos. Deve valer um chiqueiro inteiro. Chiqueiro inteiro de cofrinhos. Você vai fazer muitos cofrinhos pra colocar. Outra coisa, né? Aí, assim, a gente falou da figurinha brilho, da figurinha autocolante. Aí, no, na Copa de 2006, que foi na Alemanha, e na de 2014, chegou outra evolução, a figurinha virtual. Na de 2006, começou o site de troca oficial. Você entrava no site, tinha um grupo de trocas no site oficial. E aí, em 2014, virou a figurinha virtual. Aí, criou-se o caos, né? Não bastava você brigar pela figurinha física, você também quer sair no tato pela figurinha virtual, porque as pessoas não sabem se comportar dignamente. Esse ano, gente, como é um recorde de seleções participantes da Copa, obviamente é um recorde de figurinhas. São 980 figurinhas, né? São, além de, das 48 seleções representadas, 16 estádios com figurinha própria. E para você completar o álbum da Copa desse ano, assim, você tem que comprar pelo menos, com sorte de você comprar.
1: Isso com sorte,
0: assim,
1: né?
0: São 7 figurinhas por pacotinho. Então você é um daqueles abençoados que compra e consegue comprar sem repetir.
1: O que é difícil?
0: O que é praticamente possível, assim, a porcentagem é pequena.
1: Sejamos sinceras.
0: Fazendo de conta que isso é possível e fácil, você teria que comprar 850 envelopes para completar sozinho.
1: Nossa senhora.
0: Tá jorrando dinheiro na sua cara. É aquele momento que os pais estão vendo, aí os pais estão olhando assim o filho falando e pensando, o que que eu fui fazer?
1: Gente do céu.
0: Né? Ó, pra vocês terem ideia de como que isso vale, em 2019, um envelope original das figurinhas de 1900, de figurinhas da Copa de 86, que estava lacrado, foi vendido por cerca de R$8.200 em um leilão. Pra ter ideia de como que as pessoas enlouquecem se tratando de figurinhas. Esse é o mais ambicioso álbum lançado, justamente porque ele tem, né, mais figurinhas para você ter que correr atrás. Já tem esquema de trocas, né? Nas bancas você já tem o grupo, você vai comprar na mesma banca, já tem o grupo de troca, tem pontos onde você procura a história toda. Mas assim, como eu tava dizendo, a Panini tem que fazer um exercício de futurologia. Porque se ela ficar esperando a convocação, que eu tava dizendo aí, eu fiz uma curva pra voltar, o álbum fica pronto em cima da hora e perde o timing.
1: Isso.
0: Né? Então, o que que aconteceu? Aí eles sentam lá e falam assim, quem é mais provável de estar na Copa? De estar na lista? Ah, fulano. Então, eles fazem uma lista baseada em probabilidade e analisando as convocações mais recentes. Então, o que que aconteceu? Por exemplo, quem tá na figurinha, e muitas vezes acontece o fenômeno de quem é convocado não tá no álbum, por alguma razão, e pessoas que estão no álbum perdem a Copa por algum motivo de força maior. Por exemplo, tava no álbum o Rodrigo e o Estevão do Brasil. Eles estão no álbum, mas eles não estão na Copa por motivo de contusão.
1: Tá.
0: O Neymar não tá no álbum. Pelo menos foi até onde eu li aqui, ele não estava no álbum. Por quê? Ele não estava sendo convocado. E agora, segunda, que a gente vai descobrir se ele vai estar, se ele deveria estar.

0: estar ou não no álbum, porque vai sair a lista. Então, quem já tá indo aí procurar a figurinha do Neymar, espera, porque ao que tudo indica, você vai ter que ficar com a do Messi e do Mbappé. E do Vini. Porque não, parece que Neymar, pelo menos neste álbum, é produto indisponível. Mas depois a Panini costuma fazer o seguinte: ela publica tipo um encarte com esses jogadores mais famosos que não estavam no álbum inicialmente, uhum, para você completar. Eu gosto muito de álbum de figurinha, gente. Confesso que gosto mesmo, porque eu já colecionei moranguinho, a maré, assim, sabe aqueles álbuns que as pessoas falam assim: não, você não faria isso, de repente tá eu lá.
1: Você já tem o álbum desse ano?
0: Não, desse ano não vou fazer, não.
1: Vai, não?
0: 980 figurinhas, gente. Tô jogando ela em casa, não.
1: Mas você pode trocar, Roberta.
0: Onde? Em que momento da minha vida eu posso trocar figurinhas?
1: Ai, gente.
0: O único tempo que eu paro é de meia-noite às 5 pra dormir. Ai,
1: é complicado.
0: E aí, gente, e outra coisa, eu tava até vendo, alguém comentou comigo o seguinte, que tem tutorial na internet pra você colar metodicamente a figurinha. Porque pessoas com coordenação motora exótica, como a minha, cola tudo torto, mas cola. Aí, gente, você tá pensando, tá, Roberta, mas o que que isso tem a ver, que você falou que tinha a ver com a igreja? O que que isso tem a ver com a igreja? O que acontece? Há um tempo atrás, numa era distante, meio longe da civilização antes da internet, a Copa do Mundo também tem um caráter pedagógico muito legal. Professores trabalhavam em sala de aula, olha, vamos dividir a sala aqui nos grupos da Copa, cada um fala de um país. Então você pesquisava as coisas, né? Motivava esses trabalhos. E o que que eu achei legal? Isso também está acontecendo na igreja. E aí eu tenho que dar meus parabéns, porque eu tô até agora, e por isso que eu pedi para vocês darem recado pro padre Alessandro, mas ele ainda não me respondeu, tá, padre Alessandro? O pessoal do Sacramentino, gente, tá fazendo nas redes sociais o álbum de figurinhas das pessoas relacionadas à congregação sacramentina.
1: Tá.
0: Então, o que que acontece? É um evento secular que ganha um caráter pedagógico na igreja. Porque você que está curioso, a gente que vive 100%, né, online, a gente começa a conhecer as histórias a partir da Copa do Mundo. Então, eu lembro, quando eu vi a primeira, e agora eu estou vigiando aqui, porque já saiu um monte, olha, isso aqui foi o que chamou minha atenção. E aí, inclusive, tá, eu quero dar parabéns ao pessoal da Congregação Sacramentina, que está publicando com regularidade. Eles estão transformando o Instagram deles no álbum da Copa do Mundo da Seleção Sacramentina.
1: Que legal.
0: E a primeira figurinha foi justamente a de São Pedro Julião Aymar, que é o fundador da congregação. Olha que lindo que ficou.
1: Muito legal.
0: Ficou bonito demais.
1: Ficou.
0: E por quê?
1: Lindíssima.
0: As pessoas hoje em dia, né, você entra lá, a própria Panini oferece você fazer a sua figurinha. Você põe no chat GPT, faz a figurinha. Mas eu gostei dessa porque ela é toda personalizada, toda trabalhada. Olha que bonito, fizeram o design. E aí, se você entrar no perfil, tanto dos sacramentinos aqui da congregação aqui em Juiz de Fora, quanto do geral, já tem um monte de outras figurinhas. E eu gostei que cada figurinha, assim, cada um tá com um número. E aí o número tem a ver com a história dessa pessoa e a posição tem a ver. Então, assim, gente,
1: tem uma ligação, né? Não
0: incrível.
1: É um número aleatório.
0: Eu vou colocar depois, quando eu publicar a live, eu vou colocar o link. Visite-os. Tá, Sacramentinos? Obrigado, valeu. Então fica a dica aí pra você que tá trabalhando na sua paróquia. Você pode fazer as figurinhas ali da paróquia. Dá pra fazer pela internet. Ah, Roberta, mas vai imprimir? Não. Põe no Instagram. Assim, conheça, aqui figurinha repetida, faz o álbum valer a pena, porque a gente tá aqui todo dia. Então fica a dica, visite aí a página dos Sacramentinos na internet, tá muito legal. Eu tô falando deles porque foi a que eu vi, eu não sei se outros fizeram, se fizerem me manda. Inclusive, tá, vou reforçar de novo, alô Padre Alessandro, eu tô querendo falar com o senhor sobre essa iniciativa, porque ela é genial, por favor, me atende. Ó, chegou mensagem aqui pra mim. A Nini Maia, minha amiga, mandando um beijo aqui, falando que o Heitor e a Liz estão nos ouvindo e que o Heitor tá fissurado no álbum da Copa.
1: Eu imagino.
0: Ó, Heitor, boa sorte aí, espero que você complete. Aline, desculpa, né? Vai ter que abastecer os porquinhos aí pra ajudar o leitor.
1: Pois
0: o Heitor
1: é.
0: A completar. Beijo pra essas crianças fofas, gente. Faz tempo que eu não vejo.
1: Beijo.
0: Cada vez que eu vejo, eles estão maiores, né?
1: É.
0: Eu fui encontrar eles outro dia, mas o que aconteceu aqui?
1: Um dia que você passa sem ver, parece que eles vão esticando com uma velocidade.
0: Não, eu não sei o que estão dando pra essas crianças, não, gente. Chá de bambu, não é possível. A pessoa toma, quando você vê, tava desse tamanhozinho, tá desse. Então, voltando, fechando nosso assunto. A Copa do Mundo, de 4 em 4 anos, movimenta várias coisas. O pessoal já tá trocando a figurinha da Copa. Pasconeiros e pasconeiras, professores, pais podem usar também o álbum para poder explicar para as crianças as coisas. Mostra a bandeira do país. Vamos pesquisar a história aqui de um país. Vamos olhar a vida. Então, quer
1: dizer, vai além de colar figurinha,
0: vai além,
1: né?
0: De colar figurinha. Sem contar que é um momento legal que tira a gente da tela, porque você tem que ir lá comprar o pacotinho, rasgar o pacotinho.
1: Aquela expectativa.
0: E, assim, fica a dica. Proteja os pacotinhos, porque esta semana uma influencer mostrou que acho que o cachorro dela não gostou muito da atenção que ela tava dando pro álbum da Copa, não.
1: Meu Deus, rasgou tudo.
0: Ele brincou com o álbum.
1: Gente,
0: teve álbum voando
1: esses
0: nesse lugar.
1: Esses bichinhos.
0: É. Sabe quando ela chegou em casa, assim, tinha? Aqui havia um álbum.
1: Uhum.
0: Não há mais.
1: Imagino, gente.
0: Então é isso. Então, ó, fica a dica. Vamos mandar um beijo, então, pra todo mundo. Vou fechar aqui, porque tem... A Aline me mandou um emoji de dinheirinho voando. Eu, exatamente. Tem dinheiro voando
1: isso?
0: Nesse lugar pra trocar figurinha. Depois, se eu descobrir quem estiver trocando, Nini, eu te passo, tá? Beijo pra todo mundo. Espero que vocês tenham gostado. E semana que vem a gente tá de volta com outra curiosidade. Tchau.
1: Isso mesmo. Na próxima sexta tem mais.
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1: Programa Jovem Aprendiz é tema de roda de conversa no CRA São Pedro. As informações com Roberto Oliveira.
0: O encontro será a partir de 13h, aberto ao público e voltado para adolescentes e jovens de 14 a 22 anos, além dos responsáveis. A conversa será conduzida por equipes do CRAS Oeste São Pedro e do Centro de Convivência São Pedro, em parceria com a Rede Cidadã, abordando as possibilidades de inserção de adolescentes e jovens no mercado de trabalho e aproximando as famílias de oportunidade de qualificação e desenvolvimento profissional. As inscrições podem ser realizadas presencialmente no CRAS São Pedro, na rua Sadi Monteiro Boechat, 185, ou no WhatsApp 32 98449 2288, 98449 2288. Roberta Oliveira, direto da redação.
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1: Vamos à nossa receita de hoje, 5 minutos faltando para as 10, para esta sexta-feira, para a gente encerrar com chave de ouro, tem caçarola italiana cremosa. E o que você vai precisar? De 1 colher de sobremesa de baunilha, uma xícara e meia de chá de açúcar, meia xícara de chá de água, 6 ovos, 500

0: ml de leite, 6 colheres de sopa de farinha de trigo, 6 colheres de sopa de queijo ralado, 6 colheres de sopa de açúcar. Estes são os ingredientes. Repito para você que não conseguiu anotar. 1 colher de sobremesa de baunilha, 1 xícara e meia de chá de açúcar, 1/2 xícara de chá de água, 6 ovos, 500 ml de leite, 6 colheres de sopa de farinha de trigo, 6 colheres de sopa de queijo ralado, 6 colheres de sopa de açúcar. Agora vamos preparar a nossa receita. Você vai bater o leite, os ovos, o queijo ralado, a farinha, o açúcar. Em seguida, a baunilha na batedeira. Bate tudo, tá? Em uma panela, você vai colocar o açúcar e também a água. Misture e então não mexa mais. Por aproximadamente 8 minutos, você vai deixar ferver até dar o ponto de caramelo. Use a calda para caramelizar a assadeira e logo depois reserve um pouco para cobertura. Em uma assadeira de buraco no centro, você vai pegar ela, caramelizar, tá? Você vai colocar a massa. Em banho-maria, no assoalho do forno, leve ao forno pré-aquecido a 200 graus por 45 minutos. Coloque gotas de vinagre ou limão para não escurecer a assadeira do banho-maria, tá? É uma dica. Se precisar repor a água do banho-maria, use sempre água quente. Depois, retire a massa do forno com cuidado e adicione a calda. Por fim, é só saborear. Bom apetite! Essa é a nossa receita de hoje, caçarola italiana cremosa, uma delícia. Já está disponível para você em nosso site, tá? www.radiocatedraljf.com.br. radiocatedraljf.com.br é o nosso site. 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Também em nosso Instagram, @radiocatedraljf. Bom, para você que ainda não segue, fica a dica aí, tá bom? Nosso quadro Bom Apetite vai chegando ao fim e agora volta na segunda, às 9h40, com mais uma receita prática e gostosa.
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0: 2 minutos faltam para as 10, meu tempo tá estouradíssimo, não vai dar tempo de abraçar todo mundo que participou aqui com a gente, mas eu dou aquele abraço coletivo em todo mundo que tirou aquele tempinho para interagir conosco. Muito obrigada, viu?
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4: Atenção,

Quando penso nas pessoas. Louvado seja Nosso Senhor Jesus Cristo, para sempre seja louvado. Querido povo de Deus, nós estamos em plena sexta-feira, querido povo de Deus. Jesus misericordioso, eu confio em vós. Jesus misericordioso, eu espero em vós. Desde já, quero lembrar a todos, você pode mandar as suas intenções. Eu estou em peregrinação e caminhando para chegar em Pentecostes, caminhando para chegar na Cova da Iria, em Nossa Senhora de Fátima. E você, mande as suas intenções. Algumas já estão comigo, outras que você mandar ainda serão enviadas. E todas as intenções serão deixadas na ermida de Nossa Senhora de Fátima. 0800, vai lá, ligue. 0800-410-6060. Mande pelo WhatsApp 41-3221-6060. Você quer que o seu nome, nome de sua família, esteja aos pés neste ano de Nossa Senhora de Fátima? Ligue, mande a sua intenção. Quero saudar a todos. Em pleno oitavo dia da novena, Jesus das Santas Chagas, restaurai o meu coração. Saúdo a você a partir da Rádio Evangelizar, de onde tudo começa, as rádios irmãs, cujos nomes cito neste momento. Espero em vós, eu confio em vós. Saúdo a você pela TV Evangelizar, sinal digital em todo o país, em várias cidades, canal aberto, pelo YouTube Padre Manzotti Oficial. Inclusive, se inscreva, porque é através do YouTube que você vai acompanhar as missas nesta peregrinação. Sim, as missas na peregrinação você acompanha pelo YouTube Padre Manzotti e pelos aplicativos da Associação Evangelizar é Preciso e todas as plataformas digitais. Sexta-feira da Misericórdia, Jesus das Santas Chagas, restaurai o meu coração em nome do Pai, do Filho e do Espírito Santo. Amém. Escute, pare um pouquinho o que você está fazendo e deixa a palavra de Deus entrar no ouvido e decantar, repousar em seu coração. Naquele tempo, disse Jesus a seus discípulos: em verdade eu vos digo, vós chorareis e vos lamentareis, mas o mundo, em contrapartida, que acrescento eu, vós, meus discípulos, falando aos apóstolos, falando a nós, vós chorareis e lamentareis, mas o mundo se alegrará. Vocês, meus discípulos, ficarão felizes. Dois polos, tristeza e alegria, dois polos. Para o discípulo, a tristeza devido às perseguições, a incompreensão e as tribulações. Para o mundo, a alegria fútil, a alegria passageira de realizações momentâneas. Mas Jesus diz, a vossa alegria permanecerá, a tristeza se transformará em alegria. E ele usa

0: algo que as mulheres entendem muito bem. Nós homens imaginamos. Ele diz assim: a mulher, quando vai dar à luz, fica angustiada porque chegou a hora. E o completo: chora, geme de dor. O parto, não falando da cesariana, mesmo com anestesia, é difícil, é delicado, é angustiante, amedronta às vezes. Mas imagina o parto normal naquele tempo de Jesus. Mas depois que a criança nasce, a mulher que sofreu tanto nem lembra mais dos seus sofrimentos, por causa da alegria. E Jesus conclui: assim também. O que Jesus quer dizer com essa comparação, padre? O que Jesus quer dizer com esta parábola? Eu diria mais uma comparação. Que agora, no mundo, as coisas não são claras. Ficamos entristecidos, aborrecidos. E o mundo fica alegre. Assim como a mulher que vai dar à luz sofre no momento, mas depois, quando vê a criança, ela nem lembra mais da dor. Assim também nós, se formos fiéis a Deus, passarmos todo o sofrimento em Deus, depois não lembraremos mais, porque a alegria será permanente, sempre. Então a grande pergunta que devemos nos fazer: Senhor, o que quer de mim? Eu sei, Senhor, que queres o melhor para mim. Eu sei, Senhor, que me quer feliz. Mas eu sei que a felicidade não necessariamente virá agora na minha vida. Então eu aceito o que estou passando, mas eu não aceito de uma forma passiva, de braços cruzados. Senhor, é difícil o sofrimento, são difíceis as provações, mas eu quero as passar contigo, porque eu também contigo poderei viver a alegria que provém da fé, a alegria que provém da tua presença. Então me mostre o caminho, Senhor, que eu devo fazer para te encontrar. Como que eu faço para sair da escuridão? Sem medo. Senhor, o que queres de mim? Então, hoje, dentro de casa, dentro do carro, no trabalho, se pergunte: o que quer de mim, Senhor? O evangelho é a resposta. Viver com fé, porque o Senhor me quer feliz. O mundo me pode fazer chorar, mas Deus quer o melhor para mim. Aumenta o som agora, sacristão. Deus quer o melhor para mim. E porque Deus quer o melhor, eu também tenho que romper com algumas coisas. Eu tenho que deixar para trás as coisas que o mundo me oferece, que me traz alegria momentânea. Uma alegria que não se sustenta. Senhor, eu não quero esta alegria momentânea. Eu prefiro a alegria que brota de ti, Senhor. Esse evangelho é muito forte, muito forte. Principalmente as mulheres se identificam muito com este texto. Eu vou para o intervalo, eu volto já. Vale lembrar: oitavo dia de Jesus das Santas Chagas, restaurai meu coração. E não esqueça, nesse intervalo, mande as suas intenções para que eu possa levar na ermida de Nossa Senhora de Fátima. 0800-410-6060, 41-3221-6060. Eu volto já, volte comigo.
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0: falando com a Maria Tereza. Bom dia, Maria Tereza.
1: Bom dia, padre, a sua bênção.
0: Deus abençoe. De onde você fala, filha?
1: De algum lugar do Brasil, padre.
0: Tá bom, então, Maria Tereza, de algum lugar do Brasil, pede o anonimato. Que tá acontecendo, filha?
1: Padre, na verdade, eu gostaria de um aconselhamento.
0: Você pode falar um pouquinho mais alto, por favor?
1: Posso, sim. É, você tá me ouvindo melhor?
0: Sim.
1: Eu gostaria de um aconselhamento, padre.
0: Pois não.
1: Eu tô passando por umas dificuldades. É, eu fui casada durante 11 anos. Tenho uma filha de 8. E no fim desse casamento, principalmente no último ano, começaram as agressões psicológicas, né? O dizer que eu não dei certo na vida, que eu sou uma mulher derrubada. E final do ano passado retornamos para nossa cidade, porque morávamos em Santa Catarina. Retornamos para nossa cidade e no final do ano passado eu fui agredida fisicamente.
0: Misericórdia.
1: E as agressões psicológicas, elas continuaram. Eu não denunciei, mas aí, padre, tem uma outra agravante, a minha mãe. Minha mãe, eu peguei ela por 3 vezes falando mal de mim junto com o meu ex-companheiro. E eu não consigo perdoá-los. Eu já me confessei, eu fui na Basílica de São Félix, e o padre me aconselhou a trabalhar o perdão e a conversar com ele e

0: restabelecer meu casamento. Mas assim, eu não posso continuar um casamento, porque daqui a pouco eu vou virar estampa de camisa, não é verdade?
1: Entendi.
0: Mas eu não consigo perdoar, padre. Isso é uma coisa que vem me angustiando, vem me afligindo. Ele é do Candomblé. Ele me deixou por diversas vezes sozinho em Santa Catarina. Porque ele dizia que as pessoas precisam para ele. A prioridade são essas pessoas. A prioridade dele não é a família.
1: Tá.
0: Sabe? Então, eu queria assim, um direcionamento. O que é que eu faço? Porque eu tô perdida.
1: Perfeito. Vamos começar pelo início. Você primeiro falou era casada, depois falou meu ex-companheiro. Você era casada ou era...
0: Não, desculpa, padre. Eu não sou casada.
1: Tá. No religioso. Na igreja. Então era
0: não
1: teu
0: sou.
1: Companheiro.
0: Ele nunca quis casar.
1: Tá, era teu companheiro.
0: Isso.
1: Não acredito que o candomblé exigisse isso dele. Isso é uma criação da cabeça dele. Era para justificar a ausência. Mas, vamos lá. Filha, você tem uma filha de 8 anos. Eu começo do ponto de vista prático. Ele, teu ex-companheiro, mas é pai da sua filha. Tem honrado as obrigações com a filha?
0: Sim.
1: Tem. Então isso podemos ficar tranquilo. Filha, não senti firmeza.
0: Ele me botou para... Eu construí a casa com ele. Inclusive, eu passei 6 anos morando em Santa Catarina para tirar minha mãe do aluguel. Construí uma casa para ela, em cima da minha casa.
1: Tá, e aí?
0: Fora, ele me botou para fora.
1: E hoje?
0: Eu tô na casa, padre, porque eu fui diagnosticada com visão monocular.
1: Então...
0: Eu perdi 70% da minha visão do olho esquerdo e 60% do olho direito.
1: Tá.
0: Minha visão é uma visão tubular.
1: Entendi.
0: Eu tô aqui porque eu tô com tratamento.
1: Então você continua na casa com ele?
0: Continuo.
1: Ah, entendi. E a tua mãe mora em cima?
0: Mora em cima.
1: E aí que tá o problema? E ele fez agressão psicológica, fez agressão física e continua fazendo agressão psicológica?
0: Continua, e minha mãe é super amiga dele.
1: E a pergunta que eu faço para você, por que você está ainda aí? Só uma pergunta muito simples. Eu quero que você me responda. Eu imagino a resposta, mas eu quero que você me responda.
0: Porque eu estou desempregada, eu vim de Santa Catarina. Eu estou no tratamento de glaucoma avançado.
1: Entendi.
0: E estou terminando as minhas consultas para poder retornar para Santa Catarina. Eu não tenho para onde ir, padre.
1: Tá. No momento você não tem para onde ir.
0: Não tenho.
1: Você acredita que ao sair tua mãe continue?
0: Continua.
1: Tá. E nesse aspecto, você não denunciou ele quando ele te agrediu fisicamente, por quê?
0: Pensando na minha filha.
1: Mas você mesmo disse que se continuar assim, você vai estar numa estampa de camiseta.
0: Eu fiquei pensando na minha filha, ver ele, porque essas agressões são todas na frente da minha filha.
1: Então,
0: todas.
1: A agressão na frente da filha pode. Agora, denunciá-lo não pode? Você entende, filha? Na próxima vez que ele levantar a mão para você, a meu ver, seria uma pressão psicológica. Você deve, pelo amor à sua filha, denunciá-lo. Porque senão, ela vai entender que isso é normal. Ela vai carregar para a vida dela, para os próximos relacionamentos, ou nos futuros, perdão, relacionamentos dela, de que isso é normal. Você não pode aceitar isso. Nesse momento, esqueça sua mãe. Tá? Veja, existe outro lado da história, mas eu estou partindo do que você me diz. Esqueça sua mãe. Neste ponto de vista, você tem que pensar na tua filha e em você. Sem dúvida que o caminho é o perdão. Agora, permanecer junto é outra história. Porque, primeiro, tem que haver o perdão e ele tem que tomar consciência que a agressão física e a agressão psicológica é crime. Não adianta querer vamos estar juntos e continuar a agressão. Ah, mas eu tenho que lutar pelo meu matrimônio. Sim, mas tem que lutar pelo matrimônio e não para viver junto. E você já viu que a prioridade não é você.

0: Então, enquanto você está nesta circunstância, viver aí, mas já pensar em outro teto, já pensar em outro lugar, arrumando um emprego. Você sabe que sendo monocular, hoje, eu não tenho certeza do que estou falando, mas a nossa equipe pode ligar para você. Uma pessoa monocular pode ter um apoio,
1: aposentadoria.
0: Você sabe disso.
1: Eu já dei entrada, padre, mas eu
0: muito
1: não posso
0: bem
1: trabalhar de carteira assinada.
0: Você vai ter que fazer uma opção na vida. Viver esse inferno que você está vivendo ali dentro de casa, em cima, ou dar à tua filha condições de viver bem. É uma decisão sua. Você vai falar, mas eu não tenho condições. Hoje não. Mas você vai querer isso para a vida toda? É isso
1: não.
0: Que você quer, Maria Tereza?
1: Não, pai.
0: Então, aqui o vínculo com a tua mãe está bastante frágil. Então não é hora de pensar na sua mãe. É hora de pensar na sua filha e pensar em você. O que é o melhor? Nós começamos o programa O Que Deus Quer de Mim. Acho que a frase essa pergunta é algo que vem dentro do teu coração. E a resposta também: Deus me quer feliz. Entendeu, filha?
1: Entendi, padre.
0: Você tem que direcionar a tua vida. Vou caminhar para uma aposentadoria, vou caminhar para um trabalho. E não vejo o futuro para mim aqui nessa casa, por mais que eu 6 anos ajudei. Você sabe que você pode recorrer e tem partes nessa casa e começar uma vida nova. Ele quer continuar com você?
1: Padre, eu não converso com ele. Eu decidi que eu não quero mais. Na verdade, 6 anos foi construir na casa da minha mãe em cima da minha. A minha já é construída há 11 anos.
0: Por ele ou por você?
1: Por nós dois.
0: Então você já tomou a decisão. Você acabou de falar, eu já tomei a decisão. Isso não quer dizer que você não tenha que perdoar, mas perdoar não é ser conivente com violência. Escutou?
1: Escutei.
0: Que Deus te abençoe, que o Divino Espírito Santo te ilumine. Eu vou pro intervalo, gente, eu volto com Jó. Perdoar sim, mas é perdoar, mas não aceitar a violência a si mesmo e a filha que está vendo tudo. Vou pro intervalo, eu volto já, volte comigo.
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Queridos filhos e filhas, é bom esclarecer uma coisa. As pessoas ligam e, na verdade, eu acolho e escuto a parte ou a versão que a pessoa me conta. Então, eu tenho os elementos a partir do que as pessoas contam. Mas temos que saber que sempre, não estou questionando a Maria Tereza, por favor, eu estou falando de modo geral. Esses dias eu lia que uma pessoa dizia, mas existe outra parte. Depois li de novo, claro, sempre tem outra parte. Mas quando a pessoa se dispõe a ligar, eu acolho como um todo. Mas algo que neste caso não se justifica. Seja a violência psicológica, a violência física. O grande problema de uma pessoa que vai morar junto, constrói, tudo bem, a lei hoje, ela dá estabilidade. Mas, gente, fique atento a essas coisas. Fique atento àquilo que se está construindo. Vou construir a casa para minha mãe, vou construir a casa para minha sogra, vou comprar um terreno, vou colocar a família inteira junto. Atenção, gente. As coisas não são sempre assim, não é sempre o mar de rosa. Dizia um antigo, tem que ser preto no branco, sentido caneta. As coisas têm que ser muito marcada. Cuidado, essas coisas que a gente vai fazendo conforme dá. Por isso que a igreja diz, casamento civil, casamento religioso. Casamento civil, casamento religioso. E sempre a pessoa tem que pensar, estou construindo, mas o que eu estou construindo? Eu terei direito? Às vezes é tanta coisa. Volto a dizer, claro que a lei hoje está do lado dos dois. Mas pense um pouquinho nessas coisas. Feito, às vezes, construir no terreno que não é teu. Nós sabemos que isso é um grande problema. Mas fica aí o recado. Nós vamos continuar com Jó. Nós vamos continuar com Jó. Você tem gostado? 41-3221-6060, manda o áudio. Bíblia aberta. Cartilha de oração. Hoje nós começamos capítulo 4, versículo 1, seguintes. Volta a dizer para quem cai de paraquedas. Nós já estamos no capítulo 4. Não faz muito que começamos. Então, se você não está entendendo, não vai entender a leitura de hoje, pega lá de trás. Vai estar no YouTube Padre Manzotti, Leitura Orante. Tem lá desde o primeiro dia. São no máximo 10 minutos cada leitura orante. Você vai entender o que nós estamos refletindo hoje, porque hoje é o primeiro discurso de um dos amigos. O primeiro que fala, ele faz. Volto atrás. Refletir a Bíblia dá trabalho.

Eis chegaram, se sentaram do lado, rasgaram as vestes, ficaram em silêncio, mas chegou a hora de falarem. Vamos ouvir o que o primeiro amigo de Jó fala. Então, ele faz. O primeiro, anote ali, marque na tua Bíblia. O primeiro dos amigos, da região de Temã, em resposta disse, em resposta do que, padre? Do que Jó falou ontem. É uma sequência. Jó, será que você ficará ofendido se eu falar? Mas quem é que pode ficar calado? Você, Jó. Eu vou atualizando, tá? Vou colocando o sujeito oculto para facilitar. Você, Jó, ensinou muita gente. Deu força para muitas pessoas, Jó. Muitas pessoas desanimadas se animaram contigo. Versículo 4. Ah, Jó, quando alguém tropeçava cansado e fraco, as suas palavras o animavam a ficar de pé. Mas, Jó, agora chegou sua vez de sofrer. Como é que você perde a paciência e coragem? Tá me dando até coceira dessa conversa. Versículo 6. Agora chegou tua vez de sofrer. Como é que agora você perde a paciência e a coragem? O seu temor a Deus não lhe dá confiança? A sua vida correta não enche de esperança? Você lembra de alguma pessoa inocente que tenha caído na desgraça? Ou de alguma pessoa honesta que tenha sido destruída? Você já imagina para onde que vai a conversa, né? Tenho notado que os que aram os campos de maldade e plantam semente de desgraça só colhem maldade e desgraça. Como uma tempestade, Deus os destrói na sua ira. Eles rugem como um leão feroz, mas Deus os faz calar. E lhes quebra os dentes, assim como os leões, que não podem caçar, porque Deus quebrou-lhe os dentes. Leão de dente quebrado não caça. Eles morrem de fome. Os seus filhos se espalham. Veio a mim de maneira uma mensagem. Gente, deixa eu fazer assim, continua essa aqui, não muda nem a trilha musical. É como uma pessoa que está doente em casa, sofrendo. Aí chega alguém que diz assim, já vou lhe dar a resposta. Será que você não pecou, não? A doença que você tem é fruto do teu pecado. Eu, padre Reginaldo Manzotti, já presenciei essa fala. E eu tive vontade na hora de falar, cala a boca. Mas a pessoa se achava munida de Deus. Não vou entrar nos detalhes, que aqui eu vou criar uma confusão tremenda. A pessoa chegou e disse, a pessoa estava lá com... como é que chama quando cria aquela ferida nas costas, meu Deus? Escara. E a pessoa teve a coragem de, em nome de Deus, dizer, você está ali porque você cometeu um pecado. O primeiro discurso aqui continua Elifar. Eu tenho medo dessa conversa doce. Veio a mim de mansinho algo no meu coração. Deus colocou no meu coração. À noite, quando as pessoas dormem um sono pesado, eu tive um pesadelo que me deixou agitado. O terror tomou conta de mim, o meu corpo inteiro começou a tremer.
Um sopro passou pelo meu

0: Oxe, eu fiquei todo arrepiado. Alguém estava ali, olhei bem, mas não pude ver a sua forma. Houve silêncio e depois ouvi uma voz que disse: será que alguém pode correr diante de Deus? Será que alguém pode ser puro aos olhos do Criador? Padre, onde o senhor quer chegar? Eu não. Onde ele faz quer chegar? Eu vou voltar para um intervalo se ficar como eu, com essa urticária. Você lembra de alguma pessoa inocente que tenha caído na desgraça? Você lembra, Jó? Ou de alguma pessoa honesta que tenha ficado destruída? Você lembra, Jó? Eu volto já e termino. Voltamos já.
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chegou a hora de rezar. Eu já deixei a problematização do problema, não é redundância que eu estou falando. Ele faz. Ele foi cirúrgico e certeiro. Jó, uma pessoa inocente não cai na desgraça. Uma pessoa honesta não é destruída. Você fez alguma coisa.

0: na página 76 e 77. Indico para você hoje. Contudo, o livro de Jó nos alerta: nem toda amizade resiste ao mistério do sofrimento. Os amigos de Jó, embora bem intencionados, tentaram racionalizar o que não podia ser entendido, julgando quando deveriam apenas escutar. Aqui aprendemos uma lição: o verdadeiro amigo não é aquele que tem resposta, mas aquele que permanece. Como o livro do Provérbio: o amigo ama em todos os momentos, é um irmão na adversidade. Senhor, quando eu não tiver palavras, feche meus lábios. Que eu não me sinta obrigado a dar respostas que eu não tenho. Que a dor do meu irmão eu apenas acolha. Que eu possa estar junto, mesmo sem saber o que fazer. Senhor, mas acima de tudo, que jamais eu cometa o erro de julgar a dor do meu irmão, a doença do meu irmão, o infortúnio dos empobrecidos. Que aquilo que a sociedade prega, que os pobres são pobres porque não trabalham, que o doente é doente porque mereceu, fez por merecer, que eu não entre, Senhor, nesta cilada de Satanás. Senhor, que eu apenas esteja do lado, acolhendo, ajudando, servindo. Se puderes me dar uma palavra de consolação, que eu as tenha, se não, que eu me cale, mas que também, nas minhas dores, eu também silencie e deixe que a tua vontade se manifeste. Amém. Amém. Esta foi a leitura orante. Gente, de novo eu vou dizer, mexemos em feridas complicadas. Essa leitura orante está me custando, viu? Está custando para mim, eu acho que muita gente. Por isso, ó, se eu não responder agora, em peregrinação, respondo depois. 41-3221-6060. Vai chegar muita coisa. Atenção, equipe. Fátima, que a paz de Jesus esteja com você.
1: Sua bênção, padre.
0: Deus abençoe. Você fala de onde, querida?
1: Eu falo de Itumbiara, padre, Goiás.
0: Itumbiara. Falei certo a palavra?
1: Agora você falou certo, Itumbiara, Goiás.
0: Porque às vezes eu falo Itumbiara, né?
1: Isso! Não sou o senhor, não. Muita gente.
0: Então tá bom. Itumbiara, Goiás.
1: Isso!
0: Como
1: muito
0: é que
1: bem.
0: Você me acompanha, querida?
1: Padre, eu acompanho pelo canal 51, mas sempre tá fora do ar. Na festa da Santa Chagas ficou 3 meses sem eu ver.
0: Ai, Jesus, que você me conta isso em plena peregrinação. Eu já tava com urticária do texto, mas ó.
1: Não, agora tá bom.
0: Agora tá bom? Ah, meu Deus,
1: tá,
0: que
1: agora
0: bom.
1: Agora tá ótimo.
0: Ô, meu Deus, e ó.
1: Padre, eu fui na festa da Santa Chagas.
0: Deixa eu falar uma coisa pra você. Quando não tiver, você sabe o que você vai fazer? Você pega o telefone no 41-3221-6060 e você diga pra mim, porque você sabe que esse áudio, todos chegam pra mim. Chega pro sacristão.
1: Não, peraí. Eles já me ligam, padre.
0: Ah, é?
1: Eles já me ligam, já perguntam se tá no ar, eu nem preciso ligar às vezes.
0: Ei, mas se ficar muito tempo, você vai ligar que fica pro sacristão mor, depois tem um, tem o dois, tem o três, mas eles me mandam no WhatsApp, eu fico que fico, na verdade, não há má vontade nossa, brincadeiras à parte.
1: Eu sei,
0: todos
1: eu sei,
0: nós...
1: é porque o aparelho queima.
0: É, queima, infelizmente é uma verdade. Mas vai lá, canal 51.1, fico isso. Feliz que tá funcionando bem. Fala, Fátima.
1: Padre, eu quero te contar que eu fui na festa da Santa Chagas.
0: Opa, gostou?
1: O senhor, nossa, uma maravilha. Eu fui sozinha, eu fui com a caravana de Minas Gerais.
0: Ah, você se uniu a Minas

0: Gerais? Olha aí.
1: Eu te vi a Minas Gerais, sozinha, tá? Porque eu sou sozinha.
0: Eita.
1: Sabe? Eu vou falar rapidinho, porque o tempo é curto. E nós dois temos algo em comum. Eu sou uma filha de Deus, eu sou a mais nova de 6 irmãos, também, igual o senhor, só que eu sou, como se diz, mais velha do que o senhor, 2 anos.
0: Tá bom. Então, mesma idade, nós estamos na...
1: Ah, eu quero contar meu testemunho da
0: conte
1: outra
0: conte agora,
1: vez,
0: conte,
1: aí,
0: conte, conte,
1: tá?
0: conte agora, depois você conta esse mês, esse ano, já vou falar a data do depois, vai lá, conte.
1: Não, eu tinha um carocinho na minha cabeça, e aí, o carocinho na minha cabeça foi crescendo, e de repente eu pedi numa novena aí, que eu não lembro qual que eu faço todas, padre, e aí o carocinho desapareceu com uma semana, graças a Deus.
0: Certo.
1: Graça alcançada, graça testemunhada. Padre, eu sou aquela que o senhor chegou perto de mim, padre. O senhor estava explicando sobre Jesus da Santa Chaga, sobre a pedra que fica atrás de Jesus da Santa Chaga.
0: Ah, eu lembro, minha querida.
1: E eu fui, falei assim, sou de Goiás, eu cutuquei no senhor, o senhor pegou de mim
0: a
1: imagem, lembra?
0: Lembro, Fátima.
1: Aí essa imagem que eu estava aí, eu tinha ganhado ela aí, porque o pessoal foi muito carinhoso comigo, já sabia que eu ia. Me deu um livro, Alma Querida, Alma Curada.
0: Parabéns, TV Evangelizar. Gostei de ver toda a equipe.
1: E toda a equipe. Eu rezo pra vocês todos aí.
0: Que bom. Mas
1: a primeira pessoa que eu conheci quando eu cheguei aí foi o Flávio da Acolhida.
0: Opa.
1: E falei, Flávio, eu quero ajudar, Flávio. Ele deixou, eu fui com o finalizador na hora da comunhão.
0: Que maravilha, filha. Então,
1: foi maravilhoso.
0: Ó, continue sendo os meus olhos ali e Itumbiara. E quando faltar televisão, você nos ligue. E, ó, quero fazer um convite. Dia 21 a 27 de setembro vai ter de novo a festa das Santas Chagas. Vê
1: eu
0: se
1: quero
0: vem.
1: Ir, se Deus quiser. Quero dar meu testemunho. Vou levar um balão bem grande pro senhor me enxergar.
0: Não, você vai entrar em contato com a Fernanda e vai falar assim: eu quero dar o testemunho na festa das Santas Chagas.
1: Ah, sim, eu cheguei aí, pois é.
0: Tá bom?
1: A igreja tava fechada, aí assisti o show do senhor, foi maravilhoso.
0: Tá bom, então eu vou esperar
1: agora
0: você.
1: Agora eu quero ir pra ficar 5 dias, tá?
0: Por que que você não faz uma, agora você não organiza uma caravana em Itumbiara?
1: Padre, o povo aqui é muito desanimado, eu quero ser até a coisa aí da capelinha, não tem como, que eu não arrumei nome ainda.
0: Você tá brincando que não conseguiu 8 famílias?
1: Não, o povo aqui é desanimado, só eu, minhas irmãs falam assim, você tá doida, você fica levantando até de madrugada pra rezar, você é doida.
0: Peraí, deixa eu fazer um apelo, povo de Itumbiara, eu quero 8 famílias, entre em contato com a Fátima, ligue aqui e Fátima, você vai ser mensageira da capelinha de Jesus da Santa Chaga, você vai começar com 8 e depois você vai ter que aumentar de tanta gente que vai estar acompanhando. Deus abençoe, eu volto já, volte comigo, povo de Deus.

0: falar com Deus.
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4: Falei com a Fátima, que ânimo, hein? Mas aqui, ó, já que a televisão tá pegando, chegar cá, sacristão, ó, povo de Itumbiara, TV Evangelizar 51.1. Eu quero fazer um apelo para vocês. Nós temos a Fátima, tá precisando de 8 famílias para ser mensageira da capelinha. Vocês vão ligar agora o telefone daqui, que você vai dizer, ó, eu aceito a capelinha. Ô, telefonista, você vai ser o ponto aqui, viu? 3221-6070. Eu sei de cor. 3221-6070. 41. 3221-6070. E você vai dizer, eu vou aceitar. Aí, a nossa telefonista vai juntar os telefones, passar pra Fátima, e a Fátima vai ser mensageira da Capelinha de Jesus das Santas Chagas. É um desafio que eu lanço para Itumbiara, canal 51. É o mínimo, gente. E um abraço lá a Dom José Aparecido Gonçalves de Almeida, a diocese de Itumbiara. Festa das Santas Chagas, 21 a 27 de setembro. Você vai ver que a Fátima vai vir com uma caravana de lá. Você vai ver, meu povo. Aniversário, né, sacristão? Tem aniversariante hoje, Dom João Aparecido Bergamasco, da Diocese de Primavera do Oeste, Mato Grosso. Parabéns à Rádio Cidade FM, Sardoá, Minas Gerais, Integração FM, Itapejara do Oeste, Paraná, Interativa FM, Cabeceiras, Goiás, Massa FM, Tubarão, Santa Catarina, Nova Esperança FM, Nova Esperança do Sul, Rio Grande do Sul, Terra Brasil FM, Terra Roxa, Paraná. Olha aí, gente, que bênção, que bênção, que bênção. Eu falei, mande as suas intenções, 0800-410-6060, 41-3221-6060. Tô chegando já para Pentecostes, vou levar para Ermida de Nossa Senhora de Fátima, vou rezar lá. Então mande as suas intenções, fique atento pelo Instagram e, por favor, faça um esforço, peça para alguém: padre, o seu público é de mais idade, as pessoas não sabem se inscrever. Eu escuto isso, não sabe se inscrever no YouTube. Então pede pro teu neto, pede pro teu filho, pede pra tua filha, uai. Que tal você ajudar ali e se inscrever no YouTube e acompanhar as missas na peregrinação? 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Ah, você vai se orgulhar de ver isso.

seu nome lá, naquele livro. Você pensa, meu Deus, eu ajudei a comprar essa terra. Terra prometida que vai ser nossa. Eu vou passar, você vai passar e o nosso nome vai ficar lá. Fico imaginando quanto. Espero que reze, né? Espero que reze. Vamos lá, gente. Chegou a hora da novena. Jesus das Santas Chagas, dai a restauração.

Jesus das Santas Chagas, restaurai meu coração. Jesus das Santas Chagas, restaurai meu coração. Deus de misericórdia e renovação, venho diante de ti com o coração em ruínas, clamando por teu sopro de vida sobre o que se quebrou. Restaure em mim o que o tempo desgastou, o que a dor silenciou, o que a esperança esqueceu. Onde há cansaço, traz vigor. Onde há ferida, derrama cura. Onde há vazio, preenche com sentido. Refaz meus passos, reconstrói meus sonhos, renova minha fé. Tu és, ó Deus, aquele que faz tudo novo. Então, faz de mim um novo ser, com raízes mais profundas, com amor mais inteiro, com paz que não se abala. Jesus das Santas Chagas, restaurai o meu coração. Jesus das Santas Chagas, restaurai meu coração. Jesus das Santas Chagas, restaurai meu coração. E hoje, em plena misericórdia divina, o Senhor esteja convosco, Ele está no meio de nós. Jesus, derrame infinitas graças e derrame a vossa misericórdia, Senhor, sobre aqueles que mais precisam, os doentinhos. Mas hoje nos fala da alegria. Então derrame a vossa misericórdia àqueles que estão tristes, que hoje não estão encontrando sentido para o sofrer. Mas Deus é o sentido da alegria. Abençoai e santificai a água que será tomada, partilhada, dada aos doentes. Abençoai a roupa dos enfermos, as fotos de família, os remédios. Por intercessão de Nossa Senhora do Carmo, São Pio de Pietreutina, e pelos méritos das Santas Chagas, faça o sinal da cruz. Em nome do Pai, do Filho e do Espírito Santo. Amém. Na misericórdia divina, nas chagas abertas de Cristo, eu me despeço de você. 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
1: 11 horas e 2 minutos. Bom dia, Roberto Oliveira.
2: Bom dia, Pri Bahia. Bom dia você, amigo ouvinte da Rádio Catedral. Hoje, sexta-feira, 15 de maio de 2026. Confira os destaques de hoje. Vaticano destaca vulnerabilidade de crianças na guerra entre Líbano e Israel.
1: Igreja da Glória sedia missa em ação de graças pelo 60º Dia Mundial das Comunicações Sociais.
2: Virgem Maria será o tema da formação mensal dos jovens missionários continentais e as inscrições estão abertas. Informação com credibilidade a partir de agora na Catedral FM.
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2: 11 horas, 3 minutos.
0: Internacional.
1: 23 crianças morreram e 93 ficaram feridas desde que o cessar-fogo entrou em vigor no Líbano. Segundo o Vaticano, citando dados da ONU, a estimativa é de que 770 mil crianças e adolescentes estão vivendo em condições de grave vulnerabilidade psicológica no país.
2: As informações no boletim da Rádio Vaticano, Vatican News, direto de Roma.
3: Apesar do cessar-fogo anunciado em 17 de abril, o Líbano continua a sofrer baixas, especialmente entre crianças. De acordo com o Unicef, Fundo das Nações Unidas para a Infância, pelo menos 200 crianças morreram e 806 ficaram feridas desde o início dos ataques israelenses em 2 de março, em meio à guerra regional contra o Irã, travada por Israel e os Estados Unidos. Somente nos últimos 8 dias, a agência da ONU relata que pelo menos 59 crianças foram mortas ou feridas. Desde que o cessar-fogo entrou em vigor, o número de mortos é de 23 crianças e 93 feridas. O Unicef denuncia que a violência está deixando impactos profundos e duradouros em centenas de milhares de menores. Aproximadamente 770 mil crianças no Líbano estariam vivendo em condições de grave vulnerabilidade psicológica, marcadas por medo, insônia, ansiedade e um sentimento de desespero. Isso ocorre também porque as instalações de saúde e os programas de assistência estão com dificuldades para atender às necessidades humanitárias. De acordo com o Ministério da Saúde libanês, o conflito causou um total de 2.882 mortes e 8.768 feridos. Enquanto isso, os confrontos continuam. Esta sexta-feira, pelo menos 4 pessoas morreram e 2 ficaram feridas em ataques israelenses em Harouf, no distrito de Nabatieh, ao sul do país, onde um prédio próximo à prefeitura também foi destruído. Sinais de esperança podem estar vindo do outro lado do Atlântico, já que a terceira rodada de negociações diretas entre Israel e Líbano, mediada pelos Estados Unidos, foi retomada em Washington. Beirute espera que as negociações levem a um novo acordo de cessar-fogo e abordem questões pendentes, desde a retirada de Israel do sul do Líbano até o desarmamento do Hezbollah. Segundo fontes libanesas, o governo de Beirute considera o papel da administração Trump crucial e está focado principalmente em alcançar uma cessação completa das hostilidades. Últimas notícias de Pequim. As negociações estão ocorrendo em um

0: contexto regional ainda extremamente instável. Em Pequim, durante a cúpula entre Donald Trump e Xi Jinping, o presidente dos Estados Unidos declarou que a campanha militar contra o Irã continuará, ao mesmo tempo em que afirmou que tanto Washington quanto Pequim querem impedir que Teherã desenvolva uma arma nuclear e desejam a reabertura do Estreito de Hormuz. A China, por sua vez, reiterou que a guerra nunca deveria ter começado e pediu que o diálogo e as rotas marítimas permaneçam abertas. De acordo com o The Wall Street Journal, durante o conflito, a Arábia Saudita também realizou ataques contra instalações de drones e mísseis iranianos, atingindo também alvos no Iraque ligados a milícias apoiadas por Teherã. O Financial Times também relata que Riad está trabalhando em um possível pacto de não agressão regional, inspirado no processo de Helsinki da década de 1970, em um esforço para construir um novo quadro de segurança para o Oriente Médio após a guerra. Segundo fontes diplomáticas, esse projeto também conta com o apoio de diversos países europeus.
1: Santo do Dia.
2: Hoje a igreja celebra Santo Isidoro.
3: Nascido em Madrid por volta de 1070, Isidoro torna-se santo rezando, trabalhando nos campos e partilhando os bens com os mais pobres. Junto com a esposa, Beata Maria de la Cabeça, se empenhou no trabalho dos campos e foi um verdadeiro modelo de agricultor cristão. Alguns colegas invejosos o acusavam injustamente de se afastar por horas do trabalho para rezar, porque ele participava todos os dias da Eucaristia e se dedicava muito à oração. Santo Isidoro e a esposa construíram um casamento que sempre se caracterizou pela atenção aos mais pobres com quem compartilhavam o pouco que possuíam. Ninguém saiu de perto de Isidoro sem ter recebido algo. Os dois se santificaram mutuamente. Maria foi beatificada pela igreja. Santo Isidoro morreu em 15 de maio de 1130 e foi canonizado em 12 de março de 1622 pelo Papa Gregório XV. Ele é padroeiro dos trabalhadores, camponeses e agricultores de algumas cidades espanholas e italianas.
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3: 11 horas e 8 minutos. A seguir, a Igreja da Glória sedia a missa em ação de graças pelo 60º Dia Mundial das Comunicações Sociais.
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3: 11 horas e 9 minutos.
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2: Nesta noite será celebrada na Igreja da Glória uma missa em ação de graças pelo 60º Dia Mundial das Comunicações Sociais, que traz como tema preservar vozes e rostos.
3: Além dos devotos, todos os profissionais de veículos de comunicação da arquidiocese são convidados para celebrar este momento importante para a igreja e para a sociedade. A mensagem do Papa Leão XIV convida a valorizar a dignidade de cada pessoa na comunicação, reconhecendo que por trás de cada notícia, imagem ou conteúdo existem histórias reais, rostos concretos e vozes que precisam ser ouvidas e respeitadas. É um chamado a uma comunicação mais humana, ética e comprometida com a verdade. No fim de semana, domingo, que é o Dia Mundial das Comunicações Sociais, todos os grupos, pasconeiros e agentes de comunicação são convidados também a renovar a missão de comunicar com responsabilidade e sensibilidade. A missa em ação de graças será hoje às 7 da noite na Igreja da Glória, na Avenida dos Andradas 855, no Morro da Glória, em Juiz de Fora.
2: Além disso, vamos reforçar o convite feito pelo diretor da rádio, Padre Expedito, né, Roberta?
3: Isso mesmo, Pri. Hoje tem missa mensal do centenário de Nossa Senhora das Dores, na matriz do bairro Grama, às 7:30 da noite. A reflexão será sobre a quarta dor de Nossa Senhora. Maria encontra Jesus a caminho do Calvário. Além também de ser um momento para os devotos agradecerem graças alcançadas. Após a missa, haverá a venda de pastéis, refrigerante e suco. A paróquia Nossa Senhora das Dores fica na rua Rio de Janeiro, número 10, no bairro Grama.
2: Ontem nós falamos sobre o jubileu de prata sacerdotal do padre João Paulo Teixeira Dias, da Catedral Metropolitana, e ele nos mandou uma mensagem, Roberta.
3: Isso mesmo, Pri. Após a missa em ação de graças ontem, pelos 15 anos de ordenação sacerdotal, o padre João Paulo enviou uma mensagem à família catedral, falando sobre este momento.

0: especial na jornada vocacional dele. Vamos ouvir.
1: Queridos amigos ouvintes da Rádio Catedral, sou o Padre João Paulo. Quero muito agradecer a vocês pelas orações no dia 14 de maio, quando celebrei 15 anos do meu ministério sacerdotal na Catedral Metropolitana, onde fui ordenado, recordando com muito carinho a vida de tantas pessoas que acompanharam a minha caminhada vocacional desde o início do seminário, de maneira especial a minha família, minha mãe, Maria Dias, que há poucos dias partiu para o céu. Agradecer a presença dos padres, de todas as pessoas que se fizeram presentes e a oração de cada um de vocês. Recebo o meu abraço, o meu agradecimento, a minha bênção em nome do Pai, do Filho e do Espírito Santo. Amém. Alegrai-vos sempre no Senhor, eu repito, alegrai-vos.
0: E se você quiser conhecer um pouco da história da vocação e da missão do Padre João Paulo, tem uma matéria especial no site da Arquidiocese e no nosso site, radiocatedraljf.com.br.
2: Estão abertas as inscrições para o encontro de maio de formação para os jovens missionários continentais da Arquidiocese de Juiz de Fora. É a chance de se aprofundar nas reflexões sobre o chamado para viver uma vida intencional em missões.
0: Durante os encontros, as conversas abordam propósito, identidade, compaixão, serviço e obediência, conectando fé e prática de forma leve, profunda e real. A coordenadora dos Jovens Missionários Continentais, Ana Maria Roberto, destaca que a formação surgiu a partir de pedido dos integrantes e de pessoas interessadas em se unir ao movimento.
3: Nosso segundo pilar é a formação. A formação ela consiste nos estudos da doutrina da Igreja, os documentos, estudo do catecismo, formação bíblica e retiros. Os jovens missionários têm pedido que aumentasse mais as formações, sempre realizamos duas vezes por ano, e parte, desde o ano passado, eles têm solicitado que fosse mensal. Então, este ano, né, juntamente com a coordenação, nós pensamos, amadurecemos essa ideia e estamos realizando a formação mensal.
0: E neste mês, a formação será na semana que vem, no dia 23 de maio, às 3 da tarde, na Cúria Metropolitana. O tema será Maria, modelo de discípula missionária, e será a formação conduzida pelo Padre Cássio Barbosa. Ana Maria explica que, além dos interessados e futuros integrantes do JMC, qualquer pessoa pode participar.
3: Nós estamos tendo essa missão, né, dessa formação, até no mês de agosto. E no mês de outubro, esses jovens, né, que fizeram sua inscrição, eles vão dar um sim, né, para dedicar a sua vida à missão durante o ano. Mas só os jovens que fizeram a inscrição podem participar? Não, todo mundo é convidado. Você, ouvinte, pode estar conosco no dia 23 de maio, às 15 horas, na Cúria Metropolitana, e eu tenho o prazer e a oportunidade de ouvir o Padre Cássio dando essa formação sobre Maria, modelo de discípula missionária. Então, você ouvinte, você jovem que quer participar, que quer ser missionário, ainda dá tempo de fazer a inscrição. E mesmo que você não faça a inscrição, ah, Ana, eu não quero ser missionário, né, mas eu quero participar das formações. Podem participar, será o maior prazer em recebê-los. É só estar acompanhando o Instagram dos Jovens Missionários Continentais. Então, você jovem e você que está aí nos escutando, né? Está na escuta da Rádio Catedral. Então, dia 23 de maio, às 15 horas, na Cúria Metropolitana. O tema, Maria, modelo de discípulo missionário. Venha participar conosco.
0: Para participar, é necessário ter no mínimo 16 anos. O link para a inscrição vai estar no nosso site. Outras informações podem ser encontradas no Instagram, @comunidadejmc.
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0: 11 horas 15 minutos.
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0: No dia de Santo Isidoro, uma mensagem aos camponeses e agricultores pela inspiração em buscar a santificação no trabalho do campo. É o tema do editorial com o Padre Camilo.
5: Que bonito celebrar Santo Isidoro. Eu quero ir muito no coração de você que tem fazenda, sítio, granja, você que trabalha tirando leite como agricultor. O campo é o lugar da santificação, porque ali você vai estabelecendo relacionamentos, convivência com os animais, com as plantas, com as outras pessoas que ali vivem. O ritmo da vida do campo é um ritmo desacelerado, tranquilo. Por exemplo, a terra tem o seu ritmo e um lavrador, ele tem que seguir o ritmo da terra. Então, não tem pressa, não tem intolerância. Eu tolero o tempo da chuva, eu tolero o tempo da terra. Portanto, que aprendamos com o trabalhador do campo a santificar os nossos dias, nossos minutos. Parabéns ao homem do campo e à mulher do campo.
0: E antes de encerrar esta edição do Jornal Boa Nova, a família da Rádio Catedral gostaria de manifestar o pesar a duas famílias enlutadas em Juiz de Fora. A Arquidiocese de Juiz de Fora comunicou com profundo pesar o falecimento da senhora Maria da Aparecida dos Santos, mãe do padre Carlos Augusto Alves dos Santos, conhecido como Padre Povo de Deus. O velório está em andamento na Capela 5 do Cemitério Municipal. O sepultamento será às 4 horas da tarde no mesmo local. E a Arquidiocese de Juiz de Fora, o Seminário Arquidiocesano Santo Antônio e a Paróquia Santa Terezinha também comunicam com profundo pesar o falecimento de Davi Aparecido Vieira Rodrigues. Ele é irmão do seminarista Leonardo Aparecido Vieira Rodrigues e da acólita Ludmila Aparecido Vieira Rodrigues. Ele morreu na madrugada de hoje, após ter sido internado ontem à tarde. A Paróquia Santa Terezinha, onde Davi era coroinha, escreveu nas redes sociais: rezamos pelo seu descanso eterno e nos unimos aos familiares e amigos neste momento de dor, pedindo ao Senhor que conceda consolo, força e esperança a todos os corações enlutados. Que Maria, Mãe da Igreja, o conduza com ternura ao encontro definitivo com Cristo. Também em nota, o Seminário Arquidiocesano Santo Antônio se une em oração e solidariedade ao seminarista Leonardo, familiares e amigos, confiando Davi à infinita misericórdia de Deus. Como família formativa, o seminário compartilha o sofrimento, pedindo ao Senhor que conceda consolo, força e esperança aos corações enlutados. O velório está em andamento no Parque da Saudade. Em seguida, haverá o traslado para o cemitério municipal, onde o corpo de Davi será sepultado às 3 da tarde. Onze horas e 19 minutos, termina aqui o Jornal Boa Nova, produção e apresentação Roberta Oliveira, com participação e operação técnica de Pri Bahia. Um bom dia para você.
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Olá, meu amigo, minha amiga, estamos começando mais um programa. Que alegria, que bênção. Bom dia, bom dia, bom dia. Que Deus possa iluminar esse final de manhã e abençoar a sua tarde como você nunca viu bênção assim. É um momento de oração, é um momento de encontro, é um momento de coisas boas, é momento de falar com Deus. Estamos nos preparando para a festa de Santo Antônio. O Seminário Santo Antônio está em plena obra, meu amigo. Olha, entra no meu Instagram, @padrecamilopaiva, que você vai ver as obras que estão sendo feitas para poder receber bem o devoto de Santo Antônio. Como diz lá no Santuário de Aparecida, acolher bem é evangelizar. E a gente

gente quer que esse seja um momento de alegria. A festa de Santo Antônio é um momento de alegria, de felicidade. É um momento em que você pode curtir a festa, sem bebida, sem briga, sem confusão. Então, é esse o objetivo da festa de Santo Antônio. Então, eu gostaria agora de rezar com você a oração a Santo Antônio. Você precisa de uma bênção, você precisa de um milagre, você precisa de uma graça. Reza comigo, pela intercessão de Santo Antônio. Em nome do Pai, do Filho e do Espírito Santo. Amém. A vós, Antônio, cheio de amor a Deus e aos homens que tivestes a sorte de estreitar entre teus braços o menino Deus, a ti, cheio de confiança, recorro na presente tribulação que me acompanha. Agora você vai ver qual é a tribulação. São vícios na sua família? Quais são os problemas? Te peço também por meus irmãos mais necessitados, pelos que sofrem, pelos oprimidos, pelos marginalizados, pelos que hoje mais necessitam de tua proteção. Você conhece alguém que você está com pena, que está passando aperto, está passando trabalho na vida? Traz agora em oração. Fazei que nos amemos todos como irmãos e que no mundo haja amor e não ódio. Ajudai-nos a viver a mensagem de Cristo. Vós, em presença do Senhor Jesus, não cesses de interceder a Ele, com Ele, por Ele e a favor nosso ante o Pai. Santo Antônio, abençoai esse ouvinte. Fazei com que o milagre aconteça na vida dele. Em nome do Pai, do Filho e do Espírito Santo. Amém. Santo Antônio, rogai por nós. Música.

Uma das coisas mais importantes é reencontrar amigos e amigas. O pessoal está me perguntando a minha agenda desta semana. Então vamos lá. Hoje eu celebro às 19 horas na Catedral Metropolitana de Juiz de Fora. 19 horas, missa na Catedral, tá? Na semana que vem, então domingo, 7:00 e 8:30, eu celebro na Catedral. Aliás, eu quero aqui abraçar os diáconos permanentes, os candidatos a diáconos permanentes, que hoje chega ao seminário para mais um final de semana de curso. Atenção! Então, diáconos da paróquia de Igrejinha, né, diáconos de vários lugares vindo, Passa 20, Bocaina de Minas, Lima Duarte, Santos Dumont, candidatos que vêm fazer o curso aqui no seminário. E aqui de Juiz de Fora. Olha, é só para citar algumas cidades, viu? Tem muita gente, muitos candidatos a diácono. São 23 candidatos a diácono permanente. Então, aula o tempo todo. Então, esse final de semana, no sábado, eu celebro às 18 horas para os diáconos aqui na capela do seminário. Depois dou aula para eles até 9 horas. 9 horas tem a oração da noite. Pois é, que vida, né, bonita, de preparação, de intelectualidade. O Seminário Santo Antônio, põe isso na sua cabeça, o Seminário Santo Antônio, ele tanto celebra a beleza da inteligência, do estudo, como celebra a oração, a espiritualidade, esse êxtase interior, né? Essa busca de Deus, desse encontro consigo e com Deus e, claro, com o próximo. Tá, você me segue? No domingo eu tenho missa 7:00, 8:30 na Catedral. Segunda-feira, 7:00 da manhã, missa na nossa Catedral Metropolitana. Na terça-feira, atenção, Santos Dumont. Opa, é isso que eu quero dizer. Nesta terça-feira, às 19 horas, eu estarei no bairro das Flores, celebrando um dia da novena de Santa Rita de Cássia. Eu estarei na paróquia, na igreja de Santa Rita de Cássia, no bairro das Flores. Atenção, você de Santos Dumont. A igreja de Santa Rita foi a primeira igreja que eu, como padre, ajudei a construir. A primeira igreja. A igreja de Santa Rita, no bairro das Flores, em Santos Dumont. Estarei aí pregando a novena. Um abraço para o padre Gleidson, que me fez o convite. Viu, padre Gleidson? É com muita alegria que eu vou aí celebrar mais um dia, mais um ano, essa novena tão bonita com esse povo tão especial de Santos Dumont. Me aguardem. Terça-feira, 19 de maio, tá? Às 19 horas eu estarei aí celebrando a Santa Missa. Na quarta-feira eu estarei na cidade de Santa Rita do Ibitipoca. Abraço para o padre Crispim. Um abraço para Conceição aí do Vermelho. Estarei em Santa Rita do Ibitipoca, celebrando a novena, preparando o jubileu de Santa Rita de Cássia, em Santa Rita do Ibitipoca. Abraço também para o padre Jânio, na mesma paróquia. Olha que coisa bonita. Depois, na quinta-feira, dia 21, eu estarei celebrando em Benfica, tá? Com o meu amigo padre Jorge e os seminaristas do propedêutico. Estarei celebrando a Santa Missa, também os diáconos, o vigário paroquial lá de Benfica. Estarei o padre Rômulo, grande padre Rômulo, professor aqui no nosso seminário Santo Antônio. Estarei celebrando aí em Benfica, na capela de Santa Rita de Cássia. No dia 22, eu estarei celebrando na igreja de Santa Rita do Bonfim a missa das 17 horas. Atenção, você de Juiz de Fora. A missa das 17 horas
Eu estarei celebrando aí na sexta-feira, dia 22, na paróquia de Santa Rita de Cássia, em Juiz de Fora. Então, terça, quarta, quinta e sexta, eu estarei celebrando com Santa Rita de Cássia. É uma alegria para mim, uma dádiva poder estar com esta santa que eu amo tanto, Santa Rita de Cássia. Faço isso com muita alegria no coração. Então vamos fazer uma oração pedindo também a Santa Rita

0: que abençoe a todas as pessoas. Ave Maria, cheia de graça, o Senhor é convosco. Bendita sois vós entre as mulheres, bendito é o fruto do vosso ventre, Jesus. Santa Maria, Mãe de Deus, rogai por nós, pecadores, agora e na hora de nossa morte. Amém. Ó Santa Rita, nós sabemos que vós sois a santa das causas impossíveis e dos negócios sem solução. Nós te pedimos que, diante de Cristo crucificado, ore conosco, peça a Jesus que lembre desta alma aflita, dessas pessoas endividadas, dessas pessoas que estão sofrendo de alguma forma. Nós te pedimos, ó querida santa, que digne abençoar, proteger, dar coragem a essas pessoas, dar ânimo a essas pessoas para que elas possam vencer. E abençoai todas as capelas de Santa Rita e igrejas, em nome do Pai, do Filho e do Espírito Santo. Amém. Vou para o intervalo e já volto.
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De volta com o nosso programa. Como é gostoso estar com você, como é bom estarmos juntos sempre nestas manhãs, falando de Deus, falando das notícias da igreja, falando dessa beleza toda que é a fé católica e podendo evangelizar. Eu me lembro que quando eu era criança, eu ouvia muito o padre Vitor Coelho de Almeida pela Rádio Aparecida. Eu pensava, quando eu crescer, eu quero ser padre e quero evangelizar pelo rádio. Não tinha internet. Agora hoje a gente evangeliza pelo rádio, evangeliza pelo jornal. Aliás, você já entrou no site da Arquidiocese? Já viu o jornal da Arquidiocese? Que coisa linda, meu amigo. Olha, entra lá para você ver as notícias. Aliás, pergunta o seu padre, já chegou o jornal do mês de maio? É, o jornal tá maravilhoso, muito, muito bom. Então agradeço aí a Brenda, que é jornalista, agradeço o padre Leonardo do Rosário, que é revisor, o Giovanni, agradeço ao padre Rafael, que é lá de Chácara. Aliás, eu quero aproveitar e dizer, padre Rafael, que trabalho incrível aí em Chácara. Eu dei uma palestra em Chácara e fiquei assim encantado de ver como que o povo estava ali atento, e o padre Rafael com a sua

aí na terça-feira, às 19 horas. Quero ver a paróquia, a Pascon também na paróquia de Santa Rita, lá em Santa Rita do Ibitipoca. Santa Rita do Ibitipoca, povo tão especial. Quero ver aí, viu, a Pascon. Quero ver a Pascon de Benfica também. Eu vou estar na quinta-feira, às 19 horas, na comunidade de Santa Rita, em Benfica. A partir de 19 horas já estou na igreja, tá? Pode me ver lá, quiser fazer foto, não tem problema nenhum, não. Tamo juntos. E na sexta-feira, às 17 horas, na paróquia de Santa Rita, no bairro Bonfim, onde fui pároco durante 13 anos. Então, reencontrar as pessoas, celebrar de novo no dia de Santa Rita aí, é algo muito, muito bom. Então, quero ver as Pascons. Um abraço para as Pascons de todas as cidades, as Pascons do bairro Córrego do Ouro, paróquia de São Joaquim Santana, meu amigo Padre Felipe. Deus abençoe você, Padre Felipe, e todo o povo aí do Córrego do Ouro, né? Paróquia linda, maravilhosa, bairro Nossa Senhora Aparecida, bairro Ponte Preta. Também quero lembrar Campo Alegre, o povo de Campo Alegre me escuta muito, São Sebastião dos Araçás, e também nós temos São João Calixto. Deus abençoe o pessoal da comunidade João Calixto. Acho que eu falei toda a paróquia aí do Padre Felipe, né, Padre Felipe? E aproveitar aqui, mandar um abraço para os orionitas e as irmãs orionitas também de Santos Dumont, os padres orionitas de Juiz de Fora e as irmãs orionitas de Santos Dumont, do Educandário Santa Terezinha. Deus abençoe as senhoras. Um abraço também para o Asilo São Miguel em Santos Dumont. Deus abençoe. Quero mandar um abraço para a cozinheira da casa paroquial do seminário de Leopoldina. Olha, um abraço para a senhora. Deixa eu falar para a senhora, na terça-feira nós vamos estar aí na reunião da província, de manhã. Terça-feira pela manhã estaremos no seminário da província de Leopoldina, da província, do seminário da Diocese de Leopoldina, em Juiz de Fora, no bairro Grambery. Um abraço aí para a cozinheira que escuta o programa todos os dias. Deus te abençoe, que Jesus Cristo possa abrir portas para você, para sua família, viu, minha amiga? Também o seminário de São João del Rei, a cozinheira do seminário de São João del Rei, ligada conosco. Deus abençoe você, seminário Santo Antônio. Ah, a cozinheira da casa paroquial de Santa Terezinha, que almoço, hein, menina? Deus abençoe você, tá? O padre Domício celebrou aqui na terça-feira no seminário Santo Antônio os seus 25 anos de padre, uma celebração bonita, um coquetel depois da missa. Então foi uma alegria muito grande. Abraço também para as cozinheiras do Lar Sacerdotal, os funcionários do Lar Sacerdotal. Aproveitar também e mandar um abraço para o padre Robert e toda a paróquia Nossa Senhora de Fátima, que acabou de celebrar sua festa. O bairro Fátima, ali perto da Universidade Federal de Juiz de Fora, a Cidade Alta, toda a Cidade Alta, Deus abençoe. Lá também no Padre Everaldo tem Santa Rita, né, Padre Everaldo? Deus abençoe vocês aí também. Quero lembrar que eu vou celebrar um domingo aí em São Pedro, às 18 horas, tá? Acho que é domingo, dia. Deixa eu olhar aqui direitinho para eu não errar, porque eu sou uma beleza para trocar as coisas. Na verdade, é dia 28. Domingo, dia 28, eu vou estar celebrando. Não. Dia 28, não, gente. Deixa eu voltar aqui. Mês de maio. Então, domingo, dia 31. Não, é 24. Eu vou estar celebrando aí com o Padre Everaldo, tá bom? Então, atenção, São Pedro. Deus abençoe vocês aí do bairro São Pedro, Cidade Alta. Acho que eu já falei tudo. Eu quero voltar a falar da festa do Seminário Santo Antônio. Você vê que eu vou em todos os lugares. Agora eu vou cobrar vocês. A festa, a novena de Santo Antônio começa no dia 30. Dia 30, a trezena de Santo Antônio, dia 30 de maio, às 19 horas. Vai ser um sábado. Eu vou estar esperando você.

Eu gosto, e nesse dia nós vamos dar a bênção do pão de Santo Antônio. Então não deixe de vir. Santo Antônio é o santo dos pães. Então a bênção do pão de Santo Antônio. Dá um jeito de comparecer, tá bom? Vale muito a pena você estar aqui, porque é uma presença. O Santo Antônio é o santo que intercede por todas as causas. Então você de fora também pode vir. Mas eu quero dizer, então, dia 30, sábado, 31, primeiro, no dia de Corpus Christi, na quinta-feira, nós vamos estar com toda a arquidiocese aqui no Trevo do Bom Pastor, tá? Sobretudo o centro da cidade. É a primeira missa de Corpus Christi de Dom Marco Aurélio aqui conosco. Então nós vamos estar ali. Então não vai ter esse dia da trezena. Mas, olha, estamos preparando pelos 100 anos do seminário algo muito, muito especial para você. E você não pode ficar de fora. Você não pode deixar de participar conosco, tá? Venha, venha mesmo. Porque se Deus é por nós, quem será contra nós? O seminário já está fazendo todas as adaptações. Então, durante a novena, nós vamos ter o caldo. Olha que coisa boa, caldo. Também quero chamar a sua atenção para a festa social. Festa social começa no dia 12, dia dos namorados. Esse dia nós estamos chamando os casais para que quem já é casado possa renovar os compromissos matrimoniais. Olha que bonito. Você vai vir com a sua esposa, com seus filhos. Vai ter uma preparação toda especial no dia 12 para você, tá? No dia 13, nós teremos missa 10 horas da manhã com Dom Marco Aurélio e às 17 horas com o reitor do seminário. Por que que vai ser às 17? Por causa do Jogo do Brasil. E o seminário está convidando você. Nós vamos colocar um enorme telão para que você possa vir à missa no seminário. Olha que lindo. Já pensou o telão ali chamando pessoas? Meu amigo, não tem bebida, não tem briga, você vai estar ali. E a quadra esse ano vai ser toda usada para a festa. Nós estamos adaptando para poder colocar barracas ao redor da quadra, para a quadra ficar livre para você participar, para você estar conosco. Gente, eu até me arrepio, porque está ficando bonito demais. É todo um projeto que nós estamos elaborando para que, como diz o Dom Darcy diz assim, quando ele estava no Santuário Nacional, acolher bem é evangelizar. Eu quero que você venha aqui celebrar Santo Antônio e ser feliz. Esse é o nosso objetivo. Então, no sábado, dia de Santo Antônio, tem a missa às 10 horas com Dom Marco Aurélio, e depois da missa tem o macarrão de Santo Antônio. O pessoal de Santos Dumont que faz a Tiquinha lá do Corvo do Ouro. Tiquinha, Deus te abençoe. A mãe do Marcos Paulo, eterno Marcos Paulo, foi meu coroinha, foi seminarista, mas Deus chamou ele. O Marcos Paulo então está no céu rezando e muito feliz porque a mãe dele, o pai dele, os familiares ali vêm ajudar nesse macarrão que não tem igual. Ano passado foi uma coisa linda, foi muito bom. E no domingo, no domingo, nós temos o almoço de Santo Antônio e também um show de prêmios. O almoço já está à venda na Paulo's Livraria, nas Vozes, nas lojas Catedral e na Arcanjo. Agora, entra no meu Instagram, @padrecamilopaiva, que você vai ver lá onde você pode comprar. O almoço custa R$20 e é o almoço de sempre. Salpicão, tutu, farofa, pernil e arroz. O almoço nosso é muito top. Tem um ano aí que deu um probleminha, mas nós já recuperamos. E ano passado só ouvi elogio do almoço. E esse ano não vai ser diferente. Então venha participar conosco, deixe reservado esses dias para nós. A trezena de Santo Antônio, você vai fazer um pedido. Eu tenho certeza que Deus vai te acolher. Que o Deus Todo-Poderoso te abençoe, em nome do Pai, do Filho e do Espírito Santo.

0: Amém. Até às 16 horas com o nosso programa Milagres Existem.
1: Grande abraço, Padre Camilo, e abraço para você, amigo ouvinte. Abençoado final de semana e até segunda-feira. Bye.
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4: Estamos diante da nossa refeição. Quem sabe já a fizemos, vamos fazê-la. O alimento é um dom de Deus. Jesus multiplicou os pães para dar alimento a todos aqueles que estavam famintos. Mas aqueles pães eram também imagem, símbolos daquilo que Deus reparte conosco, a sua palavra e a Sagrada Eucaristia. Pão sagrado que desceu do céu. Agradecemos a Deus o alimento. Peçamos a graça da partilha, a graça da caridade com os pobres que não têm o alimento necessário. A graça de compartilhar também com aqueles que não podem comer. Poder alimentar-se é um dom de Deus. Vamos compartilhar com todos esses no momento da refeição. Não nos esqueçamos de ninguém. E vamos tomar a nossa refeição na paz. Diz um ditado que na mesa não se entristece, não se envelhece e não se aborrece. Portanto, o momento da refeição não é momento de discussão, de perder a paciência, de dar uma má resposta, de se irritar. Devemos criar um ambiente agradável para a refeição, porque isso ajuda a todos. Até dizem os médicos que quando a refeição é tomada assim, ela faz mais bem ao organismo. Agora, quando a refeição é tomada com ódio, com raiva, ela faz mal ao organismo. Vamos escutar agora a palavra de Deus, alimento para a nossa alma. Evangelho de São Mateus, capítulo 5, versículos 43, 48. Naquele tempo disse Jesus aos seus discípulos: vós ouvistes o que foi dito, amarás o teu próximo e odiarás o teu inimigo. Eu, porém, vos digo, amai os vossos inimigos e rezai por aqueles que vos perseguem. Assim vos tornareis filhos de vosso Pai que está nos céus, porque ele fez nascer o sol sobre os bons e os maus, e faz cair a chuva sobre os justos e os injustos. Porque se amais somente aqueles que vos amam, que recompensa tereis? Os cobradores de impostos não fazem a mesma coisa? E se saudais somente os vossos irmãos, o que fazeis de extraordinário? Os pagãos não fazem a mesma coisa? Portanto, sede perfeitos como vosso Pai Celeste é perfeito. Palavra da salvação. Glória a vós, Senhor. Esta palavra de Deus é importantíssima. Nos ajuda a ter paz no coração, a nunca pagar o mal com o mal, mas pagar o mal com o bem. Nunca guardar ódio dos inimigos, mas amá-los como se estivéssemos amando a irmãos, a amigos. Este é um alimento para a alma e é um ambiente bom para o momento da refeição. Um momento de perdão, de tranquilidade, de paz, de fraternidade. Invoco agora uma bênção de Deus para os alimentos que você vai tomar ou que está tomando. Que Deus abençoe em nome do Pai e do Filho e do Espírito Santo a sua refeição e você mesmo.
5: Sexta-feira. Estamos vivendo mais uma sexta-feira do tempo pascal. Esse tempo lindo que vai da festa da ressurreição, o primeiro domingo da Páscoa, até Pentecostes, que é justamente o sétimo domingo da Páscoa. Que maravilha da gente meditar sobre o número 7 na Bíblia. Deus faz todas as coisas em perfeição. E assim Deus nos salvou e Deus nos envia o Espírito Santo em Pentecostes. O tempo da Páscoa, podemos dizer, é o tempo do Espírito Santo. Jesus vai nos dando o Espírito Santo. Já no primeiro dia, soprou sobre os apóstolos e disse: recebei o Espírito.

0: Santo. Aqueles pecados que perdoares serão perdoados, aqueles que não perdoares serão retidos. Sinal da misericórdia de Deus, irmãos, irmãs, para que nós não fiquemos aí submersos no pecado, mas tenhamos confiança na misericórdia, nos levantemos como Jesus levantou do sepulcro e tomou nova vida. A confissão nos põe no caminho novo. Portanto, nesse tempo pascal, vamos meditando sobre as alegrias e as bênçãos de Deus. Sexta-feira, a gente recorda a morte de Jesus, a morte que não o dominou, ele venceu a morte e a cruz agora para nós é sinal de vida. Rezemos agora a oração de louvor a Nossa Senhora, Rainha do Céu. Rainha do Céu, alegrai-vos, aleluia, porque quem merecesse trazer em vosso puríssimo seio, aleluia, ressuscitou, como disse, aleluia. Rogai a Deus por nós, aleluia. Exultai e alegrai-vos, ó Virgem Maria, aleluia, porque o Senhor ressuscitou verdadeiramente, aleluia. Ó Deus, que vos dignastes alegrar o mundo com a ressurreição do vosso Filho Jesus Cristo, Senhor nosso, concedei-nos, vo-lo suplicamos, que por sua Mãe, a Virgem Maria, alcancemos os prazeres da vida eterna. Pelo mesmo Senhor Jesus Cristo. Amém. Caro ouvinte, coloque agora um copo de água aí perto do seu rádio para que possa receber a bênção da água. A água é símbolo e princípio da vida. Deus nos criou e criou primeiramente a água. Toda a vida vem da água. Coloque agora aí o seu copo de água, um pouco de água na vasilha para receber a bênção. O Senhor esteja convosco. Ele está no meio de nós. A nossa proteção está no nome do Senhor, que fez o céu e a terra. Dignai-vos, Deus Todo-Poderoso, lançar a vossa bênção sobre esta água, criatura vossa, que será aspergida ou utilizada por nós, recordando a água santificadora do batismo. Dai a esta água a propriedade da vossa bênção, a propriedade em benefício da saúde, para que ela possa afugentar o mal e trazer o bem que provém do vosso trono. A bênção de Deus Todo-Poderoso, Pai, Filho, Espírito Santo, desça sobre esta água e permaneça para sempre no coração de todos aqueles que a utilizarem. Amém.
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0: Louvado seja nosso Senhor Jesus Cristo.
1: Para sempre seja louvado.
0: Amigo ouvinte da Rádio Catedral 102.3 FM, irmãos e irmãs presentes na nossa Igreja Mãe, sejam bem-vindos, sejam bem-vindas. Transmitimos esta Santa Missa da Catedral Metropolitana de Juiz de Fora, nesta sexta-feira da sexta semana da Páscoa. Anunciamos o falecimento de Davi Aparecido

0: Vieira Rodrigues, irmão do seminarista Lucas. Faleceu hoje também Judite de Jesus Reis. E Maria Aparecida, mãe do padre Carlos Augusto. Hoje lembramos do sétimo dia também de Paulo Machado. Um mês de falecimento de José Daniel Pereira. E um ano de falecimento de Lisane Ferreira. Lembramos também do aniversário natalício de Marlene Aparecida da Silva Ramos, Maria Tereza Máximo, Maria de Fátima Pereira, Valéria Cristina e Rejane Ribeiro. Irmãs e irmãos, o Senhor é o Deus Altíssimo, soberano sobre toda a terra. Reunidos aqui, louvamos e agradecemos por suas bênçãos abundantes e graças incontáveis em nossa vida. Celebremos com fé, esperança e alegria. Vamos receber a equipe de celebração, que será presidida pelo padre Danilo.
1: 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É o Cordeiro Pascal, aleluia, aleluia. E

0: Em nome do Pai e do Filho e do Espírito Santo.
1: Amém.
0: Irmãos e irmãs, vamos fazer todo o esforço possível, tudo que estiver ao nosso alcance, ao seu alcance, para permitir que o Espírito de Deus realize todo o seu poder sobre nós, sobre a igreja, sobre nossas famílias, nossas crianças, nossos jovens, e encontraremos juntos a alegria que somente Cristo e o Evangelho poderá dar. Vamos, irmãos e irmãs, pedir ao Senhor a graça da conversão contínua. Irmãos e irmãs, por que Jesus pede para a gente perdoar 70 vezes 7? Isto é, perdoar sempre. Porque é uma necessidade vital quando a vida está ferida. Quem ama sabe perdoar e pede perdão. Cantando, supliquemos o perdão para nós, a humanidade inteira.

0: Deus de misericórdia, tenha compaixão de nós, na sua bondade e ternura, perdoe os nossos pecados e nos conduz um dia purificados, as alegrias, entrar nas alegrias da vida eterna.
1: Amém.
0: Oremos, rezemos, meus irmãos e irmãs, pelas nossas famílias, para que possamos em casa exercer a alegria de perdoar uns aos outros, encontrar a verdadeira alegria, levando Jesus através do nosso exemplo, do nosso comportamento, mas acima de tudo do nosso amor. Ó Deus, que pela ressurreição de Cristo nos restaurais para a vida eterna, elevai-nos para o autor de nossa salvação, que está sentado à vossa direita, quando o Salvador vier em sua glória, sejam revestidos de feliz imortalidade aqueles que fizeste renascer no batismo por nosso Senhor Jesus Cristo, vosso Filho, que é Deus e convosco vive e reina na unidade do Espírito Santo por todos os séculos dos séculos.
1: Amém. Liturgia da Palavra. Ouçamos.
2: Leitura dos Atos dos Apóstolos. Naqueles dias, Paulo deixou Atenas e foi para Corinto. Aí encontrou um judeu chamado Áquila, natural do Ponto, que acabava de chegar da Itália, e sua esposa Priscila. Pois o imperador Cláudio tinha decretado que todos os judeus saíssem de Roma. Paulo entrou em contato com eles e, como tinha a mesma profissão, eram fabricantes de tendas. Paulo passou a morar com eles e trabalhavam juntos, procurando convencer judeus e gregos. Quando Silas e Timóteo chegaram da Macedônia, Paulo dedicou-se inteiramente à palavra, testemunhando diante dos judeus que Jesus era o Messias. Mas, por causa da resistência e blasfêmias deles, Paulo sacudiu as vestes e disse: "Vós sois responsáveis pelo que acontecer. Eu não tenho culpa. De agora em diante vou dirigir-me aos pagãos." Então, saindo dali, Paulo foi para a casa de um pagão, um certo Tício Justo, adorador do Deus único, que morava ao lado da sinagoga. Crispo, o chefe da sinagoga, acreditou no Senhor com toda a sua família, e muitos coríntios que escutavam Paulo acreditavam e recebiam o batismo. Palavra do Senhor.
1: Graças a Deus.

Todos do universo, batei palmas. Gritai a Deus aclamações de alegria, porque sublime é o Senhor, o Deus Altíssimo, o soberano que domina todos.

povos sujeitou ao nosso jugo e colocou muitas nações aos nossos pés. Foi ele que escolheu a nossa herança, a glória de Jacó, seu bem-amado.

por entre aclamações, Deus se elevou. 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

0: Senhor esteja convosco.
1: Ele está no meio de nós.
0: Proclamação do

Naquele tempo, disse Jesus a seus discípulos: em verdade vos digo, vós chorareis e vós lamentareis, mas o mundo se alegrará, vós ficareis tristes, mas a vossa tristeza se transformará em alegria. A mulher, quando deve dar à luz, fica angustiada porque chegou a sua hora. Mas depois que a criança nasceu, ela já não se lembra dos sofrimentos, por causa da alegria de um homem ter vindo ao mundo. Também vós agora sentis tristeza, mas eu hei de ver-vos novamente, e o vosso coração se alegrará, e ninguém vos poderá tirar a vossa alegria. Naquele dia não me perguntareis mais nada.

0: Louvado seja nosso Senhor Jesus Cristo.
1: Para sempre seja louvado.
0: Nossa Senhora da Paz,
1: rogai
0: por nós. O vosso coração se alegrará e ninguém poderá tirar a vossa alegria. Meus irmãos e irmãs, queridos e queridas que nos acompanham com tanta fé, rezam conosco através da Rádio Catedral, em comunhão conosco nesta fraternidade. Meus irmãos e irmãs, nessa missionaridade, que alegria é esta que Jesus diz que ninguém poderá tirar? O que ele quer dizer? Ficareis triste, mas a vossa tristeza se transformará em alegria, no versículo 20 de Mateus, nesse capítulo 16. Sofrimentos todos nós passamos, irmãos e irmãs, mas não podemos deixar que nos tire a alegria, não permitir que as provações te afaste da oração, da Eucaristia, como estamos fazendo agora, da comunidade, do bem que você faz aos outros. Olha para Cristo, veja seus sofrimentos durante toda a sua vida. Mas Cristo era divino, a pessoa poderia dizer. Cristo era divino, mas também era humano. Você, nós também somos divino e humano. Portanto, às vezes pode acontecer por causa das nossas provações, por não conseguir uma graça minha, ou alguém que eu rezei não melhorou, e a gente então se revolta e afasta de tudo. Mas podemos, não devemos ter

0: Esta atitude, devemos pedir a Jesus: aumenta a minha fé, e podemos dar sentido a tudo que acontecer, a todo sofrimento. Olha para Cristo, meus irmãos, olha a doação de Jesus, olhe para a cruz para dar coragem e alegria. É assim que a nossa alegria nascerá do amor, vivendo e caminhando. Que nós, quando o padre levanta a patena e a hóstia, diz: tudo se realize por Cristo, com Cristo e em Cristo. Vamos repetir? Por Cristo, com Cristo e em Cristo. A gente pode repetir isso toda hora, momentos de sofrimento, de alegria, de dificuldade. As dificuldades, as dores são assumidas, e mais que superação, ela se transforma num dom de Deus. Olhe para a cruz, ele se fez doação e ressurreição. Nós nunca podemos tirar o olhar da cruz para poder compreender esses momentos de mistério da nossa vida. Quando fazemos o bem, mesmo em meio a provações, aí encontramos a verdadeira alegria. Você já deve ter experimentado isso, e experimentará sempre que no meio, e mesmo sofrendo, mesmo no meio de provações, vamos servir aos outros, encontramos a verdadeira alegria que o mundo não pode dar, com toda a sua oferta que o mundo oferece enganosamente e ilusoriamente. Portanto, meus irmãos e irmãs caríssimos, é confortadora esta promessa de Jesus: vossa tristeza se transformará em alegria. Vamos repetir? Vossa tristeza se transformará em alegria. Ele está afirmando isso, porque isto é real na nossa vida. Isso podemos fazer, essa experiência você já fez, e podemos fazer a todo momento da vida, até na morte, diante da morte, porque encontraremos no meio das nossas lágrimas e dor a certeza dessa palavra: teu irmão, tua irmã ressuscitará. Vossa tristeza se transformará em alegria. No versículo 20 desse capítulo de João, disse Jesus. E desde já, irmãos e irmãs, já podemos ter certeza de que é uma alegria que não passa e que o mundo não pode tirar, pois ela começa aqui, mas será eterna. Será eterna. Por isso é uma alegria que nunca passará. A alegria de servir, a alegria de amar, a alegria de perdoar, a alegria de rezar, a alegria de fazer o bem ao outro, de não prejudicar ninguém, nunca passará, porque ela será eterna. São frutos que plantamos para a eternidade, narra as palavras de Jesus, e nos faz entender o grande mistério. Que grande mistério podemos vislumbrar no meio dos nossos sofrimentos. Um pouco depois, então, observe as palavras de Jesus: um pouco de tempo e os discípulos não o verão. Mas o que Jesus quer dizer isto? Por que um pouco de tempo os discípulos não o verão? Porque o mistério da cruz está próximo. Jesus está fazendo a sua despedida, e com ele a morte e a separação. A morte e a separação traz tristeza, traz sofrimento. E Jesus então está consolando, está dando esperança. Isso em toda a Eucaristia, em toda a missa, em todo o nosso encontro com ele, ele quer nos encher dessa esperança, ele quer nos encher dessa luz, que não é uma ilusão, não é uma imaginação, não é uma fantasia, é uma realidade que podemos experimentar. E mais, depois ele diz: um pouco de tempo não estarei convosco, e mais um pouco de tempo me vereis de novo. É a certeza da vida eterna, é a certeza de que Jesus continua no meio de nós. Ou seja, todos que acreditamos, nós que estamos aqui, farão a experiência da cruz e da ressurreição, e viverão sempre na sua presença, de modo que a tristeza da separação dará aos que têm fé, em vez de tristeza, transformará em alegria. Há um lugar que é o céu, que é uma alegria que jamais lhes poderá ser tirada da nossa vida. Portanto, irmãos e irmãs, seja qual for a nossa situação, você, esposa, mãe de família, pai, que sofre problemas com filhos e filhas, violência do marido em casa, você que sofre por falta de emprego, você que está desanimado por enfermidades, sofrendo pelas mentiras dos meios de comunicação, das fake news, que faz todos nós sofrermos, onde a mentira reina, todo mundo sofre, as mentiras das redes sociais, nos tira a alegria que Deus quer nos dar. Você que é viciado em jogo, em jogos, que é uma perdição, viciado em alcoolismo e droga, lembremos-nos todos de buscar, meus irmãos, ajuda, de buscar a Cristo, de buscar o Evangelho, de buscar a comunidade, e você vai experimentar essa alegria que ninguém poderá tirar, e que você não precisará de procurar alegria em outras situações ilusórias e mentirosas. Não fique sozinho jamais. Venha procurar ajuda. Venha procurar o irmão, a irmã, e assim que as promessas de Cristo se cumprem e se realizem em nós, vossa tristeza se transformará em alegria. Olha que promessa de Jesus para todos nós. Creamos nas palavras de Cristo, lutemos por merecê-la. Vamos pedir a Deus, vamos pedir ao Divino Espírito Santo que conceda-nos a graça de não desanimarmos nunca e de lutar para que a nossa tristeza se transforme em alegria a cada dia. Amém.
1: Amém.
0: Agora, junto com as nossas preces, que estão aqui nesse cestinho, que você trouxe da sua casa, do seu coração, você que está aí rezando com tanta fé na rádio, faça também seus pedidos para sua família, para o seu trabalho, aonde você estiver, cantando, assentados, o canto das ofertas. Ofereça sua vida a Deus, meu irmão, minha irmã.

0: Orai e rezai, irmãos e irmãs, para que essa nossa família cristã, celebrando com alegria a Páscoa de Jesus, a sua vitória, a sua ressurreição, ofereça um sacrifício aceito por Deus Pai Todo-Poderoso. Receba,
1: Senhor, por tuas mãos este sacrifício, para a glória do seu nome, para o nosso bem e de toda a Santa Igreja.
0: Ah, Senhor, aceitai compassivas oferendas da vossa família e concedei-nos que, sob o auxílio da vossa proteção, não percamos os dons que nos destes e alcancemos os bens eternos por Cristo nosso Senhor.
1: Amém.
0: O Senhor esteja convosco.
1: Ele está no meio de nós.
0: É, corações ao alto.
1: Nosso coração está em Deus.
0: Demos graças ao Senhor nosso Deus.
1: É nosso dever e nossa salvação.
0: Na verdade, é digno e justo, é nosso dever e salvação proclamar a vossa glória, ó Pai, em todo tempo, mas com maior júbilo louvar-vos neste tempo, porque Cristo, nossa Páscoa, foi imolado, pois destruindo o que era velho, toda a criação decaída é renovada, e em Cristo nos foi recuperada a integridade da vida. Por isso, transbordando de alegria pascal, exulta a criação por toda a terra, rezando aqui, todos juntos, a uma só voz: Santo!

0: Santo, Santo, Senhor, Deus do universo, o céu e a terra proclamam a vossa glória. Hosana nas alturas e bendito que vem em nome do Senhor. Hosana nas alturas. Ó Pai, vós que sempre quiseste ficar muito perto de nós, vivendo conosco no Cristo, falando conosco por ele, mandai o vosso Espírito Santo, a fim de que as nossas ofertas se mudem no corpo e no sangue de nosso Senhor Jesus Cristo.
1: Mandai vosso Espírito Santo.
0: Na noite em que ia ser entregue, ceando com seus apóstolos, Jesus tomou o pão em suas mãos, olhou para o céu e os deu graças, partiu o pão e o entregou a seus discípulos, dizendo: tomai todos e comei, isto é, o meu corpo que será entregue por vós.

Do mesmo modo, ao fim da ceia, ele tomou o cálice em suas mãos, deu-vos graças novamente e o entregou a seus discípulos, dizendo: tomai todos e bebei, este é o cálice do meu sangue, sangue da nova e eterna aliança, que será derramado por vós e por todos para a remissão dos pecados. Fazei isto em memória de mim.

0: Recordando ao Pai, neste momento, a paixão de Jesus nosso Senhor, sua ressurreição e ascensão, nós queremos a vós oferecer este pão que alimenta e que dá vida, este vinho que nos salva e dá coragem.
1: Recebei, ó Senhor, a nossa oferta.
0: E quando recebemos pão e vinho, corpo e sangue dele oferecidos, o Espírito nos una num só corpo para sermos um só povo em seu amor.
1: O Espírito nos una num só corpo.
0: Protegei a vossa igreja que caminha nas estradas do mundo rumo ao céu, cada dia renovando a esperança de chegar junto a vós na vossa paz.
1: Caminhamos na estrada de Jesus.
0: Dai ao vosso servo Papa Leão XIV é ser bem firme na fé, na caridade, e a Marco Aurélio, que é bispo desta igreja, muita luz para guiar o vosso povo.
1: Lembrai-vos, ó Pai, da vossa igreja.
0: Esperamos entrar na vida eterna com a Virgem Maria, Mãe de Deus e da igreja, os apóstolos e todos os que na vida souberam amar Cristo e seus irmãos.
1: Esperamos entrar na vida eterna.
0: Abri as portas da misericórdia aos que chamastes para outra vida. Davi Aparecido Vieira Rodrigues, Judite, também José Reis, Maria Aparecida, mãe do padre Carlos Augusto, Deus o conforte e console. Também todos faleceram hoje. José Daniel Pereira, que há 30 dias partiu para a casa do pai, e Lisane Ferreira, que

0: ano foi para a eternidade feliz. Todos nossos parentes e amigos que enquanto viveram aqui na terra celebraram com tanto amor e fé esta Páscoa de Jesus, estão celebrando a Páscoa no céu. Acolhei-os junto a vós, bem felizes, no reino que para todos preparastes.
1: A todos dai a luz que não se apaga.
0: E a todos nós aqui reunidos, que somos um povo santo e pecador, dai-nos a graça de participar do vosso reino, que também é nosso.

0: Meus irmãos, pelo Espírito de Jesus, iluminados pela sabedoria do Evangelho, ouçamos dizer: Pai nosso que estais nos céus, santificado seja o vosso nome, venha a nós o vosso reino, seja feita a vossa vontade, assim na terra como nos céus. O pão nosso de cada dia nos dai hoje, perdoai-nos as nossas ofensas, assim como nós perdoamos a quem nos tem ofendido. Não nos deixeis cair em tentação, mas livrai-nos do mal. Livrai-nos de todos os males, ó Pai. Dai-nos hoje a vossa paz. Ajudados pela vossa misericórdia, sejamos sempre livres do pecado e protegidos de todos os perigos, enquanto aguardamos a feliz esperança e a vinda do nosso Salvador, Jesus Cristo.
1: Vosso é o reino, o poder e a glória para sempre.
0: Senhor Jesus Cristo, disseste aos vossos apóstolos: eu vos deixo a paz, eu vos dou a minha paz. Não olheis os nossos pecados, mas a fé que anima a vossa igreja. Dai-lhe, segundo o vosso desejo, a paz e a unidade. Vós sois Deus com o Pai, o Espírito Santo.
1: Amém.
0: A paz de Jesus ressuscitado, aleluia, e seja sempre convosco.
1: O amor de Cristo nos uniu.
0: Cordeiro de Deus, que tirais o pecado. Rezemos juntos. Tende piedade de nós.
2: Cordeiro de Deus, que tirais o pecado do mundo.
1: Tende piedade de nós.
2: Cordeiro de Deus, que tirais o pecado do mundo.
1: Dai-nos a paz.

0: O Cristo Senhor foi entregue por causa de nossos pecados e foi ressuscitado para nossa justificação. Aleluia! Eis o Cordeiro de Deus que tira o pecado do mundo.
1: Senhor, eu não sou digno de que entreis em minha morada, mas dizei uma palavra e serei salvo.

0: Nós nos pedimos, Senhor, guardai em vosso constante amor os que salvastes, para que, redimidos pela paixão do vosso Filho, se alegrem com a sua ressurreição. Por Cristo nosso Senhor.
1: Amém.
0: Buscai todos os dias a presença de Cristo e você encontrará essa alegria que só o Evangelho pode nos dar. O Senhor esteja convosco.
1: Ele está no meio de nós.
0: Abençoe-vos o Deus cheio de misericórdia, que é Pai, Filho e Espírito Santo.
1: Amém.
2: Alegria do Senhor ressuscitado seja a vossa força. E de em paz, que o Senhor sempre vos acompanhe.
1: Graças a Deus, tenham todos uma boa tarde.
0: Agora eu vou abençoar a água, os objetos, as crianças, quem quiser, canto final, pode vir aqui, tá? Eu vou abençoar a água, os objetos.
3: Ave Maria, Mãe de Jesus.
0: O Senhor esteja com você.
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Pai, do Filho e do Espírito Santo. Amém. Espírito Santo de luz, dai-nos o dom da sabedoria para distinguir o bem do mal e a verdade da mentira. Guiai-nos a cada passo, em cada dia, para que sigamos o caminho do Evangelho, com a ajuda de Maria, por Cristo nosso Senhor. Amém. Vinde, vede, nossa leitura orante da Santa Palavra, nosso encontro com Deus de cada dia. Estamos aqui ao redor desta fonte inesgotável da sabedoria, do amor e do poder de Deus. Deus colocou todo o seu poder, todo o seu carinho, toda a sua misericórdia nessa palavra que nós acolhemos com toda alegria. Aqui são palavras humanas, né? A palavra continua esse mistério da encarnação, e como palavra humana precisamos de palavras, de frases, de períodos, de histórias, de enredos para compreendermos e comunicar. Mas um dia não precisaremos mais desse invólucro, porque estaremos mergulhados todos na palavra divina. Continuemos então esse capítulo 27, agora com um texto tão pesado, tão duro, de Judas ter se colocado longe da misericórdia divina e não ter esperado a ação de Deus, tendo ele feito por si mesmo aquilo que não podia e não devia fazer. Acolhemos hoje então o final da história de Judas Iscariotes. Só tem aqui no Evangelho de Mateus, Mateus 27, versículos de 3 a 10. Mateus 27, versículos de 3 a 10. A nossa tradução é a tradução da Bíblia da CNBB. Ouçamos agora a Santa Palavra. Judas, o traidor, ao ver que Jesus fora condenado, ficou arrependido e foi devolver as 30 moedas de prata ao sumo sacerdote, aos sumos sacerdotes e aos anciãos, dizendo: pequei, entregando à morte um inocente. Eles responderam: que temos nós com isso? O problema agora é teu. E ele jogou as moedas no santuário, saiu e foi se enforcar. Recolhendo as moedas, os sumos sacerdotes disseram: é contra a lei depositar estas moedas no tesouro do templo, porque é preço de sangue. Então, deliberaram comprar com este dinheiro o campo do oleiro, para ir fazer o cemitério dos forasteiros. É por isso que aquele campo até hoje se chama Campo de Sangue. Cumpriu-se então o que tinha dito o profeta Jeremias. Eles pegaram as 30 moedas de prata, preço precioso, preço com que os filhos de Israel o avaliaram, e as deram em troca do campo do oleiro.

conforme o Senhor me ordenou. Amada irmã, amado irmão, no meio destes fatos aqui narrados, tem desfecho da vida de Judas, né? Ele então se enforcou, não esperando que Deus agisse, não esperando que a misericórdia o transformasse. Há histórias de pessoas que cometeram desatinos imensos, né? Lembro aqui o Alexandre, o terrível violador e agressor de Santa Maria Goretti, que depois teve a graça da conversão e esperou a misericórdia divina. Aqui Judas, de novo afoito e de novo prepotente, não esperou a misericórdia divina. Lembrem-se que Caim também pediu a Deus que ele fosse eliminado, mas Deus falou: não, não, você vai carregar o que você fez, né, até o final da vida. Este carregar o que você fez até o final da vida é conversão para você, Caim, conversão para os outros. Mas Judas não esperou, então concluiu a sua vida, tirando a sua vida. Antes disso, está dito que ele se arrependeu, que ele devolveu o dinheiro, e ele se arrependeu porque entregou um inocente. E se arrependeu no momento em que Jesus fora condenado. Então, no versículo anterior, a gente ouviu que o Sinédrio definiu a morte de Jesus. Então, esse fato de que ao ver Jesus sendo condenado pelo Sinédrio, Judas se arrepende, então levou com que muitos, né, no passado, faço aqui uma interpretação possível, né? No famoso filme de Jesus, do Zeffirelli, ele vai assumir essa leitura, dizendo que Judas tinha certeza que, ao ser levado ao Sinédrio, Jesus convenceria o Sinédrio da sua inocência. Então, como Susana teve a sua inocência comprovada, como Tamar teve sua inocência comprovada, né? Nós temos histórias de tribunais que começaram e o inocente foi confirmado. Assim como Judas tem certeza que Jesus é inocente, Jesus então será comprovado inocente, mas não foi. Isso teria então solapado, teria jogado por terra os planos de Judas, que teria aceitado aquele dinheiro para pagar as contas do grupo, que estavam altas, por exemplo, né? Não aceitou para vender, aceitou porque seria Jesus iria no Sinédrio e comprovaria sua inocência, ele pagaria as contas do grupo, ficaria tudo bem. Então, projeto humano. O erro de Judas foi projeto humano. Colocou o projeto humano dele acima do de Deus. E aí, deu no que deu, né? Jesus foi condenado. Judas viu que o projeto dele não deu em nada. Ele, desesperado, joga aquelas moedas no templo e se enforca. Essa é a história de Judas, né? A Bíblia faz um pouquinho diferente essa história, né? Eu dei aqui essa interpretação atenuada ou possível. O Evangelho de João diz: o diabo já tinha entrado no coração de Judas. Ele já tinha decidido fazer uma coisa perniciosa, terrível, horripilante: trair o seu amigo. Já falei outras vezes, irmãos, que na Divina Comédia, Dante Alighieri coloca exatamente os traidores no último inferno. O inferno mais inferno de todos os infernos é aquele onde está o traidor, alguém que recebeu todo o amor e devolveu ódio, desprezo, descaso, como fez aqui Judas. Ele não
não quis o pagamento para terminar, né? Aí cumpre a profecia de Jeremias, até aqui se cumprirá uma profecia de Jeremias. Nada acontece no Evangelho de Mateus que não seja o cumprimento de uma profecia. Jeremias já falava das 30 moedas que o povo judeu avaliou o preço do Filho de Deus e que com essas moedas se comprou o campo do oleiro, no momento em que não se comprava mais terras em Jerusalém, porque estava tudo já levado por Nabucodonosor, mas Jeremias comprou com aquelas moedas, mostrando que um dia se comprará novamente terrenos nessa terra. É um texto messiânico, então. A terra que queremos comprar um terreno é aquela terra da vida eterna, e aquele terreno, né, entre aspas, aquele lugar diante de Deus, se adquire acolhendo a graça da salvação de Jesus Cristo e indo ao encontro dessa graça com uma vida santa. Pedimos a Deus a graça de mantermos sempre fiéis ao amor dele, de respondermos ao amor dele também com o esforço concreto de amar-nos. Como muito bem lembra o Padre Enio, Deus nos ama e ama a todos em mim e em você, né? O amor que expressamos aos outros é o amor de Deus, que maravilha! E sendo o amor de Deus, que ele seja sincero, que ele seja gratuito, que ele seja toda prova, que ele seja a começar todo dia de novo, que ele seja atencioso, que ele seja o amor mesmo, como Maria responde a Deus com pleno amor, com o amor perfeito, que nós também possamos nos esforçar para responder a Deus com amor perfeito. E é por isso que damos glória ao Pai, ao Filho e ao Espírito Santo, como era no princípio, agora e sempre. Amém. Pai de bondade, derramai sobre nós a bênção da esperança. Quando não se compravam mais terras em Jerusalém, Jeremias comprou aquela terra que Jesus nos garantiu, aquela terra que o sangue do Senhor nos garantiu, aquela terra é o banquete definitivo diante de vós, que o Senhor adquiriu com o seu sangue, que possamos ir ao encontro dessas graças com uma vida santa, seguindo os passos de Maria, em nome do Pai, do Filho e do Espírito Santo. Amém.

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2: Celebramos a sexta-feira da sexta semana da Páscoa. A cor litúrgica é o branco.

Vós nos resgataste, Senhor, pelo vosso sangue, de todas as raças, línguas, povos e nações, e fizeste de nós um reino e sacerdotes para o nosso Deus. Aleluia. A primeira leitura do livro dos Atos dos Apóstolos, capítulo 18, versículo 9 ao 18. Estando Paulo em Corinto, uma noite o Senhor disse-lhe em visão: não tenhas medo, continua a falar e não te cales, porque eu estou contigo. Ninguém te porá a mão para fazer mal. Nessa cidade há um povo numeroso que me pertence. Assim Paulo ficou um ano e meio entre eles, ensinando-lhes a palavra de Deus. Na época em que Galeão era procônsul da Acaia, os judeus insurgiram-se em massa contra Paulo e levaram-no diante do tribunal, dizendo: este homem induz o povo a adorar a Deus de modo contrário à lei. Paulo ia tomar a palavra quando Galeão falou aos judeus, dizendo: judeus, se fosse por causa de um delito ou de uma ação criminosa, seria justo que eu atendesse a vossa queixa. Mas como é questão de palavras, de nomes e da vossa lei, tratai disso vós mesmos. Eu não quero ser juiz nessas coisas. E Galeão mandou-o sair do tribunal. Então todos agarraram Sóstenes, o chefe da sinagoga, e espancaram-no diante do tribunal. E Galeão nem se incomodou com isso. Paulo permaneceu ainda vários dias em Corinto. Despedindo-se dos irmãos, embarcou para Cília, em companhia de Priscila e Áquila. Em Cencreia, Paulo rapou a cabeça, pois tinha feito uma promessa. Em resposta a essa palavra, meditamos o Salmo 46.

0: glória ao Pai, ao Filho e ao Espírito Santo, como era no princípio, agora e sempre. Amém. O Evangelho de João, capítulo 16, versículo 20 ao 23. Naquele tempo disse Jesus aos seus discípulos: em verdade vos digo, vós chorareis e vos lamentareis, mas o mundo se alegrará. Vós ficareis tristes, mas a vossa tristeza se transformará em alegria. A mulher, quando deve dar à luz, fica angustiada porque chegou a sua hora. Mas, depois que a criança nasceu, ela já não se lembra dos sofrimentos por causa da alegria de um homem ter vindo ao mundo. Também vós agora sentis tristeza, mas eu hei de ver-vos novamente e o vosso coração se alegrará, e ninguém vos poderá tirar a vossa alegria. Naquele dia, não me perguntareis mais nada. Rezemos, irmãos e irmãs, ao Senhor. Ó Deus, fazei que a pregação do Evangelho por toda a terra realize o que prometestes ao glorificar o vosso Verbo, para que possamos alcançar, vivendo plenamente como filhos e filhas, o que foi anunciado pela vossa palavra. Por nosso Senhor Jesus Cristo, vosso Filho, na unidade do Espírito Santo. Amém. Que o Senhor nos abençoe e nos guarde, fique com Deus e até amanhã, se Deus quiser.
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10: Do Evangelho de São Marcos, capítulo 3, versículo 25. Se uma família se divide contra si mesma, ela não poderá manter-se. É no interior desta palavra que vamos caminhar hoje. Deus cria o ser humano para o bem, para a comunhão e para a vida. Nas primeiras páginas das Escrituras, tudo aponta para a proximidade. O jardim, os frutos, a terra, a convivência, a harmonia entre o ser humano, a criação e o Senhor. No entanto, algo se rompe. A ordem inicialmente estabelecida começa a sofrer desequilíbrio. Curiosamente, essa ruptura parece ligada ao alimento, à árvore e ao desejo. A proximidade torna-se distância, e a distância mais radical recebe um nome muito claro: morte. O relato bíblico apresenta então um detalhe profundamente inquietante. O ser humano se esconde porque percebe que está nu. A nudez é o completo revelar-se. Talvez por isso o medo surja com tanta força. Quem deveria viver na transparência passa a esconder-se. Esconde-se de Deus e ao mesmo tempo de si mesmo. Esse duplo escondimento continua presente na experiência humana. Muitas vezes não conseguimos olhar com sinceridade para o nosso próprio interior. É quando a verdade se obscurece, a ordem das coisas também se confunde. No Evangelho, Jesus enfrenta exatamente essa realidade. Ao ser acusado de expulsar o mal pelo próprio poder do mal, percebe o quanto o coração humano pode inverter os sinais. O bem passa a ser visto como ameaça. A verdade é confundida com mentira. Aquilo que deveria unir torna-se motivo de divisão. Por isso, o Senhor afirma que uma casa dividida não pode permanecer de pé. Quando a lógica da divisão domina, tudo se enfraquece. As relações, a confiança, a esperança e até mesmo a capacidade de reconhecer a bondade. O remédio para esse desequilíbrio continua sendo o mesmo: ouvir a palavra de Deus e colocá-la em

0: prática.
1: É ela que reorganiza o interior humano e devolve ao coração a capacidade de reconhecer o bem. Porque é no interior desta palavra que aprendemos que somente a verdade do Senhor pode restaurar aquilo que em nós se encontra dividido.
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0: 2:20. Boa tarde, JF. Boa tarde, Minas Gerais. Boa tarde, Brasil. Boa tarde a todos vocês que estão ligados aqui na nossa programação nesta tarde de sexta-feira, dia 15 de maio de 2026. Meiamos aí o mês de maio deste ano de 2026. Juntos mais uma vez na alegria, na fé, sempre, né? Com muito carinho, né? Sempre com muito amor em Deus, muita fé em Deus. E vamos mais uma vez nessa perspectiva para aí o final de semana, mais uma vez, né? Onde quer que você esteja neste momento, em sua residência, no seu trabalho, no seu veículo, você que ouve pela internet através do site radiocatedraljf.com.br, em 102.3 e no aplicativo do seu celular. Uma tarde muito abençoada para todos nós, porque Deus assim permitiu e aqui estou mais uma vez. Cheguei aqui nos estúdios da Rádio Catedral FM e Deus também permitindo a sua audiência. Como sempre digo, em casa, no trabalho, no seu veículo, obrigado a todos e que Deus abençoe a todos nós. Parabenizando aos amigos aniversariantes do dia de hoje, que Deus abençoe vocês demais, muitas bênçãos de Deus. Sintam-se abraçados aí por toda a equipe, por toda a família Catedral FM e que Deus abençoe cada um de vocês hoje e sempre. Tá bem? Silvia Carvalho já está aqui comigo também para desejar aí o boa tarde e iniciar aí os trabalhos da tarde, finalizando também, né, semana aí, para depois descansar um pouquinho, se puder. Diz aí, Silvia, boa tarde.
1: Boa tarde, Adriano, boa tarde a todos os nossos ouvintes. Tudo bem, Adriano?
0: Tudo bem, graças a Deus.
1: Gostei do se puder.
0: É, né? Porque é assim, né?
1: É.
0: Se, às vezes não. Você não já falou que chega final de semana e tem que dar uma geral em casa?
1: É. Tem que, né? Lavar roupa, dar uma geral na casa.
0: Aí, né? Você também estuda também, né, Silvia?
1: Estudo também, é.
0: É, pois é, então.
1: A vida é essa correria, né, Adriano?
0: É isso
1: mas
0: mesmo.
1: Mas tá bom, graças a Deus. A gente com saúde vai tentando aí dar conta de tudo, né, Adriano?
0: É isso mesmo.
1: A gente vai, ajeita ali, ajeita aqui, marido ajuda, né?
0: É assim, verdade.
1: A gente vai.
0: Bota o Rogério para ajudar também,
1: não,
0: né?
1: Não, mas o Rogério...
0: Ele ajuda,
1: ele,
0: né?
1: Ajuda.
0: Ah, isso
1: ele
0: é ajuda. Bom demais.
1: Olha o elogio, marido no ar, hein, Adriano? Depois vou cobrar, hein?
0: Ô, Rogério, mas ó, salgadinho, tá? Agora eu não sei mais, né, Silvio? Posso falar pro Rogério trazer aqueles lanchinhos, não? Porque a Silvia tá...
1: Não, é. Nós estamos de, né, como é que fala? Em processo de mudança... como é que é? Reeducação alimentar.
0: O Rogério isso? Sempre alegra quando pode, aqui final da tarde, pessoal. Chega o Rogério cheio do papo e chega ele cheio de lanche.
1: Isso aí, é a hora do café, né, Adriano? Ele já vem pra hora do café aí com o nosso lanche. Uhum. Mas agora ele sabe que...
0: Você vai dar uma segurada, né?
1: Tem que dar uma segurada, né?
0: Tá
1: todos
0: bom.
1: Nós. Então, a gente tá aí, mas graças a Deus, aí o final de semana ainda dá pra gente dar descansar um pouquinho, né?
0: Ah, que
1: graças
0: bom, isso aí. Ainda mais a temperatura do jeito que tá mais tranquilo, né?
1: É, mas vai ficar ainda um pouco quente aí no final de semana, esquentando aí na parte da tarde.
0: Tá bom.
1: Inclusive com chuva, viu?
0: Deixa
1: esquentar, de chuva.
0: Deixa chover, tudo que vier
1: não
0: do
1: é?
0: Céu está bom, né?
1: Tá ótimo, né, Adriano? É isso aí, tudo que vier está bom. E esse final de semana também, Adriano, a igreja, né, comemora o 60º Dia Mundial das Comunicações Sociais, né? Que foi aí lançado durante o Concílio Vaticano II, esse Dia Mundial das Comunicações, e todo ano ele é celebrado na Igreja Católica na festa da Ascensão do Senhor, que é esse final de semana.
0: Uhum.
1: Então nós temos, cada ano um Papa escolhe um tema para ser abordado nesse Dia Mundial das Comunicações. E esse ano, o Papa Leão XIV, ele está focando no seguinte tema: preservação das vozes e rostos humanos contra a desumanização tecnológica. Profundo, né, Adriano? A mensagem é que
0: eu já
1: ele
0: imagino, né? Imaginamos, né? Porque...
1: Isso, a comunicação verdadeira é um encontro e não apenas uma transmissão de dados. Né? Porque a gente, né, hoje em dia, com essa tecnologia, a inteligência artificial, são todas essas plataformas aí, a gente acaba aí vivendo num mundo de dados, né, Adriano?
0: É isso mesmo.
1: Com os algoritmos controlando aí a vida de todo mundo. E é para isso aí que o Papa chama atenção, então, que a gente precisa discernir, né, essa questão da tecnologia e da inteligência artificial, que elas não substituem, né? Os encontros, os contatos, né? Tem muita gente que fala assim, ah, mas eu tenho 1000 seguidores nas redes sociais. E daí, né, Adriano? O que isso significa? Não, né?
0: Significa às vezes nada.
1: Exatamente. Então, não é? Então é preciso a gente ter esse olhar aí, esse olhar profundo aí sobre essa questão do humano aí, para que esses dados, esses algoritmos não sobreponham aí o contato e o cuidado com o humano, né, Adriano?
0: É
1: proximidade
0: isso mesmo.
1: Aí com as pessoas, né? É claro que eles ajudam muito pra gente conversar com uma pessoa que tá longe, né, Adriano?
0: Uhum.
1: Isso aí é muito legal, mas a gente precisa ter cuidado para evitar que eles acabem tomando espaço demais, principalmente dentro das casas, né, Adriano? Muitos lugares aí eu já escutei algumas famílias que conversam pela internet, pelo WhatsApp.
0: Uhum.
1: Dentro de casa.
0: Que coisa, hein?
1: É, chama o filho, tá na hora de almoçar, mas em vez de chamar o filho, manda pelo zap.
0: É, isso aí, que doido, hein?
1: É doido mesmo. É uma coisa muito sim, né? Então é preciso a gente trabalhar mais aí essa questão e não deixar que os números, né? Os números, que a internet são números, né? Acabem aí separando da nossa humanidade, né?
0: É, agora com essa questão aí da IA, né? Tudo que você posta, às vezes, o pessoal acha já que é montagem, né? Que não é nem
1: não
0: real.
1: Não é,
0: né?
1: Ué. Não, é.
0: Agora é
1: você
0: assim
1: sabe
0: também.
1: Que até eu, esses dias, eu tava vendo uma postagem, eu tava olhando e pensando assim, gente, mas será que isso é montagem ou será que isso é verdade? Às vezes a gente fica na dúvida, né?
0: Pois é.
1: É complicado, mas tanto que quando a postagem é pelo IA, existe uma regra que estabelece que deve ser escrito, né?
0: Pois é.
1: É anúncio, é feito a partir de IA, mas nem sempre é assim, né, André? Nem
0: é,
1: sempre.
0: Nem
1: quase sempre não, né?
0: Tem umas coisas aí que também dá bem, assim, dá na vista que
1: claro, algumas coisas que são bem, né, claras.
0: É IA. Outro dia desse eu via de um cantor aí famoso que o cabelo dele tava parecendo com o do Clint Eastwood.
1: É, né, amor? Não é fácil não, viu? Tem umas coisas aí também que são assim, né, bem puxadas,
0: não,
1: né?
0: Foi, Silvia? Foi. O cabelo dele tá parecendo com o Clint Eastwood, quando era mais novo. Aqui.

0: Não é fácil, tá, não. Mas tem algumas coisas que realmente chegam a levantar dúvida, viu?
1: É, pois é.
0: Porque hoje a IA imita vozes, ela não, várias personalidades, às vezes estão processando empresas que utilizam, fazem a manipulação com a voz, né? Para divulgação de produtos, de coisas.
1: É verdade.
0: Então, isso é preciso ficar de olho aí mesmo. É um caminho que não tem muita volta, mas a gente sempre diz aqui, né, Adriana? Preciso ficar de olho, né?
1: É isso aí.
0: Sempre desconfiar. É, mineiro é sempre desconfiado. Então, tem que colocar a mineirice em ação. Não é isso?
1: Mineirice é ótimo, mineiro é.
0: É, tem que colocar a mineirice em ação e não ser aí, cair em golpes e outros assuntos, que fake news, né? Tanta coisa aí que esse mundo virtual está tomado aí. Mas enfim, que a gente possa continuar mantendo os nossos encontros, né, Adriano? Que eu acho que é isso que faz bem a vida da gente, né?
1: É isso
0: mesmo.
1: Os contatos
0: nas nossas famílias, com os nossos amigos, né? Eu acho que é isso que faz a vida valer a pena, né?
1: É isso, Silvia.
0: Então, daqui a pouquinho estarei de volta aí, trazendo
1: você ficar
0: as notícias.
1: Aí, melhor você ficar aí de uma vez, né?
0: É, não, eu só vou então tomar uma aguinha ali e pegar a notícia, porque eu não trouxe ela ainda aqui.
1: Então, vai lá,
0: não.
1: Enquanto a gente vai pro intervalo.
0: Enquanto você vai pro intervalozinho
1: notícia,
0: aí,
1: tá,
0: eu vou buscar meu material ali, tá bom?
1: Tá bom, então, tá joia.
0: Até já.
1: São 2:30.
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0: 2:32. A Justiça Federal destinou mais de 6 milhões de reais para ações emergenciais em Juiz de Fora e Ubá, municípios atingidos pelas fortes chuvas do final de fevereiro. As informações com Silvia Carvalho.
1: A decisão foi oficializada durante uma reunião entre representantes do Tribunal Regional Federal da 6ª Região, prefeituras, defesas civis e Corpo de Bombeiros de Minas Gerais. O Juiz de Fora vai receber 3,5 milhões para recuperação de áreas degradadas e reparação dos prejuízos causados pelos temporais. Segundo a prefeitura, os recursos também vão ajudar famílias que perderam bens materiais e pessoas afetadas pelas tragédias provocadas pelas chuvas. Já o município de Ubá terá R$500 mil destinados aos asilos atingidos pelos alagamentos e pela destruição causada pelas chuvas. Além disso, o Corpo de Bombeiros receberá R$2,2 milhões para compra de uma viatura especial de grande porte, que será usada na prevenção e combate a enchentes e incêndios na região de Ubá e cidades vizinhas. De acordo com o Tribunal Regional Federal da 6ª Região, os valores já estão disponíveis para utilização imediata pelas instituições beneficiadas. O objetivo é reforçar ações de contenção de danos, recuperação de áreas afetadas e prevenção de novos desastres ambientais. Os recursos são provenientes de multas e sanções pecuniárias aplicadas pela Justiça Federal em Minas Gerais nos últimos anos.
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4: 2:45 O Mini Especial é com Alexandre Pires.

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0: Duas e 57. A previsão do tempo para Juiz de Fora indica aumento da instabilidade entre a tarde desta sexta-feira e o início da próxima semana, com possibilidade de pancadas de chuva e trovoadas. As informações com Silvia Carvalho.
2: Nesta sexta-feira, a tarde e noite serão de muitas nuvens, podendo ocorrer chuva isolada em pontos da cidade. A temperatura pode chegar aos 29 graus. Amanhã, o cenário de instabilidade aumenta. Pela manhã, a previsão é de muitas nuvens com nevoeiro. Já durante a tarde e noite, o Instituto Nacional de Meteorologia prevê pancadas de chuva e trovoadas isoladas. As temperaturas ficam entre 18 e 29 graus. No domingo, o tempo permanece abafado e instável. A previsão aponta muitas nuvens e pancadas de chuva isoladas ao longo do dia. A máxima pode chegar aos 31 graus, com sensação de calor e aumento da umidade. A instabilidade continua na segunda-feira. O IMET prevê muitas nuvens, pancadas de chuva e trovoadas isoladas em Juiz de Fora. A temperatura sobe ainda mais e pode alcançar os 33 graus.
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0: Louvado seja o nosso Senhor Jesus Cristo.
1: Para sempre seja louvado.
0: Salve Maria.
1: Salve Maria.
0: Uma boa tarde a todos.
1: Boa tarde.
0: Muita alegria que saudamos, que acolhemos você, meu querido irmão, minha querida irmã. Você que veio de perto, você que veio de longe, romeiro, peregrino, devoto de Nossa Senhora, você que reza conosco aqui no Santuário Nacional, a Casa da Mãe Aparecida. Estamos aqui juntos, reunidos na capital Mariana da Fé. E a nossa saudação fraterna, cordial e amiga se estende também de um modo muito especial a você, meu irmão, minha irmã. Você que reza conosco daí da sua casa, do seu trabalho, também através dos hospitais, das casas de repouso, comunidades religiosas, através da internet,

através do portal A12, pelo nosso aplicativo, pelo canal no YouTube da Rádio Aparecida, e também você que reza conosco através das ondas do rádio, você que reza através da Rádio Aparecida, através da Rede Aparecida de Rádio. E aqui nós aproveitamos para saudar também algumas rádios parceiras que retransmitem esse momento da consagração. Rezamos com a Rádio Caiari FM de Porto Velho, no estado de Rondônia. Rezamos também com a Rádio Bom Jesus, na cidade de Bom Jesus da Lapa, na Bahia. A Rádio Educadora FM, na cidade de Coronel Fabriciano, Minas Gerais. Rezamos também com a Rádio Rural, na cidade de Tefé, no estado do Amazonas. A Rádio Onda Viva, de Presidente Prudente. Rezamos também com a Rádio Catedral FM, de Juiz de Fora, Minas Gerais. E a Rádio Arca da Aliança, da cidade de Blumenau, Santa Catarina. E tantas outras emissoras de rádio que retransmitem este momento de oração, este momento de bênção. Que alegria estarmos juntos. Sempre uma bênção, sempre uma graça poder rezar com você e por você, em todas as intenções que nós trazemos no nosso coração, para este momento abençoado, momento de nos consagrarmos a Deus, pela intercessão amorosa e sempre maternal da Mãe de Deus e nossa, a Senhora Aparecida. Por isso, com muita fé, com muita confiança, vamos iniciar este nosso momento de oração, invocando a Santíssima Trindade, traçando sobre nós o sinal maior da nossa fé, traçando sobre nós a cruz redentora de nosso Senhor Jesus Cristo. Cantemos.

0: assim motivados na alegria de nossa fé, nós queremos saudar a Mãe de Deus e Nossa Senhora Aparecida, assim como o anjo um dia a saudou. Rainha do céu, alegrai-vos, aleluia, porque quem merecesses trazer em vosso puríssimo seio, aleluia, aleluia, ressuscitou, como disse, aleluia, aleluia. Rogai a Deus por nós, aleluia, aleluia. Exultai e alegrai-vos, ó Virgem Maria, aleluia, aleluia, porque o Senhor ressuscitou verdadeiramente,
1: aleluia.
0: Ave Maria, cheia de graça, o Senhor é convosco, bendita sois vós entre as mulheres, e bendito é o fruto do vosso ventre, Jesus.
1: Santa Maria, Mãe de Deus, rogai por nós, pecadores, agora e na hora de nossa morte. Amém.
0: Oremos, ó Deus, que vos dignastes alegrar o mundo com a ressurreição de vosso Filho Jesus Cristo, Senhor nosso. Concedei-nos, vos suplicamos, que por sua mãe, a Virgem Maria, alcancemos as alegrias da vida eterna. Por Cristo nosso Senhor. Amém. Amém. Meus queridos irmãos e irmãs, Deus está a todo momento nos alimentar. Ele nos alimenta com o dom da vida, nos alimenta com a graça da vocação missionária através do nosso batismo, pelo qual todos nós somos chamados a sermos sinais do amor, da misericórdia, da presença de Deus na vida das pessoas, e nos alimenta também com a sua palavra. Então, neste momento, vamos ouvir um pequeno trecho da Sagrada Escritura, vamos ouvir um pequeno trecho da palavra de Deus, preparando bem nossos corações para acolher a palavra de Deus. Vamos cantar.

0: Senhor esteja convosco.
1: Ele está no meio de nós.
0: Anúncio do Evangelho de Jesus Cristo segundo João.
1: Glória a vós, Senhor.
0: Naquele tempo disse Jesus aos seus discípulos: em verdade eu vos digo, vós chorareis e vos lamentareis, mas o mundo se alegrará. Vós ficareis tristes, mas a vossa tristeza se transformará em alegria. A mulher, quando deve dar à luz, fica angustiada, porque chegou a sua hora. Mas depois que a criança nasceu, ela já não se lembra dos sofrimentos, por causa da alegria de um homem ter vindo ao mundo. Também vós agora sentis tristeza, mas eu hei de ver-vos novamente, e o vosso coração se alegrará, e ninguém vos poderá tirar a vossa alegria. Naquele dia não me perguntareis mais nada. Meus queridos irmãos e irmãs, esta é para nós a palavra da salvação.
1: Glória a vós, Senhor.
0: Podemos nos assentar um instante. Os queridos irmãos e irmãs aqui presentes no santuário, também vocês que rezam conosco através da rádio, através da internet. Este pequeno trecho da Sagrada Escritura que acabamos de ouvir, nós vemos Cristo que, antes de voltar ao Pai, ainda deixa uma palavra de ânimo, ainda deixa uma palavra de consolo para os seus. E Cristo, ele vai, ele parte ao Pai, mas ele nos promete não deixarmos órfãos. Ele promete não deixar que fiquemos sozinhos. Ele nos promete o Espírito Santo. E para que possamos ser sinais do Espírito Santo, nós devemos viver da mesma forma que Cristo viveu, principalmente a partir do mandamento maior que ele deixou. Cristo, que com sua presença, ele nos mostra que ele não veio para abolir a lei, mas ele que vem para resumir todos os mandamentos em apenas dois: o amor a Deus e amor ao próximo, já que todos nós somos imagens e semelhança de Deus. Então que hoje, em minha vida, em minha casa, em meu trabalho, em meu estudo, através das minhas atitudes, principalmente através do meu testemunho de oração e através dos meus gestos de humildade, para que eu possa viver na graça do Espírito Santo e para que eu possa ser sinal deste mesmo Espírito, principalmente diante de tantos sinais ainda negativos que marcam, que ferem ainda o coração de nossa humanidade. Para isso nós queremos pedir a intercessão amorosa e sempre maternal da Mãe de Deus e Nossa Senhora Aparecida, ela que, antes de acolher Cristo em seu corpo, o acolheu em seu coração, e ela que, através do seu testemunho de oração e através do seu testemunho de humildade, soube ser sinal do amor de Deus na vida das pessoas. Nós queremos pedir para que ela nos dê força, para que ela nos dê coragem e seguirmos sempre firmes pelas estradas do mundo, pelas estradas da vida, rumo ao céu. Que assim seja hoje e sempre. Amém. Amém. Podemos ficar de pé. E agora nós queremos pedir a bênção para a água. Você que está aqui no Santuário Nacional tem sua água para ser abençoada. Apresente nesse momento. Você que reza também através do rádio, através da internet, apresente a sua água e vamos pedir a bênção de Deus. A nossa proteção está no nome do Senhor, que fez o céu e a terra. Oremos. Deus eterno e todo-poderoso, quisestes que pela água, fonte de vida e princípio de purificação, as nossas almas fossem purificadas e recebessem o prêmio da vida eterna. Abençoai esta água, criatura vossa, para que nos proteja e renovai em nós a fonte de vida de vossa graça, a fim de que nos livre de todos os males e de todos os perigos, e possamos nos aproximar de vós com o coração puro e receber a vossa salvação, e que ela recorde a água do nosso batismo como fonte que jorra para a vida eterna, e que essa água seja também um sinal de esperança para as queridas mamães que esperam o nascimento dos seus filhinhos, para que alcancem a graça de conduzi-los sãos e salvos às águas do santo batismo. Tudo isso nós pedimos por Cristo nosso Senhor. Amém. E agora, neste momento, vamos voltar nosso olhar para a pequenina imagem da Senhora Aparecida. Vamos a ela estender a nossa mão. Neste momento, com muita fé, com muita confiança, com muita esperança, momento de renovarmos diante dela a nossa consagração. consagrar a ela as nossas vidas, consagrar as nossas famílias, consagrar a nossa vocação batismal, para que a exemplo do

ela, possamos sempre sermos sinais e testemunhas do amor e da presença de Deus na vida das pessoas. Nos consagremos à Mãe de Deus e nossa, rezando. Ó Maria Santíssima, pelos méritos de nosso Senhor Jesus Cristo, em vossa querida imagem de Aparecida, espalhais inúmeros benefícios sobre todo o Brasil. Eu, embora indigno de pertencer ao número de vossos filhos e filhas, mas cheio do desejo de participar dos benefícios de vossa misericórdia, prostrado aos vossos pés, consagro-vos o meu entendimento, para que sempre pense no amor que mereceis. Consagro-vos a minha língua, para que sempre vos louve e propague a vossa devoção. Consagro-vos o meu coração, para que depois de Deus vos ame sobre todas as coisas. Recebei-me, ó Rainha incomparável, vós que o Cristo crucificado deu-nos por mãe, o ditoso número de vossos filhos e filhas. Acolhei-me debaixo de vossa proteção, socorrei-me em todas as minhas necessidades, espirituais e temporais, sobretudo na hora de minha morte. Abençoai-me, ó celestial cooperadora, e com vossa poderosa intercessão, fortalecei-me em minha fraqueza, a fim de que, servindo-vos fielmente nesta vida, possa louvar-vos, amar-vos e dar-vos graças no céu por toda a eternidade. Assim seja. Cantemos pedindo as bênçãos do céu. Ai, nos abençoa, Mãe querida. Cantemos.

0: Seja convosco.
1: Ele está no meio de nós.
0: Que por intercessão de Nossa Senhora da Conceição Aparecida, Rainha, Padroeira do Brasil, perpétuo socorro do povo brasileiro, que desça hoje sempre sobre você, sobre a sua família, sobre a sua vida, a paz, a saúde, a alegria, a esperança, a graça da perseverança e as bênçãos do Deus Todo-Poderoso, Ele que é Pai, Filho e Espírito Santo.
1: Amém.
0: E a nossa salva de palmas bem forte, bem bonito, saudando a Mãe de Deus e nossa. Viva a Senhora Aparecida!
1: Viva!
0: Viva a Rainha e Padroeira do Brasil!
1: Viva!
0: Viva os devotos da Mãe Aparecida!
1: Viva!
0: Pode ser mais bonito, pode ser mais forte. Para Ele que é a causa, a razão da nossa alegria, da nossa missão. Viva Jesus Cristo!
1: Viva!
0: E obrigado, meu irmão, minha irmã, você que rezou conosco. Você que está aqui no santuário, aguarde um instante, teremos a bênção dos objetos daqui a pouquinho. Você que rezou conosco através do rádio, através da internet, obrigado pela companhia, obrigado pela sua sintonia. A você uma abençoada tarde, fique com Deus.

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0: Marisa Monte, Dança da Solidão.
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0: 13:28. A população de diferentes regiões de Juiz de Fora vai contar neste sábado com mais uma edição do CRAS Móvel. As informações com Silvia Carvalho.
2: A ação é promovida pela Secretaria Municipal de Assistência Social e busca facilitar o acesso da população aos serviços de assistência, levando atendimento diretamente aos bairros e aproximando os moradores das políticas públicas do município. Durante os atendimentos, serão realizados cadastros e atualizações no CAD Único, além de orientações técnicas, encaminhamentos para emissão gratuita de segunda via de documentos, informações sobre programas sociais,

0: como Bolsa Família e o Benefício de Prestação Continuada, o BPC. Para receber atendimento, é necessário apresentar documentos originais, como CPF, carteira de identidade e comprovante de residência. Nos casos de inscrição ou atualização do Cade Único, também será preciso apresentar os documentos de todos os integrantes da família, incluindo CPF, RG, carteira de trabalho e comprovante de residência atualizado, em original e cópia. As ações acontecem neste sábado, das 8 da manhã ao meio-dia, em 3 pontos da cidade. O CRAS Linhares realiza atendimento na Escola Estadual Coronel Antônio Alves Teixeira, no bairro Progresso. O CRAS Olavo Costa estará na creche José Saramago, no Parque Guaruá. Já o CRAS Vitorino Braga promove a ação na Unidade Básica de Saúde do Alto Grajaú.
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0: São 3:35. A Cida no bairro Nova Era também está ligada aqui na Catedral FM. Obrigado aí pela audiência. A Teca também. Então, um abraço aí a todos os moradores de Nova Era, Cida, Teca. Obrigado pela audiência. A dica de leitura de hoje é do nosso Café com Letras. É para quem está enfrentando tempos difíceis e precisa reencontrar esperança, força e confiança em Deus. O livro é inabalável. Com fé, a tempestade vai passar. Do padre Reginaldo Manzotti. Com produção da jornalista Silvia Carvalho. Vamos lá então, na obra Padre Reginaldo, parte de uma pergunta que muitas pessoas já fizeram em algum momento da vida. Por que Deus permite o sofrimento? Em meio às dores, perdas, inseguranças e desafios do dia a dia, o autor conduz o leitor a uma reflexão profunda sobre a fé, mostrando que nenhuma tempestade dura para sempre quando caminhamos ao lado de Deus. Com uma linguagem simples, acolhedora e inspiradora, o livro lembra que, mesmo diante das contradições da vida, nunca estamos sozinhos. A mensagem central da obra é justamente essa. Com fé, é possível permanecer firme, superar as dificuldades e se tornar inabalável diante das adversidades. Publicado pela editora Petra, o livro tem 176 páginas e é indicado para quem busca fortalecimento espiritual, palavras de conforto e uma leitura capaz de renovar a esperança. Fica a dica de leitura: inabalável, com fé, a tempestade vai passar. Uma obra para lembrar que toda tempestade passa e que a fé pode nos manter de pé até a chegada de dias melhores. Tá bom então aí a dica de hoje então do nosso Café com Letras, que retorna na próxima segunda-feira aqui no Entre Amigos.
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3: São 3h48. Boa tarde para a Rita de Cássia. Aliás, a Giovana, né? Também a avó Rita, da Rita de Cássia, no bairro São Pedro. Ô, Giovana, um abraço para você também, para Rita de Cássia, tá bom? Obrigado aí pela audiência. E estão ligadas aqui, né? Ah, tá aí, ligadinha aqui na Catedral FM. Giovana, do bairro São Pedro. Obrigado aí a todos, tá joia? Grande abraço. E também a neta, agora sim, neta Rita de Cássia. Ora, Agner. 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
1: Quatro e dois. Motoristas e usuários do transporte coletivo devem ficar atentos às mudanças no trânsito na região do Campus Universidade Federal de Juiz de Fora, neste domingo, dia 17. As informações com Silvia Carvalho.
2: O acesso de veículos ao anel viário da universidade será interditado a partir das 7 da manhã para a realização da nona corrida Unimed Juiz de Fora. A previsão é de que o trânsito seja liberado às 10 da manhã. Durante o período da competição, agentes da Secretaria de Mobilidade Urbana estarão nos pórticos orientando os condutores sobre desvios e rotas alternativas. Os painéis de trânsito e o aplicativo Waze também vão informar as alterações. As linhas de ônibus que circulam pela UFJF terão mudanças temporárias nos itinerários. Os coletivos que seguem em direção ao centro pelo Pórtico Norte deverão fazer o retorno na rua José Lourenço Kelmer e seguir por vias alternativas até retornarem ao trajeto habitual. Já as linhas com sentido aos bairros pelo Pórtico Sul serão desviadas pela Avenida Eugênio do Nascimento. A nona corrida Unimed Juiz de Fora será realizada na Praça Cívica da Universidade, com largada marcada para as 8 da manhã. O evento integra o 38º ranking de corridas de rua e reúne mais de 2 mil participantes, entre as modalidades corrida, caminhada, prova infantil e atletas com deficiência. A programação começa amanhã, com a corrida infantil às 3 da tarde, também na Praça Cívica da UFJF. Já a entrega dos kits para os participantes será realizada no mesmo dia, das 8 da manhã às 6 da tarde. Os organizadores orientam que atletas e público cheguem com antecedência para evitar transtornos no trânsito e facilitar o acesso ao campus.
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Olá, meu amigo, minha amiga, estamos chegando mais uma vez até sua casa, hoje sexta-feira. Eu vou estar celebrando na Catedral às 19 horas. Então você é meu convidado especial para participar da missa. Semana passada foi bonito demais, viu? Foi muita unção mesmo. 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Eu tenho certeza que vai ser ótimo para você, tá bom? Olha, é isso que a gente tem que fazer. Agora, outra coisa que eu quero falar para você é sobre a festa de Santo Antônio. A trezena vai começar no dia 30, às 19h30, que é o horário. Então, coloca aí no seu coração, porque vai ser uma oportunidade muito bonita de você estar participando da novena, da trezena. Trezena, por que trezena? Porque vem de 13. Santo Antônio é dia 13, então

se faz a trezena de Santo Antônio. E depois a festa social, o almoço você já pode adquirir nas lojas da cidade. Paulo's Livraria e Livraria Vozes. Você pode adquirir lá, sim, correndo. E também na Loja Catedral. Loja Catedral do Luigi, nosso amigo Luigi. Olha só, já vai adquirir o cartão de almoço. Não espera, não, tá? Porque são só 2.000. Aqui no seminário é só mesmo, 2.000 é pouco. Então venha, porque vai estar muito legal, tá bom?

0: Então, faça o seu pedido para Deus e eu tenho certeza que Ele vai te curar. Então, você pode já fazer, eu vou propor para você fazer por escrito o que você espera de Deus. O que você espera de Deus? E o que você esperar de Deus, nós vamos escrever em um papel. E nesse papel você vai trazer durante a trezena. E no dia de Santo Antônio você vai ter a graça que você precisa. Você vai dizer: Senhor, eu te peço pela intercessão de Santo Antônio. O Seminário Santo Antônio fica na Avenida Rio Branco, 4516. Então vamos fazer uma oração a Santo Antônio? Diga assim comigo: a vós, Antônio, cheio de amor a Deus e aos homens, que tivestes a sorte de estreitar entre teus braços o menino Deus. A ti, cheio de confiança, recorro na presente tribulação que me acompanha. O que está te atribulando? Falta de emprego? Crise no namoro? Crise no noivado? Crise no casamento? Crise com os filhos? Uso de drogas? O que está pegando? Te peço também por meus irmãos mais necessitados, pelos que sofrem, pelos oprimidos, pelos marginalizados, pelos que hoje mais necessitam de tua proteção. Fazei que nos amemos todos como irmãos, que no mundo haja amor e não ódio. Ajudai-nos a viver a mensagem de Jesus. Vós, em presença do Senhor Jesus, não cessas de interceder a Ele, com Ele, por Ele, em favor nosso ante o Pai dos céus. Amém. Que Santo Antônio então possa te abençoar e nós vamos juntos fazer essa trezena de Santo Antônio. Já organize você de fora, faça também sua caravana, vem aqui, que começa no dia 30 e vai ser um momento de bênção. O seminário está celebrando 100 anos. Daqui a pouco, às 19 horas, estarei celebrando na catedral.
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5: 4h29. Uma manutenção programada pela CEMIG pode afetar o abastecimento de água em 13 bairros da Zona Leste neste sábado, dia 16. As informações com Silvia Carvalho.
6: O serviço será realizado entre 10 da manhã e 5 da tarde.

0: na rede elétrica que atende o almoxarifado da Cesama, no bairro Santa Terezinha. Segundo a companhia, a interrupção pode comprometer o funcionamento da estação elevatória de água tratada Bairu 2 e também do sistema de bombeamento do Nossa Senhora de Nazaré. Com isso, moradores de bairros como Bairu, Alto Bairu, Manuel Honório, Marumbi, Progresso, Santa Terezinha, Bonfim, Borborema, Colorado, Estrela Matutina, Quintas da Avenida, Santa Paula e Vila Soze poderão enfrentar oscilações ou interrupções temporárias no fornecimento de água. A Cesama orienta a população dessas localidades a economizar água durante o período da manutenção. A previsão é de que o abastecimento seja normalizado gradualmente até amanhã de domingo.
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15 minutos faltando para as 5 horas da tarde, daqui a pouquinho já o final do nosso Entre Amigos e nossa programação segue. Você se liga aí, porque tem ainda muita coisa para acontecer, muita não, mas bastante ainda. Acontecimentos aqui no nosso Entre Amigos, tem as informações de Juiz de Fora, região, no Catedral Notícias, segunda edição, tem notícias em 30, segunda edição e por aí vai, tá joia? Então, só você aí, vocês, né, continuarem ligados aqui na programação. Boa tarde para o Anderson Aparecido, em Santa Terezinha, ligado aqui na Catedral FM, obrigado pela audiência. Paulo Roberto, no centro, também está ligadinho na Catedral FM, obrigado a todos vocês, participando também aqui, sempre pelo nosso WhatsApp. O Ricardo, sua mãe Neide também, todos os familiares, o pai, né, o Mário, enfim, todos ligados aqui também na nossa programação. A Miriam, no bairro Santa Rita, obrigado pela audiência. A Lourdes, no Jardim Natal, também ligada aqui na Catedral FM. Se juntando aí a muitos e milhares de ouvintes, sempre sintonizados. O Weber, em Santa Terezinha, também está sempre ligado e sempre aguardando aqui o nosso Meditando Entre Amigos, com histórias, mensagens e parábolas. Algumas que os amigos ouvintes pedem aqui para que eu repita, outras já foram lidas aqui, né, para vocês em algum tempo atrás, e sempre também volta aqui na nossa programação, tá joia? E outras são inéditas, né? Então vamos para hoje. Quem sabe não precisa. Um dia, eu estava na frente de casa secando o meu carro. Eu tinha acabado de lavar o carro e esperava minha esposa para sair para o trabalho. Vi descendo a rua um homem que a sociedade consideraria um mendigo. Pela aparência dele, não tinha carro, nem casa, nem roupa limpa e nem dinheiro. Tem vez que você se sente generoso, mas outras vezes que você não quer nem ser incomodado. Este era um dia do não quero ser incomodado. Espero que não venha me pedir dinheiro, pensei. Não veio. Passou.

e sentou-se em frente no meio-fio no ponto de ônibus e não parecia ter dinheiro nem mesmo para andar de ônibus. Após alguns minutos falou: "É um carro muito bonito." Sua voz era áspera, mas tinha um ar de dignidade em torno dele. Eu agradeci e continuei secando o carro. Ele ficou lá, quieto, sentado, enquanto eu trabalhava. O previsto pedido por dinheiro nunca veio. Enquanto o silêncio entre nós aumentava, uma voz interior me dizia: "Pergunte-lhe se precisa de alguma ajuda." Eu tinha certeza que responderia sim, mas atendendo à insistente voz interior: "Você precisa de ajuda?" perguntei. Ele respondeu com três simples palavras, acompanhadas de um sorriso que me deram uma sacudida. Quem não precisa? Eu precisava de ajuda. Talvez não para a passagem do ônibus ou um lugar para dormir, mas eu precisava de ajuda. Peguei minha carteira e lhe dei dinheiro, não somente o bastante para a passagem do ônibus, mas também para conseguir uma refeição e um abrigo. Aquelas três palavras ainda soam verdadeiras. Não importa o quanto você tem. Não importa o quanto você realizou, você também precisa de ajuda. Não importa o quão pouco você tem, não importa o quão cheio de problemas você esteja, até mesmo sem dinheiro ou um lugar para dormir, você pode dar ajuda. Mesmo que seja apenas um elogio, você pode dar. Você nunca sabe quando poderá ver alguém que parece ter tudo, mas que, na verdade, está esperando de você algo que não tem. Talvez o homem fosse apenas um desconhecido desabrigado que vagueia pelas ruas. Talvez fosse mais do que isso. Talvez ele tenha sido enviado por uma força maior e sábia para ensinar a uma alma acomodada em si mesma. Talvez Deus tenha olhado para baixo, chamado um anjo vestido-lhe como um mendigo e a seguir disse: "Vai encontrar-se com aquele homem que limpa o carro. Ele precisa de ajuda." Afinal, quem não precisa?

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1: É isso, 5 minutos faltando para as 5 horas da tarde e o Cine Music com produção da jornalista Silvia Carvalho volta direto para os anos 80 para lembrar um dos filmes mais icônicos da cultura pop, Ghostbusters ou Os Caça-Fantasmas. A história acompanha 3 cientistas desempregados que decidem abrir um negócio especializado em capturar fantasmas em Nova York. Misturando humor, aventura e ficção científica, o longa se transformou rapidamente em um fenômeno mundial. O elenco reuniu nomes como Bill Murray, Dan Aykroyd, Harold Hamm e Sigourney Weaver, em uma produção que marcou gerações e até hoje continua popular. Mas além da história divertida, outro grande sucesso do filme foi sua trilha sonora, a música Ghostbusters, interpretada por Ray Parker Jr., virou praticamente um hino dos anos 80. Com um ritmo contagiante e o famoso refrão Who You Gonna Call? A canção ultrapassou o cinema e entrou definitivamente para a cultura pop mundial. Até hoje, bastam os primeiros acordes para que muita gente imediatamente se lembre dos Caça-Fantasmas. E agora, no Cine Music, encerrando Entre Amigos de hoje, vamos então com a canção de Ray Parker Jr. aqui na 102.3.

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1: 5:15. Boa tarde, Silvia Carvalho.
2: Boa tarde, Adriano de Souza, e a você, ouvinte da Rádio Catedral.
1: Sexta-feira, 15 de maio de 2026. Você confere nesta edição.
2: Faltando 2 semanas para o fim do prazo, metade dos contribuintes ainda não fez a declaração de imposto de renda em Juiz de Fora.
1: Vacinação contra a gripe é ampliada para toda a população de Juiz de Fora.
2: Final de semana em Juiz de Fora e região deve ser de tempo nublado e possibilidade de chuva isolada.
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1: 5:16.
2: Cidade.
3: Faltando apenas 15 dias para o prazo final da entrega da declaração do imposto de renda, metade dos contribuintes de Juiz de Fora ainda não prestaram contas ao Leão. Dados em

0: enviados pela Delegacia da Receita Federal de Juiz de Fora, Rádio Catedral, mostram que até a tarde desta quinta-feira, dia 14, o fisco havia recebido 72 mil declarações na cidade, como destaca o delegado regional da Receita Federal no município, Marcos Adriano Amorim.
1: O prazo para entrega das declarações do imposto de renda relativas ao ano de 2026 encerra-se no dia 29 de maio. Até o momento, em Juiz de Fora, recebemos cerca de 72.500 declarações. Isso representa em torno de 50% da quantidade estimada para entrega no município de Juiz de Fora.
2: O levantamento aponta que 60,5% das declarações entregues em Juiz de Fora foram feitas no modelo pré-preenchido, enquanto 47% dos contribuintes optaram pela declaração simplificada.
0: Outro dado que chama atenção é que 62,3% das declarações realizadas na cidade têm imposto a restituir. Já 72% dos contribuintes cadastraram a chave Pix para receber a restituição, o que pode agilizar o pagamento dos valores pela Receita Federal. Ainda segundo o levantamento, a média de idade dos declarantes em Juiz de Fora é de 51 anos e 45,7% das declarações foram enviadas por mulheres.
2: Marcos Adriano Amorim explica que quem não entregar a declaração no prazo terá que pagar multa mínima de R$ 165.
1: Os contribuintes que estão obrigados à entrega da declaração e não fizerem dentro do prazo estão sujeitos a uma multa de 1% do valor do imposto devido a cada mês de atraso. Essa multa parte de um valor mínimo de R$ 165, podendo atingir um máximo de 20% do total do imposto devido.
0: O delegado regional da Receita Federal também destaca que, neste ano, a intenção do governo federal é pagar 80% das restituições até o dia 30 de junho.
1: A Receita Federal pretende fazer o pagamento das restituições devidas o mais rápido possível. Por esse motivo, ela reduziu o número de lotes para 4, sendo o primeiro deles previsto para o último dia da entrega da declaração, dia 29 de maio, e outros 3 nos últimos dias dos meses subsequentes. A Receita pretende pagar 80% de todas as restituições devidas um mês após o término do prazo para entrega da declaração. Ou seja, até o dia 30 de junho, a Receita pretende pagar 80% de todas as restituições devidas.
2: Marcos Adriano Amorim também fala sobre os públicos prioritários de quem tem direito à restituição.
1: Terão prioridade no pagamento, em primeiro lugar, os idosos com acima de 80 anos. Depois, idosos com mais de 60 anos, ou pessoas que têm alguma deficiência ou são portadoras de moléstia grave. Na sequência, contribuintes cuja maior fonte de renda seja proveniente do magistério. Ou, na sequência, contribuintes que utilizarem a declaração pré-preenchida e optarem por receber a restituição por Pix. E ainda, posteriormente, contribuintes que utilizaram a declaração pré-preenchida ou optaram por receber a restituição por Pix. E, na sequência, os demais contribuintes pela ordem de entrega.
0: A vacinação contra a gripe foi ampliada em Juiz de Fora. Agora, toda a população com mais de 6 meses de idade já pode receber a dose contra a influenza nas unidades de saúde. Contra a influenza nas unidades de saúde do município.
2: Segundo a gerente do Departamento de Vigilância Epidemiológica e Ambiental da Prefeitura de Juiz de Fora, Amanda Barros, a vacina está disponível em todas as unidades básicas de saúde, no Departamento de Saúde da Mulher, Gestante, Criança e do Adolescente, no Serviço de Atenção à Saúde do Idoso, além do Vacimóvel.
3: A partir de hoje, dia 15 de maio de 2026, a vacina contra a gripe está disponível para toda a população de Juiz de Fora a partir dos 6 meses de idade. A vacina pode ser encontrada em todas as UBS do município, no Departamento de Saúde da Criança e do Adolescente, no Serviço de Atenção à Saúde do Idoso e também no Vacimóvel.
0: Mesmo com a ampliação do público, Amanda Barros reforça.

0: Mostra que pessoas que fazem parte dos grupos prioritários devem continuar procurando os postos para garantir a imunização.
1: É muito importante tomar a vacina contra a gripe todo ano. E também é importante reforçar que os grupos prioritários precisam continuar buscando a vacina. Então, se você é idoso, gestante, criança, trabalhador da educação, da saúde, do sistema prisional, ou se possui alguma comorbidade, não deixe de buscar a vacina contra a influenza. Você também precisa ser protegido e evitar casos graves da doença.
2: Neste ano, a vacina protege contra 3 cepas do vírus influenza, H1N1, H3N2 e influenza B. A imunização é feita em dose única e pode ser aplicada junto com outras vacinas do calendário nacional, sem prejuízo da eficácia.
0: Nas UBSs, a vacinação de segunda a sexta-feira é a partir das 9 da manhã e aos sábados, das 8 às 11 da manhã. No Departamento de Saúde da Mulher, Gestante, Criança e do Adolescente e no Serviço de Atenção à Saúde do Idoso, o atendimento é de segunda a sexta, das 8 da manhã às 4 da tarde.
2: Para receber a vacina, é necessário apresentar documento com foto e, se possível, o cartão de vacinação. Pessoas dos grupos prioritários também devem levar comprovantes da condição que garante o direito à imunização prioritária. A Secretaria de Saúde lembra que quem não tiver o cartão de vacina poderá ser atendido normalmente mediante apresentação do CPF e da data de nascimento.
0: A relação completa dos locais de vacinação, horários e público prioritário para receber as vacinas, você confere em nosso site radiocatedraljf.com.br. radiocatedraljf.com.br.
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0: 5:23. No próximo bloco, final de semana em Juiz de Fora e região deve ser de tempo nublado e possibilidade de chuva isolada.
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0: 5:25.
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2: O fim de semana em Juiz de Fora e região deve ser de céu parcialmente nublado, temperaturas agradáveis e possibilidade de chuva isolada, principalmente entre o domingo e a segunda-feira. A previsão completa é com a meteorologista do 5º Distrito Nacional de Meteorologia, Anete Fernandes.
3: O fim de semana começa com céu parcialmente nublado e apenas possibilidade de chuva isolada na zona da Mata Mineira. Neste sábado, permanece as condições e médios níveis da atmosfera em termos de vento e disponibilidade de umidade, mantendo as condições inalteradas em relação ao que nós observamos nos últimos dias. Ou seja, existe aí possibilidade para chuva na região, mas de maneira muito pontual e passageira. As temperaturas no sábado variam entre 15 e 31 graus na região e entre 17 e 25 graus em Juiz de Fora. Já no domingo, a condição é pré-frontal. Uma frente fria ela avança pelo litoral da região sudeste e deve disparar, principalmente fim da tarde e noite, instabilidades no sul de Minas e também na zona da mata. Então, domingo será de céu parcialmente nublado a nublado com pancada de chuva isolada. Tá? Situação pré-frontal, uma ligeira elevação na temperatura máxima da região, que varia entre 15 e 32 graus no domingo e em Juiz de Fora entre 15 e 25 graus. Já na segunda-feira, essa frente ela deve passar, deve manter bastante nebulosidade na região e também condição para chuva isolada, né? Lembrando que se essa chuva na segunda acontecer também vai ser de forma passageira, mas vai ser um dia com muita nebulosidade. As temperaturas variam entre 14 e 30 graus na região e entre 17 e 24 graus em Juiz de Fora. Mais informações sobre a previsão do tempo no site do IMET, portal.imet.gov.br. Anete Fernandes, do Instituto Nacional de Meteorologia.

0: Em Matias Barbosa, amanhã será realizada a segunda edição do Shopping na Praça. O evento das 9 às 7 da noite na Praça Peter Beckland, no centro, vai reunir comerciantes, prestadores de serviço e empreendedores e tem novidades em relação à primeira vez, como destaca o diretor de comunicação da Prefeitura, Vinícius Ribeiro.
1: Uma iniciativa para o fortalecimento do comércio local. Nós tivemos recentemente a primeira edição, destinada apenas aos lojistas e prestadores de serviço que foram atingidos pelas chuvas de fevereiro, e já nessa segunda edição, que será realizada neste sábado, de 9 da manhã às 7 da noite, a administração municipal ampliou para todos os lojistas e prestadores de serviços do município, né? Entendendo a importância de fazer o dinheiro girar no município, né? De fortalecer o comércio local para que as pessoas consumam mais no município e, claro, atrair visitantes, já que esse evento é realizado no centro da cidade, um verdadeiro shopping a céu aberto, com uma variedade de produtos e também de serviços, né? Os prestadores de serviços são convidados a divulgarem seus produtos, né? Seus serviços, panfletarem, enfim, é um evento que reúne os comerciantes matienses, mas também nós temos a economia solidária, né? Com produtos locais, doces, pães, queijos, né? E também artesanato local. Então, é um evento que reúne uma diversidade de produtos e serviços em um único espaço, e a administração municipal pretende levar esse evento ao menos até o final do ano, né? Para fortalecer o comércio local.
2: A prefeitura vai disponibilizar apoio com barracas para os participantes. No entanto, aqueles que tiverem condições podem levar as próprias barracas, balcões e estruturas para exposição dos produtos. Já os prestadores de serviço poderão divulgar os trabalhos no local por meio de banners, panfletos e materiais promocionais.
0: O PROCON de Juiz de Fora está com inscrições abertas para o projeto Juristour, iniciativa voltada à formação de estudantes sobre direitos do consumidor, educação financeira e funcionamento dos órgãos de defesa do consumidor. A proposta oferece uma experiência prática e educativa para turmas de instituições de ensino da cidade.
2: Durante as visitas guiadas, os participantes poderão conhecer os diferentes setores do PROCON, entender como funciona o atendimento ao consumidor, os processos de mediação de conflitos e a atuação administrativa do órgão. Além disso, os estudantes participarão de palestras sobre relações de consumo, cidadania e educação financeira.
0: Segundo o PROCON, o objetivo é aproximar os estudantes da prática do direito do consumidor e reforçar o papel educativo da instituição, que também atua na prevenção de abusos nas relações de consumo.
2: As atividades serão realizadas em grupos de até 50 pessoas, nos turnos da manhã, tarde ou noite, com duração aproximada de 2 horas. A previsão é de até 3 visitas guiadas por mês, sendo uma em cada turno.
0: As instituições interessadas devem fazer inscrição prévia junto à Escola de Direito do Consumidor e Educação Financeira do PROCON pelo telefone 32-2104-8702, 2104-8702. As vagas serão preenchidas por ordem de inscrição.
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2: 5:30. Termina aqui o Catedral Notícias, segunda edição. Produção e apresentação, Silvia Carvalho, com apresentação e operação técnica de Adriano de Souza. Em instantes, fique com o Jornal Notícias em 30, produzido e apresentado pela Rede Aparecida de Rádio. Um bom fim de tarde e um ótimo final de semana para você.

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1: Olá, uma boa tarde para você que nos acompanha aqui pela Rede Aparecida de Rádio, para você também que nos assiste ao vivo pelas redes sociais. Hoje é sexta, finalmente, 15 de maio de 2026. Começa agora a segunda edição do Notícias em 30, os destaques do Brasil e do mundo. Na apresentação de Rafael Rodrigues, trabalhos técnicos de Murilo Germano e toda a equipe Master Web na transmissão multimídia.
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1: Escândalo envolvendo o Banco Master e senador Flávio Bolsonaro. Especialista analisa hoje que novos desdobramentos podem surgir. Anvisa decidiu por unanimidade manter a suspensão dos produtos da IP. E ainda na edição de hoje, a igreja celebra neste final de semana Dia Mundial das Comunicações Sociais.
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1: É todo dia uma operação diferente da Polícia Federal. Hoje, a Polícia Federal apontou num relatório ao Supremo Tribunal Federal que o ex-governador do Rio de Janeiro, Cláudio Castro, atuou de forma decisiva para proteger e favorecer os interesses do grupo Refit, do empresário Ricardo Magro. Os dois foram alvos da mais recente operação Sem Refino, que investiga fraudes bilionárias, lavagem de dinheiro e corrupção no conglomerado do setor de combustíveis. Castro sofreu só buscas e apreensões. Magro teve um mandado de prisão. A decisão do ministro Alexandre de Moraes, que expediu os mandados, está com relato de cooptação integral do estado do Rio de Janeiro. Segundo a Polícia Federal, a relação entre Castro e Refit foi marcada por uma série de medidas políticas, administrativas e jurídicas que criaram um ambiente institucional favorável à continuidade deste esquema supostamente criminoso. Hoje, então, o ex-governador Cláudio Castro foi alvo dessa operação Sem Refino. A apuração atua aí nesse conglomerado econômico do ramo de combustíveis. Os agentes chegaram aí para a casa do Cláudio Castro em um condomínio de luxo na Barra da Tijuca, cumprindo um dos 17 mandados de busca e apreensão. E o que continua repercutindo é a relação do senador Flávio Bolsonaro sobre com o Banco Master e o Daniel Vorcaro. Hoje o senador bolsonarista do PL falou sobre as relações com o banqueiro preso e disse que não tem motivo para se justificar com ninguém.
4: Eu não tenho absolutamente nada de errado, não tem que justificar nada para ninguém. Foi uma época lá atrás que eu busquei um investidor, né? Quando o Vorcaro era a pessoa que circulava por todas as rodas, patrocinava eventos de várias emissoras de televisão, circulava dentro de autoridades, a pessoa que era até cortejada em todo o Brasil. Foi nessa época que ele topou fazer um investimento privado no fundo privado, gente. Então, assim, não tem absolutamente nada além disso.
1: Pois é, o Flávio esteve hoje no quartel-general da Polícia Militar no centro do Rio e teve que falar com a imprensa aí na saída. Escândalo envolvendo o Banco Master e o senador também é alvo de análise hoje do nosso analista, que conversou com Ana Maria Reis a respeito de possíveis novos desdobramentos que podem surgir ainda na próxima semana.
5: Novos desdobramentos sobre fraudes envolvendo o Banco Master movimentaram o noticiário brasileiro nesta semana. Reportagem publicada pelo The Intercept Brasil revela que o senador Flávio Bolsonaro negociou diretamente com o banqueiro Daniel Vorcaro o financiamento do filme Dark Horse, uma produção inspirada na trajetória do ex-presidente Jair Bolsonaro. Vorcaro teria prometido repassar 134 milhões de reais para viabilizar o filme. Nessa quarta-feira, depois de o jornal Folha de São Paulo publicar um áudio de Flávio Bolsonaro cobrando o banqueiro, ele admitiu ter solicitado recursos. Antes, havia negado publicamente qualquer relação com o caso. O doutor em ciência política, o professor Rodolfo Marques, analisa o contexto.
6: O cenário ainda é muito incerto, em especial porque eu acredito que há muito ainda a ser investigado, né? Muitas informações ainda devem vir à tona. São 14 celulares, né? São 14 dispositivos móveis com conversas, com relatos, com comprovantes, né? Com os mais diferentes atores políticos, os mais diferentes atores sociais. Então, claro que cada momento que emerge, né? Uma informação nova, então no início da semana foi a situação envolvendo o senador do PP, do Progressista do Piauí, Ciro Nogueira, né? Sobre um suposto repasse mensal, né? Feito pelo Daniel Vorcaro, pelo Banco Master, para o Ciro Nogueira, e agora, né? Essa bomba que explodiu com a reportagem do Intercept sobre conversas, né, entre Flávio Bolsonaro, senador Flávio Bolsonaro e Daniel Vorcaro, exatamente, né, às vésperas da prisão, né, de Daniel Vorcaro, quando ele estava tentando fugir em novembro, né? Então, uma das conversas registradas foi em setembro e uma outra conversa já por texto, né? Ocorreu às vésperas aí da prisão de Daniel Borcar em novembro. Então, acredito que haverá muitos desdobramentos, tanto do ponto de vista político, quanto do ponto de vista jurídico, mas em especial no âmbito eleitoral, né? A ver como vai ter esse impacto em relação ao campo eleitoral. Por quê? A figura do Daniel Borcaro hoje se tornou radioativa, né? Então, todos que tiveram algum tipo de relação comercial com ele, em especial a partir de 2023, 2024, quando as situações envolvendo o Banco Master e o Daniel Borcaro começaram a ficar mais evidentes, né? Lembrando que o Banco Master começou a atuar com força ali em 2019, 2020, né? Com o aval do Banco Central, liderado por Roberto Campos Neto. Então, a gente está de olho, de fato, nesse desdobramento, principalmente eleitoral.
5: Ana Maria Reis para a Rede Aparecida de Rádio e Signes Brasil.
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1: Campanha contra a violência no campo realiza evento em Brasília para tentar fortalecer a articulação entre os movimentos sociais do CIMI à Dispésia.
7: A campanha contra a violência no campo realizou entre os dias 5 a 7 de maio deste ano sua plenária nacional em Brasília, com o objetivo de fortalecer a articulação entre os movimentos, promover reflexões coletivas e construir novos caminhos de enfrentamento à violência que atinge os povos do campo, das águas e das florestas. A importância da articulação foi destacada pela coordenadora do Movimento Interestadual das Quebradeiras de Coco Babaçu, Maria José.
8: Para a gente é muito importante. E estar nesses espaços, unindo força com outras organizações, acredito que a gente só tem a se fortalecer e ganhar mais força para estar combatendo a violência lá no campo. A gente precisa que alguém ouça o nosso grito, porque a gente está sofrendo com violência diariamente.
7: Como parte da programação da plenária, os articuladores se reuniram com o relator especial da Organização das Nações Unidas, a ONU, Maurice Tjibaldi Binns. O relator reforçou a necessidade de efetivação das iniciativas voltadas à proteção das vítimas de violência.
9: Tem ainda uma falta de efetividade absoluta ou total ou necessária na implementação dessas regulações. Esse é o motivo da minha visita. Como ajudar e fazer, mesmo com a cooperação internacional, para que os esforços de investigar e garantir verdade, justiça e reparação para as vítimas se materialize em todos os casos de violações a direitos humanos, especialmente os casos que me competem diretamente, que é a violação ao direito à vida, no âmbito urbano e no âmbito rural.

0: debate por mais de 70 entidades da sociedade civil. Do CIMI, a Dispésia, para a Rede Aparecida de Rádio e Signes Brasil.
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2: E essa semana a urna eletrônica completou 30 anos. No dia 13 de maio de 1996, Carlos Veloso, ministro, então presidente do Tribunal Superior Eleitoral, enviava as primeiras urnas eletrônicas aos tribunais regionais eleitorais. O equipamento, inicialmente chamado de coletor eletrônico de voto, estreou nas eleições municipais de 1996. E de lá para cá, 3 décadas de inovação, eficiência e segurança de que o voto digitado corresponde à vontade do eleitor e da eleitora. A urna eletrônica que conhecemos hoje representa a concretização de um esforço de moralização das eleições brasileiras, uma nobre missão confiada à Justiça Eleitoral. E o especialista em direito eleitoral, doutor João Fernando, afirma que a urna eletrônica é uma conquista de todos e também destaca os constantes testes do equipamento para garantir a lisura no pleito.
3: Uma grande conquista do Brasil, do judiciário brasileiro, do judiciário eleitoral brasileiro, mas também de toda a população brasileira, que completa hoje 30 anos. Esse é um sistema que é modelo para todo mundo em termos de rapidez, de segurança, de confiabilidade. Infelizmente, vem sendo atacado por uma certa ala política como estratégia para tentar se promover, para tentar desestabilizar o judiciário eleitoral, mas eu tenho para mim que essa fase já passou, que esses questionamentos já ficaram para trás, até porque jamais estiveram amparados em um só fato concreto que pudesse realmente colocar em dúvida o sistema eleitoral brasileiro.
2: O especialista em direito eleitoral, doutor João Fernando, também comentou dos testes de confiabilidade das urnas eletrônicas.
3: A Justiça Eleitoral coloca à disposição dos partidos, dos detentores de mandato, de todos os interessados, de organizações da sociedade civil, como a OAB e outras entidades, coloca à disposição uma série de testes para confirmar a confiabilidade de todo o sistema eleitoral. Nós temos, por exemplo, hoje, já há alguns meses, neste ano de 2026, a Justiça Eleitoral colocou à disposição dos partidos o código-fonte, que é o programa base já desenvolvido pela Justiça Eleitoral, que fica lá trancado a 7 chaves em um local seguro na Justiça Eleitoral, mas ele é disponibilizado para todos os partidos políticos para que façam testes, para que verifiquem a confiabilidade desse programa. Há meses este programa está à disposição, até agora nenhum partido político foi fazer qualquer tipo de verificação. Há um calendário de testes, um calendário de eventos até a véspera da eleição e até no dia da votação são realizados testes públicos na presença de todos os interessados para a verificação da confiabilidade. São mais de 30 procedimentos de segurança colocados à disposição de toda a população brasileira.
2: E neste ano nós vamos às urnas eletrônicas de novo. Desta vez nós vamos escolher o presidente, deputados, federal, estadual, distrital, governador e senadores. Agora são 5:47 em ponto, 5:47, rapidinho para o intervalo, daqui a pouco a gente volta.
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6: Meio de semana da Copa do Brasil que não foram tão bons assim, pelo menos para os são paulinos, os flamenguistas e os botafoguenses, e também uma previsão aí pro Campeonato Brasileiro, que tem mais uma rodada neste final de semana. Renato, boa tarde.
7: Oi, Rafael, muito boa tarde para você, hein? Voltou bem de férias, né? Nesta semana que o seu tricolor tá voando, hein? Boa tarde pro Murilo aí nos trabalhos técnicos, para você que nos acompanha aqui na rede Aparecida de rádio. Pois é, Rafael, Copa do Brasil é mestre em zebras, né? Mas olha, três grandes equipes do futebol brasileiro já deram adeus antes das oitavas de final. Na quarta-feira, o seu tricolor perdeu para o Juventude, já tinha perdido o clássico pro São Paulo, perdeu pro Juventude, foi eliminado, perdeu o técnico, já anunciou o técnico, né? Agora no início da tarde, o Dorival Júnior, e também teve protesto de torcida, aquele combo completo, né? De crise no São Paulo. E ontem, Botafogo e Flamengo também deram adeus à competição nacional, hein? Botafogo foi eliminado pela Chapecoense e o Flamengo pelo Vitória. Tá aí então, portanto, três grandes equipes fora das oitavas de final da Copa do Brasil. Agora, viram a chave então para o Campeonato Brasileiro, 16ª rodada, que começa já neste sábado. E olha, o seu tricolor já tem jogo complicado também neste sábado. Então, vamos aos jogos. Por exemplo, às 18h30 da tarde, teremos Internacional e Vasco na Arena Beira Rio. No mesmo horário, o Atlético Mineiro, que passou um sufoco danado na Copa do Brasil, também recebe o Mirassol. 19h da noite no Maracanã, hein? Fluminense e São Paulo, grande jogo. E às 21h da noite, fechando o sábado à noite, outro jogaço, hein? Palmeiras, líder da competição, recebe o Cruzeiro. Vamos com as partidas de domingo. 11h da manhã, o Santos de Neymar. Será que o Neymar vai pra Copa, hein, Rafael? Será que vai? Será que se o Neymar tiver uma grande atuação contra o Coritiba, ele carimba o nome na lista nesta segunda-feira? Santos recebe o Coritiba, então, às 11h da manhã. 16h da tarde, Bahia, eliminado também da Copa do Brasil, hein? No meio de semana, recebe o Grêmio. 16h da tarde, o Botafogo, já falei aqui, eliminado, enfrenta o Corinthians no estádio Nilton Santos. E às 18h30, Chapecoense e Remo. As duas equipes na zona de rebaixamento, mas as duas equipes classificadas para as oitavas de final da Copa do Brasil. E fechando o domingo, às 18h30, o Bragantino recebe o Vitória em Bragança Paulista e tem Atlético Paranaense e Flamengo lá na Arena do Furacão, duelo de

0: rubro-negro está aí, portanto, então, Rafael, os jogos da 16ª rodada do Campeonato Brasileiro. Segunda-feira, a gente volta, então, para atualizar o Campeonato Brasileiro, resultados, classificação e, claro, né, a grande expectativa do dia, na segunda-feira, será a convocação de Carlo Ancelotti, dos 26 jogadores que irão defender a seleção brasileira na Copa do Mundo. Eu fico aqui, um ótimo final de semana para vocês e até segunda.
1: Saúde.
2: A diretoria colegiada da Anvisa decidiu hoje manter a suspensão da fabricação, comercialização, distribuição e o uso das linhas de detergentes do IP e também sabão líquido e desinfetantes, todos do lote da fabricação final 1. Nos votos, os diretores afirmaram que as medidas adotadas pela empresa foram insuficientes, citaram um histórico recorrente de contaminação microbiológica e defenderam que há riscos sanitários identificados pela fiscalização. Vamos acompanhar.
3: Diante do exposto, nos termos do parágrafo 1º do artigo 17º da resolução da RDC, número 266 de 2019, entendo plenamente caracterizada a necessidade de retirada do efeito suspensivo do recurso administrativo no que se refere às medidas de suspensão de comercialização, distribuição, fabricação e uso dos produtos abrangidos pela resolução RE número 1834 de 2026. Isso significa que permanece suspensa a comercialização, distribuição, fabricação dos produtos abrangidos pela referida RE. Tal posicionamento decorre da inequívoca configuração de risco sanitário elevado associada a falhas sistêmicas de boas práticas de fabricação, a recorrência de desvios microbiológicos e a impossibilidade no presente momento de assegurar a conformidade e a segurança dos produtos colocados no mercado. A manutenção dessas atividades antes de implementadas, as correções necessárias, ainda sob a pendência do julgamento de mérito do recurso, implicaria na ampliação indevida da exposição da população a produtos em desacordo com as regras sanitárias, em afronta ao princípio da precaução da proteção da saúde coletiva que norteiam a atuação dessa agência. Assim, a retirada do efeito suspensivo nesse ponto revela-se medida necessária, adequada e proporcional à magnitude do risco identificado.
2: E a IP também já começou a pedir aí a chave PIX dos consumidores que adquiriram produto suspenso pela Anvisa, né? Essa informação está num formulário disponibilizado aos clientes no site do fabricante.
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2: A Igreja celebra neste final de semana Dia Mundial das Comunicações Sociais. Rafaela Oliveira.
4: A Igreja celebra neste domingo, dia da Ascensão do Senhor, a edição de número 60 do Dia Mundial das Comunicações Sociais. Neste ano, o tema Preservar Vozes e Rostos Humanos anima as reflexões conforme a mensagem de Papa Leão XIV para a data, como destaca Janaína Gonçalves, coordenadora da PASCOM Brasil.
5: Essa reflexão, ela é urgente. Ela não é uma reflexão apenas para gente dizer que assim, estamos preocupados, mas é apenas para fazer ali cumprir um protocolo. Não, essa discussão, ela é necessária. O próprio Papa Leão XIV, iluminado pelo Espírito Santo, traz essa discussão para esse ano, porque isso faz parte do nosso cotidiano. A inteligência artificial, ela faz parte do meu, do seu, do dia a dia de todos nós. Só que a partir do momento que a gente coloca a inteligência artificial como um meio para a gente se comunicar, não mais, aliás, mais do que isso, né? Uma proposta para melhorar a nossa comunicação ou até mesmo alcançar outras formas de comunicação, a gente tem que tomar cuidado para não substituir o humano. E é isso, é esse ponto fundamental que a carta do Papa Leão XIV para este ano traz para a gente.
4: O destaque fica para o domingo, celebração às 8 horas da manhã, direto do Santuário Nacional de Aparecida, aqui em Aparecida, e às 3 da tarde, direto do Santuário de Nossa Senhora de Guadalupe e Jesus das Santas Chagas, em Curitiba, no Paraná. Janaína fala sobre as celebrações e convoca cada igreja particular, paróquias e comunidades a celebrarem esse dia.
5: No domingo, a gente celebra o Dia Mundial das Comunicações Sociais, que, como você bem lembrou, teremos celebrações no domingo de manhã, direto do Santuário Nacional, à tarde também, às 15 horas, uma outra transmissão, direto lá de Curitiba, lá no Paraná. Então, nós temos já essas menções em nível nacional, mas o mais importante é você, agente da comunicação, na sua localidade, na sua

0: na sua comunidade paroquial, no seu regional, lembrar dessa data. E não é lembrar só na internet, lembrar só postando alguma coisa, não. Durante a celebração na missa, lá nas, né, nas preces, nas assembleias, colocar lá uma menção sobre o Dia Mundial das Comunicações, fazer uma prece da comunidade que seja para essa data, para que a gente tenha consciência, para pedir essa graça da consciência de comunicarmos com humanidade, comunicarmos com responsabilidade, preservando vozes e rostos humanos.
1: Rafael Oliveira para a Rede Aparecida de Rádio e Signes Brasil.
2: 5:58, nós vamos ficando por aqui com a segunda edição do Notícias em 30. A segunda edição volta na segunda-feira. Mas amanhã, às 7 horas da manhã, nós temos um encontro aqui com a primeira edição do Notícias em 30. E para você que ficou conosco, um bom finalzinho de sexta e a gente se fala.
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3: 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Edição de jornalismo José Eduardo. 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

6 horas da tarde, momento de oração. Nós estamos unidos pela Rádio Catedral de Juiz de Fora na oração do Ângelus. Todos os dias estamos aqui. Eu rezo com você ao menos 3 vezes por dia pela Rádio Catedral. De manhã, 6 horas da manhã, eu rezo a oração do novo dia. À 1 hora da meio-dia, momento do almoço, nós rezamos com você a oração, pedindo a Deus a bênção, à mesa com Jesus. Depois, agora às 6 horas, voltamos aqui para rezar com você a oração das Ave Marias, pedindo a nossa Mãezinha do Céu que abençoe a nossa noite, nos ajude a viver na vontade de Deus. Queria dedicar hoje esta oração a Santo Antônio, nosso padroeiro, rezar uma oração de Santo Antônio com você. Santo Antônio viveu para Deus, unicamente para Deus. Ele morreu com 36 anos, mas deu lição para o mundo inteiro como se tivesse vivido mais de 100 anos. Rezo comigo. Ó Santo Antônio, que tivesses a graça incomparável de ver o menino Jesus e de o estreitá-lo entre os seus braços. Ajuda-me a viver como verdadeiro cristão, fiel à promessa do meu batismo. Ajuda as famílias a crescer na fé e conserva nelas a unidade e a paz. Abençoai as criancinhas, protegei os jovens e fazei que eles sigam sempre o caminho do Senhor. Socorrei os pobres, obtém o perdão aos pecadores e a perseverança para os justos. Abrindo meu coração ao amor de Deus e ao amor dos irmãos, para que eu possa confortá-los na doença e nas necessidades. Intercedei por mim, sustentai-me no meu trabalho e ajudai-me nos momentos fatigosos do dia a dia, para que eu possa viver hoje, cada dia, na amizade com Deus e na paz com todos. Amém. Sexta-feira. Estamos vivendo mais uma sexta-feira do tempo pascal. Esse tempo lindo que vai da festa da ressurreição, o primeiro domingo da Páscoa, até Pentecostes, que é justamente o 7º domingo da Páscoa. Que maravilha a gente meditar sobre o número 7 na Bíblia. Deus faz todas as coisas em perfeição. E assim Deus nos salvou e Deus nos envia o Espírito Santo em Pentecostes. O tempo da Páscoa, podemos dizer, é o tempo do Espírito Santo. Jesus vai nos dando o Espírito Santo. Já no primeiro dia, soprou sobre os apóstolos e disse: recebei o Espírito Santo. Aqueles pecados que perdoardes serão perdoados, aqueles que não perdoardes serão retidos. Sinal da misericórdia de Deus, irmãos e irmãs, para que nós não fiquemos aí submersos no pecado, mas tenhamos confiança na misericórdia, nos levantemos como Jesus levantou do sepulcro e tomou nova vida. A confissão nos põe no caminho novo. Portanto, nesse tempo pascal, vamos meditando sobre as alegrias e as bênçãos de Deus. Sexta-feira, a gente recorda a morte de Jesus, a morte que não o dominou. Ele venceu a morte e a cruz agora para nós é sinal de vida. Rezemos agora a oração de louvor à Nossa Senhora, Rainha do Céu. Rainha do Céu, alegrai-vos, aleluia, porque quem merecesse trazer em vosso puríssimo seio, aleluia, ressuscitou como disse, aleluia. Rogai a Deus por nós, aleluia. Exultai e alegrai-vos, ó Virgem Maria, aleluia, porque o Senhor ressuscitou verdadeiramente, aleluia. Ó Deus, que vos dignastes alegrar o mundo com a ressurreição do vosso Filho Jesus Cristo, Senhor nosso, concedei-nos, vo-lo suplicamos, que por sua Mãe, a Virgem Maria, alcancemos os prazeres da vida eterna.
pelo mesmo Senhor Jesus Cristo. Amém. Hoje eu quero dar a bênção de Santo Antônio para você, todos os seus e sua casa e todos os seus pertences. Santo Antônio é nosso padroeiro em Juiz de Fora, padroeiro da cidade, padroeiro da arquidiocese, padroeiro do seminário, titular da catedral. São muitas as paróquias dedicadas a Santo Antônio. Nós temos uma grande devoção a Santo Antônio. Então, a bênção de Santo Antônio. A nossa proteção está no nome do Senhor, que fez o céu e a terra. Rogai por nós, ó Santo Antônio, para que sejamos dignos das promessas de Cristo. Senhor Deus, nós vos bendizemos pelas vossas maravilhas, operadas em Santo Antônio, vosso confessor e doutor, e vos pedimos que a sua intercessão alegre a vossa Igreja, para que ela viva em paz e unidade, caminhando incólume até as alegrias eternas junto de vós. Santo Antônio, interceda junto de Deus, abençoe a nossa casa, a nossa família, todos os nossos

familiares, vizinhos e amigos, e até aqueles que não são nossos amigos. Santo Antônio, interceda a Deus por nós. Por nosso Senhor Jesus Cristo, vosso Filho, na unidade do Espírito Santo. Amém. Eis a cruz do Senhor. Afastem-se de vós todos os inimigos da salvação. Porque venceu o leão da tribo de Judá, descendente de Davi, Jesus Cristo nosso Senhor. Amém. A bênção de Deus Todo-Poderoso, Pai, Filho e Espírito Santo, desça sobre vós e permaneça para sempre.

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8: Seis horas, 16 minutos. Boa noite, amigos e amigas. Está no ar o Via Catedral Especial. A primeira é Melim.

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1: Para. Boa tarde, queridos filhos e filhas, nesta tarde de sexta-feira. Vamos pedir a Deus que tenhamos sempre forças para caminhar. Se cair, levantar. Claro. Com a força de Deus, o amparo de Maria, rezemos em nome do Pai, do Filho e do Espírito Santo. Amém. Senhor, no final desse dia, eu estou novamente em Tua presença. E tenho consciência, Senhor, de que a vida é um contínuo caminhar. Tudo que tenho, roupas, pés, história, memórias, estão cobertos de poeira da estrada. São tantos caminhos, Senhor. Às vezes tomo o caminho certo, mas tenho consciência de às vezes tomar caminhos tortuosos, menos planos. Senhor, no dia de hoje, caminhei entre muita gente. E ao longo da estrada de hoje, talvez machuquei, talvez me feri, talvez magoei. Tenho consciência, Senhor, que na pressa andei tão rápido que não vi aqueles que estavam à beira do caminho esperando amor. Eu peço perdão, Senhor, pela minha indiferença. Senhor, eu sei que Tu queres que eu caminhe e eu não quero parar. É por isso que peço a graça de um bom descanso no final desta jornada de trabalho e que voltando para minha casa eu me reabasteça de amor e possa dar amor. Obrigado, Senhor, por este dia. E que no amanhecer de um novo dia eu esteja de tão forma repleto da Tua presença, abastecido do amor familiar, que eu enfrente uma nova jornada. Mas por hoje, por esse caminho percorrido de hoje, obrigado, Senhor. Nossa Senhora de Fátima, eu recorro nesta tarde e peço que eu jamais me canse de caminhar. Ave Maria, cheia de graça, o Senhor é convosco. Bendita sois vós entre as mulheres e bendito é o fruto do vosso ventre, Jesus. Santa Maria, Mãe de Deus, rogai por nós, pecadores, agora e na hora de nossa morte. Amém. Nossa Senhora de Fátima, quero te pedir forças para continuar sempre, sempre a caminhar em direção a teu filho Jesus. Amém. Boa noite a todos.
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1: Quero aqui com muito carinho saudar a você, amigo ouvinte da Rádio Catedral. Sou o Padre Carlos Augusto, mais conhecido como Povo de Deus. 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Em nome do Pai, do Filho e do Espírito Santo. Amém.
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O som de Vanessa da Mata e Ben Harper quase finaliza o Via Catedral desta sexta-feira. Segunda-feira tem mais 6:15, 45 minutos com as músicas que você curte na nossa programação, voltando no comecinho de noite para você. Amigos ouvintes, obrigado pela companhia, faltando 4 minutos para as 7 horas. Vocês vão ficar dentro de alguns minutos com a Voz do Brasil, depois 8 horas, encontro marcado com a comunicação de Magno Pires. Ele que chega apresentando Fica Conosco, Senhor, na sua noite de sexta-feira. E, claro, tem o Terço dos Homens também na programação. Depois, Rede Católica de Rádio. Amanhã, se Deus assim permitir, estaremos juntos às 2 da tarde com muita música para você curtir na sua tarde, finalzinho dela e ainda comecinho de noite juntos. A todos uma noite muito feliz e abençoada. A última de hoje é Britney Spears, Sometimes. Forte abraço, cuidem-se.

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1: As notícias do governo federal que movimentaram o país no dia de hoje. Boa noite.
2: Boa noite para você que nos acompanha em todo o país.
1: Sexta-feira, 15 de maio de 2026.
2: E vamos ao destaque do dia. Atendimento contra o câncer ganha reforço.
1: 2 bilhões e 200 milhões de reais serão investidos para aumentar o acesso a tratamentos de ponta e medicamentos pelo SUS.
2: Serão financiadas também cirurgias robóticas e ampliação de reconstrução mamária.
1: O presidente Lula destaca que o governo tem a função de fazer justiça e garantir igualdade a todas as pessoas.
3: É garantir que todo mundo, sem distinção, tem que ser tratado com dignidade e com respeito em qualquer lugar desse país.
2: E ainda desenrola Fies.
1: Em um dia, estudantes já renegociaram mais de 1,3 bilhão de reais. Graziela Mendonça.
4: Mais de 22 mil beneficiários do Fundo de Financiamento Estudantil já negociaram as dívidas nesta nova etapa do Desenrola Fies.
2: Você vai ouvir também sobre o acolhimento às mães que estudam e não têm com quem deixar os filhos pequenos.
1: Crianças podem ficar nas cuidotecas instaladas em instituições de ensino.
2: O governo do Brasil investe para aumentar o número de espaços em todo o país. Érica Brás.
5: E até 2028, 295 cuidotecas vão ser implementadas em todo o território nacional.
1: Hoje na apresentação da Voz do Brasil, eu, Mariana Jung, Mainaz
2: e
1: Brum.
2: E acompanha a gente ao vivo, acesse radiogov.ebc.com.br ou o canal Gov na sua TV aberta.
1: Mais investimentos para o tratamento contra o câncer pelo Sistema Único de Saúde.
2: São mais de 2 bilhões de reais que serão destinados a 23 novos medicamentos de alto custo, além de tratamentos de ponta.
1: O SUS vai contar com cirurgias robóticas e ampliar a cobertura de implantes mamários.
2: As novidades foram anunciadas em evento no Hospital de Amor, em Barreto, São Paulo, com a presença do presidente Lula.
4: O Hospital de Amor em Barretos, no interior de São Paulo, é o maior centro de tratamento oncológico gratuito da América Latina. O hospital atende mais de 2 milhões de pacientes do Sistema Único de Saúde por ano. Nesta sexta-feira, o presidente Lula e o ministro da Saúde, Alexandre Padilha, visitaram a unidade e anunciaram a construção do novo Centro de Pesquisa Clínica e Cirurgia Robótica do Hospital e do Instituto de Treinamento em Cirurgias Minimamente Invasivas. O Ministério da Saúde vai repassar 129 milhões de reais em parcela suplementar para o Hospital de Amor. O vice-presidente Geraldo Alckmin falou sobre a importância da instituição.
6: A gente vê no Brasil inteiro o Hospital do Amor fazendo prevenção, diagnóstico, tratamento e pesquisa, treinamento de robótica, você poder atender à distância, telecirurgia.
4: Também foram anunciadas medidas para fortalecer o tratamento contra o câncer. O investimento total é de 2 bilhões e 200 milhões de reais. Recursos que serão empregados em novas tecnologias, equipamentos e medicamentos. De acordo com o ministro da Saúde, Alexandre Padilha, a medida beneficia 112 mil pacientes no tratamento de 18 tipos de câncer, como mama, pulmão, leucemia, ovário e estômago.
7: 23 novos medicamentos que o povo não tinha acesso pelo SUS. Tem medicamento que custa 25 mil por mês. Agora é de graça, pelo SUS, como direito às pessoas.
4: Também foi garantido o financiamento para a cirurgia de reconstrução mamária na rede pública, o que amplia o custeio do setor com um investimento estimado em mais de 27 milhões de reais por ano. Além disso, foi implantada uma tabela específica para o financiamento da cirurgia robótica oncológica na rede pública. O presidente Lula destacou que os investimentos elevam a qualidade dos serviços públicos de saúde.
3: O SUS está provando que aquilo que é público, quando é feito com respeito, quando é feito com dignidade e quando é feito com justiça, aquilo que é público é muito melhor. É garantir que todo mundo, sem distinção, tem que ser tratado com dignidade e com respeito em qualquer lugar desse país.
4: No evento também foi anunciada a compra de 80 novos aceleradores lineares para ampliar em 25% a oferta de radioterapia em um ano e a entrega de veículos para o transporte de pacientes por meio do programa Agora Tem Especialistas Caminhos da Saúde. São 15 veículos do programa, além de 22 ambulâncias do SAMU e uma unidade móvel odontológica. De Barretos, em São Paulo, Luciana Colares de Holanda.
1: E uma esperança para pacientes que enfrentam a batalha contra o câncer.
2: O governo do Brasil investe também em tecnologia para a produção de medicamentos para a rede pública de saúde.
1: A medida vai ampliar o acesso e proporcionar mais sobrevida aos pacientes.
8: A descoberta de um câncer avançado mudou completamente a vida da comerciante Tereza Ferreira. O diagnóstico de câncer de pulmão veio em 2018, acompanhado de medo e incertezas. Depois da quimioterapia, surgiu uma nova alternativa, a imunoterapia com um medicamento moderno, capaz de estimular o próprio organismo a combater a doença.
9: Eu fiz um ciclo de quimioterapia, deu muito resultado e aí fiquei só com a imunoterapia. E aí foi dando certo, e com isso joguei 7 anos, né?
8: O tratamento teve uma resposta satisfatória. Hoje, Tereza está sem evidências do tumor e leva uma vida normal. A experiência mostra o impacto da imunoterapia, considerada uma das estratégias mais avançadas no combate ao câncer. Conhecido comercialmente como Keytruda, o medicamento age de forma diferente da quimioterapia tradicional. Em vez de atacar diretamente o tumor, ele estimula o sistema imunológico do paciente a reconhecer e combater as células cancerígenas. Isso pode aumentar a eficácia do tratamento e, em alguns casos, reduzir efeitos colaterais, como explica Clarice Baldotto, presidente da Sociedade Brasileira de Oncologia Clínica.
10: Ele mudou a história da oncologia, eu diria assim, essa classe de medicamentos, principalmente para alguns tumores, como o melanoma, que é um tumor de pele bem agressivo, que a gente tinha pouco tratamento, câncer de pulmão, e mais recentemente para vários outros tipos de tumores, como câncer de mama, câncer de esôfago, câncer de cabeça e pescoço. Então, hoje, muitos tipos de tumores, o paciente se beneficia em utilizar essa classe de medicamentos isolada ou, às vezes, até com combinada com outros tratamentos, como a própria quimioterapia.
8: Agora, essa tecnologia de ponta pode chegar a mais pacientes da rede pública. O governo do Brasil firmou uma parceria para a produção 100% nacional do medicamento, indicado para até 18 tipos de câncer. O acordo prevê a transferência de tecnologia para o Instituto Butantan, que passará a produzir o medicamento no país para distribuição pelo Sistema Único de Saúde. Um avanço para o tratamento universal, disse Fernanda.

0: Denegri, secretária de Ciência, Tecnologia e Inovação do Ministério da Saúde.
1: A expectativa é que haja uma transferência de tecnologia da empresa detentora da tecnologia para o Instituto Butantan, e neste tempo o Instituto Butantan vai começar a aprender a fazer essa molécula e começando a produzir no Brasil.
0: Na rede privada, o custo do Keytruda pode chegar a cerca de R$ 27 mil por dose, o que limita o acesso. Com a produção nacional e a oferta pelo SUS, a expectativa é ampliar o tratamento e baratear o custo. Para pacientes como Tereza Ferreira, a chegada desse tratamento à rede pública representa mais do que inovação. É a possibilidade de ampliar o acesso a uma terapia que pode prolongar a vida e trazer esperança para quem enfrenta a batalha contra o câncer.
2: E acho maravilhoso todo mundo poder ter acesso a isso.
0: Hoje, a terapia já é usada no SUS para casos de melanoma, mas a expectativa é ampliar o acesso para outros tipos da doença. A ampliação depende da avaliação técnica da Comissão Nacional de Incorporação de Tecnologias no SUS, que já está em análise. Reportagem Pablo Mundim.
3: Quem está em débito com o FIES tem uma grande chance de sair do vermelho.
4: Até o fim do mês, o programa Desenrola FIES oferece descontos de até 99% nas dívidas.
3: E nos primeiros dias de adesão, muitos estudantes já aproveitaram as condições e foram negociados mais de R$ 1 bilhão em 24 horas.
5: Mais de 22 mil beneficiários do Fundo de Financiamento Estudantil já negociaram as dívidas nesta nova etapa do Desenrola FIES. Apenas nas primeiras 24 horas foram mais de R$ 1 bilhão e 300 milhões negociados. A adesão começou na última quarta-feira. Mais de 1 milhão de alunos podem ser beneficiados com os descontos. O ministro da Educação, Leonardo Barchini, explica como participar.
6: E quem pode participar? Estudantes com contratos firmados até 2017 e que estavam em fase de pagamento em 4 de maio deste ano. A negociação pode ser feita até 31 de dezembro deste ano. Para fazer essa renegociação, você tem que entrar no site ou no aplicativo do seu banco, quer na Caixa Econômica Federal ou no Banco do Brasil. É uma nova oportunidade para você renegociar o seu débito, alívio no seu bolso, alívio no bolso dos brasileiros.
5: O FIES é uma das principais políticas públicas de acesso ao ensino superior privado no Brasil. O programa oferece financiamento para cursar graduação em instituições avaliadas positivamente pelo MEC. O Desenrola FIES visa ajudar milhares de estudantes a reorganizarem a vida financeira e seguirem com os projetos acadêmicos e profissionais. As condições variam conforme o perfil do estudante e o tempo de atraso no pagamento. Para quem está em dia ou com atraso de até 90 dias, a opção é quitar integralmente o financiamento, com 12% de desconto. Quem tem débitos vencidos há mais de 90 dias pode quitar o financiamento com desconto total nos encargos e redução de 12% no valor principal. Também tem a opção de parcelar tudo em 150 vezes, sem juros nem multas. Mas os descontos são maiores para quem está inadimplente há mais de 360 dias. O abatimento pode chegar a 99% no caso de quem participa do Cadastro Único para programas sociais do governo federal. Para renegociar, basta acessar o aplicativo do banco em que o contrato foi firmado, clicar na aba Renegociação do FIES e seguir os passos. Reportagem Graziela Mendonça.
4: E a partir de segunda-feira, 25 de maio, os trabalhadores vão poder consultar o saldo do FGTS disponível para uso no novo Desenrola.
3: A iniciativa permite utilizar até 20% do saldo do fundo de garantia ou até R$ 1.000, o que for maior, para renegociar dívidas em atraso.
4: Depois da consulta, as instituições financeiras vão ter até 30 dias para formalizar os contratos e registrar as informações junto à Caixa Econômica Federal.
3: Após a validação, o valor será transferido diretamente para o banco responsável pela renegociação.
4: Interesse num assunto, habilidades, notas, tudo isso pode influenciar na hora de decidir qual curso fazer no ensino superior.
3: Mas é preciso ficar atento também na escolha da instituição de ensino. Antes de se matricular, confira se a faculdade está regularizada.
7: Medicina, direito, engenharias, a lista de cursos superiores é grande e a responsabilidade na hora de escolher também. É preciso ficar atento sobre onde vai estudar. A instituição de ensino superior escolhida tem que ser reconhecida pelo Ministério da Educação. Caso contrário, o diploma não terá validade no mercado de trabalho. Além disso, é importante saber a nota do curso, que é dada pelo MEC. A pasta

0: realiza ciclos de avaliações contínuos e examina quesitos como o desempenho dos estudantes, infraestrutura da instituição e formação dos professores. Cursos com notas baixas podem sofrer punições, reduzir turmas ou até fechar, caso continuem sendo mal avaliados. Saber a modalidade, se presencial ou não, também é necessário. Todas essas informações são públicas e devem estar nos sites das instituições de ensino. Os estudantes também podem realizar a consulta pelo EMEC. O sistema reúne informações sobre todas as graduações oficiais do país. Em caso de dúvidas ou problemas, procure a ouvidoria da faculdade ou a plataforma fala.br. Márcia Fernandes para a Voz do Brasil.
1: Garantir o cuidado das crianças para que as mães possam trabalhar e estudar.
2: Esse é o foco das cuidotecas, espaços públicos e gratuitos que oferecem lazer, alimentação e proteção para crianças de 3 a 12 anos, principalmente no período noturno.
1: O programa é uma alternativa segura para os horários em que as creches tradicionais já estão fechadas.
2: Até 2028 serão instaladas mais de 295 cuidotecas no país.
3: O Ministério do Desenvolvimento e Assistência Social, Família e Combate à Fome anunciou que até 2028, 295 cuidotecas vão ser implementadas em todo o território nacional, em 25 estados e o Distrito Federal, com presença em 204 municípios. As cuidotecas são espaços noturnos que recebem crianças com ou sem deficiência de 3 a 12 anos para que seus responsáveis, na maioria mulheres, possam trabalhar, estudar ou se qualificar profissionalmente. Ao todo, já foram implementadas 101 cuidotecas temporárias ou permanentes. Ministro Wellington Dias, do Desenvolvimento e Assistência Social, Família e Combate à Fome, destacou o papel deste novo instrumento social na vida dos cidadãos.
4: As cuidotecas nas universidades, nos institutos federais, no âmbito acadêmico, ela também nos municípios e instância de participação social, representam uma inovação nas políticas públicas brasileiras. Elas criam condições reais para que muitas mulheres permaneçam e avancem em sua trajetória escolar, acadêmica e profissional.
3: Maria Lúcia Tavares, professora no Instituto Federal de Minas Gerais, em Belo Horizonte, enalteceu as cuidotecas como espaços que têm auxiliado suas alunas a continuarem os estudos.
5: E o que a gente tem percebido é que essa política é super importante, não só como acesso, mas como também permanência. O fato da gente dizer que a gente vai ter um recurso como esse, ele é mobilizador para que as mulheres se inscrevam nos programas, né? Eu, como mãe, digo isso, que assim, é muito difícil para a gente estar em determinados lugares que não tem recurso para atender as nossas filhas, né?
3: A secretária nacional de cuidados e família do MDS, Laís Abramo, apresentou dados que evidenciam a relevância de cuidotecas na busca pelo desenvolvimento acadêmico e profissional de adultos, sem deixar de lado o cuidado com as crianças.
6: Hoje, entre os jovens que não concluíram o ensino médio, 9,5% pararam de estudar ou nunca estudaram pela necessidade de cuidar da casa, dos filhos, filhas ou outros parentes. Essa também é a principal razão pela qual 34% das mulheres que estão fora do mercado de trabalho não conseguem nem sair para procurar um emprego ou nem poderiam aceitar um emprego caso lhes fosse oferecido, é pela mesma razão. Essa proporção é maior para as mulheres negras, 37,6%, em comparação com as brancas, 29,3%.
3: Ao todo, já foram implementadas 101 cuidotecas temporárias ou permanentes. Reportagem Érica Brás.
1: Empresas brasileiras exportadoras afetadas pela instabilidade internacional podem contar com o apoio do Plano Brasil Soberano.
2: São 21 bilhões de reais, sendo 15 bilhões do governo do Brasil e outros 6 bilhões do BNDES, o Banco Nacional de Desenvolvimento Econômico e Social.
7: O BNDES, Banco Nacional de Desenvolvimento Econômico e Social, abriu nesta sexta-feira o protocolo para que o setor produtivo do país possa solicitar crédito dentro do Plano Brasil Soberano. O objetivo da nova etapa do plano é apoiar empresas brasileiras de setores relevantes para a balança comercial nacional. O Brasil Soberano também visa apoiar as empresas exportadoras e seus fornecedores afetados pela instabilidade internacional, seja por causa dos conflitos no Oriente Médio, seja por causa das medidas tarifárias impostas pelo governo dos Estados Unidos. Tem direito ao crédito empresas dos setores de siderurgia, fertilizantes, móveis, automotivo, têxtil, farmacêutico, equipamentos eletrônicos, informática e minerais críticos, entre outros. Ao todo, estão disponíveis 21 bilhões de reais, sendo 15 bilhões do Fundo de Garantia à Exportação e mais 6 bilhões em recursos do BNDES, como explica o diretor de Desenvolvimento Produtivo, Inovação e Comércio Exterior do banco, José Luiz Gordon.
8: O programa tem um foco muito estratégico de impulsionar os investimentos no Brasil, ajudar as empresas a ganharem novos mercados de exportação, e são 21 bilhões colocados para ajudar o setor industrial a investir no capital de giro e a enfrentar tanto as adversidades como criar uma base produtiva mais robusta para que o Brasil tenha mais soberania e possa gerar mais emprego e renda.
7: Para saber como solicitar o crédito e todas as informações sobre o plano, inclusive as condições de financiamento, você pode acessar o site bnds.gov.br/Brasil Soberano. Reportagem André de Barros Lima.
1: Gigante de mais de 2.000 quilômetros, o Rio São Francisco banha 5 estados e cerca de 30 milhões de pessoas dependem diretamente das suas águas.
2: Para assegurar o futuro do Velho Chico e garantir água a quem mais precisa, foram anunciados novos investimentos para revitalização ambiental, segurança hídrica e recuperação de bacias nas regiões do São Francisco e Parnaíba.
9: Na nascente histórica do Rio São Francisco, o ministro Valtês Góes conheceu de perto o berço do Velho Chico no Parque Nacional da Serra da Canastra, em Minas Gerais. O rio tem um papel fundamental para a segurança hídrica do semiárido brasileiro. As águas que nascem lá percorrem mais de 2.000 quilômetros e levam desenvolvimento para o coração do sertão nordestino. Hoje, mais de 30 milhões de pessoas são beneficiadas com as águas do Velho Chico. As obras de recuperação da estrada de acesso à nascente do Rio São Francisco, na cidade de São Roque, Minas Gerais, estão sendo realizadas para melhorar a trafegabilidade e fortalecer o turismo sustentável na região, como garante o ministro da Integração e do Desenvolvimento Regional, Valdez Góes.
10: Uma obra desafiadora, porque quem conheceu a estrada da Serra da Canastra antes de iniciar essa obra sabe que a caixa dela era bem estreita. Nós temos ali de 6 a 7 metros de extensão, uma obra com toda a segurança de proteção de encostas, com drenagem, com preparação do solo, para ter uma vida útil realmente longa.
9: Valdez Góes também ressaltou o papel estratégico do Rio São Francisco para a segurança hídrica do país e defendeu a continuidade das políticas públicas voltadas à revitalização das bacias hidrográficas e o acesso à água.
10: Nós temos em torno de 2,6 bilhões de reais da conta Furnas e da conta São Francisco Parnaíba destinada a projetos de revitalização de bacias em Minas Gerais. Um impacto positivo não só para Minas, mas para todo o Brasil.
9: O ministro Valdez Góes também assinou contratos para ações de recuperação hidroambientais em Pilão Arcado, na Bahia, e Petrolândia, em Pernambuco. As iniciativas somam 9,5 milhões de reais em investimentos voltados à recuperação de microbacias e ampliação da disponibilidade hídrica para comunidades locais. Reportagem Cleide Lopes.
1: utilização do caça F-39 Gripen em um exercício conjunto da Força Aérea Brasileira com outras aeronaves marcou esta semana uma nova etapa na integração para a defesa aeroespacial do Brasil.
2: O caça Gripen é a aeronave mais moderna da frota brasileira e este ano teve a primeira unidade produzida totalmente em solo brasileiro, numa parceria com a empresa sueca criadora do modelo.
11: O principal destaque dessa edição é a participação inédita do caça F-39 Gripen, considerado atualmente a aeronave de combate mais moderna da FAB. Essa é a primeira vez que o modelo é empregado no exercício, marcando uma nova etapa no processo de integração do caça ao sistema de defesa aeroespacial brasileiro. O treinamento é conduzido de forma conjunta pela FAB, pela Marinha do Brasil e pelo Exército Brasileiro, com o objetivo de aprimorar a integração entre as Forças Armadas em cenários de alta complexidade. O diretor do exercício conjunto, Brigadeiro do Ar Paulo César Fischer da Silva, traz mais detalhes.
12: A gente tem a oportunidade de um cenário mais complexo, conseguimos inserir a parte de antiaérea, além da parte de salto operacional, que é muito interessante porque cria um cenário tático totalmente diferenciado para os nossos pilotos poderem realizar essa capacitação das novas táticas, técnicas e procedimentos que são utilizados no âmbito da aviação.
11: Segundo os organizadores, o exercício busca fortalecer a capacidade de resposta em situações de crise, além de aperfeiçoar operações aéreas e terrestres coordenadas. As atividades incluem missões de defesa aérea, escolta, reconhecimento, evacuação aeromédica, defesa cibernética e transporte de tropas e cargas. A operação também serve para testar procedimentos, treinar militares e elevar o nível de prontidão operacional das unidades participantes. A base aérea de Anápolis é considerada uma das estruturas estratégicas mais importantes da Força Aérea Brasileira para operações de defesa aérea e emprego do poder de combate no país. Reportagem Gabriel Pinheiro.
1: Serviços no Brasil avançou 3% em março desse ano em comparação com março de 2025, segundo pesquisa do IBGE.
2: O destaque foi o setor de informação e comunicação, com alta de 7,9%, impulsionado por telecomunicações, tecnologia da informação e serviços digitais.
1: Já em comparação com o mês anterior, fevereiro, o setor recuou 1,2%.
2: Ainda assim, opera 18,2% acima do nível pré-pandemia.
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2: Fique agora com as notícias do Poder Judiciário e do Congresso Nacional. Uma boa noite e bom fim de semana.
1: A gente volta na segunda-feira. Boa noite para você e até lá.
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15: STF autoriza a operação contra esquema de fraude e sonegação fiscal no ramo de combustíveis no Rio de Janeiro.
16: STJ admite remissão pelo Enem para preso que já tinha diploma superior.
15: Neste fim de semana, quatro cidades realizam novas eleições.
16: Boa noite, eu sou Marcela Luiza.
15: E eu sou Walter Lima.
16: Supremo Tribunal Federal autoriza a operação da Polícia Federal contra esquema de fraude e sonegação fiscal no ramo de combustíveis no Rio de Janeiro.
15: A decisão é do ministro Alexandre de Moraes. Repórter Fernanda Porto.
17: O foco é investigar os negócios da Refit, a antiga refinaria de Manguinhos, diante de suspeita de fraudes fiscais. O grupo é considerado um dos maiores devedores de impostos do país. Entre os alvos está o ex-governador Cláudio Castro, acusado de proteger e favorecer os interesses do grupo Refit. Também é alvo da operação o empresário Ricardo Magro, dono da empresa. Diante da gravidade do caso, também foi solicitada a inclusão do nome dele na difusão vermelha da Interpol, a lista dos mais procurados do mundo. A operação dessa sexta-feira também estipulou o bloqueio de cerca de 52 bilhões em ativos financeiros e a suspensão das atividades econômicas das empresas investigadas.
16: O ministro do STF, Flávio Dino, determinou a abertura de uma nova frente de análise para apurar suspeitas de irregularidades na destinação de emendas parlamentares para projetos culturais.
15: As informações foram apresentadas pelos deputados Henrique Vieira e Tabata Amaral. Repórter Judite Aragão.
18: No despacho assinado nesta sexta-feira, o ministro Flávio Dino afirma que os fatos narrados pelos parlamentares podem indicar, em tese, o descumprimento de decisões anteriores do Supremo relacionadas à transparência e rastreabilidade das emendas parlamentares. O despacho cita que, se comprovadas, as irregularidades poderiam comprometer a efetiva entrega de bens e serviços à sociedade em afronta ao artigo 165 da Constituição Federal.
16: STJ admite redução do tempo de pena a preso aprovado no Enem, mesmo que já tenha diploma de curso superior.
15: Essa decisão uniformiza o posicionamento da Corte sobre o tema.

0: A sexta turma negou o benefício a um preso, mas como a quinta turma tinha entendimento oposto, reconhecendo que a escolaridade anterior não impede o benefício, a defesa interpôs embargos de divergência. Ao resolver a divergência, a terceira sessão do STJ fixou a tese de que a escolaridade prévia do preso não impede a remissão, pois tal limitação não está prevista na lei de execução penal. O ministro relator Ribeiro Dantas sustentou que é possível a interpretação extensiva do artigo 126 dessa lei para favorecer o apenado quando se trata de remissão por estudo, especialmente porque o objetivo da execução penal inclui a ressocialização.
1: Neste fim de semana, quatro cidades realizam novas eleições.
2: Elas ocorrem devido à perda dos mandatos dos eleitos em 2024. Fábio Ruas.
3: Eleitoras e eleitores de Brejo Alegre em São Paulo e das cidades de Itaú e Ouro Branco no Rio Grande do Norte voltam às urnas neste domingo para eleger novos prefeitos e vices. Em Melgaço, município no arquipélago do Marajó, no Pará, a renovação será em todas as 11 cadeiras da Câmara de Vereadores. Em todas as votações deste domingo, quem vencer vai cumprir mandato até o dia 31 de dezembro de 2028.
1: Justiça do Trabalho e CNJ levam serviços gratuitos ao arquipélago do Marajó.
2: Os atendimentos acontecem de 18 a 22 de maio. Larissa Batista.
4: Anota aí, você trabalhador, trabalhadora, pode fazer a carteira de trabalho, entrar com o pedido de abono salarial e de seguro-desemprego. E pode até entrar com ações para a garantia de direitos. Entre 18 e 22 de maio, o mutirão vai levar tudo isso de graça a moradores dos municípios de Breves e Portel, na ilha do Marajó, no Pará. E a população vizinha, em Melgaço, também será atendida.
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1: Uma boa noite.
2: Bom fim de semana e até segunda-feira.
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7: Eu sou Paula Groba.
8: E eu sou Ricardo Nakaoka.
7: E estes são os destaques de hoje do Jornal do Senado, que começa agora.
8: Senado vai analisar projeto que autoriza restituição do imposto de renda como garantia de empréstimo.
7: Avança projeto que destina parte da arrecadação das loterias a lares de idosos.
8: Comissão debate uso de imagens de flagrantes para combater crimes no comércio.
7: Boa noite.
8: Boa noite.
7: Quem tem dinheiro a receber da restituição do imposto de renda poderá usar esse valor para conseguir crédito antecipado nos bancos.
8: Um projeto que começa a ser analisado pelo Senado autoriza a restituição como garantia para empréstimos. A ideia é permitir que o contribuinte receba o dinheiro antes do calendário da Receita Federal e use os recursos da forma que considerar mais vantajosa. A reportagem é de Alexandre Campos.
9: A ideia do projeto é simples. A instituição financeira antecipa o dinheiro ao contribuinte deduzido os valores com encargos e juros que deverão constar claramente em contrato e passa a ter direito de receber a restituição no lugar dele na data do calendário divulgado pela Receita. Autor do projeto, o senador Plínio Valério, do PSDB do Amazonas, afirmou que em 2025 foram pagas quase 22 milhões de restituições que, somadas, correspondiam a cerca de 40 bilhões de reais. Ele explicou que ao anteciparem o recebimento desse dinheiro a que tem direito, por meio de contratos de empréstimo com os bancos, os contribuintes poderão usá-lo para quitar uma dívida mais cara ou comprar um bem em condição mais vantajosa.
10: A gente quer assim surgir uma nova possibilidade, uma nova opção para que as pessoas possam utilizar o seu imposto de renda de forma como queira, que ele beneficie e não apenas o Estado.
9: Pelo texto, o valor do empréstimo com a instituição financeira não poderá ser superior ao indicado na restituição pela Receita. Se eventualmente ultrapassar, o contribuinte continuará responsável pelo pelo pagamento do saldo remanescente. Se for menor, o total que exceder será devolvido a ele na data da restituição.
7: E o dinheiro arrecadado com multas ambientais poderá ajudar no resgate e cuidado de animais abandonados em todo o país.
8: A Comissão de Assuntos Econômicos aprovou um projeto que destina

0: E na parte desses recursos a organizações sem fins lucrativos, responsáveis pela proteção animal. Repórter Lana Dias.
1: Quem comete infrações ambientais pode ser multado entre R$50 e R$50 milhões, com base no dano causado. A proposta aprovada na Comissão de Assuntos Econômicos quer direcionar parte desse valor a programas de acolhimento e proteção de animais domésticos abandonados. Na leitura do relatório, a senadora Tereza Cristina, do PP de Mato Grosso do Sul, lembrou que as multas ambientais já subsidiam outras ações.
2: Esses recursos já são fonte para outras ações governamentais, de forma que caberá ao processo orçamentário decidir em que medida cada um dos objetivos concorrentes será contemplado com as receitas arrecadadas.
1: A proposta vai ser analisada pela Comissão de Meio Ambiente.
3: E parte do dinheiro arrecadado com loterias poderá ser usada para ajudar na manutenção de lares de idosos em todo o país.
0: A medida foi aprovada pela Comissão de Assuntos Econômicos. Repórter Marcela Cunha.
4: O projeto permite destinar parte da arrecadação das loterias esportivas a instituições sem fins lucrativos que cuidam de idosos em tempo integral. Segundo o autor, senador Jaime Campos, do União de Mato Grosso, muitas acolhem pessoas sem apoio familiar e sem recursos. Pela proposta, a receita líquida de 3 concursos por ano ajudará essas entidades na compra de medicamentos, higiene, segurança, prevenção de infecções e adaptação de espaços. A relatora, senadora Damares Alves, do Republicanos do Distrito Federal, lembrou que os abrigos para idosos atendem uma população especialmente vulnerável.
5: Nos casos de idosos com pouco ou nenhum amparo familiar e com carência de recursos para viver um final de vida de forma digna, tende a aumentar nas próximas décadas. Precisamos garantir recursos para essa finalidade tão nobre e meritória.
4: Damares também reforçou que o projeto cria uma fonte permanente de recursos sem aumentar despesas da União, já que apenas reorganiza a destinação de parte do dinheiro das loterias.
3: E com o aumento da população idosa no Brasil, um outro projeto em análise no Senado pode ampliar a presença de médicos geriatras no atendimento básico do SUS.
0: A proposta prevê apoio da União para a contratação e qualificação desses profissionais. Repórter Henrique Nascimento.
6: Com o aumento da expectativa de vida, cresce também a preocupação com a saúde e a autonomia da população idosa. O projeto apresentado no Senado pelos senadores Alci Lucas, do PL do Distrito Federal, prevê incentivo à atuação de médicos especialistas em geriatria nas unidades básicas de saúde e equipes de saúde da família. Para o parlamentar, o país precisa criar políticas públicas voltadas ao envelhecimento da população.
7: Será que o governo acha que de 60 até os 100 o cara vai ficar assistindo televisão o dia todo em casa? Não vai. Você tem que criar política pública para o idoso. Nós temos sérios problemas com os idosos hoje. Se a gente não criar política pública, a gente vai ter sérios problemas.
6: A preocupação com a qualidade de vida faz parte da rotina do aposentado Nelson Takayanagi, que pratica atividades físicas na Universidade de Brasília.
8: Com o passar da idade, né? A gente vai tendo uma série de dificuldades locomotoras, psicológicas, físicas. E aí, esse tipo de atividade tenta manter a gente ativa e tenta manter a gente sem necessidade de um apoio.
6: O projeto será analisado pelas comissões do Senado.
3: Já está em vigor a lei que garante que assassinos de agentes de segurança cumpram pena preferencialmente em estabelecimentos federais de segurança máxima.
0: A iniciativa tem o objetivo de oferecer uma resposta rigorosa a crimes cometidos contra policiais, membros da Força Nacional e militares das Forças Armadas. Repórter Douglas Castilho.
9: Além do encarceramento em unidades federais, a nova legislação promove mudanças nas regras do regime disciplinar diferenciado, o RDD. O intuito é agilizar o processo legal, permitindo a solicitação da inclusão do preso nesse sistema mais rigoroso logo no início de sua detenção, dando ao juiz um prazo máximo de 15 dias para a decisão final. O texto determinava que o cumprimento da pena nesse regime fosse obrigatório, mas com vetos do presidente da República, essa ida para o RDD continuará dependendo de avaliação judicial caso a caso. O relator da proposta no Senado, senador Sérgio Moro, do PL do Paraná, falou sobre o objetivo da medida.
10: Manda um recado ao mundo do crime, ao crime organizado especialmente, que assassino de policiais vai cumprir a pena em penitenciária federal de segurança máxima. Regime de cárcere duro, sim, mas um regime de cárcere necessário. judiciário.
9: Também foi vetado o trecho que proibia expressamente o preso submetido ao RDD de progredir de regime ou conseguir livramento condicional. A presidência justificou que o endurecimento das penas precisa caminhar junto com as garantias constitucionais.
3: E a Comissão de Constituição e Justiça pode aprovar na próxima reunião a divulgação de imagens e áudios de crimes em flagrante dentro de estabelecimentos comerciais.
0: A ideia é que o compartilhamento dessas informações ajude na identificação e denúncia de criminosos. As informações com o repórter Bruno Lourenço.
11: O relator senador Espiridião Amin, do Progressistas de Santa Catarina, afirmou que o objetivo é auxiliar no combate à impunidade por meio da identificação e denúncia dos infratores. Ele ressaltou que a proposta traz mecanismos para impedir a simples divulgação de vídeos de furtos.
12: Ademais, a exigência do registro de boletim de ocorrência e a previsão de responsabilização por divulgação indevida funcionam como mecanismos de controle e desestímulo a abuso.
11: Depois da CCJ, o projeto de lei vai ao plenário do Senado.
0: Com trabalhos técnicos de João Lira, o Jornal do Senado fica por aqui. Acompanhe agora as notícias do Tribunal de Contas da União e da Câmara dos Deputados. Boa noite.
3: Boa noite e um bom fim de semana.
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14: O Tribunal de Contas da União fez auditoria para avaliar o uso dos recursos federais destinados à saúde. Em 2025, o setor representou mais de 240 bilhões de reais no orçamento da União. A fiscalização analisou se o dinheiro foi aplicado de forma eficiente e se os resultados planejados foram alcançados. O trabalho verificou o alinhamento entre planejamento e execução orçamentária, além do uso de dados para apoiar decisões. O TCU identificou avanços na gestão da política de saúde, mas também apontou problemas. Entre eles, redução de recursos em programas estratégicos e baixa execução de ações importantes, como a compra e distribuição de vacinas e insumos. Quase um terço das iniciativas analisadas tiveram execução física abaixo do esperado, o que pode comprometer a entrega de resultados à população. Saiba mais em tcu.gov.br.
13: 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Jornal Câmara dos Deputados. Deputados aprovam remarcação de concursos para gestantes e lactantes.
15: Plenário cria uma rota turística religiosa na região do Cariri, no Ceará.
13: Câmara regulamenta aposentadoria compulsória de empregados públicos.
15: Boa noite. O plenário da Câmara aprovou proposta que permite que pesquisadores e cientistas de empresas públicas sejam recontratados, mesmo após a aposentadoria compulsória aos 75 anos. O repórter Antônio Vital acompanhou a votação.
16: A Câmara dos Deputados aprovou o projeto que autoriza pesquisadores e empregados de empresas públicas a permanecerem trabalhando mesmo depois da aposentadoria compulsória aos 75 anos. Isso será permitido para os funcionários em geral, caso não tenham completado o tempo mínimo de contribuição exigido para a aposentadoria. Esses funcionários poderão permanecer em serviço até que esse requisito seja atingido. Isso vai valer também para consórcios públicos e sociedades de economia mista. A proposta também permite que pesquisadores aposentados sejam recontratados para atuar em projetos de desenvolvimento científico, tecnológico ou de inovação. Eles poderão ser contratados, inclusive, pela instituição onde trabalharam até a aposentadoria. A condição para isso é que tenham o requisito de notória especialização, necessário para que sejam contratados diretamente sem licitação. Autor da proposta, o deputado Luiz Carlos Rauli, do Podemos, do Paraná, disse que apresentou o projeto a pedido de pesquisadores da Embrapa. Ele disse que qualquer país do mundo tem interesse em manter seus cientistas na ativa.
17: O ser humano do século XXI está vivendo até 100 anos, alguns até 105, até 110. Um pesquisador se leva no mínimo 30 anos para que ele tenha densidade total do conhecimento científico, tecnológico. Qualquer país do mundo iria olhar com carinho e atenção para não deixar os seus cientistas serem expulsos do trabalho de pesquisa.
16: O projeto recebeu parecer favorável da relatora, deputada Bia Kicis, do PL do Distrito Federal.
18: Realmente, nós não podemos abrir mão de cabeças brilhantes, de profissionais que, por décadas, desenvolvem projetos, cientistas renomados que trabalham pelo nosso país.
16: O projeto que autoriza pesquisadores e empregados de empresas públicas a permanecer

0: fortalecer a soberania e evitar a entrega do patrimônio nacional a interesses estrangeiros. Ele vê a exploração dessas riquezas vinculada à criação de postos de trabalho e ao fortalecimento da economia interna.
1: Célia Chacriabá, do PSOL de Minas Gerais, critica o texto da Política Nacional de Minerais Críticos e Estratégicos aprovado na Câmara. Ela afirma que a proposta não define com precisão o que são esses minerais, nem separa interesses econômicos da proteção à soberania nacional.
0: Célia Chacriabá defende uma política nacional para a exploração mineral com consulta pública prévia e informada à população indígena. A deputada alerta que a extração sem critérios ambientais ameaça territórios, adoece comunidades e amplia os riscos para os povos originários.
1: Na opinião de Inácio Arruda, do PCdoB do Ceará, o Congresso deve priorizar o debate sobre minerais estratégicos e tecnologia, em vez de discutir pautas secundárias. Ele acredita que o desenvolvimento do país passa pela capacidade própria de extração, processamento e industrialização dos recursos naturais.
0: Inácio Arruda também teme a entrega de minerais estratégicos a interesses estrangeiros sem geração de valor agregado no país. Para o deputado, investimentos em ciência, tecnologia e inovação fortalecem a soberania nacional e ampliam a participação da indústria brasileira no setor.
1: José Nelto, do União de Goiás, destaca que o Brasil vive uma disputa internacional em torno das chamadas terras raras. Por isso, o parlamentar reitera que os recursos minerais estratégicos devem permanecer sob o controle nacional.
0: Além disso, José Nelto critica a exploração mineral sem tributação adequada de outros metais associados ao níquel. Para o deputado, o Congresso deve impedir qualquer forma de entrega dos recursos naturais brasileiros a interesses estrangeiros.
1: Turismo. A Câmara aprovou a criação de uma rota turística religiosa na região do Cariri, no Ceará. A repórter Daniela Lessa tem mais informações sobre o lugar.
2: A Câmara dos Deputados aprovou o projeto que cria a Rota Turística Religiosa do Cariri, reunindo municípios do Ceará conhecidos pelas tradições religiosas e pelo turismo de peregrinação. O projeto foi apresentado pelo deputado Yuri do Paredão, do MDB do Ceará, para fortalecer o turismo religioso, valorizar o patrimônio cultural da região e estimular a economia local. Entre os principais pontos da rota estão monumentos e espaços religiosos já conhecidos pelos visitantes, como a estátua de Padre Cícero em Juazeiro do Norte, a estátua de Nossa Senhora de Fátima no Crato, a estátua de Santo Antônio em Barbalha e a estátua da Menina Benigna em Santana do Cariri. Relatora da proposta, a deputada Renilce Nicodemos, do MDB do Pará, argumentou que a criação da rota ajuda a divulgar os atrativos religiosos e culturais do Cariri e pode ampliar o número de turistas e a geração de empregos na região. Pontos que também foram defendidos pelo deputado Helder Salomão, do PT do Espírito Santo.
3: E conciliar o turismo religioso com o desenvolvimento econômico sustentável, isso é também muito fundamental, com a geração de emprego, renda e oportunidades, é, de fato, de se louvar uma iniciativa como essa.
2: O texto prevê que o governo federal poderá apoiar ações de melhoria da infraestrutura turística, da sinalização e da acessibilidade, além de iniciativas de qualificação profissional e atendimento aos visitantes. Ao defender a aprovação do texto, o deputado Chico Alencar, do PSOL do Rio de Janeiro, comentou a beleza da expressão religiosa do Cariri.
4: Nós somos sequiosos de explicação das nossas origens e desejosos de infinitude. E eu, como filho de piauiense, tive a honra já e o privilégio de conhecer Juazeiro do Norte, Crato, Barbalha, Santana do Cariri, com as suas santidades e devoções muito bonitas, muito piedosas e dignas de uma rota turística religiosa.
2: O projeto que cria a Rota Turística Religiosa do Cariri no Ceará seguiu para análise no Senado. Da Rádio Câmara de Brasília, Daniele Lessa.
1: Desenvolvimento Regional.
0: Átila Lins, do PSD, destaca a visita a municípios do interior do Amazonas, onde participou de inaugurações e anunciou obras nas áreas de saúde, assistência social, esporte e infraestrutura. Segundo o deputado,

0: deputado, as ações contemplam cidades como Lábrea, Tefé e Jutaí.
1: Ele também participou da posse do novo governador do Amazonas, Roberto Cidade, e do vice-governador Serafim Correia, após a renúncia dos antigos ocupantes dos cargos. Átila Lins destaca que a eleição realizada pela Assembleia Legislativa representa um momento inédito na política estadual.
2: Educação.
0: Sônia Guajajara, do PSOL de São Paulo, celebra a aprovação no Senado de proposta que cria a primeira universidade federal indígena com sede em Brasília, mas com polos distribuídos em diversas regiões.
1: Sônia Guajajara registra que a Universidade Federal Indígena nasce de debates realizados nos territórios com a participação de professores, estudantes, educadores e do Congresso Nacional. Ela ressalta ainda a importância da instituição para valorizar os saberes dos povos originários.
0: Hildo Rocha, do MDP do Maranhão, lamenta ataque ocorrido no início do mês em uma instituição de ensino de Rio Branco, no Acre, onde um adolescente matou duas servidoras que tentavam desarmá-lo. Ele defende a aplicação efetiva da lei anti-bullying como forma de prevenção a episódios de violência.
1: Hildo Rocha também cobra do Ministério Público, das prefeituras e das comunidades escolares medidas contra o bullying no ambiente escolar. Ele afirma que diretores e profissionais da educação devem receber treinamento para identificar conflitos antes que a violência se agrave.
0: A Câmara analisa propostas que incluem os jogos eletrônicos como recursos pedagógicos no ensino básico. Confira os detalhes com a repórter Sofia Peçanha.
3: O uso de jogos eletrônicos como ferramenta de aprendizado pode ganhar mais espaço nas escolas brasileiras. Dois projetos que propõem desde atividades extracurriculares com games educativos até a utilização de técnicas de gamificação em sala de aula avançaram na Câmara dos Deputados. O primeiro projeto, apresentado pelo deputado Marcos Tavares, do PDT do Rio de Janeiro, institui os jogos eletrônicos como atividade extracurricular em escolas públicas e privadas de ensino básico. Na prática, as escolas poderão oferecer atividades com jogos educativos fora da grade obrigatória de disciplinas. O objetivo é estimular habilidades como raciocínio lógico, criatividade, a resolução de problemas, trabalho em equipe e inclusão digital. O texto também determina limites para o tempo de exposição às telas, critérios pedagógicos e adequação por faixa etária e a capacitação de professores e monitores. A proposta foi aprovada pela Comissão de Educação. No parecer, o relator, o deputado Dagoberto Nogueira, do PP do Mato Grosso do Sul, destacou os benefícios do uso pedagógico dos jogos eletrônicos no ambiente escolar.
4: A utilização de jogos eletrônicos como ferramenta pedagógica contribui significativamente para o desenvolvimento de competências essenciais como raciocínio lógico, pensamento crítico, criatividade e resolução de problemas.
3: Também foi aprovado pelas comissões de Finanças e Tributação e de Educação projeto do deputado Coronel Crisóstomo, do PL de Rondônia, que cria uma política nacional de estímulo ao uso de jogos eletrônicos na educação básica. A ideia é incorporar elementos de gamificação ao processo de aprendizagem. Isso inclui o uso de dinâmicas inspiradas em jogos, como desafios, fases e sistemas de pontuação, para aumentar o engajamento dos alunos nas atividades escolares. O texto prevê que o governo federal deverá definir os recursos para custear a nova política de educação e o momento de adotá-la, de acordo com a disponibilidade financeira e sem aumento de despesas. Durante entrevista ao programa Painel Eletrônico da Rádio Câmara, o deputado Coronel Crisóstomo afirmou que o uso orientado de tecnologias digitais pode ter impacto direto na permanência dos alunos na escola.
5: Toda criança gosta de usar um aparelho eletrônico. Guiado, orientado, é muito melhor e com certeza nós vamos diminuir drasticamente a evasão escolar. Agora, se ela sabe que vai para a escola, mesmo tendo a orientação do professor, e ele vai usar uma máquina que possa aprender, a criança não vai faltar à sala de aula.
3: Agora, os dois projetos que incluem jogos eletrônicos como recursos pedagógicos no ensino básico no Brasil aguardam a análise da Comissão de Constituição e Justiça. Da Rádio Câmara de Brasília, Sofia Peçanha.
2: Segurança Pública.
1: Rosângela Reis, do PL de Minas Gerais, celebra a aprovação do projeto que aumenta as penas para homicídio e lesão corporal contra trabalhadores da segurança privada. Ela explica que a medida busca proteger vigilantes que atuam na defesa de vidas e patrimônios em locais de grande circulação.
0: Rosângela Reis defende a valorização salarial e institucional da categoria com melhores condições de trabalho. A parlamentar afirma que os

0: vigilantes não pedem privilégio, mas reconhecimento pelo serviço prestado à população.
1: Coronel Ulisses, do União do Acre, reforça a importância do projeto que aumenta as penas para crimes contra vigilantes e profissionais de segurança. Ele observa que a categoria precisa ser valorizada, pois atua na linha de frente de bancos e escolas, estando exposta a riscos iminentes.
0: Para Coronel Ulisses, aumentar as punições contra homicídios e lesões corporais significa dar uma resposta firme aos criminosos. Ele ressalta que o texto também prevê o amparo a familiares dos agentes, caso o crime seja cometido em razão da atividade profissional da vítima.
1: Silvio Antônio, do PL do Maranhão, afirma que casos recentes de estupro coletivo contra crianças evidenciam a necessidade de o Congresso Nacional retomar o debate sobre a redução da maioridade penal.
0: O deputado também defende punições mais severas para adolescentes envolvidos em crimes graves. De acordo com Silvio Antônio, a legislação atual é insuficiente para responder a casos de extrema violência contra crianças e adolescentes.
1: Jorge Sola, do PT da Bahia, acusa parte da oposição de alterar a legislação penal para beneficiar aliados políticos. O deputado alerta que a mudança na dosimetria das penas aplicadas aos envolvidos nos atos de 8 de janeiro pode abrir precedentes para reduzir punições para outros crimes graves.
0: Jorge Sola também relaciona a derrubada de vetos presidenciais a articulações políticas ligadas às investigações sobre o Banco Master. Ainda assim, o deputado afirma que a Polícia Federal deve conduzir as apurações de forma imparcial.
1: Paulo Marinho Júnior, do PL do Maranhão, acredita que mudanças na legislação penal podem reduzir a sensação de impunidade no país. Segundo o parlamentar, autores de delitos graves precisam ser responsabilizados com mais rapidez e rigor pela justiça.
0: Na visão de Paulo Marinho Júnior, a morosidade do judiciário e a falta de punição favorecem a reincidência criminal e estimulam fraudes eleitorais. O deputado defende a união de diferentes correntes políticas em torno de propostas voltadas ao fortalecimento da segurança pública.
2: Direitos Humanos.
1: A Câmara aprovou a remarcação de etapas de concursos para gestantes e lactantes. O repórter Antônio Vital acompanhou a votação.
3: A Câmara dos Deputados aprovou o projeto que garante a remarcação de etapas de concursos públicos para candidatas por motivo de saúde relacionado à gestação, ao parto ou ao período pós-parto. A proposta, já aprovada pelo Senado, estabelece que candidatas nessas condições poderão fazer qualquer etapa do concurso em segunda chamada, incluindo provas escritas, avaliações práticas e testes físicos. A candidata terá que cumprir os mesmos critérios e exigências dos demais concorrentes, preservando o caráter competitivo do processo. O projeto também define regras para a remarcação da prova. Ao ter o atestado médico aceito, a nova data deverá ocorrer entre 30 e 90 dias após o parto ou após a comprovação da condição de saúde. Em alguns casos, esse prazo poderá ser prorrogado. Outra medida prevista é a garantia de atendimento para candidatas lactantes, com direito à amamentação durante as avaliações, sem prejuízo do tempo de realização da prova. Relatora da proposta, a deputada Júlia Zanatta, do PL de Santa Catarina, argumentou que o projeto garante tratamento igualitário entre os candidatos, sem criar privilégios, pois apenas autoriza a realização das etapas em momento adequado. A relatora também destacou que a proposta, que inicialmente tratava apenas dos testes físicos para gestantes, protege não apenas a candidata, mas também a saúde do bebê.
4: Consegui, inclusive, ampliar, porque o projeto, ele previa a questão das regras para concurso público, especialmente no TAF, no teste de aptidão física. O nosso texto, enquanto relatora, conseguimos ampliar para todas as etapas do concurso e incluir também a questão da amamentação.
3: O projeto foi aprovado de maneira simbólica pelo plenário, sem votos contrários. Para a deputada Érica Cocai, do PT do Distrito Federal, é uma maneira de garantir o direito das mulheres.
5: Asseguram que as mulheres possam ter condições de disputar qualquer tipo de certame e a partir do seu próprio conhecimento. A mulher que não tiver condições de disputar da mesma forma em função da gravidez ou em função de estar em um período pós-parto, vai ter o direito de, em outro momento, ter ali provada a sua capacidade.
3: O texto prevê ainda punições em caso de uso indevido do benefício, como eliminação do concurso e ressarcimento de despesas. Como o projeto que estabelece regras nacionais para permitir a remarcação de etapas de concursos públicos para gestantes e lactantes foi alterado pela Câmara, o texto

0: retornará ao Senado para nova análise. Da Rádio Câmara de Brasília, com informações de Daniela Lessa, Antônio Vital.
1: Política.
2: Bongás, do Rio Grande do Sul, afirma que os correligionários do PT apoiam a criação da CPI do Banco Master e rebate acusações de que o partido seria contrário à investigação. Ele alega que deputados da legenda assinaram um requerimento para a criação da comissão no ano passado.
3: Bongás também cobra a instalação da CPI e defende o aprofundamento das investigações sobre irregularidades envolvendo o Banco Master. De acordo com o deputado, é necessário esclarecer possíveis conexões políticas e financeiras relacionadas ao caso.
2: Rodrigo Dazaeli, do PL de Mato Grosso, rebate críticas de parlamentares do PT sobre o uso de armas legalizadas pelo crime organizado. O deputado sustenta que a maior parte das armas apreendidas em ações criminosas não tem origem em registros legais.
3: Rodrigo Dazaeli também critica a atuação de parlamentares da esquerda nos debates sobre o Banco Master e a CPMI do INSS. De acordo com o deputado, integrantes do PT recorrem ao STF para tentar reverter derrotas políticas e usam informações distorcidas no debate público.
2: Termina aqui o Jornal Câmara dos Deputados, com trabalhos técnicos de Everson Urani e apresentação de José Carlos Andrade e Luciana Vieira. Uma boa noite para você.
3: A Voz do Brasil está de volta na segunda-feira. Uma ótima noite e um bom fim de semana.
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0: boa noite. E aí, tudo bem? Tudo jóia? 8:02, mais uma vez por aqui na Rádio da Arquidiocese de Juiz de Fora, Catedral FM 102.3. Se agora até meia-noite, eu, Magno, tô contigo, sua companhia. Você sabe, tem muita coisa boa aqui na nossa programação, né? Tem música, tem momentos de oração, meditação, e você que tá acompanhando é convidado a seguir com a gente, a levar aí a boa nova àqueles que estão aí do outro lado do rádio, tá bom? Sejam bem-vindos. Daqui a pouquinho o texto, paróquia de Santa Rita rezando com a gente, Paulo, Mauro e o Fábio meditando os mistérios dolorosos. Também vamos ter o papo cabeça com o padre Camilo, a nossa liturgia do dia com o padre Leonardo, a voz do pensamento, Frei Flávio Henrique. É só você ficar aí ligado, participando, interagindo conosco aqui na Rádio da Arquidiocese de Juiz de Fora, tá bom? Sejam bem-vindos. Vamos começar o programa com o Evangelho do Dia, Oséias Souza. Boa noite, Oséias.
1: Boa noite, Magno Pires. Boa noite aos ouvintes do Fica Conosco, Senhor.

0: Evangelho do dia está hoje em João, capítulo 16, versículos do 20 ao 23. Naquele tempo disse Jesus a seus discípulos: em verdade vos digo, vós chorareis e vos lamentareis, mas o mundo se alegrará e vós ficareis tristes, mas a vossa tristeza se transformará em alegria. A mulher, quando deve dar à luz, fica angustiada porque chegou sua hora, mas depois que a criança nasceu, ela já não se lembra dos sofrimentos por causa da alegria de um homem ter vindo ao mundo. Também vós agora sentis tristeza, mas eu irei ver vós novamente e o vosso coração se alegrará, e ninguém vos poderá tirar a vossa alegria. Naquele dia não me perguntareis mais nada. Palavra da salvação.
1: Obrigado, Oséias. Forte abraço, meu irmão. Segunda-feira a gente se fala mais uma vez, tá bom? Muito obrigado. 8:05, primeira música de hoje. Missionário Shalom, Diante da Tua Cruz.

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0: 8:14, é chegado esse momento abençoado de oração do Santo Terço em família. Hoje, com os amigos da Igreja de Santa Rita, Paulo, Mauro e o Fábio, né, que está aqui com a gente para rezar. Vamos começar pelo Fábio. Fábio, tudo bem, meu irmão? Boa noite.
1: Boa noite, Mike. Tudo bem?
0: Tudo bem. Seja bem-vindo para rezar com a gente, viu, meu irmão?
1: Obrigado.
0: Mauro, seja bem-vindo, meu amigo. Boa noite.
2: Boa noite, Magno. Tudo bem contigo, meu querido?
0: Na paz, meu irmão. Tamo juntos aí mais uma
2: Amém.
0: Vez. É o grande Paulo. Paulo, seja bem-vindo, meu irmão. Boa noite.
3: Boa noite, Magno. Boa noite aos ouvintes da Rádio Catedral. Mais uma noite aí para rezar o Santo Terço, né, Magno?
0: Isso aí, meu irmão. Agradecer a presença dos três aqui, né, para estarem com a gente, meditando os mistérios dolorosos e convidando quem está em casa a participar, viu? Você que está aí vai deixar suas intenções pelo WhatsApp 988976570, tá? E agora vamos estar liberando também o nosso telefone 3232925 para você que está em casa participar. Mas eu gostaria que você prestasse bastante atenção. É um momento que a gente vai compartilhar com as pessoas, com os ouvintes. Então você que ainda não tenha participado essa semana, por que a gente fala assim? Porque a gente quer fazer com que esse horário seja compartilhado com mais pessoas, né? Então, se for sempre as mesmas, a gente acaba não tendo aí esse objetivo de ter outras pessoas também participando aqui conosco, né? Então, você que não participou ainda essa semana, se você quiser ligar, a gente vai estar aí durante os mistérios liberando o telefone aí para você participar e rezar junto com os amigos aqui, tá bom? Então, fiquem todos à vontade para esse momento abençoado de oração, esse momento de meditação. Reze conosco o Santo Terço em família.
3: Em nome do Pai, do Filho e do Espírito Santo. Amém. Vinde, Espírito Santo, enchei os corações dos vossos fiéis e acendei neles o fogo do vosso amor. Enviai, Senhor, o vosso Espírito, e tudo será criado e renovareis a face da terra. Oremos, ó Deus, que instruísse os corações dos vossos fiéis com as luzes do Espírito Santo, fazei que apreciemos retamente todas as coisas segundo o mesmo Espírito e gozemos sempre das suas consolações. Por nosso Senhor Jesus Cristo. Amém. Divino Jesus, nós oferecemos esse texto que vamos rezar, meditando os mistérios da nossa redenção. Concedei-nos, por intercessão da Virgem Maria, Mãe de Deus, nossa Mãe, as virtudes que nos são necessárias para bem rezá-lo e a graça de ganharmos as indulgências dessa santa devoção. Oferecemos particularmente, em desagravo dos pecados cometidos contra o Santíssimo Coração de Jesus, o Imaculado Coração de Maria, pela paz do mundo, pela conversão dos pecadores e pelas almas do purgatório, pelas intenções do Santo Padre o Papa, pelo aumento de santificação do clero, pelos nossos vigários, pela santificação das famílias, pelas missões, pelos doentes e dos que tomam conta deles. Creio em Deus Pai Todo-Poderoso, Criador do céu e da terra, e em Jesus Cristo, seu único Filho, nosso Senhor, que foi concebido pelo poder do Espírito Santo, nasceu da Virgem Maria, padeceu sob Pôncio Pilatos, foi crucificado, morto, sepultado, desceu mansão dos mortos, ressuscitou o terceiro dia, subiu aos céus, está sentado à direita de Deus Pai Todo-Poderoso, de onde há de vir julgar os vivos e os mortos. Creio no Espírito Santo, na Santa Igreja Católica, na comunhão dos santos, na remissão dos pecados, na ressurreição da carne, na vida eterna. Amém. Pai nosso que estais no céu, santificado seja o vosso nome, venha a nós o vosso reino, seja feita a vossa vontade, assim na terra como no céu.
4: O pão nosso de cada dia nos dai hoje, perdoai-nos as nossas ofensas, assim como nós perdoamos a quem nos tem ofendido, e não nos deixeis cair em tentação, mas livrai-nos do mal. Amém.
3: Em honra a Deus Pai que nos criou, Ave Maria, cheia de graça, o Senhor é convosco. Bendita sois vós entre as mulheres, bendito é o fruto do vosso ventre, Jesus.
4: Santa Maria, Mãe de Deus, rogai por nós, pecadores, agora e na hora de nossa morte. Amém.
3: Em honra a Deus Filho que nos remiu os pecados, Ave Maria, cheia de graça, o Senhor é convosco. Bendita sois vós entre as mulheres, bendito é o fruto do vosso ventre, Jesus.
4: Santa Maria, Mãe de Deus, rogai por nós, pecadores, agora e na hora de nossa morte. Amém.
3: Em honra ao Espírito Santo, que nos santifica, Ave Maria, cheia de graça, o Senhor é convosco. Bendita sois vós entre as mulheres, e bendito é o fruto do vosso ventre, Jesus.
4: Santa Maria, Mãe de Deus, rogai por nós, pecadores, agora e na hora de nossa morte. Amém.
3: Glória ao Pai, ao Filho e ao Espírito Santo.
4: Como era no princípio, agora e sempre. Amém.
3: Ó Maria, concebida sem pecado,
4: rogai por nós que recorremos a vós.
3: Ó meu bom Jesus,
4: perdoai e livrai-nos do fogo do inferno. Levai as almas todas para o céu. Socorreis principalmente as que mais precisarem da vossa infinita misericórdia.
3: Santa Rita de Cássia,
4: rogai por nós.
3: São Cristóvão,
4: rogai por nós.
0: Juntos em oração, meditando o Santo Terço em família. Vamos lá atender esse povão maravilhoso que fala através do WhatsApp 988976570 e também pelo nosso 3232-9225. Vamos ouvir a dona Fátima. Vamos ver a dona Fátima que deixa aqui as suas mensagens. Vamos lá?
5: Boa noite, Magno. Eu rezo um texto de hoje por minha intenção e toda a minha família. Peço pela recuperação da saúde do meu irmão. Peço oração por você e sua família. Adriana Gambetel, a Luciano Sagrado, todo o redor do texto conosco. Salve Maria,
0: fico
5: com Deus, boa noite.
0: Salve Maria, boa noite, obrigado minha irmãzinha, Deus abençoe, viu? A gente agradece as intenções, a participação aqui conosco. Lícia do Alto dos Passos também tá aqui nesse momento, boa noite Magna, agradeço pela minha saúde, rezo para todos que rezam um terço, minha família, paz no mundo, pela saúde do senhor Geraldo, Nossa Senhora abençoe a todos nós e nossas famílias. Salve Maria, Lícia do Alto dos Passos, obrigado irmã, Deus abençoe, a gente agradece, viu? As intenções, a participação. Fábio, alguns nomes, meu amigo, para esse momento, para essas intenções?
6: Ô, Magro, mais uma vez, boa noite. Tem essas intenções aqui, ô, Magro. É, quem está ligado nesse santo texto dessa noite? É, José Leutério, oferecimento, sabe? Ele rezava o texto com a gente lá na Capela São Cristóvão. E, felizmente, Deus o levou, né? Mas que a família. Eu conferta esse irmão. E tem outro aqui também, ô Magda, é o seguinte: Valentina Vitória Inácio Teixeira, tá? É o pai dela que mandou rezar esse santo texto. E tem outro aqui também, Magda, é o seguinte: Geraldo Afonso Teixeira, que a família, né, o conforta nessa hora tão triste, Magda.
0: Certo mesmo. Vamos lá. Vou pedir o Paulo fazer a segunda parte. Meditamos juntos o primeiro mistério.

0: Pai nosso que estais no céu, santificado seja o vosso nome. Venha a nós o vosso reino. Seja feita a vossa vontade, assim na terra como no céu.
1: O pão nosso de cada dia nos dai hoje. Perdoai-nos as nossas ofensas, assim como nós perdoamos aqueles que nos têm ofendido. E não nos deixeis cair em tentação, mas livrai-nos do mal. Amém.
0: Ave Maria, cheia de graça, o Senhor é convosco. Bendita sois vós entre as mulheres. Bendito é o fruto do vosso ventre, Jesus.
1: Santa Maria, Mãe de Deus, rogai por nós, pecadores, agora e na hora de nossa morte. Amém.
0: Ave Maria, cheia de graça, o Senhor é convosco. Bendita sois vós entre as mulheres. Bendito é o fruto do vosso ventre, Jesus.
1: Santa Maria, Mãe de Deus, rogai por nós, pecadores, agora e na hora de nossa morte. Amém.
0: Ave Maria, cheia de graça, o Senhor é convosco. Bendita sois vós entre as mulheres, bendito é o fruto do vosso ventre, Jesus.
1: Santa Maria, Mãe de Deus, rogai por nós, pecadores, agora e na hora de nossa morte. Amém.
0: Ave Maria, cheia de graça, o Senhor é convosco. Bendita sois vós entre as mulheres, bendito é o fruto do vosso ventre, Jesus.
1: Santa Maria, Mãe de Deus, rogai por nós, pecadores, agora e na hora de nossa morte. Amém.
0: Ave Maria, cheia de graça, o Senhor é convosco. Bendita sois vós entre as mulheres, bendito é o fruto do vosso ventre, Jesus.
1: Santa Maria, Mãe de Deus, rogai por nós, pecadores, agora e na hora de nossa morte. Amém.
0: Ave Maria, cheia de graça, o Senhor é convosco. Bendita sois vós entre as mulheres, bendito é o fruto do vosso ventre, Jesus.
1: Santa Maria, Mãe de Deus, rogai por nós, pecadores, agora e na hora de nossa morte. Amém.
0: Ave Maria, cheia de graça, o Senhor é convosco. Bendita sois vós entre as mulheres, bendito é o fruto do vosso ventre, Jesus.
1: Santa Maria, Mãe de Deus, rogai por nós, pecadores, agora e na hora de nossa morte. Amém.
0: Ave Maria, cheia de graça, o Senhor é convosco. Bendita sois vós entre as mulheres, bendito é o fruto do vosso ventre, Jesus.
1: Santa Maria, Mãe de Deus, rogai por nós, pecadores, agora e na hora de nossa morte. Amém.
0: Ave Maria, cheia de graça, o Senhor é convosco. Bendita sois vós entre as mulheres, bendito é o fruto do vosso ventre, Jesus.
1: Santa Maria, Mãe de Deus, rogai por nós, pecadores, agora e na hora de nossa morte. Amém.
0: Ave Maria, cheia de graça, o Senhor é convosco. Bendita sois vós entre as mulheres, bendito é o fruto do vosso ventre, Jesus.
1: Santa Maria, Mãe de Deus, rogai por nós, pecadores, agora e na hora de nossa morte. Amém.
0: Glória ao Pai, ao Filho e ao Espírito Santo.
1: Como era no princípio, agora e sempre. Amém.
0: Ô Maria concebida sem pecado,
1: rogai por nós que recorremos a vós.
0: Ó meu bom Jesus,
1: perdoai-me, livrai do fogo do inferno, levai as almas todas para o céu e socorrei principalmente as que mais precisar da vossa infinita misericórdia.
0: Santa Rita de Cássia,
1: rogai por nós. Rogai por nós.
2: Muito bem, primeiro mistério, você de casa rezando com a gente, participando desse momento. Vamos ao segundo, vamos ver quem fala.
3: Boa noite, Magda. Aqui é a Nilza de Santa Luzia. Ofereço esse texto de hoje para toda a minha família. Para minha mãe, meus irmãos e irmãs, meus filhos Ricardo, Robson, Rafael, meus netos Gabriel, Ricardo Júnior, minhas netas Gabriela e Rafaela, e para os meus bisnetos Gael e Luca.
2: Muito bem. Obrigado, minha irmã. Deus abençoe, viu? Obrigado pelas intenções, a participação aqui conosco. A gente agradece. Vamos colocar aqui oração à Vilma, que está com a gente rezando nesse momento. Dona Vilma, um abraço, viu, minha amiga? Obrigado aí por estar com a gente. E também a Conceição. Conceição reza lá de São Pedro, pedindo oração para todos de São Pedro, pelo fim da guerra no mundo, né? Que Deus abençoe a todos do nosso Brasil. Obrigado, minha irmã. A gente agradece, viu, o carinho, a participação, as orações, as intenções aqui conosco. Muito obrigado. Mauro, fique à vontade, meu irmão. Quais as intenções?
4: Eu quero, neste momento, primeiro agradecer a Deus por este momento maravilhoso de estarmos aqui. Quero agradecer também ao meu filho Tiago e sua esposa Carol, que estão tá grávida, e vai vir aí o seu filho Inácio. Eu vou ser vovô neste momento. Tô cheio de alegria.
2: Muito bem, meu irmão. Parabéns, né? Parabéns aí. Deus abençoe. Vamos lá então, segundo mistério, Paulo, a segunda parte é por sua conta. Deixa eu ver se tem alguém na linha, rapidamente, antes de mais nada. Alô, boa noite.
5: Boa noite.
2: Quem tá falando?
5: É o Antônio Correia de Almeida.
2: Tudo bem, São Antônio?
5: Tudo bem, graças a Deus. Com vocês também, tudo bem?
2: Na paz, graças a Deus, meu irmão. Sim. Quais que são as intenções, São Antônio?
5: Eu quero rezar também pela minha saúde e pela saúde da minha esposa, da minha sogra e toda a família. Por vocês aí da rádio também, as pessoas que estão rezando por isso aí. Eu peço oração para o Tirissa de Bias Forte, a filha de Curral Novo, a Sônia de Paraíso Garcia, o Débio Formoso.

0: Grito Sagrado, a Cida de Bandeirante, o César de Barbacena, o rapaz lá de Santa Rita, o Carlinho de Santa Rita, Cláudia da Casa Branca, as donas Terezinha, as donas Isabel, o Solegário e todos que tiveram o texto na mão.
1: Muito bem, meu irmão. Vamos lá então. O senhor faz a segunda parte, o Mauro faz a primeira. Contemplamos juntos o segundo mistério.

0: Pai nosso que estais no céu, santificado seja o vosso nome. Venha a nós o vosso reino e seja feita a vossa vontade, assim na terra como no céu.
1: O pão nosso de cada dia nos dai hoje, perdoai nossas ofensas, assim como nós perdoamos a quem nos tem ofendido. E não deixeis cair em tentação, mas livrai do mal. Amém.
0: Ave Maria, cheia de graça, o Senhor é convosco. Bendita sois vós entre as mulheres, e bendito é o fruto do vosso ventre, Jesus.
1: Santa Maria, Mãe de Deus, rogai por nós, pecadores, agora e na hora de nossa morte. Amém.
0: Ave Maria, cheia de graça, o Senhor é convosco. Bendita sois vós entre as mulheres, e bendito é o fruto do vosso ventre, Jesus.
1: Santa Maria, Mãe de Deus, rogai por nós, pecadores, agora e na hora de nossa morte. Amém.
0: Ave Maria, cheia de graça, o Senhor é convosco. Bendita sois vós entre as mulheres, e bendito é o fruto do vosso ventre, Jesus.
1: Santa Maria, Mãe de Deus, rogai por nós, pecadores, agora e na hora de nossa morte. Amém.
0: Ave Maria, cheia de graça, o Senhor é convosco. Bendita sois vós entre as mulheres, e bendito é o fruto do vosso ventre, Jesus.
1: Santa Maria, Mãe de Deus, rogai por nós, pecadores, agora e na hora de nossa morte. Amém.
0: Ave Maria, cheia de graça, o Senhor é convosco. Bendita sois vós entre as mulheres, e bendito é o fruto do vosso ventre, Jesus.
1: Santa Maria, Mãe de Deus, rogai por nós, pecadores, agora e na hora de nossa morte. Amém.
0: Ave Maria, cheia de graça, o Senhor é convosco. Bendita sois vós entre as mulheres, e bendito é o fruto do vosso ventre, Jesus.
1: Santa Maria, Mãe de Deus, rogai por nós, pecadores, agora e na hora de nossa morte. Amém.
0: Ave Maria, cheia de graça, o Senhor é convosco. Bendita sois vós entre as mulheres, e bendito é o fruto do vosso ventre, Jesus.
1: Santa Maria, Mãe de Deus, rogai por nós, pecadores, agora e na hora de nossa morte. Amém.
0: Ave Maria, cheia de graça, o Senhor é convosco. Bendita sois vós entre as mulheres, e bendito é o fruto do vosso ventre, Jesus.
1: Santa Maria, Mãe de Deus, rogai por nós, pecadores, agora e na hora de nossa morte. Amém.
0: Ave Maria, cheia de graça, o Senhor é convosco. Bendita sois vós entre as mulheres, e bendito é o fruto do vosso ventre, Jesus.
1: Santa Maria, Mãe de Deus, rogai por nós, pecadores, agora e na hora de nossa morte. Amém.
0: Ave Maria, cheia de graça, o Senhor é convosco. Bendita sois vós entre as mulheres, e bendito é o fruto do vosso ventre, Jesus.
1: Santa Maria, Mãe de Deus, rogai por nós, pecadores, agora e na hora de nossa morte. Amém.
0: Glória ao Pai, e ao Filho, e ao Espírito Santo.
1: Assim como era do princípio, agora e sempre, por todos os séculos dos séculos. Amém.
0: Ó Maria, concebida sem pecado,
1: rogai por nós que recorremos a vós.
0: Ó meu bom Jesus,
1: perdoai e livrai do fogo do inferno, levai as almas todas para o céu e socorrei somente os que mais precisai da vossa infinita misericórdia. Abençoai o Santo Padre, o Papa, nosso Bispo Diocesano e todo o clero. Abençoai, protegei, santificai e purificai todas as nossas famílias e dai-nos a paz.
0: Santa Rita de Cássia,
1: rogai por nós.
0: Nossa Santa Senhora Luzia, Aparecida,
1: rogai por nós.
0: Amém.
2: Muito bem. Obrigado, meu irmão. Deus abençoe, viu?
1: Eu que agradeço. Fica com Deus. Fica uma boa Deus. Volta pra casa.
2: Amém. Obrigado, irmãozinho. 8:33. Vamos ao terceiro mistério. Você que tá em casa, participa com a gente, rezando no nosso WhatsApp, né? Deixando a mensagem 988-976570, falando ao vivo, ligando no 3232-9225. Vamos ouvir os pedidos do Luiz, do Sagrado.
3: Boa noite, Magda. Aqui é o Luiz do Sagrado. Dedico esse texto de hoje a todos os meus familiares, em especial para todos os grupos Textos Homens, para o grupo do Linhares, para todos vocês da Rádio Catedral, para todos meus amigos que rezam por mim, eu rezo por eles, pela Dona Marcília, como Dona Sá do Carmo e família, pela Dona Aparecida do Terço e família, por todas as crianças, por todos os enfermos, por todas as almas do purgatório. E para todos os ouvintes que estão rezando com a gente neste momento, para todo o meu povo lá em Piau, pela nossa comunidade Nossa do Carmo aqui no Sagrado e pelo nosso condomínio Parque Verde aqui no Sagrado também. Uma boa noite.
2: Boa noite, obrigado meu irmão, a gente agradece, viu? As intenções, a participação também, muito obrigado. 988-9765-70, Cida do Bandeirantes, tá aqui com a do Cerâmica, né? Cida do Cerâmica, tá aqui com a gente. Boa noite, Magno, família Catedral, rezo para todos os meus familiares e amigos, todos que estão com um texto nas mãos, também pela paz mundial. Obrigado, Cida, a gente agradece as intenções, a participação conosco. Bom, quarto, terceiro mistério, quem vai rezar vai ser o amigo Fábio. Fábio, mais algum nome, mais alguma intenção?
4: Tem, Magno, é o seguinte, pelos todos os funcionários do Delurbe, né? E pelos vigilantes, né? Porteiros, nessa hora que tá pegando no serviço, que Nossa Senhora abençoe com o seu manto sagrado e toda os efeitos toda da minha comunidade lá, tá bom?
2: Certo, vamos lá. Paulo, segunda parte por sua conta, tá bom? Vamos lá rezando então, terceiro mistério.

0: Pai nosso que estais no céu, santificado seja o vosso nome. Venha a nós o vosso reino. Seja feita a vossa vontade, assim na terra como no céu.
1: O pão nosso de cada dia nos dai hoje. Perdoai-nos as nossas ofensas, assim como nós perdoamos aqueles que nos têm ofendido. E não nos deixeis cair em tentação, mas livrai-nos do mal. Amém.
0: Ave Maria, cheia de graça, o Senhor é convosco. Bendita sois vós entre as mulheres, bendito é o fruto do vosso ventre, Jesus.
1: Santa Maria, Mãe de Deus, rogai por nós, pecadores, agora e na hora de nossa morte. Amém.
0: Ave Maria, cheia de graça, o Senhor é convosco. Bendita sois vós entre as mulheres, bendito é o fruto do vosso ventre, Jesus.
1: Santa Maria, Mãe de Deus, rogai por nós, pecadores, agora e na hora de nossa morte. Amém.
0: Ave Maria, cheia de graça, o Senhor é convosco. Bendita sois vós entre as mulheres, bendito é o fruto do vosso ventre, Jesus.
1: Santa Maria, Mãe de Deus, rogai por nós, pecadores, agora e na hora de nossa morte. Amém.
0: Ave Maria, cheia de graça, o Senhor é convosco. Bendita sois vós entre as mulheres, bendito é o fruto do vosso ventre, Jesus.
1: Santa Maria, Mãe de Deus, rogai por nós, pecadores, agora e na hora de nossa morte. Amém.
0: Ave Maria, cheia de graça, o Senhor é convosco. Bendita sois vós entre as mulheres, bendito é o fruto do vosso ventre, Jesus.
1: Santa Maria, Mãe de Deus, rogai por nós, pecadores, agora e na hora de nossa morte. Amém.
0: Ave Maria, cheia de graça, o Senhor é convosco. Bendita sois vós entre as mulheres, bendito é o fruto do vosso ventre, Jesus.
1: Santa Maria, Mãe de Deus, rogai por nós, pecadores, agora e na hora de nossa morte. Amém.
0: Ave Maria, cheia de graça, o Senhor é convosco. Bendita sois vós entre as mulheres, bendito é o fruto do vosso ventre, Jesus.
1: Santa Maria, Mãe de Deus, rogai por nós, pecadores, agora e na hora de nossa morte. Amém.
0: Ave Maria, cheia de graça, o Senhor é convosco. Bendita sois vós entre as mulheres, bendito é o fruto do vosso ventre, Jesus.
1: Santa Maria, Mãe de Deus, rogai por nós, pecadores, agora e na hora de nossa morte. Amém.
0: Ave Maria, cheia de graça, o Senhor é convosco. Bendita sois vós entre as mulheres, bendito é o fruto do vosso ventre, Jesus.
1: Santa Maria, Mãe de Deus, rogai por nós, pecadores, agora e na hora de nossa morte. Amém.
0: Ave Maria, cheia de graça, o Senhor é convosco. Bendita sois vós entre as mulheres, bendito é o fruto do vosso ventre, Jesus.
1: Santa Maria, Mãe de Deus, rogai por nós, pecadores, agora e na hora de nossa morte. Amém.
0: Glória ao Pai, ao Filho e ao Espírito Santo,
1: como era no princípio, agora e sempre. Amém.
0: Ô Maria concebida sem pecado,
1: rogai por nós que recorremos a vós.
0: Amém, bom Jesus.
1: Perdoai-me, livrai do fogo do inferno, levai as almas todas para o céu e socorrei principalmente as que mais precisar da vossa infinita misericórdia.
0: Santa Rita de Cássia,
1: rogai por nós. Rogai por nós.
2: Muito bem, meditamos o terceiro mistério. A gente segue por aqui com as suas orações, as suas intenções nesse momento abençoado. Boa noite, Magno. Peço oração por mim, por Fernanda, também para a Helena, a Leca, a Elaine também. Tá pedindo para a Rosilaine, a Laís, Dona Isabel de Torreões, o André Júnior, pro Sérgio de Barbacena, pro André e pro Luiz do Sagrado, o Diquinho e a sua família. Magno, obrigado. Todos da rádio, que Deus abençoe a todos os moradores, né, que estão em situação de rua. Maria passe na frente e que Deus abençoe a todos de Obanque da Câmara, Barbacena, Santos Dumont e Juiz de Fora. Obrigado, Yuri. Deus abençoe, meu irmão. Obrigado pelas intenções, a participação aqui conosco, tá bom? 3232-9285, 988-976570. Esses são os canais que você fala aqui com a gente.
3: Boa noite, Magro. É Zélia do Gama. Quero colocar hoje em oração a minha família, a sua família e de todos que estão rezando esse texto. Que hoje é Dia Internacional da Família. Então, quero abençoar todas as famílias, em nome de Jesus, em nome de Maria, todas as famílias, sem exceção. Tenham um ótimo final de semana e que Nossa Senhora cubram todos com seu manto sagrado e bom retorno para casa para todos vocês.
2: Amém. Obrigado, irmãzinha. Deus abençoe. A gente agradece, viu? Bom, quarto mistério é o Mauro quem reza. Mauro, mais alguma intenção?
4: Sim, eu quero mais uma vez agradecer pelo dom da minha vida, dom da vida da minha família, né? E pedir e agradecer por todos aqueles que estão participando conosco neste momento através da Rádio Catedral.
2: Muito bem, irmãozinho. Vamos lá, Paulo, segunda parte por sua conta. Visitamos juntos o quarto mistério dessa noite.

0: Jesus.
1: Pai nosso que estais no céu, santificado seja o vosso nome. Venha a nós o vosso reino. E seja feita a vossa vontade, assim na terra como no céu.
2: O pão nosso de cada dia nos dai hoje. Perdoai-nos as nossas ofensas, assim como nós perdoamos a quem nos tem ofendido, e não nos deixeis cair em tentação, mas livrai-nos do mal. Amém.
1: Ave Maria, cheia de graça, o Senhor é convosco. Bendita sois vós entre as mulheres, e bendito é o fruto do vosso ventre, Jesus.
2: Santa Maria, Mãe de Deus, rogai por nós, pecadores, agora e na hora de nossa morte. Amém.
1: Ave Maria, cheia de graça, o Senhor é convosco. Bendita sois vós entre as mulheres, e bendito é o fruto do vosso ventre, Jesus.
2: Santa Maria, Mãe de Deus, rogai por nós, pecadores, agora e na hora de nossa morte. Amém.
1: Ave Maria, cheia de graça, o Senhor é convosco. Bendita sois vós entre as mulheres, bendito é o fruto do vosso ventre, Jesus.
2: Santa Maria, Mãe de Deus, rogai por nós, pecadores, agora e na hora de nossa morte. Amém.
1: Ave Maria, cheia de graça, o Senhor é convosco. Bendita sois vós entre as mulheres, e bendito é o fruto do vosso ventre, Jesus.
2: Santa Maria, Mãe de Deus, rogai por nós, pecadores, agora e na hora de nossa morte. Amém.
1: Ave Maria, cheia de graça, o Senhor é convosco. Bendita sois vós entre as mulheres, e bendito é o fruto do vosso ventre, Jesus.
2: Santa Maria, Mãe de Deus, rogai por nós, pecadores, agora e na hora de nossa morte. Amém.
1: Ave Maria, cheia de graça, o Senhor é convosco. Bendita sois vós entre as mulheres, e bendito é o fruto do vosso ventre, Jesus.
2: Santa Maria, Mãe de Deus, rogai por nós, pecadores, agora e na hora de nossa morte. Amém.

0: rogai por nós, pecadores, agora e na hora de nossa morte. Amém.
1: Ave Maria, cheia de graça, o Senhor é convosco. Bendita sois vós entre as mulheres, e bendito é o fruto do vosso ventre, Jesus.
0: Santa Maria, Mãe de Deus, rogai por nós, pecadores, agora e na hora de nossa morte. Amém.
1: Ave Maria, cheia de graça, o Senhor é convosco. Bendita sois vós entre as mulheres, e bendito é o fruto do vosso ventre, Jesus.
0: Santa Maria, Mãe de Deus, rogai por nós, pecadores, agora e na hora de nossa morte. Amém.
1: Glória ao Pai, e ao Filho e ao Espírito Santo,
0: como era no princípio, agora e sempre. Amém.
1: Ó Maria, concebida sem pecado,
0: rogai por nós que recorremos a vós.
1: Ó meu bom Jesus,
0: perdoai-me, livrai do fogo do inferno, levai as almas todas para o céu e socorrei principalmente as que mais precisar da vossa infinita misericórdia.
1: Santa Rita de Cássia,
0: rogai por nós.
1: São Cristóvão,
0: rogai por nós.
2: Texto dos homens em família. Você que está em casa, você que está acompanhando, vamos agora ao quinto mistério. E a sua participação aí é muito importante para nós, tá bom? Reze conosco, deixe aí os seus pedidos, as suas intenções. O nosso amigo, o cantor Neguinho de Petrópolis. Boa noite, amigo Magno, equipe catedral, nossos padres, nossas famílias, ouvintes, intenções para todos nós. Grande abraço, grande cantor. Tá lá em Três Rios, né? Tá ouvindo a gente aí. A gente agradece as intenções, a participação. Tá bom, meu irmão? Mais um pedido. Oi, Magno. Boa noite. Sou a Cida do bairro Dias Tavares. Peço que Jesus e Maria nos abençoe. E todos vocês aí da Rádio Catedral, todos os ouvintes. Quero que você coloque no cestinho de oração as minhas intenções e pela a minha vida, a vida dos meus filhos, netos, amigos, todos os familiares. Desde já quero agradecer a todos vocês pelo carinho, pela atenção com todos nós ouvintes. Grande abraço, minha querida. A gente agradece, viu? As intenções, a participação aqui conosco. Muito obrigado. Solange também tá com a gente, tá ouvindo, tá lá no bairro Manuel Nório, pedindo oração para todos que estão aí nesse momento do outro lado do rádio, acompanhando, rezando e meditando. Paulo, as intenções, meu amigo, quais são?
0: Eu quero colocar pelo meu amigo Regis e sua esposa lá no Joque, e também quero colocar pela minha mãe, Maria Gomes, tá lá no Marumbi.
2: Muito bem, vamos lá então, vamos dar sequência. Nosso santo texto, quinto mistério, vou pedir o Mauro fazer a segunda parte, a gente reza juntos.

0: Pai nosso que estais no céu, santificado seja o vosso nome, venha a nós o vosso reino, seja feita a vossa vontade, assim na terra como no céu.
1: O pão nosso de cada dia nos dai hoje, perdoai-nos as nossas ofensas, assim como nós perdoamos a quem nos tem ofendido. E não nos deixeis cair em tentação, mas livrai-nos do mal. Amém.
0: Ave Maria, cheia de graça, o Senhor é convosco. Bendita sois vós entre as mulheres, bendito é o fruto do vosso ventre, Jesus.
1: Santa Maria, Mãe de Deus, rogai por nós, pecadores, agora e na hora de nossa morte. Amém.
0: Ave Maria, cheia de graça, o Senhor é convosco. Bendita sois vós entre as mulheres, bendito é o fruto do vosso ventre, Jesus.
1: Santa Maria, Mãe de Deus, rogai por nós, pecadores, agora e na hora de nossa morte. Amém.
0: Ave Maria, cheia de graça, o Senhor é convosco. Bendita sois vós entre as mulheres, bendito é o fruto do vosso ventre, Jesus.
1: Santa Maria, Mãe de Deus, rogai por nós, pecadores, agora e na hora de nossa morte. Amém.
0: Ave Maria, cheia de graça, o Senhor é convosco. Bendita sois vós entre as mulheres, e bendito é o fruto do vosso ventre, Jesus.
1: Santa Maria, Mãe de Deus, rogai por nós, pecadores, agora e na hora de nossa morte. Amém.
0: Ave Maria, cheia de graça, o Senhor é convosco. Bendita sois vós entre as mulheres, e bendito é o fruto do vosso ventre, Jesus.
1: Santa Maria, Mãe de Deus, rogai por nós, pecadores, agora e na hora de nossa morte. Amém.
0: Ave Maria, cheia de graça, o Senhor é convosco. Bendita sois vós entre as mulheres, bendito é o

0: fruto do vosso ventre, Jesus.
1: Santa Maria, Mãe de Deus, rogai por nós, pecadores, agora e na hora de nossa morte. Amém.
0: Ave Maria, cheia de graça, o Senhor é convosco. Bendita sois vós entre as mulheres e bendito é o fruto do vosso ventre, Jesus.
1: Santa Maria, Mãe de Deus, rogai por nós, pecadores, agora e na hora de nossa morte. Amém.
0: Ave Maria, cheia de graça, o Senhor é convosco. Bendita sois vós entre as mulheres e bendito é o fruto do vosso ventre, Jesus.
1: Santa Maria, Mãe de Deus, rogai por nós, pecadores, agora e na hora de nossa morte. Amém.
0: Ave Maria, cheia de graça, o Senhor é convosco. Bendita sois vós entre as mulheres e bendito é o fruto do vosso ventre, Jesus.
1: Santa Maria, Mãe de Deus, rogai por nós, pecadores, agora e na hora de nossa morte. Amém.
0: Ave Maria, cheia de graça, o Senhor é convosco. Bendita sois vós entre as mulheres e bendito é o fruto do vosso ventre, Jesus.
1: Santa Maria, Mãe de Deus, rogai por nós, pecadores, agora e na hora de nossa morte. Amém.
0: Glória ao Pai, ao Filho e ao Espírito Santo.
1: Como era no princípio, agora e sempre. Amém.
0: Ó Maria concebida sem pecado,
1: rogai por nós que recorremos a vós.
0: Ó meu bom Jesus,
1: perdoai e livrai-nos do fogo do inferno. Levai as almas todas para o céu. Socorreis principalmente as que mais precisarem da vossa infinita misericórdia.
0: Santa Rita de Cássia,
1: rogai por nós.
0: São Cristóvão,
1: rogai por nós.
2: Muito bem, meditamos o Santo Terço em família, os cinco mistérios. Está na hora do agradecimento. Você que está aí acompanhando, faça junto conosco.
0: Infinitas graças vos damos, soberana Rainha, pelos benefícios que todos os dias recebemos de vossas mãos liberais. Dignai-vos agora e para sempre tomarmos-nos debaixo do vosso poderoso amparo e para mais vos agradar, vos saudamos com a salve Rainha. Salve Rainha, Mãe de Misericórdia, vida, doçura e esperança nossa salve. A vós bradamos, degredados filhos de Eva, a vós suspirando e gemendo e chorando desse vale de lágrimas. Eia, pois, advogada nossa, esses vossos olhos misericordiosos nos volvei. E depois deste desterro, mostrai-nos Jesus. Bendito é o fruto do vosso ventre, ó clemente, ó piedosa, ó doce sempre Virgem Maria. Rogai por nós, Santa Mãe de Deus, para que sejamos dignos da promessa de Cristo. Amém.
2: Bem, mais uma vez o texto chegando até você, sua casa, sua família. A gente agradece cada um que rezou, que participou, né? Segunda-feira tem mais, 8 horas da noite, o nosso Fica Conosco, Senhor, 8h10, o nosso Santo Terço. Agradecemos cada um que rezou com a gente hoje aí, tá bom? Inclusive os amigos aqui presentes. Fábio, obrigado, viu, meu irmão, pela presença, participação.
3: Muito obrigado, Marco, tá, por essa oportunidade, né? O Paulo me dá aqui, o Mauro e todos os ouvintes da Rádio Catedral, né? Que esse Santo Terço.
2: Muito bem, meu, a gente que agradece, viu, a presença, a participação com a gente. Tem um mês que vem, se Deus quiser, viu, o Fábio? Mauro, obrigado também, meu irmão, pela presença.
1: Quero agradecer primeiramente em nome do nosso Senhor Jesus Cristo por esse momento maravilhoso que estamos aqui e agradecer a todos aqueles que participaram conosco através da Rádio Catedral e a você também, Magno. Uma boa noite para todos.
2: Muito bem. Grande Paulo, missão cumprida, né, meu irmão?
0: Com certeza, Magno. Mais um terço aí, rezando para as pessoas, né, que está sempre com o terço na mão, meditando, né, e também é um prazer estar aqui todos os dias, né? Ouvindo a Rádio Catedral nesse momento que é o Terço dos Homens e Família.
2: Convidar o pessoal lá para rezar com você, se tiver algum convite a mais também, algum recado, fique à vontade, Paulo.
0: Daí eu quero fazer esse convite, né? Para que você que ainda não reza o Terço, né? Que procure uma paróquia mais próxima aí da sua, né, da sua residência para rezar o Santo Terço. Todas as paróquias, comunidades têm o Terço dos Homens, né? Lá na nossa paróquia Santa Rita lá, nós rezamos todas as quarta-feiras, 19 horas, e você está convidado a participar conosco, né? Toda quarta, 19 horas, na paróquia Santa Rita. Eu quero também já fazer um pedido aí aos nossos coordenadores, né? Que já comecem a organizar as suas romaria, né? Para o 16º encontro do terço, para não deixar em cima da hora, não, porque nós precisamos saber, né? a quantidade

0: de pessoas que vão participar do 16º encontro, que vai ser na cidade de Liberdade. Então, você é coordenador de Romaria aí, do Terço, já pode, né? Já tá fazendo aí as suas articulações, né? Com os movimentos, os grupos da sua paróquia, para que não deixe para cima da hora não, tá bom? Então, é isso aí, Magno.
1: Muito bem. Paulo, obrigado também, meu irmão, pela presença. Mês que vem a gente se fala novamente.
0: Eu que agradeço, Marco. Boa noite a todos os ouvintes aí da Rádio Catedral.
1: Boa noite, meu irmão. Boa noite a vocês. Gente, fica conosco, o Senhor continua. Até meia-noite, músicas cristãs, momentos de oração, meditação. E contamos com você, sua interação aqui na Rádio da Família, a rádio que leva a Boa Nova até você. Bom, vem aí o Papo Cabeça, Padre Camilo. Ainda hoje, a liturgia do dia, a voz do pensamento e a sua interação, sua participação na Rádio da Arquidiocese.

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2: Hoje eu quero falar sobre a nossa Rádio Catedral. 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Então quero, em primeiro lugar, agradecer a todos no período que eu trabalhei como diretor da rádio. 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Deus abençoe e um bom final de semana.
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